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3: De volta! Continua mandando ver aí no 11 966507997, valendo aqui, ó, par de ingressos pro Cinemark. Vanessa Carlton, Thousand Miles, fazia parte da trilha sonora de qual filme? Vai lá, manda ver, dá um gás.

Esse som de 1994, Silk Kiss from a Rose, aqui na Energia 97. Fez parte aí da trilha sonora do filme Batman Forever, de 1995, um ano depois, não é? Teve ainda Bob Sinclair, rolou também The Chainsmokers, ainda Paul McCartney com Michael Jackson, sonzeira, hein? Ainda Creed, e tudo começou aí com David Guetta e Usher mandando Without You. Bom, continuando aí na temática de trilha sonora de filme. Seguinte, ó, você tá ouvindo aí Vanessa Carlton, Thousand Miles, não é? Pois bem, ela fez parte da trilha sonora de um filme muito famoso aqui no Brasil, hein? Que filme é esse, hein? Responda pra mim pelo WhatsApp, tá bom? 11 966507997. Empresa então pra você, tá bom? Vai pegar uma telona por conta da Energia 97. Par de ingressos pro Cinemark, mas tem que mandar ver aí, tá bom? Qual trilha sonora fazia parte desse som da Vanessa Carlton and Thousand Miles, hein? Bem famoso, hein? Vai lá, manda ver. 11 966507997. A gente segue a sonzeira aí com Besson Boone, Beautiful Things. 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

0: Esse aqui na Energia 97, TV ainda, Jota Quast. Falou também Country Club, Ed Sheeran, Desmond Boone, mandando Beautiful Things. Seguinte, ó, acessa o nosso site aí, 97fm.com.br, promoções rolando, tudo que rola aqui na Energia 97 tá lá, tá bom? 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Continua valendo aqui, ó, par de ingressos pro Cinemark, tá bom? Então manda ver aí no WhatsApp, 11 966507997, responda qual trilha sonora fez parte, aliás, qual filme fez parte a trilha sonora aí da música A Thousand Miles, aí da Vanessa Carlton, tá certo? Então manda ver aí no 11 966507997, continua aqui, ó.
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0: Tias fofinhas, aqui na Energia 97, sempre tem um locutorzinho engraçadinho que manda essa, né? Tears for Fears aqui na Energia, Shouts, The Band, Steve B, rolou também Pitbull com Neil, Lola Young mandando Mercy. Parabéns pra você aqui, ó, Michele Paulino da Silva. Michele Paulino da Silva tá levando aqui, ó, par de ingressos pro Cinemark. Vai pegar uma telona por conta aqui da Energia 97, Michele, parabéns, tá bom? 5 dias úteis pra retirar aqui seu par de ingressos, tá bom? Fica tranquila. A equipe de produção vai entrar em contato com você, tá bom? Avenida Paulista, 1439, 5 dias úteis, 9º andar. Ok, ela respondeu aqui de forma correta. Ou seja, As Branquelas era o filme da qual esse som que você tá ouvindo aí de fundo, Vanessa Carlton, Thousand Miles, fez parte. Meus parabéns, Michele. Sai daí não, hein? Parada rápida. Já já tem muito mais música pra você aqui na Energia 97. 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Segura aí.
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0: Returning you back to music now. 2 horas, direto sem intervalos, a partir de agora pra abrir tem o The Weeknd. 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

97 Energia, que te move. Anything, mandando bye, bye, bye. Ainda Lady Gaga, rolou também Fine and Cannibals, Capital Inicial. Ainda The Weeknd. Ó, oh, seguinte, acessa o nosso site, tá bom? 97fm.com.br. 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Ou ainda o nosso... Dial, não é? 97,7, tá certo? Ou ainda pelo assistente de voz, Alexa, tá bom? Pede aí pra sintonizar a energia 97, tá certo? Enfim, várias formas pra você conferir aqui a energia que te move, beleza? Certo? Agora tem New Radicals, You Get What You Give.

0: Cristina Aguilera aqui na Energia 97, Ladies and Marmalades, ainda Brian Adams, rolou também Mark Ronson com Bruno Mars e também Miley Cyrus mandando Flowers. Agora a gente segue aqui com Alex Warren, Ordinary, aqui na Energia 97, a energia que te move.
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Jeg er der Medusa, Lose Control. Invadindo a sua madrugada, por aqui é o Frank. A gente se fala até a uma, beleza? Uma hora direto sem intervalos. Aguenta aí. Agora tem o Justin Bieber, What Do You Mean, aqui na Energia 97, invadindo a sua madrugada. Dá um gás.

Verdinho 97, Girls Like You, ainda Xadê, rola também Justin Timberlake, mandando sexy back. Tá lembrando que logo mais às 7 da manhã vem a véia. Energia na véia com Silvio Ribeiro, o melhor programa de flashback do seu rádio, tá bom? Portanto, não perca, daqui a pouquinho, logo mais às 7, hein? Agora tem a Mariah Carey. I gotta take a little time.

0: Coldplay aqui na Energia 97, Magic, ainda Roger rolou também, Backstreet Boys, também Mariah Carey, I Man Don't Know What I Love It, e continua aqui, ó.
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1: Muito bem, respeitável público. Já estamos começando a edição deste pequeníssimo programa. Bom dia, meus amigos, bom dia.
2: Muito bom dia.
3: Domênico, bom dia.
4: Dudu, moleque doido.
1: Vocês estão bem?
2: Bem.
1: Tudo bom?
2: E você, Dudu, tá bem?
1: Estamos aí, né? Bem.
2: É. Eu já senti você mais animado, mais animado.
1: Ontem, mais uma vez, ganhei o campeonato de futebol de botão.
2: Ah, você ganhou?
1: Fui tetracampeão,
2: sim. Caramba.
1: Que isso? Isso, quanto, como é que fala? Seis? Nem lembro. Hexacampeão. Hexacampeão do campeonato.
2: Ou seja, rola uma hegemonia.
1: Eu já tô...
2: Você é hegemônico.
1: Você sabe que você já jogou comigo,
2: você sofreu. Eu perdi. Mas perdi, peraí, você ganhou a final de quanto?
1: 1-0.
2: 1-0?
1: Difícil.
2: Ah, então o cara era
1: e
2: bom.
1: E adivinha que time que eu peguei?
2: Que time?
1: Que eu sorteei.
2: Corinthians.
1: Não, era Copa do Mundo.
2: Copa do Mundo?
1: É, adivinha. Que seleção
2: Argentina, Argentina.
1: Peguei a Argentina.
4: O botão não é seu?
1: Não, como assim? Que botão?
4: Você
1: não,
4: time,
1: esse papinho.
4: Time.
1: Esse papinho.
4: Botão físico.
1: Olha, esse time. Vou te explicar. O Léo, que é o gandula do Palmeiras, faz esse campeonato há muitos anos, né? Ele promove, aliás, é muito criativo. Depois eu mostro as fotos pra vocês, é muito legal. E o que que acontece é o seguinte. Os botões são todos do Léo, ele leva, são vários, ele tem vários, tudo do mesmo tamanho, tudo igualzinho.
4: Padrão.
1: Você tem que ter habilidade pra ganhar do outro, não adianta, um é melhor que
2: sim,
1: o outro.
2: Sim, não tem vantagem.
1: Tem time melhor, tem não é tudo o mesmo nível.
2: E quando a gente era moleque,
4: então, tipo, você passou a tarde...
1: todos o mesmo tamanho, não tem esse papinho
4: então, você passou a tarde...
1: Vai, outro, quinta série, vai. Você
4: passou
1: vai,
4: a tarde com o dedo no botão do Léo.
1: Ah, então, de botão.
2: E quando a gente era moleque,
1: futebol de botão
2: tinha diferença de material.
1: Legal,
2: é muito legal.
1: Quem nunca jogou futebol de botão?
2: Quando a gente era moleque tinha diferença de material, dependendo de quanto você tinha dinheiro pra poder pagar por um botão com material legal,
1: eu
2: né,
1: lembro
2: mano?
1: Que eu fazia os meus do negócio do relógio, como é que chama aqui?
2: A capinha do relógio.
1: O tampo ali.
2: É, o tampo do relógio.
1: As tampinhas davam um botão legal.
4: Os que vendiam.
2: Acrílico, né?
4: Os que eram vendidos pro afegão médio.
1: Celulose.
4: Os que eram vendidos pro afegão médio, o de acrílico era melhor. O porcaria era o de plástico, ficava torto. Começava a sambar o de plástico.
2: Exatamente. Mas eu joguei com o Domênico, eu era o Real Madrid, ele era o Barcelona. Eu perdi 2-0.
1: Verdade.
2: Mas foi um jogo bom,
1: Bom jogo.
2: Eu me senti bem, porque eu falei, cara, perdi 2-0 pro Domênico, que é uma fera, velho.
4: Eu não sei se ainda tem, eu lembro que nos primeiros resorts do estádio 97 tinha os torneios de futebol de botão, e aí quando o Domênico ia jogar virava um evento, juntava os ouvintes, era uma bagunça. Eu lembro de um jogo dele
1: um com jogo Portuga. Abandonou o gramado comigo.
2: Que isso!
1: Tava 3-0. Fiz legal, o quarto caramba. Gol, ele abandonou.
2: Tá
1: roubando.
2: Cara, meteu
1: um 4-0 no trouxa.
2: São Paulo e Tigre.
1: Não, era Palmeiras e Boca ali.
2: Não, eu tô falando São Paulo e Tigre da Sul-Americana que o time abandonou. Saiu. O cara vazou, velho.
4: Nesse evento eu tava, realmente, a sala lotada.
1: Você viu?
4: Mano, a galera gritando. Ele... Pistola. Gilberto saiu pistola na sala. Dias
1: muito
4: incríveis.
2: Foi emoção, cara. Emoção.
1: Com muita emoção.
2: Emoção é legal, mano.
1: Vamos
2: legal
1: lá, vamos ao assunto do dia. Quem é que vai falar é Bernardo Veloso.
4: Ah, sim, Dudu. Qual filme você consegue assistir várias vezes sem enjoar? Não vale a Lagoa Azul.
2: Nossa, aí não dá mais, cara.
4: Exatamente. A enquete, ela tá aí. Você pode participar pelo nosso WhatsApp. O número é 9-6650-7997.
1: Repita.
4: 9-6650-7997. 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
4: é
2: entendeu?
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2: É da hora,
4: não sabia disso, não.
2: É massa.
4: Se é verdade esse bilhete, faça isso.
2: É.
4: Curta a transmissão, comenta. Vem com a gente no Morde a Sopra de hoje, tá bom?
2: Tá bom.
0: É isso aí.
1: Tá bom. É
3: good,
1: isso aí.
3: Good, e good. O palhaço? O palhaço tá aqui? Ô, palhacinho, dá um alô aí.
0: Acabei de falar isso aí.
3: É, foi muito primeira, bem. Primeira participação aí.
2: Meteu a música da Ana Carolina aqui, mano.
1: É isso aí. Vamos aos destaques, nossa, então, do Efraim Pedrosa.
2: Bora, Domenico Gato. Ó, alguns destaques rápidos, depois eu vou pra dica, tá? É, essa manhã a gente teve uma notícia triste. A atriz Hayden Panettiere, da atriz da série Heroes, né? Muito conhecida essa série lá, ali início dos anos 2010, mais ou menos, né? De Nashville e também da franquia Pânico, faleceu aos 36 anos, cara.
4: Caraca.
2: Super jovem.
3: Eu vi ontem à noite, cara. É. Chocante, né?
2: É, super jovem e, enfim, a causa da morte ainda não foi revelada, tá?
4: Vai ser investigado, né?
2: Vai ser investigado, né? Uhum. Em breve eles vão anunciar. A Globo anunciou a volta momentânea, mas bem momentânea mesmo, da TV Globinho. Dia 10 de outubro, no Dia das Crianças, cai num sabadão, né? Vai ter um programa especial da TV Globinho.
4: Só um dia?
2: É, vai ser só nesse sábado.
4: Ah, um sábado só.
2: Exatamente, comemorativo do Dia das Crianças. Mas quem vai assistir vai ser todos velhos, nós, né?
4: Mas será que vão meter desenhos novos ou desenhos
2: antigos? Então, boa pergunta, cara. Boa pergunta. O que, que vai ter, cara?
3: Tem que meter os antigos, os clássicos da TV Globinho.
2: Três Espiãs Demais, as aventuras de Jack Chan.
3: Putz, as aventuras de Jack Chan. Dragon Ball Z também, que bombava.
2: Dragon Ball Z, Power Rangers,
4: entendeu? Eu sou a favor de Caverna do Dragão e He-Man entrando na TV.
2: Esses aí são mais da época da Xuxa, do show da Xuxa, na realidade, né?
4: É verdade, a TV Globinho. É verdade.
2: Mas sei lá, poderia fazer também, né? Fazer uma boa nesse sentido.
4: Certo, seriam desenhos da TV Globinho mesmo.
2: Exato. Versão americana de Round 6 não vai mais acontecer pela Netflix. Quem assistiu Round 6 completo?
3: Deixa o gancho.
2: Exatamente. Eles decidiram que não vai ter mais. Simples assim.
0: Graças a Deus.
2: Eu falei a mesma coisa, palhaço.
3: Não, mas tinha tudo pra dar errado. E quem que aparece? Qual que é? Aparece uma atriz no final?
2: Cate Blanchett.
3: Pô, a Cate Blanchett.
2: Cara, atriz de peso, hein, meu?
3: Então,
2: atriz
3: de peso, eles estavam imaginando alguma coisa grande, né, pra sequência, mas...
2: Exato.
3: Cara, ia dar errado, certeza.
2: Também acho. Um
3: golpe tremendo.
2: Acho que o hype de Round 6, até mesmo na última, segunda e última temporada... Acho que foi legal, mas assim, passou, né? Acho que marcou...
3: O Round 6 é a primeira temporada.
2: É.
3: Isso que foi revolucionário.
2: Revolucionário.
3: Sim, agora a segunda e a terceira foi só pra fanbase, pra ganhar dinheiro.
2: Exato,
3: Foi legal, de assistir, pô, bacaninha, legal, tal, tranquilo, mas nem mas se compara.
2: A primeira é muito obra-prima, a primeira. Continuando, mais uma informação aí pro público ouvinte, deixar bem recheados vocês aí de informação. Os Jetsons ganhará uma adaptação para os cinemas em live action. Oh. E o primeiro ator já tá confirmado. Jim Carrey.
3: Eu vi isso. Eu até achei que era fake. Sabe aquele que a galera fala? Ah, se tivesse um filme dos Jetsons, quais poderiam ser os atores?
2: Exatamente.
3: Né? Aí eu vi a montagem com o Jim Carrey e falei, ah, deve ser zoeira isso aí, mas era verdade mesmo.
2: Muito legal, cara. Muito legal mesmo. Previsão aí, tá? Ainda não começaram as gravações, mas previsão pro ano que vem de lançamento, 2027.
0: Você tá tão baixinho assim.
2: Eu tô baixinho? Eu diminuí.
3: Não dá pra subir essa cadeira ainda?
2: Acho que dá, daqui a pouco eu subo. Aí, cara, o que que acontece? Você vai ficando mais velho, parece, vai ficando menor, cara. Vai diminuindo, vai encolhendo.
3: É que nem quando você vai dormir, você tá mais baixo do que quando você acorda, sabia disso?
2: Ei, cara, eu já ouvi falar, é real mesmo.
3: É real. Por quê? Durante o dia, a gravidade faz, né, a sua coluna ir comprimindo. E aí quando você dorme, deita na horizontal, ela descomprime.
2: Caraca.
3: E aí, então você acorda, sei lá, uns 2 centímetros maior do que quando você vai dormir.
4: Então, quando você for abrir um perfil em um Tinder da vida, você for colocar a sua altura, que isso é importantíssimo nessas redes sociais, você coloca a altura de que você acorda, não é que você dorme.
2: Exatamente.
4: 2 centímetros numa rede social de relacionamento conta muito. Em todos os aspectos.
3: E o peso também. Você pesa na hora que você acorda. Vai no banheiro, exatamente. Aí você pesa.
2: Depois você tá em jejum, né? Tá em jejum, já fez gestão, bababá.
3: Vai lá, tal.
2: É o peso real. É o seu peso real.
4: Você tá mais leve e maior. Olha que momento incrível pra você preencher
2: a bio. Mas por incrível que pareça, é o seu peso real, né, cara? Porque durante o dia você bebe água, come, bababá. Exato, o corpo, né, sofre alteração. Ele dá aquela inchada, né?
4: Incha e encolhe, encurva, enche e curva.
2: O corpo fica igual um balão. Vai e volta, cara. Ó, o timinho aqui, Lanternas.
3: Não, e só um detalhe sobre os Jetsons ainda. Cara, é muito legal, porque tem os Flintstones, o filme dos Flintstones eu acho muito legal. Eu gosto particularmente.
2: Eu também gosto.
3: Assim, é um filme pra criança. Eu acho que os Jetsons, eles já vão entrar... Porque antigamente era muito filme pra criança ou pra adulto. E hoje em dia a gente percebe que não, eles fazem pros dois públicos o mesmo filme.
4: É que quando fizeram os Flintstones, ainda tinha Flintstones em desenho para as crianças. Então, esse público ainda era um público que era alvo também. É. Hoje, nos Jetsons, as crianças não assistem mais Jetsons.
2: Exato.
4: Se for nos canais, acaba. O YouTube não tem grande força. É. Então, você tem que fazer realmente mirando na nossa galera, nos mais velhos, nos tiozão.
2: O exemplo recente agora foi de Mestres do Universo. Foi nessa pegada.
4: Totalmente.
2: Então, os caras estão tentando resgatar.
4: Totalmente referência.
2: É, exatamente. Para poder pegar. E aí, teve, óbvio que teve uma galera adulta que não gostou. Por conta de algumas mudanças, mas assim, é feito pros dois públicos.
3: Exato.
2: Não é só pro mais velho, entendeu?
3: Porque eu acho que dá pra você pegar o Jetson, que é uma franquia antiga, assim, é um desenho, né, da Hanna-Barbera.
2: Hanna-Barbera, da
3: Hanna-Barbera Productions. E aí você traz um público novo também, que não conhecia, que de repente vai gostar, né?
2: Teve uma notícia que eu dei aqui muito tempo atrás, mas isso eu não sei em que pé que tá, porque nunca mais falaram. Talvez os Jetson seja o início aí de tudo, mas chegaram a comentar na época que existia um projeto de construírem um universo cinematográfico inspirado na Hanna-Barbera.
3: Pô,
2: de trazer todos os personagens em live action. Então, cara, me ajuda aí, palhaço. Tinha Mytor, quem mais? Herculoides.
0: Falcão Azul e Bionicão.
2: Falcão Azul e Bionicão.
0: Zé Colmeia.
2: Exatamente.
0: Já teve o Zé Colmeia no cinema.
2: É, entendeu? Alguns já tiveram, mas assim, outros totalmente esquecidos. E assim, o pessoal tem interesse. Seria legal, cara.
4: Pica-Pau também teve live action.
2: Pica-Pau teve live action. Não é da Hanna-Barbera, mas teve live action.
4: Pegando essa onda dos desenhos clássicos.
2: Eu não gostei, cara. Eu não gostei do live action do Pica-Pau.
3: Nem me deu vontade de assistir, sabia?
2: Não gostei,
3: cara. Quando eu vi trailer, assim.
2: Em termos de efeitos especiais, tudo tá bem legal, assim, né? A produção ali do desenho, né? Do Pica-Pau. Mas, cara, a história tá muito fraco, cara. A gente gostava mais daquele Pica-Pau bem diabrado mesmo, né?
3: É.
2: Enfim, mais uma aí. Lanternas. Série inspirada nos heróis, os quadrinhos, os Lanternas Verdes. Estreou ontem no horário ali, na faixa de horário de Casa do Dragão. Acabou a temporada, né? E assistiu o primeiro episódio. Lanternas é uma série que estreou no lugar de A Casa do Dragão.
3: Mas na HBO?
2: HBO.
4: É Warner, né?
2: É, exatamente. E aí, eu assisti o primeiro episódio. Cara, aprovado, hein? Aprovado. Uma mistura ali de True Detective com, sei lá, alienígenas. E pra primeiro episódio, uma dosezinha de humor bem sarcástica. Legal pra caramba, na medida, sabe?
3: Tipo
2: legal.
3: Os Mistérios de Roswell, lembra desse desenho?
2: Lembro. Pegada. É, exato. Cara, legal, cara. Então, assim, primeiro episódio, serão 8 no total aí, dessa série Lanternas da HBO. Já tá disponível na HBO Max, né, no streaming. Então, conferem lá. E diquinha.
0: Todas as...
2: Não, estreou, eles estão... Porque a HBO, ela continua fazendo...
0: Eu tô numa fase que eu não aguento assistir... capítulo
2: por semana. Você quer maratonar.
0: É muito chato.
2: Você quer maratonar.
0: Deixa juntar
2: isso, e aí você mata.
0: A temporada inteira.
4: Tem uma galera que é assim. Eu fiz isso com o do Cauan Raymond no Globoplay lá do futebol.
2: Jogada de risco.
4: Que é muito
2: bom.
4: É boa, palhaço.
2: É produzida
4: boa, velho.
2: É produzida pelo Cauan.
4: Pior que é boa.
2: É boa.
4: Pior que é boa, bicho. Sim. Posso te falar? Eu fui na mesma impressão que a sua.
2: Eu comecei a assistir agora, né? Comecei a assistir agora. E aí você já assistiu, você pode falar melhor.
4: Eu assisti 4 e faltavam os outros 4. Aí tá lançando por semana. Falei, não, deixa sair os 4, eu assisto tudo numa... Porque é curto, acho que...
2: Já acabou, já fechou.
4: Já? Então eu vou assistir agora. Eu curti. É a mesma pegada. Você fica esperando, você fica... Eu tô assim, tá de laço.
2: Legal.
4: Tá de laço, tô assim, semana a semana.
2: Legal,
4: toda quarta-feira lança, eu fico esperando, babando.
2: Não, e tem umas produções brasileiras muito legais. O caso de Jogada de Risco é um caso. Tem uma outra série que eu vou indicar aqui agora. Uma minissérie da Netflix. É da Netflix, anota aí. Uma minissérie de MMA. Chamada Fúria.
0: Nossa, também deve ser, meu Deus.
2: Palhaço, putz, é sério, dá uma oportunidade, cara. Dá uma oportunidade. A coreografia das lutas é muito legal.
3: Oh.
2: A série se inspira.
3: É brasileira?
2: É série brasileira, tá? Uma série nacional. Deus. Tem o Fábio Lago, não sei se o pessoal vai se lembrar dele. Você lembra do baiano do Tropa de Elite?
3: Sim.
2: É o Fábio Lago.
3: Oh.
2: Ele é o treinador de MMA, ex-lutador. E aí ele encontra um cara, literalmente na lata do lixo, baleado, abandonado lá, jogado às traças, enfim. Encontra o cara tá sem memória, ele leva o cara, praticamente adota ali como um filho e começa a treinar o maluco, velho. E o maluco vira tipo um Anderson Silva do MMA. Só que as cenas de luta são muito boas. A série é uma minissérie, 6 episódios. Essa dá pra maratonar, palhaço. Já tá tudo lá na Netflix.
0: Não vou.
2: E tem a fantástica Alice Carvalho também, que é uma baita atriz também. Então, Fúria... Que tá na Netflix, minissérie em 6 episódios. Pra você que gosta de ação e porradaria, legal pra caramba.
4: Mas, mas são os problemas, né? É. Tanto de série de luta quanto série de futebol. É quando vai pra luta, quando vai pro futebol.
2: Exato, aí você fala, pô.
4: A dramatização é horrível.
2: Bernardo,
4: a encenação é bizonha.
2: Bernardo, pode colocar isso lá no passado, cara. As produções atuais, cara. Sério. Eles contam com os melhores profissionais, gente realmente gabaritada, pra poder pegar e fazer coreografias legais. Parte também envolvendo edição e os cortes que dão a agilidade necessária pra cena. Tá muito legal. Cara, eu acho que não deve em nada pra outras produções, principalmente quando você fala em Hollywood.
3: Sabe o que você tinha que fazer? Tem que virar assim... Palhaço, tem uma série na Netflix. Muito boa, chama Fury. Fury. É, tem o ator...
2: Fala inglês pra ele.
3: Tem o ator daquele filme...
2: Não, troca o Fábio Lago e coloca o Mark Wahlberg. Pronto.
3: Exato.
2: É com o Mark Wahlberg.
3: É Fabian Lake. Tem o ator Fabian Lake.
2: Fabian Lake.
0: Cara, é ruim.
3: Nossa, é bom.
2: Aí o cara vai lá.
3: Aí tem aquele filme, ele é L. Troop, cara, que é sensacional.
2: Exatamente, perfeito.
3: Aí ele vai falar, nossa, eu quero muito ver esse filme. E ele vai indicar na semana
2: seguinte. Não, e assim, eu vou falar uma real pra você. Isso é um presente pra você, ouvinte, tá? Eu vou falar o que eu sinto assistindo a filmes e séries todos esses anos. Eu estou literalmente, tá? Não tô dizendo que não é bom, tá? Hollywood é boa, produz muita coisa boa, mas eu estou de saco cheio de trazer
3: literalmente?
2: Literalmente com saco cheião
3: tá igual
2: de trazer só produção americana, cara. Tem produção muito boa brasileira, tem produção de outros países também. Exato. Né? Quando a gente falou um bom tempo aqui de La Casa de Papel, por exemplo, né? O próprio Round 6, uma produção coreana. E agora uma produção brasileira que é Fúria. 6 episódios e vale a pena maratonar. Mais uma aí, ó, da Netflix, tá? A Última Casa, do Wagner Moura.
4: Meu
2: com o Wagner Deus. Moura.
4: Agora vai, palhaço.
3: Vai. Agora você tá querendo matar o palhaço.
4: Vai arregar sua mão,
3: você tá querendo matar o palhaço hoje, né?
2: Você acordou, Deus. Cara. Acordei, velho.
0: Eu vou buscar um café.
2: Muito bom filme, A Última Casa.
1: É bom. Eu queria ver esse filme.
2: É bom. Pode assistir.
1: Posso assistir?
2: Pode assistir. Não é bom, é muito bom.
1: Não é bom, é muito bom.
2: É muito bom. É um filme que mistura ação com fantasia.
0: Meu Deus.
2: E se você é o cara que embarca na fantasia, tá feito, cara.
1: Tá certo.
2: Filme entrega.
4: A Última House?
2: Como é que é? A Última... The Last House.
1: The Last House. Mas ele é gringo mesmo. O filme é gringo.
2: Não, mas tem que falar em inglês.
1: É que tá com ele.
2: Aí o palhaço assiste. The Last House com Wagner Moura.
1: Wagner Moura.
2: Por último, pra encerrar. Aí agora, bom, é a cereja do bolo pro palhaço morrer de vez.
3: Aí ele não vai aguentar. O coraçãozinho dele
2: não vai aguentar. O velho não vai aguentar. Mais um filme brasileiro, só que esse é do Prime. Ah, detalhe, A Última Casa da Netflix é um dos filmes mais assistidos da Netflix, hein?
4: Você passou o fim de semana sequestrado no Ancine?
2: Nacional, cara. Vocês
4: guardaram num
2: cara, eu juro pra você, cara, eu tô com um ranço de produção americana, velho. Mas um ranço, velho. Assim, cara, enjoa. Cara, é enlatado. Sabe aqueles fiambre de boi? Que você compra em lata, aquela carne processada em lata. É um americano, velho.
4: Falou entendeu? Um cara que tá na semana passada. Ai, A Casa do Dragão!
2: A Casa do Dragão é muito boa, mas legal, o que é bom. Legal. Não, o que é bom a gente destaca.
4: A Casa do Dragão.
2: O que é bom a gente destaca, mas, tá bom. Cara, nem tudo entendi. Que vem de lá é bom, né, mano?
4: Tá bom.
2: E aí, pra finalizar, Corrida dos Bichos tá disponível no Prime Video. É um filme.
3: Boa.
2: Tá? A história se passa em um mundo pós-apocalíptico. Os caras fizeram um Rio de Janeiro pós-apocalíptico, cara.
4: Meu Deus. O Rio de Janeiro já não é apocalíptico?
2: Pois é, mas fizeram...
4: Esquisito.
2: Pós-apocalíptico,
3: baseado em fatos reais.
4: Baseado em semana que vem.
2: Mas, cara, não, cara, tá muito... Visualmente, tá impressionante. Corrida dos Bichos é inspirado ali no Jogo do Bicho.
1: É esse filme que eu ia fazer uma participação.
2: É isso,
1: lembra que eu falei?
4: Qual bicho você ia fazer?
2: Que bicho?
1: Como assim? Não, eu ia fazer a narração.
2: Ele ia ser o gato.
1: O diretor lá, Oh, meu Deus. Como é que é o nome do diretor do filme?
2: Não tô com o nome dele aqui agora.
1: O Meirelles lá. Uh-huh. O Fernando Meirelles?
2: É. Fernando Meirelles, ele foi um dos produtores ali, roteiristas de Cidade de Deus, até onde eu sei.
1: É ele. É. Ele entrou em contato comigo.
2: E aí e ele aí? Pegou e falou, e ele falou sobre Corrida dos Bichos pra você?
1: Não, eu fiz até uma gravação pra ele, mas depois...
3: É, o Fernando Meirelles, tá? Fernando Meirelles. É. Fernando Ernesto Soares e também o Rodrigo Pazavento.
1: É, não, eu fiz aqui um... Participou ele do pediu teste, pra mim se foi... eu poderia fazer uma narração, aí. Porque era um negócio... Pô, isso aqui, ó, o papo aqui, ó. Aqui, ó.
0: Legal, hein?
1: 3 de setembro de 2024.
2: Olha. Posso falar uma coisa?
4: Caraca, Dudu.
2: Você, seria, você faria a narração do jogo,
1: é
2: isso?
1: É. De um negócio que ia acontecer no filme.
2: Posso te falar quem que tá fazendo a narração do jogo do game?
1: Quem é que tá
2: Anitta.

0: seria legal.
1: Vai chegar.
0: Pra mim seria bacana, tá?
1: Vai chegar, vai chegar. Vai chegar.
0: Vai chegar, com certeza.
1: Seria legal?
0: Acho que seria do cacete.
1: Do caramba.
2: Ô, palhaço, quais filmes o Domênico poderia participar, assim, pra gente sugerir
0: sua opinião. Pros
2: diretores?
0: Eu não ia aparecer, gente.
1: Lista
0: aí. Era uma narração.
1: Robocop. Robocop e o diretor do último Robocop
2: é brabo. Ele ia salvar
0: todo mundo. Pelo menos eu não ia ser o It, né? A coisa.
1: E a gente perguntar de quais filmes o palhaço.
0: Mas não tenho dúvida, é o It, só pode ser esse.
1: O diretor.
0: O palhaço assassino lá, aqueles dos palhaços lá que
1: vem. Exatamente. O diretor do último Robocop é o diretor brasileiro, Zé Padilha.
2: Foi,
1: Zé Padilha. Exatamente.
2: Mas o último não ficou tão legal quanto o primeiro.
1: Não, não ficou.
0: Não, mas não é participar, gente. Vocês não entenderam. A participação era só a locução.
1: Sim.
0: Não é aparecer, não.
1: Mas vou te falar uma coisa.
0: Eu não sou ator.
1: Mas
0: não,
1: vou te falar uma coisa.
0: Não, não sou.
1: A Anitta lá fazendo o papel de locutora e narrando o game do Corrida dos Bichos, ela é uma locutora. Ela narra o jogo
0: então, inteiro. Essa era a ideia. Era ser um locutor.
3: Olha que porcaria, velho. Anitta narrando. Era só o que faltava.
1: Pô, Meirelles, trocou mal, hein, bicho?
3: Puta, meu.
1: Caramba, era o Domênico. Que mané, Anitta,
3: hein? Olha o outro, puxa saco.
1: Sensacional. Não, é um elenco de peso, cara. Narrando, Anitta ou Domênico? Isso era brincadeira com a minha cara, tio.
0: De biquíni?
1: Cara, mas posso falar uma coisa? Não,
3: de biquíni, Anitta.
1: Óbvio.
3: Mas narrando o Domênico.
1: Calma lá.
3: Óbvio que o Domênico...
1: de biquíni.
3: Óbvio que, também.
1: Óbvio que o Domênico ia arregaçar. Óbvio, óbvio. Mas a Anitta não decepcionou, não, cara. Mandou bem.
3: Você
1: mandou
3: não raneja de biquíni, Domênico?
0: Cara, puxa saco.
1: Aí, jogo é do Palmeiras.
0: Aí teria que me pagar, fala, Domênico. Aí eu teria que aceitar um salário.
3: Olha, é difícil.
1: Se for campeão mundial, um jogo depois de biquíni. Promessa.
0: Biquíni, porra, biquíni.
3: Daqui a pouco vem minha dica aí, mas um filme bom.
1: Então, rapidinho, só pra encerrar, cara. É que o palhaço não é brasileiro. Ele é patriota da Shopee. E aí, o que acontece, mano? Só pra encerrar, a história de Corrida dos Bichos. Patriota, o jogo do bicho da Shopee. É. A história de Corrida dos Bichos, ela funciona assim. O jogo do bicho, ele muda o formato.
0: Meu Deus.
1: Então vira literalmente uma maratona entre pessoas. Nossa. Que apostam outras pessoas, colocam pessoas, por exemplo, como, sei lá, seu irmão, sua irmã, seu filho, sua filha, sua esposa, como seguro, e você é obrigado a vencer a corrida, senão você perde essa pessoa.
3: Jogos Vorazes?
1: Meio Jogos Vorazes.
3: Jogos
1: Vorazes, meio Jogos Vorazes.
3: Muito.
1: Vamos requentar esses dois filmes
3: aqui.
1: Assim, são inspirações na realidade, né? Não são cópias.
0: Taria.
1: Porque senão o filme não estaria nem na plataforma.
3: Sim, é uma linha, né?
1: É, exatamente.
0: Vale a pena.
1: Aliás, hoje em dia, cara, é praticamente impossível criar algo completamente original, que a gente vê é inspiração. Mas, cara, o quebra-cabeças que eles montam nesse filme, Corrida dos Bichos, que tá no Prime Video, é muito interessante. E com gancho pra uma continuação.
0: Tá louco.
1: Então é um elenco de peso, cara. Produção nacional, bem produzido, muito bem editado, atuações legais, cara.
3: Para de rir,
1: é um filme de ação,
0: meu
1: tá?
0: Deus.
1: Você que é inteligente, não vai pela do palhaço. Vai pela minha, beleza? Ai. É isso, vai, palhaço. Agora destila seu ódio, vai, palhaço.
0: Não, é isso?
3: Palhaço. Eu tô chegado aqui, meu. Tranquilo, é segunda-feira.
1: Aí o Domênico chama pra contar piada nacional.
3: Sim,
1: aí também não dá.
0: Conta piada em inglês.
1: Conta piada em inglês aí, ô trouxa.
3: É, conta.
0: Antes da piada, os ouvintes se manifestaram aqui do assunto do dia. Vamos ouvir?
3: Vamos lá.
4: Bom dia, bancada, Alex de Itaquera. O filme que a gente assiste diversas vezes sem enjoar seria De Volta para o Futuro 1, 2 e 3 e todos Indiana Jones. Esses estão na lista top. Não enjoa.
0: É verdade.
1: Bom, hein?
0: Tem razão.
1: Se eu estiver passando, zapeando os canais de cinema e tiver, eu paro pra assistir mesmo.
0: É bom mesmo. Outro.
1: Indiana Jones.
5: Fala, galera do Morde. Lucas de Pirituba. Filme que eu mais gosto, filme que eu assisto sem enjoar, com certeza é O Rei Leão. O Rei Leão é um filme que eu assisto todo ano e eu não enjoo nunca.
0: O Rei Leão.
1: Eu concordo. Nunca assisti.
0: Concordo.
1: Nunca assisti.
0: Também não.
1: Conheço
0: também.
1: Todas, todas as imagens por corte.
2: Você vai se acabar, então.
1: Eu com certeza assisti. Ele tá falando da animação, né? Nunca assisti.
3: O Rei Leão. Nem original, Rei nunca. Leão. O Rei Leão assistiu desenho, assistiu
1: o live
3: teatro, o musical. É tudo incrível.
0: É, eu ainda. Eu só assisti ainda. Parar um dia pra assistir.
1: O Domênico
0: Fernandes é muito bom.
1: Não, eu conheço a história inteira e todos os cortes eu vi na vida, mas eu nunca vi o filme inteiro.
3: Se tiver oportunidade, meu, vá no teatro e assista. O Rei Leão.
1: Cara. Ah, peça nacional,
3: quando
1: né?
3: Quando voltar.
1: Ah, olha só que engraçado. Vai ser produzido por brasileiros.
3: Nacional, né?
1: A versão
3: é nacional. Ali na Broadway, ali. É, produção é nacional.
1: Mas os atores são brasileiros. Os atores brasileiros, ó.
3: O Rei Leão.
1: Você foi assistir lá?
3: É, o Wagner Moura faz o Leão.
1: Você foi assistir lá o show aqui?
0: Vamos lá.
1: Me ajuda.
0: Mais um, só mais um.
6: Bom dia, galera da Energia, tudo bem?
0: Véio,
6: segundamos. Calma. Tipo assim, chegou o final de semana, eu tô de bed, eu vou assistir eles. É Senhor dos Anéis, Hobbit e Harry Potter.
0: Aí.
6: Gente, eu amo assistir, eu tô sempre assistindo.

0: Vocês vão me julgar, porque o Domênico não gosta de Senhor dos Anéis e o Bernardo não gosta de Harry Potter, mas eu amo de paixão. Ah, e tem Star Wars também, então são cinco. Beijo, gente.
1: Olha, não, jamais vou julgar alguém por gostar de um filme que eu não gosto.
2: Minha querida,
1: eu
2: não vou julgar. Senhor dos Anéis,
1: não.
2: Eu sou
1: realmente. Eu não sou igual palhaço, não. Eu não sou igual ao senhor. Não sou igual ao senhor, não. Que acha que é uma porcaria e todo mundo que assistiu é uma porcaria. Não, eu não sou assim. Não sou.
3: Tô com o Domênico nessa.
1: Só não curti o filme.
3: Pra não deixar passar. Eu assisti três vezes a sequência toda de Harry Potter.
2: Você ama Harry Potter?
3: Tô apaixonado.
2: Não, então. Não, deixa eu falar uma coisa.
1: Aí você gosta.
2: O Bernardo.
1: Tá confundido com alguém aqui.
3: O Bernardo. Ela talvez ela tenha confundido. Eu não gosto de Star Wars.
1: Não gosta, né?
3: Eu não gosto de Star Wars.
2: O Bernardo é o representante. É o representante mundial de The Chosen no Brasil. E eu sou o representante mundial de O Senhor dos Anéis, filha. Então, fica tranquila. Fica tranquila, você não será julgada enquanto eu estiver aqui. Não será julgada.
4: E o Domênico tem outro, ele não gosta de Senhor dos Anéis porque ele é o Senhor dos Botões, né?
2: Genial. Dá a mão aqui, caralho.
4: Aí, palhaço, já garantiu uma piada engraçada.
1: Olha, a piada foi boa, eu quero ver se você vai se superar agora.
3: Aí, palhaço, vai precisar
5: de agora,
3: hein?
5: O que é isso aí? Muito engraçado.
3: Acho que ele tá fingindo, Domênico.
2: Ele tá fingindo, mas tá muito. Não, vai tá da hora,
5: nossa,
2: da hora.
5: Eu não consigo parar.
6: Porra, muito bom, você é um bosta.
5: Nossa, gente.
2: Ô, Bernardo.
1: O da Atena.
5: A cagada. Até engasguei. Vamos lá.
2: Ô, louco, engasgou.
5: Cidade das Ferramentas. Olha, pausa dramática, tá escrito aqui no texto. Cidade das Ferramentas.
2: Beleza, prossiga. Esse
1: que tem?
2: Prossiga.
5: Tô obedecendo, pausa dramática.
3: Tá no texto, ele falou.
1: Tá, mas já fez duas vezes, era uma só, se fez duas.
5: É que tá escrito depois do Cidade das Ferramentas aqui.
1: Mas já fez uma vez, você fez duas, agora fez a terceira.
5: É que eu tive que voltar pra vocês atrapalhar. Cidade das Ferramentas.
1: Já falou isso!
5: Tava ali, né, meu, andando.
1: Ah.
5: Chave de fenda. O serrote brincando com o filhinho na praça. Serra,
1: palhaço.
5: Palhaço. Zá. Serrote brincando com a criança. Ô. Qual que eu já falei?
1: Que você se perde,
4: pô. A piada tá sem pé nem cabeça.
1: Ah, olha, eu vou dizer. Serrote, vai.
5: O alicate.
1: O que tem um alicate?
5: Tava lá também, dando um rolê ali na praça. Final de semana, né, velho? Solzão comendo. Todo mundo sai, né?
2: É.
5: Porra. Chave de boca. Também tava, sabe quem?
1: Quem?
5: Martelo passou com...
1: Ah, o martelo.
5: A Bíblia embaixo do braço.
1: Martelo?
5: Martelão. Aí martelo, o alicate falou... Martelo. Tá indo aonde?
1: Ele falou... Martelo, martelão.
5: Você tá indo aonde pro martelo? Tá vendo? Tô com a Bíblia embaixo do braço. Tô indo na igreja.
2: Ah. É o bonde
5: do que você vai fazer lá? Vou pregar.
2: Mas, meu Deus! Que genialidade, velho!
5: Não dá pra dizer que é ruim, cara.
1: É boa.
5: Não dá pra dizer que é ruim.
2: Eu vou fazer um filme dessa piada.
5: É uma piada inteligente, cara.
1: Parabéns, inteligência.
3: Vou fazer um filme.
1: É muito inteligente. 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
4: O presidente da Ucrânia, Volodymyr Zelensky, afirmou que a Rússia utilizou mísseis norte-coreanos em um bombardeio que deixou mortos e feridos. Mais do que isso, segundo Zelensky, até 50 mil soldados do país asiático estariam prestes a reforçar o exército russo no conflito diante dos ucranianos. O conflito entre Rússia e Ucrânia está em seu quinto ano e Kim Jong-un, líder supremo da Coreia do Norte, é aliado de Vladimir Putin, presidente russo. Até por isso, Jong-un tem fornecido cada vez mais material humano e bélico ao Kremlin, conforme os recursos russos se tornam escassos. A cantora e influenciadora Rafaela Ribeiro afirmou ter sofrido agressões das mais diversas formas durante o relacionamento que teve com um cantor latino. Os dois ficaram juntos por 7 anos e estão separados desde julho. Segundo Rafaela, em um dos episódios, Latino quebrou seu celular e ofendeu sua mãe. A assessoria da cantora afirmou que ela deu entrada no pedido de divórcio e conseguiu uma medida protetiva contra o artista. Além disso, Rafaela move um processo judicial que tramita em segredo de justiça contra o cantor. Em nota, Latino negou as acusações. O português Cristiano Ronaldo, de 41 anos, indicou em entrevista à revista Vogue que sua aposentadoria está próxima. CR7 está há mais de duas décadas em atividade e é um dos grandes nomes da história do futebol, com 950 gols na carreira. No bate-papo, o português admitiu que deve pendurar as chuteiras em um ou dois anos. Abre aspas. "Esse provavelmente será meu último ano", disse o jogador. Nos últimos dias, Cristiano Ronaldo se casou em uma cerimônia íntima em Cascais, cidade próxima a Lisboa, com a influenciadora e modelo Georgina Rodrigues.
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2: Ele vai esperar chegar nos 1000 gols, é óbvio, né?
4: É, eu acho que é isso. É. Chegou em 1000 gols, ele...
1: Ah, mas ele para. Ele muito gol pra fazer, hein? 50.
4: 50.
3: Ah, ele consegue em 2 anos. Onde ele tá jogando, acho que ele consegue.
1: Não é 2, não.
3: Não, se ele ficar mais 2 anos. Se ele ficar esse ano, ano que vem, ele consegue.
4: É isso, porque ele tá na... Agora a temporada vai começar. Anos. A temporada tá começando, na verdade, né? Nessa temporada, se ele fizer 50 gols, ele aposenta.
3: Mas eu acho que ele não faz, né, Rani, 51 temporada.
4: É, então, não é tão simples, não é tão simples, mas dá pra fazer.
3: Tinha que marcar uns amistosos com a quinta série do Colégio Carlos Borba.
2: Fazer igual o Túlio Maravilha.
3: Fazer
2: os jogos lá.
4: Se ele não marcar os 50 gols...
1: Romário fez, né?
4: Romário fez 1000 gols. Passou, né? Túlio Maravilha fez. Também. Pô,
2: o Túlio é meio lenda, né?
4: Futebol com filho ali no quintal de casa.
3: Genial. Túlio Maravilha. Túlio marcou os amistosos com a quinta série do Carlos Borba.
4: Ele conta gol de videogame, gol de tudo que é. Gol do botão também.
2: Valia tudo, né?
3: Mas o Cristiano merece, né?
2: É, cara.
3: Marcar esses 1000 gols.
4: É, monstro.
2: É um dos maiores.
3: Pelo que ele representa no futebol.
2: É um dos maiores da história, né, cara?
1: Com certeza.
4: E sabe o que é mais engraçado? Quando você pega a quantidade de gols marcados pelo Cristiano Ronaldo, no início de carreira, ele não era tão goleador. Então, você pega os primeiros 5, 6, 7 anos do Cristiano Ronaldo.
1: Ele demorou, né?
4: Ele não era tão goleador. E aí, ele se torna um cara goleador quando ele tá no Real Madrid. No United, ele ainda não é aquele Cristiano Ronaldo que todo mundo busca ele o tempo todo. Ele era uma figura importante, claro, né? Mas ele era jovem ainda. Quando ele vai pro Real Madrid, ele já começa a se tornar o dono do time. Então, o jogo, ele é pensado em torno do Cristiano Ronaldo, tanto que o Benzema foi uma bela dupla que ele teve, o Benzema ajudou ele a marcar muitos gols, e aí ele se torna, efetivamente, um grande goleador.
3: E quando ele começa, ele é realmente aquele cara que joga mesmo, mais pelas beiradas mesmo,
4: exato,
3: né?
4: Exato, ponta esquerda.
3: Ele total, é o carinha da ponta esquerda, ali depois que ele começa a centralizar mais, entrar em diagonal,
2: né, meu?
3: E aí começa a buscar o gol, acho que...
4: Pô, se e hoje ele é 9-9 mesmo.
3: É que aí você fica mais velho, tem que correr um pouco menos, né? Não tem jeito. Ou muito menos.
4: Tipo o Bernardo no futebol de segunda, né?
3: Eu sou 99.
4: O Dodô era um grande 9, eu ouvi falar.
1: Ele era parecido
4: com o Evair.
1: Exatamente. Você ouviu falar? Então ouviu isso mesmo.
2: Quer dizer, então
1: você
2: era falar,
4: as duas dizem isso.
1: Você jamais era o cara do pivô. Perdi um pênalti na minha carreira.
3: Mas também nunca bateu.
1: Na minha pequena carreira. Era o cara que batia os pênaltis.
2: Se você era igual o Evair, você era o cara do pivôzão ali que segurava os zagueiros, pá.
1: Sim, pela altura, estatura.
2: Caraca,
1: pelo véio. Volume de jogo bonito.
3: Era uma mistura de Evair com Amaral.
2: Com Amaral?
1: Amaral não.
3: Esteticamente falando.
4: O que faltava ao Palhaço quando ele jogava era volume de jogo, né? De fato.
2: Quando eu jogava a bola...
5: Mostrar o volume lá na Vila Matilde.
2: Palhaço, que isso? Quando eu jogava a bola, eu jogava na zaga. Mesmo. Eu era uma mistura de Argel com Tonhão, cara.
1: Ó, vamos ver aqui o ouvinte.
2: A bola passava, o atacante não.
5: Tá bom, Frei. Tá bom.
1: O tema. Quero tema.
5: Olha lá, ó.
1: Tema.
9: Bom dia, galera da Energia. Bom dia, pessoal do Morde e Assopra. Aqui é o Fábio Bezerra Florencio do Capão Redondo. 3 filmes no enjoo de assistir. É a franquia do De Volta para o Futuro. É A Espera de um Milagre. Sonho de Liberdade. Valeu, galera. Um abraço.
1: Acho que A Espera de um Milagre é um clássico do cinema, assim, mas muito bom.
2: E a trilogia De Volta para o Futuro, pra maratona, é uma delícia, né?
1: Pra mim, a melhor trilogia já feita no cinema.
2: É uma delícia, cara, é uma delícia. É sempre bom.
5: Mais ou menos também.
1: Que a melhor, isso, nunca teve melhor que essa aí.
2: Que isso,
1: na minha, caramba. Nunca.
5: Michael J. Fox. O 1 e o 2, depois... A inventada do trem, o... faroeste.
2: É legal pra caramba. O terceiro é genial, cara.
1: Genial.
2: O terceiro eu acho genial.
1: É genial.
2: Os caras conseguem mudar uma coisa que pra mim...
1: tudo genial.
2: Eu achava que não dava pra mudar, cara. E os caras inovam. É. Eles inovam no
1: terceiro. Genial em tudo.
2: Só pra mano, Velho Oeste, cara. É legal pra cacete, mano.
3: Só pra não deixar passar, amigo meu. Amigo meu, Fabiano. Palmeirense doente mandou aqui, porra. Cristiano Ronaldo, hein? Foi só casar que a mulher mandou parar de jogar futebol.
2: Que isso, que
3: ele casou isso. Agora, vai encerrar a carreira.
2: Que isso?
3: Errado, Fabiano.
2: Mas o cara tá rico demais, né, mano? Meu rico? Deus do céu.
1: Rico? Tá bilionário.
2: Bilionário. Daqui a pouco ele vira trilionário, cara. Ah. Porque, cara, você sair do bi pro tri, cara, acho que não é difícil, não.
1: Não, é difícil.
2: Deixa o dinheiro trabalhar. Deixa o dinheiro trabalhar.
3: Ah, Frei Pedro, você não sabe o que você tá falando.
1: Você é louco, velho.
3: Você sabe o que são 100 bilhões?
2: Cara.
3: Não dá, cara. Vai achando que é assim.
1: Quantas gerações? São 999 exatamente. Bilhões e mais outro bilhão pra ser um trilhão.
3: Eu tenho sempre ele ter base do que
1: não,
3: são 100.
1: Não existe isso. Não existe isso.
3: Pra conseguir 3 bilhões, 4 bilhões é muita luta.
2: Pra perguntar até porra,
1: pra conseguir um bilhão
2: faz parte. Mas parece que o Cristiano, ele tem... Parece que o Cristiano, ele tem... parte ali, não sei se é acionista tem. Majoritário lá do time lá do
4: Al-Nasser.
2: Do Al-Nasser, né, cara?
4: Ele tem. Fez parte do acordo dele. Ele...
2: Oh, dá pra chegar no tri, sim.
4: Cara, o Cristiano Ronaldo, ele, pra mim, o Messi, ele é mais jogador, né, em muitos aspectos. Então, se eu tivesse que colocar o Messi e o Cristiano em prateleiras, o Messi estaria numa prateleira superior. Mas o Cristiano Ronaldo, quando o assunto é fazer dinheiro, ele é muito bom. Ele é melhor que o Messi, sem sombra de dúvidas.
2: Caraca, mano.
4: Então, na negociação com o Al-Nasser, ele ficou com uma parte do...
2: Olha, é dono do time.
4: É. Se eu não me engano, o Messi também fez algo parecido com o Inter Miami. Só que do Al-Nasser vem muito mais dinheiro. Não dá pra negar.
2: Petróleo lá, né, velho?
3: Exato. Você não sabe de onde vem o dinheiro.
2: Você fura o meio de campo de futebol do time de futebol, sai petróleo.
3: Vocês não sabem de onde vem dinheiro. Eu sei de onde vem dinheiro.
2: De onde vem?
3: Cara, todo mundo tem caspa. Todo mundo tem caspa.
2: É real.
3: Esse cara é garoto de propaganda da caspa.
2: É verdade.
3: Não tem como você não ficar bilionário, trilionário.
2: Aliás, quando você usa o shampoo do Cristiano, você não tem caspa. Essa é a realidade.
3: Não sei se não tem mais.
1: Deixa eu ver mais uma aqui.
2: Do shampoos.
10: Bom dia, morde a sopra, Renan de Itaquera. Cara, tem um filme que eu assisto pelo menos umas 4 vezes no ano. E se eu assisto, tem que ser os 4, que é o Máquina Mortífera. O antigo, com o Mel. É cara, bom. Se eu gostar do 4, eu tenho que assistir do 1 ao 4.
1: É bom.
2: Tem que fazer também justiça. Mel Gibson e Danny Glover, cara. Danny Glover, mano.
1: Maravilhoso.
2: É, sensacional. Que dupla, hein?
1: Bom, vamos mais uma.
11: Bom dia, pessoal da bancada, tudo bem? Um filme com certeza que vocês vão concordar. Enjoa? Posso assistir 2, 3 vezes. Mano, é Os Branquelas.
1: Vamos demais.
4: E só uma informação, corrigindo aqui até uma informação, o Cristiano Ronaldo, ele tem, na verdade, 976 gols.
1: Ah, então tá mais próximo.
4: O pessoal do chat aqui até alertou, ou seja, faltam só 24, com certeza, 24
3: faz.
4: Uma temporada ele vai fazer e ele vai chegar
2: aos mil gols. Pé nas costas, né, meu?
4: A tendência, então, portanto, é que ele faça mais essa temporada, depois pendura as chuteiras mesmo.
1: Não sou jogador de futebol, mas narro jogos de futebol. Mas estou próximo dos 1000 gols, hein?
4: É mesmo?
1: Caramba, estou próximo.
2: Quantos gols?
1: Próximo. Não vou contar, não. Senão vocês vão fazer conta.
2: Ah, não.
1: Mas estou próximo. Mas a hora que chegar, eu vou falar.
4: Mas quantos gols a favor ou contra?
1: Não, só a favor.
4: Só a favor.
1: Contra não.
4: Não. Curiosidade.
1: Só que tem um detalhe, né? Eu só narro o jogo do Palmeiras, né? No máximo, a seleção brasileira e tal.
3: Mas chegando 1000 gols narrando o Palmeiras é fácil, eu quero ver narrando o Corinthians com o Pedro Raul em campo.
1: É difícil.
3: Tenta lá, irmão.
1: Ouça, se bem que o Santos, caramba, o Santos, hein? Meteu 3 no Vasco, é isso?
2: Você viu?
4: O Ademir,
2: né?
4: Você viu
1: vai daí.
4: Ontem,
1: é o Vasco. Dudu. Mas é o Santos também.
2: Santos e Vasco. Santos e Vasco, vai.
4: E Dudu, você viu ontem que o Ademir Quintino, ele se emocionou durante a transmissão, emocionou real, inclusive viralizou.
1: É sério?
4: Viralizou. Não, é sério. Viralizou lá depois no nosso perfil do Futebol Energia 97.
1: Vou olhar lá.
4: Caramba. Assiste lá, já tem acho que quase 200 mil views.
1: É mesmo?
4: Só o Ademir Quintino emocionado aí. Porque,
3: bom.
4: Porque assim, foi um jogo muito representativo pro Santos. Ele tava na zona de rebaixamento, se perdesse por um time ali que é adversário direto, provavelmente não ia sair mais até o fim do campeonato.
2: Foi uma final, né?
4: Então foi assim, foi uma vitória que os jogadores eles foram bem, né? Eles dobraram em campo. Então, Ademir
1: Quintino, fora de casa, né?
4: Parece que ele tirou do peito algo que tava ali há bastante tempo e conseguiu dar aquela extravasada. Foi bem legal mesmo.
2: Futebol é apaixonante.
1: Futebol é futebol
3: e o Ademir é incrível.
1: É maravilhoso. Eu adoro Ademir Quintino.
2: Quintino é gente boa.
1: Ele é craque. Agora, olha, outro craque que vai falar sobre essa matéria é Ranieri, né? Que vai falar aqui.
2: Vai, craque.
1: apontar azeites que são vendidos como extra virgem, que estão não atendendo aí a uma classificação, né, Ranieri?
4: É, Dodô, o que aconteceu? Na semana passada a gente falou sobre o golpe do Mercadão, viu, Efraim? Você não estava aqui e teve um japonês lutador que foi no Mercadão e pagou R$100 em dois kiwis, né?
1: Olô.
4: E a galera participou bastante, engajou bastante, então eu falei, meu, eu vou falar sobre essa outra notícia que saiu. Vocês chegaram a ver?
3: Eu vi.
4: Em relação ao azeite? Eu vi, fiquei chateado
3: porque o que eu consumo não está classificado como azeite de fato.
4: Então,
3: e é caro que eu... Não é caro, mas...
4: Você compra o extra virgem, certo?
3: Eu compro o extra virgem de uma das... Acho que tiveram três classificações, né?
4: Isso.
3: Teve um que ficou no meio ali. O que eu uso tá no meio ali.
4: É, então, mas eu vou... A gente vai trazer aqui as informações sobre isso. Muita gente deve ter visto as notícias em que azeites que eram classificados como extra virgem, na verdade, não chegavam à mesa do consumidor como extra virgem. Uhum. E a gente vai explicar por que que isso acontece. E assim, é preocupante, mas não precisa ser tão preocupante assim.
3: Isso é um assunto pra quarta-feira?
4: Por quê?
3: Porque se o azeite é virgem ou não, é a doutora que tem que...
4: A doutora, ela poderia analisar. Na quarta-feira a gente traz pra doutora Rose Vilela também.
3: Coloca o teste cego. Doutora, qual azeite é virgem?
5: Tá difícil achar a virgem e extra virgem.
4: Aí é difícil, né, palhaço?
3: É quase impossível.
4: Vamos lá. Ó, análises realizadas pelo Laboratório Federal de Defesa Agropecuária apontaram que várias marcas de azeite apresentaram qualidade inferior do que a prometida. A análise aconteceu em cumprimento de uma determinação da Justiça após uma ação civil do Ministério Público. Segundo os resultados, as amostras das marcas conhecidas, rotuladas como extra virgem, eu estou falando aqui de marcas famosas, foram enquadradas pela análise oficial na categoria inferior, que é virgem, né? O palhaço fez a piada.
3: Mas é isso.
4: Mas é isso mesmo.
3: Tem uns que é categoria ruim, o virgem e o extra virgem, não é isso?
4: Exato. Comum, virgem e extra virgem. Isso. E tem também uma outra categoria que a gente vai falar já já. E aqui a gente tá falando das marcas, assim, que são aquelas marcas que você guarda o dinheiro e você compra, assim.
1: Uhum.
4: Galo, Andorinha, Borges, Filippo Berrio, Gomes da Costa e também Carrefour.
3: O meu é um desses.
4: Você usa uma dessas marcas? Uma dessas,
2: geralmente eu uso duas. Não tem uma, eu pego a outra aqui.
3: É, tá mais barata, né?
4: A que tá mais barata.
3: É que nós faz.
2: Eu fico entre galo e andorinha.
3: Fazemos assim.
4: E aí você fala assim, pô, não tem erro, né? Vai ser o azeite extra virgem. É. Porém, essas marcas, não é que o azeite ele tava ruim pra consumo. Uhum. Beleza, ele não tava como extra virgem, mas ele entrava ali pelo menos na categoria virgem. Porém, amostras de outras marcas apresentaram defeitos sensoriais bem graves e foram enquadradas como azeite lampante, Bernardo, que é essa quarta categoria que você falou. Tem o extra virgem, o virgem, o comum e o lampante. E o lampante, ele simplesmente é impróprio para seres humanos. Então, aí sim, é mais grave. Nesse
3: esse
4: caso,
3: você pode consumir,
4: o
3: Efraim.
4: É, esse aí, o Efraim está liberado para você. Ó, nesse caso do azeite lampante, entraram marcas como o Costa d'Ouro e Terra de Camões. Porém, é preciso fazer algumas observações aqui para todo mundo que ficou preocupado. Fala assim, pô, vou lá, pago R$50 num galo, num andorinha, achando que tô comprando azeite extra virgem e no fim das contas não é.
2: É, deu uma baixada na realidade, né? Tá na faixa de R$35,
4: agora dá
2: 40,
4: pra achar mas dependendo de onde você vai ainda é bem
2: tá
4: caro.
2: Mais caro
4: é bem caro. Agora tá mais um pouquinho mais barato, mas continua bem caro, né? Porque eu lembro que, sei lá, voltando alguns anos aí, no tempo custava R$19.
2: E a gente tava até comentando nos bastidores do El Niño esse ano, né?
4: Sim.
2: E que todo ano que tem El Niño, cara, plantação de tudo passa por dificuldade, ou seja, o preço das prateleiras aumenta, né?
4: É, e promete que esse ano vai ter um ninho bem...
5: Nós estamos falando de leite ninho ou de azeite?
4: Dos dois, palhaço,
2: dos dois.
4: Ó, então, o que acontece, né? Os laudos, eles se referem aos lotes e amostras analisados durante o processo. Então, não quer dizer que todos os lotes, eles estejam nas mesmas condições. Além disso, os azeites, eles podem muito bem ter saído como extra virgem, sei lá, da Espanha, da Itália, de Portugal, do lugar de origem, e ter chegado como virgem na prateleira, viu, Dodô? Tem essa possibilidade. Então ele é envasado lá, ele tá com as propriedades de um extra virgem. Mas devido ao transporte, ele chega não como um azeite extra virgem, mas como um azeite virgem, porque ele perdeu
5: alguma coisa na viagem.
2: Ah, mas exato. Aí acho que tem também a ver com temperatura, né, cara?
4: É isso.
2: Variação climática, né?
3: Navio.
5: Não fazer nada.
3: Aquela vibe.
4: É, então.
3: Tem como se segurar.
5: Vir na seca. Vem na seca de lá, aqui.
3: Acaba fazendo uma
5: perde alguma coisinha mesmo.
3: É só se proteger, viu, gente?
5: Vou vir na seca de lá aqui.
4: Viagem longa, né, palhaço?
5: Pelo amor de Deus.
4: Libido tá lá no alto, é isso, né? E perde a função extra virgem, às vezes perde a virgem também, né?
5: Perde uma
1: categoria. Acho que nem é virgem mais.
5: Perde a categoria.
4: Eu vou fazer o seguinte, eu vou convidar quem quiser acompanhar com imagem, tá bom? Vai lá, youtube.com/energia97, acompanhe também o Morde a Sopra com imagem, porque a gente separou um vídeo, tem 2 minutinhos, do Flávio Passos. Ele é especialista em nutrição funcional e também saúde integral. E ele fez um material bem interessante sobre o tema. Ele destacou que não é que as marcas estejam fraudando o azeite querendo enganar as pessoas. Uhum. Provavelmente não é isso que está acontecendo.
2: É importante deixar isso claro,
4: né? É importante deixar isso claro. O problema, ele provavelmente está no caminho do produto, lá de onde ele é envasado, até a mesa do consumidor. Então o Johnny vai soltar pra gente e a gente vai acompanhar.
12: Não foi uma fraude proposital, foi uma falta de acondicionamento. Eu vou te explicar porque isso é mais importante do que parece. Azeite não é um produto, é um alimento fresco. Ele é literalmente o suco de uma fruta. E como todo suco de uma fruta, ele nasce vivo e começa a morrer no mesmo instante em que é extraído. O azeite extra virgem exige acidez baixa e nenhum defeito de sabor ou aroma. Quando o azeite é exposto ao tempo, ao calor e à luz, ainda que extra virgem, ele oxida e acidifica. E aí, aos poucos, vai surgindo o defeito do rançoso e, portanto, ele deixa de ser extra virgem e vira azeite virgem. Nesse ponto, ele já perdeu os principais benefícios medicinais, oriundos de moléculas voláteis e delicadas como o oleocantal e diversas outras. Com mais tempo, calor e oxidação, ele continua degradando, o defeito aumenta e ele se torna lampante. Nesse estágio, além de quase nenhum princípio ativo, ele oferece alto grau de oxidação e não é recomendado para consumo. Até porque dificilmente uma grande marca falsificaria toda essa quantidade de azeite, é que simplesmente não cuidaram o suficiente e deixaram o azeite morrer no meio do caminho. Vou te mostrar o caminho que o azeite percorre até chegar na sua mesa e você vai entender. Primeiro, todo azeite europeu precisa cruzar o mar. Entre o envase na Europa e o desembarque no Brasil, o azeite viaja semanas dentro de um contêiner de metal, sem controle de temperatura, onde o sol passa dos 50 graus. Depois, quando o navio atraca, o contêiner não vai direto para o supermercado. Ele desce para o pátio do porto e fica ali parado, esperando liberação, tributo, burocracia e transporte. Sol a pino, contêineres de metal empilhados um sobre o outro, sem sombra, sem ventilação. É um forno. Então, o azeite que vem da Itália, da Espanha ou de Portugal, além da demora entre o prazo da extração e a chegada ao Brasil, ele passa por todos esses desafios, que tem solução, e é uma solução conhecida, que é o chamado container refrigerado. Depois, armazenamento em local fresco e escuro, menos tempo entre o envase e a prateleira. Nada disso é tecnologia de ponta, é cuidado e um pouco mais de investimento, que eu acho que, sinceramente, precisa virar norma para garantir que o azeite europeu de fato entregue no Brasil a qualidade da sua origem.
4: Ah, então, Domênico Gatto, o grande problema não é que as pessoas estão sendo enganadas, assim, que, sei lá, a Galo e a Andorinha querem...
2: Estão fraudando, não é nada disso. Estão fraudando
4: e falando assim, ó, esse azeite extra virgem, na verdade, ele chega virgem na mesa do consumidor. Sim. É que o transporte, ele não é feito da maneira adequada. Então, fica a dica aí para as empresas e também para quem importa azeite de outros lugares, principalmente distantes, para você trazer da forma correta. Ah, e tem algumas dicas aqui só pra fechar, viu, Dodô?
1: Tá lá.
4: Que é pra a hora que as pessoas forem comprar no mercado o azeite extra virgem, dicas pra que o azeite, a chance dele ser extra virgem seja maior. Uhum. Seja maior. Prefira garrafas bem escuras ou latas, tá bom? Garrafa transparente deixa a luz entrar e estraga o azeite bem rápido na prateleira. Pegue o fundo da prateleira. Olha que dica interessante. Evite a garrafa da frente ou do topo. Caraca. E pega direto o calor e a luz forte das lâmpadas do mercado.
2: Legal.
4: Então, dica, vai lá naquele azeite lá do fundo.
2: Sim.
4: Provavelmente ele vai estar com propriedades extra virgem.
3: Como a gente faz com o prato no self-service? Nunca pega de cima.
4: Nunca pega de cima. É isso. Perfeito. Mesmo. Que é uma outra dica muito boa. Olha a data de fabricação ou safra. Azeite, Dodô, é diferente de vinho. Quanto mais novo, melhor, tá? Escolha o envasado mais recentemente. Não é que nem vinho, você fala, não, vou deixar aqui o azeite pra ele curando, não. Uhum. Esquece, tem que ser o mais novo. Acidez abaixo de 0,5%. O limite pra ele ser extra virgem é de 0,8% de acidez. Mas quanto menor esse número no rótulo, mais conservado ele vai estar. Mesmo que a acidez aumente 0,3, ele continua com as propriedades de extra virgem. E por último, confira se é produzido e envasado no mesmo lugar. Evite os rótulos que dizem que mesclam azeites de vários países. Então esse azeite começa a viajar muito para se encontrar e depois ser envasado junto, e a chance dele perder as propriedades é muito grande. Então dicas boas aí pro ouvinte do Morde e Assopra.
2: Tirei foto até do roteiro aqui.
1: Muito bom. Acabou o programa, hein?
5: Acabou. Vou falar do que encontrei com o Wolverine, não.
1: Mas antes eu preciso do recado da Naná Candymaker. Vamos lá.
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1: Bernardo, você vai ter show quando, hein?
3: Sexta agora? Meu show de comédia stand-up.
1: Certo.
3: Sexta agora no Acústico Comédia Paulista, de frente à Consolação. Aqui não tem, bem no cruzamento certinho. Ali. Pra esse show de comédia stand-up, sexta, 10 da noite, tem alguns pares de ingressos VIP. Quatro pares. Os quatro primeiros ouvintes que me chamarem no direct do Instagram e mandarem eu quero, levam. Os quatro primeiros, vai lá no @obernardoveloso, direct, eu quero. Os quatro primeiros, o Bernardo Veloso, levam. O Bernardo Veloso.
5: Wolverine estava na concessionária, falava, que carro você vai levar? Ele falou, o Logan.
2: Gostei. Pô, gostei, cara.
4: Cara, inteligente.
2: Não, é boa.
4: Piada nerd, piada geek, mas muito boa.
2: Piada boa, cara.
1: Timing. Depois disso é melhor acabar, né?
2: Eu acho.
1: Ó, amanhã estamos de volta às 11 horas. Vem aí o Tempo de Jogo. Você que tá na reprise, vem aí o Energia na Veia. Valeu, abraço, tchau.
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3: Você gosta de usar simuladores de Fórmula 1? E se o circuito for Interlagos? Melhor ainda, né? A Audi vai trazer essa e outras atrações como ação para comemorar a presença dela no GP de São Paulo, que vai acontecer nos dias 6, 7 e 8 de novembro. Quem usar o simulador vai ter seu tempo registrado e vai participar de um ranking nacional onde os 10 melhores colocados vão avançar para uma etapa especial comandada pelo Rubinho Barrichello, tendo a chance de concorrer a experiências exclusivas na Fórmula 1. E a Audi trouxe para o Brasil uma réplica do carro de Fórmula 1 de sua equipe, que atualmente tem como pilotos o brasileiro Gabriel Bortoleto e o alemão Nico Hülkenberg. O Show Car vai ser exposto em diferentes partes do Brasil nos próximos meses, como parte da programação que antecede o GP de São Paulo. O modelo veio importado do Reino Unido e vai aparecer pela primeira vez no Autódromo Velocità entre os dias 18 e 23 de agosto. Me segue no Instagram, @claucarsul.
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16: Tá certo.
13: Bom dia, bom dia, bom dia, bom dia, bom dia, bom dia, bom dia. Estamos começando, senhoras e senhores, mais uma edição do Energia na Veia, na Energia. Essa é a Rádio Energia 97, a energia que te move. Bom dia, Johnny Drum, bom dia, Vini, vamos que vamos pra lá, vamos lá, vamos lá, oi, vamos lá, é terça-feira e nós não estamos nem aí, meu amigo, é isso mesmo, ó, semana só começando, né? Essa semana estamos falando, você foi parar na diretoria da escola? Por quê? E você aprontou, hein? Conta pra gente. Ah, eu fui porque eu era amiga da diretora. Conta outra. É. Estamos aqui.
17: Querida, cheguei.
13: Bom dia pra todo mundo. Bom dia, criançada.
18: Oi, Ribeiro. Bom dia.
13: Participe, criançada. Você já foi parar na diretoria? Eita, já? O que você fez? Conta pro titio Silvio, conta.
19: Bom dia, minha família criada.
13: É, isso aí, pô. Tá bom? Todo mundo participando, não tem idade aqui mesmo. Pode participar todo mundo. É, exatamente, meu.
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13: Exatamente, boa. 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Participe, anota o telefone que você pode participar do nosso programa. Velhota, bom dia, fala aí o telefone, por favor.
21: Bem, pode começar a ligar aí, seu vagabundo. 3284-7097, isso mesmo.
13: 3284-7097. É isso aí, 3284-7097. É o telefone para você ligar e participar aqui ao vivo e a cores. Também dá para você participar pelo nosso WhatsApp 966507997. 966507997 é o nosso WhatsApp. Aí manda mensagem de áudio, aquela coisa toda. Também tem vários caminhos. Dá para você assistir a gente pelo nosso aplicativo. Pelo nosso aplicativo. Baixa o aplicativo no seu celular. O celular vai virar um Walkman. Sabe o que era um Walkman? Isso, você vai poder ouvir o Energia na Veia onde você estiver. Exato. Também pode aí curtir as imagens também pelo nosso aplicativo e também pelo Twitch. twitch.tv/energia97fm. Também estamos no TikTok. Tem TikTok? Coloca lá, Energia97FM. É Energia97FM, né? No TikTok. Acho que é. É, não é? É. Boa. E é isso aí, meu. É assim que começamos as nossas aventuras. É isso aí. Boa. E assim começam as nossas aventuras. De mais um dia. Ah. Vamos lá.
6: Bom dia,
13: bom dia. Chega do Kid Abelha por aqui, fixação.

0: Energia, Patrick Cole, Just Let You Go na Energia. Também teve Debbie Gibson, Only In My Dreams. E ainda Kid Abelha, Fixação. Esse é o Energia na Veia, na Energia.
1: Esse duro, duro, duro aqui dentro.
0: Vai ligando e vai participando.
1: Faz duro, duro quando você passa.
0: O programa que faz duro, duro, duro. Olha que bacana.
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0: Vamos lá.

0: É o único programa no rádio que faz turu, turu, turu. que é isso? Vamos lá, véia.
1: Muito bem, bom dia, Silvio Ribeiro. Bom dia, meus amiguinhos de Blendel. Estamos começando mais um Enigma do Arco da Velha. E agora tudo começa dizendo assim: o que tínhamos que fazer para o pirata do brinquedo pular? Pirata, pular.
0: Pula, você pirata, pular.
1: Pu, pu, pu, pu, pu, pu, pu. É pula, mais ou menos assim.
0: Pirata, pular.
1: O que tínhamos que fazer para o pirata pular, pirata, pular, pular,
0: pula, pirata, pular.
1: Entendeu aí, ô vagabundo? Alternativa A, cutucar o olho. Dá uma cutucadinha no olho.
0: Véia,
1: esse primeiro, cutuca véia. Aí. B, enfiar a espada num barril. Que susto, esse primeiro. Botar fogo na sua perna de pau, vagabundo, sem vergonha. Ou D, fazer ele jogar a amarelinha na prancha dos tubarões e ser comido pelos pavorosos tubarões, véia. Todos fervorosos por sangue.
0: Que é isso?
1: O que tem que fazer, ô vagabundo? Vai tentando matusquilar aí, daqui a pouco eu volto, é. É, o Silvio Ribeiro fica todo assustado, todo... Ai, cuidado, não pode falar, não pode...
0: É lógico.
1: Que isso, hein, Silvio Ribeiro? Vai ficar, vai sim, vai, o quê? Tem que tomar aquela tarja preta.
0: O nosso programa é livre, velho.
1: É, que coisa, vai ser que vagabundo ó, mesmo, hein?
0: Ó a categoria do nosso programa.
2: Programa livre.
0: É, pô. De brincadeira aí, a senhora tem que se controlar. Não pode ficar falando qualquer coisa nesse horário, né? Somos mais um campeão de audiência.
2: No ar, mais um campeão de audiência.
0: Que é isso, meu? Vamos lá, então. Ó, hoje não tem prêmio. É tudo pela nossa amizade, meu. É isso aí. Participe. É a nossa amizade, né? Hoje que a gente vê os amigos que a gente tem no ar. Sem interesse nenhum. As pessoas participam e mandam mensagens no WhatsApp 966507997. É isso aí. Telefone também, participa 3284-7097.

0: Ó, pra não falar que não tem prêmio, eu vou dar ingresso pra minha festa, pronto. Nome na lista pro meu aniversário, dia 4 de setembro. Quem quer ir aí pro meu aniversário, fala. Eu vou colocar o nome na lista, certo? Vou sortear algumas pessoas. Você vai receber a mensagem aí, tá bom? Pode ser? Pode ser, produção? Pelo WhatsApp aí, anota o nome. Quem quer ir na minha festa? 4 de setembro. Vai ser muito legal. Vai ter aquele sorvete antigo, sabor da infância. Sabe aquele que vem com a abelha? É. Das garrafinhas? Vai ter lá, de graça. Só que sem abelha, né? Pode ser? Então vamos nessa. Um ingresso pra... Nome na lista, tá bom? Quem quer ir no meu aniversário? Pronto. Vamos lá, o pessoal participando também, mandando mensagens aqui. Ó, o pessoal mandando muitas mensagens, meu Deus. Que amizade linda que eu tenho com vocês.
1: Bom dia, Silvio, tudo bem? Aqui é a Valéria de Cotia. É, eu tenho uma história muito engraçada. Eu e uma amiga, a gente combinou de cabular a última aula e ela desceu e ficou esperando lá embaixo no pátio. E eu fui, joguei a mochila dela, ela pegou. Quando ela pegou, era, a nossa sala era meio que uma esquina, atrás era o estacionamento dos funcionários. Ela pegou a dela e viu a diretora virando a esquina. Aí ela pegou a dela, disfarçou e foi embora. Simone, eu lembro o nome dela. E aí, quando eu corri pra pegar a minha e joguei sem olhar, achando que ela tava lá embaixo, a minha mochila caiu na cabeça da diretora. Que ela prendeu a minha mala o final de semana inteiro. Eu tive que avisar a minha mãe que eu tava sem material e ela só ia entregar meu material pra minha mãe na segunda-feira. Tomei uma baita bronca e fiquei de castigo. Mas é isso. Bons tempos, né?
0: É o cúmulo da coincidência. Você tem que falar isso pra diretora. Isso é o cúmulo da coincidência. A senhora tá passando bem aonde eu joguei a mala. É, cúmulo da coincidência.
2: Bom dia, Silvio Ribeiro. Bom dia, Energia na Veia. Eu fui várias vezes pra diretoria. Olha. Uma delas foi quando eu e uma amiga estávamos vendo revista de horóscopo em plena aula de ciências. A professora chamando a atenção e a gente não guardava aquela revista, vendo, lendo a revista, e a professora pegou nossa revista, tomou, ficou com ela e nos chamou para a diretoria. A gente só pôde retirar a revista depois que os pais tiveram que ir na escola. Uma boa semana para todos. E é isso aí.
0: É, o signo da professora não tava num bom dia aquele dia, né? Meio da diretora.
3: Sidney Queiroz, Itaim Paulista. Estudei no, na escola municipal Newton Reis. É, e na quarta, quinta série, aprontei muito. Chegamos até... tocar fogo na sala de aula, pra você ter ideia. A gente tocava o terror.
0: Meu Deus.
3: Quando foi na oitava série, eu organizei o meu baile de formatura e foi um exemplo de escola, um exemplo de aluno na escola. Quem diria, né? Abraço ao grupo, a todos os participantes do grupo Velhos Tempos, Belos Dias.
0: Então tá bom, é isso aí. Fechou. Quem mais? Tem mais gente? Tem mais gente.
4: Fala, Silvio Ribeiro, bom dia. Fábio Vargas aqui, do Tucuruvi, Zona Norte. Então, Silvão, é o seguinte, na escola tinha o Marcelo Varga e o Fábio Vargas, que era eu. Só que assim, o Marcelo era muito arteiro. Desde o tempo, o Marcelo, que a gente soube que ele faleceu, quando ele aprontava, sobrava quem? Pro Vargas. O Vargas sempre na diretoria. Teve um dia que ele aprontou uma das grandes e foi eu parar.

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0: Energia. Inner Circle, Bad Boys. Esse é o Energia na Veia, na Energia 97. Vai ligando e vai participando aí. Mande mensagens. Estamos aqui. Ai, que gostosinho. No seu rádio. Na sua Alexa. Oi, Alexa. Ai, ai, ai. Estamos no twitch.tv. Pode assistir este senhor e esta senhora fazendo esse programa aí, toda a nossa produção, né? TikTok da Energia. So much confusion. Vamos que vamos, né? 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Não dá bobeira, não. Isso que é programa, velho. O que é isso? Olha essa música, velho. Ai, meu Deus do céu. Sensacional, sensacional, velho. Fala, Wilson, tudo bem? Vamos lá.
1: Bom dia, Silvio Ribeiro, Wilson de Pirituba. Silvio Ribeiro, histórias e histórias, mas a gente tinha uma professora Sônia aqui na escola Jairo Ramos em Pirituba. Era professora de português, era aquela professora certinha, escrevia bonitinho e direitinho. A legama era a dobradinha dela, a primeira e a terceira aula. Na segunda aula foi vaga e ela não queria adiantar. Então todas as letras que era 2S, a gente mudou para ser cedilha. Fizemos um inferno no texto dela. Quando ela voltou, ela não percebeu. Continuou falando. Quando ela percebeu, ela queria saber quem tinha feito. Como não tinha ninguém falou, todo mundo pode diretoria e suspensão.
0: É isso aí, tá achando o quê? Virou bagunça? Tem que respeitar a professora, né?
2: Bom dia, aqui é André Guiar. Temos uma semana abençoada, Silvião. Bom, o que eu aprontei na escola? Tinha aquele chocolate que fornecia na escola. Eu peguei a caneca do chocolate, tomei o chocolate, peguei um morteirão e coloquei embaixo da caneca. Aí já sabe o estrago que deu, né? Quem soltou esse morteiro? Até descobrir que fui eu, já fui pra diretoria, né? Os dedão de seta na época falou ali, ali, ali, já era.
0: Dedão.
2: Vamos lá, histórias pra contar.
0: Cara, pronto, um negócio desse e não quer que. Quer que os outros ainda se culpem por causa dele. Os dedos de seta. Ai, meu Deus do céu, meu. É cada uma.
3: Bom dia, Silvião. Bom dia. Meu nome é Wellington, sou motorista de aplicativo de Guarulhos. Cara, eu era frequentador assíduo da diretoria, hein? Mas a vez que ficou bem marcante, assim, foi quando eu, mais um grupo de amigos, colamos o coleguinha na carteira. Aí foi todos pra diretoria. Uma boa semana a todos aí. E tamo aqui, ó, ao vivo e a cores.
0: É isso aí. Vamos lá, quem mais? Mandando mensagens por aqui. Ricardo.
4: Fala, Silvio Ribeiro. Bom dia, tudo tranquilo? Aqui é Ricardo Franklin, entrando no Sul. Eu ia muito na diretoria, fazia muita bagunça. Eu ia tanto que virei amigo da diretora e eu ia tomar café na diretoria. Oh. Sentava na sala.
5: Quer um cafezinho aqui, hein?
4: Tomava um cafezinho com a dona Marlene, escola José Nascimento.
0: Dona Marlene ia tomar café, sim.
6: Fala, Silvio. É o Japa aqui da cidade de Campos do Jordão. Rapaz, eu fui parar na diretoria um punhado de vez. Fazia bagunça, o professor mandava. Só que eu nunca ia perder a diretoria. Descia pra quadra, jogar bola, futebol de salão. Ei, serviço, viu? Valia nada. Bom dia a todos aí da Energia. Ótima semana, abençoada.
0: Valeu, Japa. Dá um abraço na galera de Campos do Jordão. É isso aí. Vamos nessa, né? Continua Energia na Veia, na Energia Queen, Radio Gaga.
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0: ligando, participando, mandando mensagens. Estamos aqui, firmes e fortes. Intervalo. E já voltamos com muito mais energia na veia. Não sai daí, não.
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0: Ó, daqui a pouco tem Celcinho da Bolsi. É? 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

0: 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Foi o Express 2, encerrando aí com o David Byrne, né, o vocalista do Talking Heads, com Lazy. O set aí do Celcinho Double C, certo? Procure aí Celcinho Double C nas mídias sociais e siga ele e contrate ele pro seu evento.
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0: più hysteric na energia feel the beat da BTV, Simple Red, Never Never Love e Elton John, Blue Eyes Baby Sky Blue Eyes. Esse é o Energia na Veia, hein? Continue participando, mandando mensagens. Certo, é terça-feira e nós não estamos nem aí. Mande mensagem e conta pra gente aí. Você foi parar na diretoria? Não acredito, hein? Ah, foi mesmo? Então vamos lá, Rafael.
1: Bom dia, Silvio. Bom dia a todos os ouvintes, tudo bem? Rafael aqui da Zona Norte, motorista de aplicativo. Cara, já parei várias vezes na diretoria. Mas uma delas foi porque tinha que fazer aquela famosa maquete do vulcão, e naquele pedaço de isopor, né? Uhum. E eu não sabia que tinha que usar um líquido lá pra fingir que soltava espuma, né? A lava. Uhum. Eu coloquei álcool e taquei fogo. Bom, foram 3 dias de suspensão. Um abraço a todos.
0: Não funcionou com álcool? Ai, meu Deus do céu, hein, meu? Eu vou dizer uma coisa pra vocês, não é fácil ser professora nem diretora de escola, não. Não é, não é. Isso a gente já sabe, né?
2: Dia Silvio Ribeiro, aqui é a Mariana.
3: E aqui é a Regiane.
2: Agora eu estou indo pra minha escola, Leonardo da Vinci. Vamos estudar?
3: Beijo, beijo.
2: Tchau, tchau.
0: Obrigado, Mariana. Obrigado, Regiane. Ótima aula pra você, tá bom? Boa aula aí. Beijo, beijo. Tchau, tchau.
4: Oi, Silvio Ribeiro, aqui é a Elis e eu tô indo pra escola. Fui na diretoria porque alguém pegou a minha figurinha do Cristiano Ronaldo.
0: Também não acredito, né? Pô, brincadeira, meu. Pegar a figurinha do Cristiano Ronaldo, né? Ah, meu Deus do céu, hein, meu. Boa, Elis.
5: Bom dia, Silvio Ribeiro, aqui é a Michele, Catarina Caligari, do Bar Cidade de Patriarca. Ixi, eu tenho mil e uma histórias para contar sobre cabular aula, aprontar muito na escola. O que mais me marcava era que a gente pulava o muro da escola para fugir da escola. E aí eu ficava, eu e a Fatima Elaine, só esperando dar um intervalo pra gente conseguir subir com as nossas malas e pular o muro que a gente queria ir embora pra ir no shopping jogar fliperama.
0: Ó! Aí sim, ó!
5: Eu não esqueço disso. Eu estava na 7ª série. Aí minha mãe foi chamada na escola para ser avisada que eu ia repetir de ano por causa de tanto de falta. Minha mãe pediu, a dona Cidinha, a dona Lourdes, tudo, para que elas me dessem 1 milhão de trabalho não reprovado. Aprendi todas as coisas que tinha que aprender e acabei passando de ano. Mas só foi um sufoco para mim e para Fátima Elaine. Um beijo a todos. Fiquem com Deus. Uma ótima terça-feira.
0: Funciona. É, vamos fazer trabalho até dizer chega, né? E aí, pra passar de ano, não vai jogar mais fliperama, só nas férias. É assim que funciona. Ó, deixa eu dar um toque aí, né? 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

0: Vamos, galera. Tio Estéric, Feel the Beat, intervalo e já voltamos com muito mais energia na veia. Não sai daí não, é muito rápido, hein?
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0: Ok, ready? Gol, gol, gol. Daqui a pouco tem a velhinha aqui, ó, com mais dicas do Enigma, certo? Aqui na Energia na Veia tem um montão de música boa, hein?
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7: 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Então, se você vai comprar um carro usado, aqui vão algumas dicas. Cheque o licenciamento para ver se está em dia, IPVA e multas. Importante também ver se tem pontos de ferrugem. Observe se tem parafusos novos ou com marcas de tinta e onde estão. Observe o alinhamento das portas, do capô e do porta-malas. Se o carro é usado, o volante e a alavanca do câmbio são usados, então verifique se o estado delas estão de acordo com o tempo de vida do carro. Olhe ainda o desgaste dos pedais do volante se está de acordo com a quilometragem, porque mesmo sendo digital em carros mais novos, ele pode ser adulterado. Teste o carro, observe barulhos e como a suspensão se comporta em diferentes tipos de piso. E o principal, faça uma vistoria cautelar, só ela vai te tranquilizar. Outra dica é olhar também o estado dos pneus e do estepe. 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
3: Voltamos com Energia na Véia, na energia. 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Pessoal mandando mensagens aqui, fui parar na diretoria.
4: Bom dia, Silvio Ribeiro, Duarte, do QP, QRV, querendo ver táxi de São Paulo aqui. É, quando eu fui pra diretoria, tava brincando com os meus amigos no intervalo, aí tinha uma obra na escola, a gente subimos lá no meio das pedras, me pegaram, pulei, aí tinha um cano, fui colocar a mão no cano, quebrou o cano. Acabei com a água da escola, o cano da caixa d'água. Acho que tinha 10 ou 15 mil litros de água. Tinha no dia até uma visita aí da prefeitura, chamou minha mãe, ela foi pra diretoria pela primeira vez. Cê é louco.

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0: Energia, Wakefield Saturday Night na Energia, também teve a Expose, What You Do Know. Tá ouvindo Energia na Veia, na Energia, certo? Ó, deixa eu avisar mais uma vez, certo? Que é o seguinte, ó. 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Esse é o Energia na Veia. Ô, velhota, chega aí, vamos lá. Enigma do Arco da Veia, repete aí pra nós.
1: Muito bem, havia perguntado o que tínhamos que fazer para o pirata do brinquedo. Pula, pirata, pular, pular muito, pular, pular o pirata. Alternativa A, dar uma cutucada no olho do Silver Bear.
0: Nossa,
1: que desculpe, é que cutucar o seu olho.
0: Opa, é isso.
1: B, enfiar a espada num barril. C, botar fogo na sua perninha de pau, tadinho dele. Ou D, fazer ele jogar a amarelinha na prancha dos tubarões fervorosos por sangue. Não, nada disso, só
0: é,
1: isso.
0: Viaja.
1: Me entusiasmei, essa é a verdade. É. É, Kiko, daqui a pouco eu volto com a resposta certa. Ô, pessoal, vai matusqueirando seu vagabundo aí, hein? Daqui a pouco eu volto, é. Que coisa.
0: Vamos lá, pessoal participando, contando por que que foi parar na diretoria, hein, meu?
2: Bom dia, Silvio Ribeiro, César de Pirituba, a minha maior de todas, fui várias vezes pra diretoria, mas a maior foi assim, ó, a escola que eu estudava no Gabriel Silvestre, aqui em Pirituba, as escadas tinham dois portões, né, e eu e um amigo meu na época, o Anderson, tivemos a proeza de comprar duas correntes e dois cadeados e antes do recreio, fechar os dois portões sem avisar ninguém. Quando bateu o sinal da hora do recreio, Silvio, todo mundo preso, ninguém conseguiu descer pro recreio. Até lá o zelador estourar o cadeado, Silvio, deu mais de 40 minutos, Silvio Ribeiro. Aí depois já sabe, né? Os dedos de seta apontaram para mim, César e o meu colega, né? Forte abraço, Silvio Ribeiro.
0: Ai, ai. Filha da mãe desse faz um negócio desse e depois não quer.
3: Bom dia, Silvio, Rafael, a vida Gumercindo. Quando eu mais novo, eu estudei em São Caetano. Uma vez estava acontecendo uma obra na quadra, entrou uma picape para descarregar cimento, não lembro o que que era. Eu e um amigo, enquanto o pessoal foi levar a nota fiscal na portaria, entramos na carroceria, outro amigo fechou, a gente achou que ia dar fuga, né, da escola. Niki, ele parou. Achei que fosse pra abrir o portão, ele foi chamar a diretora. Ela, a inspetora, abriu a capota pra ver meu amigo lá encolhidinho, achando que nós íamos dar fuga. Um abraço.
0: Meu, é muita criatividade, né?
4: Bom dia, Silvio, bom dia, Vini, bom dia, Johnny, bom dia pra todo mundo. Aqui é Gisele do Parque São Domingos. E eu fui, sim, Silvio, uma vez eu fui pra diretoria, mas completamente inocente. Essa daí eu posso dizer que eu era inocente. Quinta ou sexta série, eu tinha mais duas amigas, a Márcia e a Juliana. Nós éramos bem tontinhas, a gente ria de tudo, tudo era engraçado. E na hora do intervalo, a gente costumava ficar no muro que tinha na escola, zoando com as pessoas que passavam na rua. A gente fazia brincadeira, tipo assim, olá, olá, olá, olá, olá, olá, olá, olá, olá, olá, olá, sabe, coisa de gente tonta? Era a única coisa que a gente fazia. Mas alguém foi, no mesmo lugar que a gente ficava, começou a tacar pedra nas pessoas que passavam na rua. E... aí meu amigo bicho pegou, do nada, alguém tava me catando pelo pescoço, me levando pela diretoria, eu tava entendendo nada, que eu tinha tacado pedra. Eu falei, que é isso? Não, tá, não sou eu. Sabe, bem mocinha de novela, que é acusado injustamente? Mas depois ficou comprovado que não tinha sido a gente, que tinha sido outras pessoas. Coisas engraçadas a gente lembrar do passado, né? Mas é isso aí. Bom dia pra todo mundo, beijos.
0: Alá, alá, alá. Lá, lá, lá, lá, lá, lá, lá. Vai nessa. Ainda bem que deu tudo certo, né? Mas ó, além de você acompanhar, é lógico, aí a Energia 97, né? 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Até às 11 horas tem energia na veia para você, hein, meu? O melhor programa de flashbacks do seu rádio.

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Spiller, Sophie Ellis Baxter, Groove Jet, né? Muito bacana essa música. Também rolou para vocês a The Adventures of Stevie V, Dirty Cash. Que mais que nós tocamos por aqui, meu? Tocamos Smooth Criminal, Michael Jackson, né? E ainda Donna Summer, She Works Hard for the Money. Você tá ouvindo Energia da Veia, né?

0: Todo mundo tá ouvindo Energia na Veia, né?
1: Fala, Silvio Ribeiro, aqui é Samuel Rosa e eu também tô ligado no Energia na Veia.
0: Obrigado, Samuel, obrigado, obrigado. Quem mais tá ouvindo Energia na Veia? Fala aí, fala aí.
2: Aí, mestre Splinter, o negócio é o seguinte, eu tô aqui na Energia na Veia com Silvio Ribeiro. Se liguem!
0: Ó, oh, Michelangelo, das Tartarugas Ninjas. Se ligou, né? Se ligou, ó. O maluco no pedaço.
3: Aí, tio Fio. Tô ligadão na Energia na Veia. Melhor programa de rádio com Silvio Ribeiro. Se liga aí, tio Fio.
0: O gaguinho.
4: Puxa vida, tô até emocionado aqui. Na Energia na Veia com Silvio Ribeiro.
0: Obrigado, gaguinho. 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É, não tá dando mais conta do recado, então foi uma dica importante pra você. 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Até às 11 horas tem Energia na Veia aqui, tá bom? Vamos lá. Alô?
5: Alô, Silvio Ribeiro, bom dia.
0: Bom dia, com quem eu falo?
5: Fala, Dorival, aqui de João Pessoa.
0: Lorival?
5: Dorival.
0: Dorival, com D. E aí, Dorival, como é que tá, velho? Tudo bem?
5: Tudo bem, graças a Deus. Tamo aí na correria, João Pessoa naquele calorzinho bom, e vamos que vamos.
0: É isso aí, meu. Pô, é, tá vendo, ó, o pessoal reclama, ai, eu não consigo ligar aí na rádio. O Dorival consegue ligar lá de João Pessoa, cara.
5: Faz um tempo que eu não ligava, mas estamos de volta.
0: É isso aí. Você ouve pelo aplicativo, Dorival?
5: Exato.
0: Exato. Bacana.
5: Na verdade, não, nem pelo aplicativo. Eu coloco mesmo no computador ali.
0: Ah, pelo no site. No site.
5: É, aí quando eu vou pra rua, tipo, quando eu tô na praia, eu tô no aplicativo.
0: Ah, legal. O importante é estar com a gente, ou não é?
5: Sempre.
0: E aí, você foi parar na diretoria, velho?
5: Cara, eu fui uma vez, na oitava série, a galera tinha a mania de pegar o cesto de lixo e sair passando. Você sentado, a galera ia passando pra carteira da frente, depois ia voltando. Aí teve um dia que fizeram essa brincadeira, eu tava, não sei o que, eu tava meio nervoso. Do jeito que eu peguei ele assim, ó, joguei pro alto. E aí bateu no ventilador. Nessa hora a professora tava entrando, velho, ela tinha saído. Ela pegou papel pra tudo que é lado, aí eu fui pra diretoria.
0: Pô, mas que ideia.
5: Legal.
0: Foi legal.
5: Foi divertido. A chuva de papel foi bom. Foi bom.
0: Chuva de papel, apontador, o pessoal apontava as coisas no voo, grafite pra todo lado. Tudo sujeiro. A sujeira que tava do lixo. Foi, eu imagino.
5: Toda a sujeira, tava cheião, velho. Foi interessante.
0: Deve ter sido muito interessante. Crianças, não façam isso. Você vê, ó, tio Dorival aí, ó. Fez isso, agora tá lá em João Pessoa.
5: E uma outra vez, a gente não foi pra diretoria, a diretora veio na sala, porque a nossa professora de geografia, professora Natividade, ela tinha uma Brasília e ela esqueceu o freio de mão solto. E a gente na saída, não sei quem foi infeliz que percebeu, a galera, e o volante estava virado. A galera empurrou o carro pro meio da rua, velho.
0: Meu Deus.
5: Aí, foi divertido também isso aí.
0: Divertido.
5: Aí a diretora veio na sala. A gente não foi pra sala. Porque ela não sabia quem era da sala, era quase todo mundo.
0: Suspendeu a sala inteira.
5: Quase, quase. A oitava série lá era bem brava, viu?
0: O senhor tava no meio.
5: Tava, né?
0: Eita. Manda beijo, abraço, aperto de mão aí, ô Dorival.
5: Pra todo mundo aí da rádio, pra todo mundo tá ouvindo, a galera da Mirar, a Mirar é a empresa que eu trabalho aí em São Paulo, estão na escuta também, eu trabalho remoto, né? E é isso, vamos que vamos.
0: Então tá bom, cara, obrigado por você ter ligado aí, abração pra você, dá um abraço em todo mundo aí, meu.
5: Pode deixar, fica com Deus aí, até mais.
0: Você também, valeu. 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

Jefferson Starship e M People, muitas músicas bacanas até às 11 horas da manhã. Tem energia na veia todo dia. Todo dia. Tá bom?

0: Vamos lá. Velhota, repete o enigma também. Fala o enigma, vamos colocar as participações da galera mandando pelo WhatsApp, muitas participações chegando por aqui. Certo? Repete aí, velhinha.
1: Muito bem, havia perguntado o que tínhamos que fazer para o pirata do brinquedo. Pula, pirata, pular, pular muito, pular, pular o pirata.
0: Pula, pirata.
1: Alternativa A, dar uma cutucada no olho do Silver Bear.
0: Nossa.
1: Não, quer dizer, desculpe, quer cutucar o seu olho.
0: Não.
1: É. B, enfiar a espada num barril. É. C, botar fogo na sua perninha de pau, tadinho dele. Ou D, fazer ele jogar a amarelinha na prancha dos tubarões fervorosos por sangue. Não, nada disso, só isso. É. Parou por aqui. Me entusiasmei, essa é a verdade. É, que coisa.
0: Não
1: daqui
0: viaja,
1: a pouco eu volto com a resposta certa. Ô, pessoal, vai matusqueirando seu vagabundo aí, hein?
0: Fala vagabundo pros ouvintes também, pô.
2: Bom dia, Silvio Ribeiro, que é Ana Paula da Ponte Rasa. Hoje é terça-feira e nós não estamos nem aí. É, eu fui pra diretoria, assim, muito novinha, no segundo ano do primário, né, que se dizia antigamente. A gente tinha uma vida, assim, muito limitada financeiramente. E eu tinha ganhado uns trocadinhos de uma tia, levei pra escola. Naquela época a gente usava aquele aventalzinho branco com bolsinho na frente, com o símbolo da escola, né? E o menino viu o dinheiro e falou, eu quero esse dinheiro, me dá. Eu falei, não, não vou te dar. Ele falou, você vai me dar, senão eu vou pegar. Eu falei, não, eu não vou te dar e você não vai pegar. E ele se atreveu a pegar. Naquela época também a gente não tinha dinheiro pra comprar mochila, nem lancheira, essas coisas. A gente levava o meu materialzinho numa sacolinha plástica que vinha a antiga Havaianas, né? E eu coloquei o meu estojinho de madeira nessa sacolinha. E no que ele foi pôr a mão no meu bolso pra pegar meu dinheirinho, eu virei a sacolinha com o estojo de madeira.
0: Boa!
2: Na cabeça do menino, e eu abri a testa dele. Então,
0: boa!
2: Essa foi a primeira vez que eu fui pra diretoria, que me marcou muito, tá bom?
0: Marcou
2: um
0: você?
2: Um beijo a todos aí, boa semana, viu?
0: E o menino?
2: Beijo, Silvio.
0: Marcou mais ainda pro menino, tomara que tenha marcado mesmo, pra lá, mano, ser besta. É, que é humilhante agora, vem querer roubar o dinheiro, dinheirinho, como ela falou, o meu dinheirinho.
3: Oi, Silvio, bom dia, tudo bem? Que é a Rose de Santo André. Eu já fui parar, hein, na diretoria. Sempre fui uma mulher empoderada, então me batia, batia de volta. Uma das vezes eu bati no menino que tinha uma cirurgia na perna. E aí ele me bateu, eu bati nele, mas ele caiu no chão e se machucou. Aí eu rodei. Algumas vezes, assim, porque eu era aquela pessoa que não superava a piada. Então eu era a engraçadinha, que ria de tudo e não parava de rir das piadas. E aí os professores ficavam irritados comigo, eu não conseguia mesmo conter a risada, sempre fui riso frouxo e ia parar às vezes na diretoria pra aprender a me controlar. E hoje em dia eu consigo me controlar, claro. Beijos!
4: Silvio, bom dia. Eu estudei no colégio Brigadeiro Haroldo Veloso em Itaquera, e eu me lembro que uma vez eu fui parar na diretoria com um amigo meu. Eu não lembro o motivo eu não lembro, mas eu lembro que a inspetora Dona Nancy e a Dona Marlene deixou a gente de castigo lá e saíram da sala e deixou a gente sozinho na sala. O que a gente fez? A gente abriu a geladeira e tinha um bolo. A gente comeu o bolo da diretora. A gente já tava de castigo e comeu o bolo da diretora.
0: Nossa, meu. Brincadeira. A diretora põe a criança de castigo, deixa as crianças sozinhas na sala, tem um bolo.

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0: energia. Não sei porque eu achava que ela falava Chico Anísio. Numa parte aqui, meu. Essa parte, ó. Ó, quer ver? Olha lá, Chico Anísio. Eu achava que ela falava isso. É. É, a gente cantava tudo errado também, né? Fala sério. Kim Carnes, Bette Davis Eyes. Na Energia na Veia também teve Country Club com Love is Love, Dr. Alban, Sing Hallelujah, certo? Ainda tocamos o que mais? Hype, Suzanne's Rap, Ice House, No Promise, linda, né? E Creedence Clearwater com Heaven Ever Seen the Rain. Nossa. Vamos ouvir as mensagens aqui, a galera mandando muitas mensagens, hein, meu? Todo mundo mandando mensagem aqui, contando que foi parar na diretoria.
1: Silvio Ribeira, bom dia, Johnny, bom dia, véia, Simone Domingues, motorista de aplicativo da cidade de Lins. Silvio Ribeiro, eu já fui parar na diretoria, mas, assim, não deu nada pra mim, porque, assim, naquela época, né, tinha as valentonas, né, na escola, e tinha uma menina que ela batia em todo mundo. E eu era a menina quietinha, sonsinha, sabe? No meu canto. E aí um dia todo mundo saiu da sala de aula, a professora tava voltando, todo mundo resolveu correr pra sala de aula. Essa menina, a valentona, fez, ela fechou a porta, não queria deixar ela entrar. Rapaz, empurrei a porta, eu era bobinha, mas aquele dia o sangue subiu. Empurrei a porta, peguei e dei um tapa na cara dela.
0: Ai.
1: Sabe assim? Eu bati nela.
0: Eita.
1: E todo mundo me aplaudiu.
0: Aí. Sucesso.
1: Aí eu fui chamada na diretoria, a diretora me conhecia, eu nunca dei trabalho. Ela só conversou comigo, pra mim não deu nada. Foi assim. É os nossos tempos, né? Que a gente levava tudo na esportiva. Hoje o negócio é feio. E foi assim que aconteceu. Silvio, eu quero, hein? Quero ir no seu aniversário. Faço questão que se eu ganhar ingresso, eu vou sair daqui da cidade de Lins pra ir exclusivamente no seu aniversário, hein? Me ajuda aí, hein? Beijo.
0: Simone, você ganhou. Teu nome tá na lista, tá bom? Produção, vou entrar em contato com você aí. Bota seu nome na lista aí. Vai lá no meu aniversário. Ajuda firme aí. 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Certo? Por favor, mais informações no meu Instagram. Silvio Ribeiro, locutor. Vai lá no meu Instagram, tem todas as informações da festa.
2: Bom dia, Silvio Ribeiro, tudo bom? Aqui é a Andréia, sou do Horto Florestal e eu tô mandando essa mensagem para dizer o motivo porque eu fui para a diretoria. Eu não, a classe toda, né? A mesa da professora tinha quebrado a pontinha dela. E nós colocamos de volta essa pontinha para que ela não percebesse. Porém, ela tinha o hábito de sentar sempre nesse cantinho.
0: Ei.
2: E na hora que ela sentou, ela levou um tombaço. Ela tava com uma saia, assim, bem coladinha no corpo. Foi um auê. E aí, todo mundo foi pra diretoria, porque ela entendeu que nós colocamos o pedacinho quebrado de propósito. Ah, e hoje não é qualquer dia. Hoje é meu aniversário.

0: aniversário. Um beijo.
1: Parabéns, André. Feliz aniversário aí, tá bom?
2: Bom dia, seu Ribeiro. Aqui é o Alisson, diretamente de Hannover, da Alemanha. Cara, a diretora deve estar me esperando até hoje, no último dia de aula, terceiro ano. Tranquei todo mundo na escola, pô. Tranquei e vazei. Devem estar me procurando até hoje. É isso aí. Bora que bora. Aqui tá chovendo, hein? Tá uma chuvinha chata, mas tá calor. O tempo tá cinza, mas é normal. Bom dia pra todos.
1: Manda um abraço aí pra todo mundo. De onde que ele tá falando mesmo, hein? Hannover. Hannover, né? Na Alemanha. Valeu, Alisson. Espalha aí, meu. Os brasileiros têm energia na veia. Manda o pessoal baixar o aplicativo aí, meu. Indica pra aquele seu amigo que mora fora do país, né? 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É, e curte o Energia na Veia onde você estiver.
3: Bom dia, Silvio Ribeiro, tudo bem? Minha primeira e única vez que eu fui parar na diretoria foi em 1986, lá na escola Humberto Dantas, na Zona Norte. A galera, a sala toda resolveu apagar a luz da escola toda. E aí eu fiquei lá na escada, né, esperando para a inspetora de alunos não aparecer. E quem me aparece? A inspetora, Juraci. Rapaz, foi a sala toda suspensa. No dia seguinte ia ter prova. Imagina, né? Todo mundo ficou com zero. Mas é isso. Tempo bom que não volta nunca mais. Ótima semana para todos. Beijo!
1: Elizabeth, beijão!
4: Fala, Silvio Ribeiro. Fala, Energia da Véia. Hoje é um dia muito especial. É o dia do meu aniversário e do meu irmão gêmeo. Meu nome é Davi, meu irmão é Esdras. Manda um feliz aniversário aí, Silvio Ribeiro.
1: Parabéns, Davi. Parabéns, Esdras. Felicidades aí pra vocês, muita saúde, né, meu? É isso mesmo. 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Yeah! Boas vibrações, good vibrations, good vibrations. Esse é o Energia na Veia. Ah, vamos nessa, né? Vamos nessa. Hoje é terça-feira e nós não estamos nem aí. Vamos contar, vamos contar. Come on, swing. Essa é a Energia 97, a energia que te move. Vamos lá. One, two, three. Bota a mão pra cima, todo mundo aí.

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0: 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Lee Merrill, I Want Your Love. Também rolou pra vocês Chumbawamba com Chubby Tubby. Roupa Nova, Whisky A Go Go e Lionel Richie, Dancer on the Silly. E ainda Jason Donovan, Too Many Broken Hearts. Acabou. Terminou mais uma edição da Energia na Veia, na Energia. Velhota, o enigma, por favor, a resposta do enigma e vamos embora, né, meu? Vamos embora. Tá bom? Fala aí.
1: Muito bem, a resposta certa chegou aqui no seu radinho. Claro, o que tínhamos que fazer para o pirata do brinquedo pular pirata pular era a alternativa certa B. Isso mesmo, B, B, B de bebê, B, B, B, B, B, B, B, B, B, B, B.
0: Tá bom, velho.
1: Enrolou a língua. É, enfiar a espada no barril, essa era a resposta certa.
0: Enfiar a espada no barril, é isso aí, pro pula pirata pular. 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Vamos embora. Amanhã tem muito mais a partir das 7 horas. Tchau.
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0: Muito bem, senhoras e senhores. Muito bem, respeitável público. Estamos começando a edição deste minúsculo programa. Bom dia, meus amigos. Bom dia.
1: Bom dia. Muito bom dia.
0: Era pequeno, ficou minúsculo e vai ficar menor.
2: Calma, não vai não.
1: Tá falando do palhaço?
2: Tá, só porque tá frio. Vai ficando menor.
3: Pô, vai vir, hein? Frente fria das brabas aí semana que vem.
0: Sério?
2: Ah, para.
0: Não pode ser.
2: É. É Bernardo mesmo. Agora é o garoto.
3: Não. Eu sou o Maju.
2: Não. É isso, vai ver.
3: Vai vir, vai
2: tá
3: vir.
2: Pegando fogo aí, meu.
3: Vai vir em frente fria braba.
0: É mesmo,
3: vai na minha.
2: Já falou. Vi, já revi, velho.
3: Eu tô falando. Você não confia em mim,
0: quando, mano? Quando?
3: Ah, você quer data exata?
1: Domênico,
3: vou vir com a informação.
0: Por quê? Sabe por quê? Porque nós temos o resort.
2: Eu já vi, vai estar sol.
3: Não,
2: sol.
3: Até sol. Semana que
2: sol.
3: Vem.
2: Sol.
3: Que é quando você, tem
0: eu
3: um resort.
0: Confio no palhaço.
2: Todos os
1: dias. Confio no palhaço. Ô, palhaço, não. Até semana que vem, antes do resort.
3: Ou, aliás.
2: Qui sex. Sabe e dom sol.
0: É. Qui sex.
2: Sabe e dom. É, já vi todos esses dias.
0: Mas antes frio.
2: E o Bernardo tá falando, não tem frio pra mim.
0: Tem frio?
2: Não aparece.
1: Mas frio. O Bernardo, ó, vocês sabem o método dele pra ver?
0: Qual que é o método?
1: Ele sobe.
0: Ele tá procurando desesperado.
1: Ele vai até o último andar aqui, até a antena da rádio.
0: Aí ele põe o dedinho.
1: Aí ele, né? Não, ele passa na boca, na língua, assim, ó.
2: Puta,
1: papo, põe o dedinho pro alto.
0: Certo.
1: E pelo dedinho ele sabe se vai esfriar. Se vem corrente
0: fria. É o dom que ele tem,
2: cutuca, né? O saco do Zé. E aí?
3: Mano, essa semana aqui.
2: Olha lá, que mentira.
3: Essa semana aqui ainda.
2: Puta, tá pegando fogo, mano.
0: Previsão do tempo para o dia 28 de agosto de 2026, para um dia com um dia de bastante calor.
2: Bastante.
0: Tempo firme, com predomínio de sol, temperatura máxima atingindo 36 graus e mínima em torno de 24.
2: Então vamos ter aí. Acerta uma, hein, Bernardo?
3: Mas eu não
0: um
3: falei
0: final que... Final de semana de um resort maravilhoso.
2: Mas eu não aqueles velhos.
0: O senhor véio. Tá errado.
2: Mas véio é assim.
3: Mas eu não falei...
2: Velho, você fala com um velho, aí o velho é assim, geralmente assim, e o tempo? Nossa, vai vir uma frente fria.
3: Desculpa atrapalhar vocês.
2: Nunca tá bom.
3: Mas vocês estão deturpando o que eu falei. Eu não falei que vem da semana do resort. Semana...
0: Falou.
3: Dessa
0: falou,
3: semana pra semana que vem.
1: Falou semana que vem.
0: Semana pra semana que vem.
3: O resort. Começa acho que no fim de semana.
1: Olha lá. Vai até que dia, assim, mais
0: até
1: ou menos?
0: Quatro.
3: Eu não fui ler a notícia completa. Mentira, eu vi que vem uma frente fria.
1: Segue. Mas qual dia vai ser frio, assim? Qual dia, assim,
3: se eu por não exemplo? Me engano.
2: E qual é a
3: se
2: temperatura? Eu quero saber.
0: Temos o calendário de temperatura. Não, mas ele tem razão. Pera lá.
3: Tô falando, gente.
0: Olha só. Domingo. É 24 é domingo aqui?
1: É.
0: 12 graus.
1: 12 graus.
2: 12 graus é a mínima.
0: Segunda 14.
2: A máxima.
0: Não sei se é mini máxima, tá tudo não, maior ali.
2: Era a máxima.
0: É a máxima.
3: Aí é a máxima, palhaço.
0: É a máxima, olha lá.
3: É a máxima.
0: Porque ali já, olha o Qui, 28.
1: Ah, o
0: 32, o 35, 34.
1: Ah, então o resort tá garantido. Então,
0: Bernardo tem razão, a partir de sexta-feira, 18 graus.
3: Eu nunca ouvi isso no programa.
0: 19 graus no sábado, com pouco sol e chuva dia 24. 12!
2: Ah, mentira. 12,
0: tá aqui. Aqui. Você tem que pedir desculpas ao Bernardo.
2: Você tem que pedir desculpa.
0: Ele acertou.
3: Se você não
1: o Bernardo desculpa. Sempre acerta. Eu nunca vi ele errar.
0: Mas o senhor falou que era semana que vem.
3: Eu e o Gustavo Santos.
0: É essa semana.
2: É nessa semana.
3: Ó, se você não pedir desculpas, eu vou vir com o boletim do meu futebol de ontem. Você que sabe.
1: E parabéns pro Bernardo, porque ele considerou domingo já semana que vem, que é quando começa a esfriar.
0: Sim, é verdade.
1: É verdade, né? Domingo é o primeiro.
0: A semana começa no domingo.
1: Começa no domingo, exato.
0: Muita gente acha que é segue.
2: Mas
0: não é segue, é dom.
2: É dom.
1: Então, ó, só pra audiência rotativa do rádio, segundo o Bernardo Veloso, domingo, segunda e terça frio. A partir de quarta-feira o tempo muda e a partir de quinta-feira muito calor e sol. Então você que vai pro resort vai aproveitar muito.
3: Deixa eu aproveitar. Temos uma audiência no Morda Sopra que é uma entre safra, que tem ouvinte do estádio do Energia na Veia com a gente aqui ainda. Leve em chuteira, vai ter campeonato de futebol do Estádio 97 no resort. Que são os dois resorts juntos, né? Estádio 97 e Energia na Veia. Então você que é ouvinte da Energia na Veia e bate uma bola, tô te dando o toque porque você vai chegar lá sem chuteira, desavisado, de repente não tá sabendo. Então agora você tá sabendo, leva a chuteira.
1: Você vai jogar, Bernardo?
3: Não, não vou.
1: Não vai jogar?
3: Não, não vou.
0: Abandonou?
3: Abandonei. Não, pra trabalhar, né?
1: Mas por quê?
3: Porque eu tô machucado.
1: Ah, é?
3: Eu vou machucar amanhã.
4: Abandonou, hein?
3: Aí eu fico duas semanas.
4: Puta merda.
3: É previsão. Abandonou.
1: Sabe o que você poderia fazer?
3: Não acertei do tempo.
1: Ao invés de você falar que tá machucado, você fala assim, por que você não vai jogar? Não, porque eu tô normal.
3: Isso.
1: O normal é o machucado.
3: É o meu machucado.
1: Quando você não está machucado, aí, não, putz, não tô machucado.
3: Eu sou meio pedrinho,
1: aí dá pra,
3: né,
1: jogar.
3: É isso que você tá dizendo, entende?
1: É isso.
3: Mas é verdade.
1: Olha as imagens ali. Pra quem tá acompanhando, aliás, convidar a galera, né, pra quem quiser acompanhar novamente o Morde a Sopra com imagem. No YouTube foi uma mobilização, Dodô, muito grande. Os ouvintes pedindo. Voltamos pro YouTube. Mas e
2: parou
1: nesse momento,
2: a Paulista.
3: Nossa. Três ouvintes, eu lembro.
1: E nesse momento, e tá rolando ali imagens do resort que acontece, não nesse final de semana, no outro, né? Muito legal sempre, muito bacana.
3: As novas instalações estão lindas aí.
4: Boa. Bonito.
3: Sempre foi lindo.
4: Já foram?
1: Eu não, já.
3: Não. Eu vi pelas imagens.
4: Eu sou o único que fui.
1: Nesse aí?
4: Depois da... Sim.
1: As novas. Ah, não.
4: Fui lá. Fiz até uma pool party lá.
3: No mesmo que outro nível, né?
4: No carnaval. No carnaval.
3: Outra parada.
4: Tá muito legal.
3: Outro patamar.
4: A piscina de ondas é uma coisa de louco.
3: É mesmo?
4: Coi de louco. Tá? É muito bom.
3: Eu, se eu tiver uns 10 minutinhos de
4: folga,
3: eu vou na piscina de ondas.
4: Esgotou tudo, não adianta mais. Mas você pode até ligar e, de repente, entrar numa pré-reserva lá.
2: Faz uma pré-reserva pro ano que vem.
4: Não, alguém desiste.
1: Tem, né, o quarto do Bernardo, do Gabiru, cabe mais uma pessoa, de repente.
3: Já tem mais uma pessoa.
1: Que já tem?
3: Não,
4: Quem que vai ficar com você no quarto?
3: Gabiru.
4: Quem mais?
2: Gostoso.
4: Não, por que esse desânimo aí?
3: Não, nada.
4: Entendeu
3: não.
4: O desânimo aí?
2: Gostoso.
4: Nada, quem mais? Gabiru e quem mais?
3: Legal. Não.
4: Só os dois?
3: É.
4: Só? Cabe mais, hein?
1: Eu acho.
4: Cabe mais. Para puser, colocar mais alguém lá.
3: Viu? Não, cabe mais três com o Gabiru. Você coloca ele no criado mudo. Abre a gavetinha, deita ele lá dentro, cabe mais os três.
4: Cabe. Cabe
1: Gustavo não. Santos, Gustavo Santos.
3: Já... Aí não cabe só ele, né? É um quarto pra três,
2: Gabiru
3: só cabe
2: ele.
3: Aí não pode também. Né? Que aí é muito quarto.
1: Cara, eu dividi com o Marcão no Rio de Janeiro um quarto com o Gustavo Santos.
4: Errei, tá?
3: Eram três camas ou eram duas camas?
1: Eram três camas, mas assim, o quarto tinha 2 metros quadrados. Então você consegue com o Gabiru. O Gabiru é pequenininho.
3: Exato. É, homem, você consegue.
4: Mas vamos lá, vamos ao tema do dia, seu Bernardo Veloso. Você tá muito vagabundo.
3: O tema do dia, ele tem um porquê. Eu preciso dizer isso pra vocês. Ele não é aleatório. Ele não está alheio ao nada.
1: Vamos lá.
3: Todo mundo tem um preço. Essa é a pergunta. Todo mundo tem um preço? Vou mandar em tom de pergunta. Todo mundo tem um preço?
2: É pergunta, não é afirmação.
3: Você se venderia por um valor milionário? Por que que a pergunta é essa? E explico pra vocês. Vou dar o contexto. Menino Fiuk, ex-filho de Fábio Júnior.
1: Sim.
3: Temos essa modalidade agora.
1: Rompeu, né, com a família.
3: Exatamente. E aí, muitas notas sobre isso, informações, entrevistas. Fiuk chorando. Porque Fiuk tem uma vida triste, tá bom?
1: Vai vender um carro agora.
3: Vai... Fiuk, pô. Só que, em meio a tudo isso, Fiuk recebeu uma bela proposta pra gravar conteúdo adulto com André Surak.
1: Ó.
3: E ele disse que levou na brincadeira, mas não gravaria, não iria expor a sua intimidade. Por isso que a pergunta de hoje é... Todo mundo tem um preço? Você se venderia por um valor milionário? E essa pergunta é honesta, porque eu vou te fazer a pergunta, André Ranieri.
1: Sim.
3: Por 30 milhões de reais, você gravaria um vídeo adulto com André Surak?
1: Ah, se eu fosse solteiro,
3: que não. Você vai sentar com a Dani numa mesa e falar, 30 milhões muda tudo.
1: Se eu estivesse na situação do Fiuk, que eu não pensava duas vezes.
3: Não, você é casado.
1: Gravava fácil.
3: Você vai ter que sentar com a Dani e falar, Ranieri, eu teria que sentar com a Eveline. Não. Falar, vamos sentar e conversar. Tem 30 milhões batendo na porta.
1: Mas aí você fala assim, não.
3: Aí é não.
2: Quem fala assim?
1: Aí é não, então.
3: Aí é não.
2: Quem fala assim?
1: Não, mas se eu tivesse, na situação do Fiuk solteiro, ele tá solteiro, né? Eu gravaria na hora, não precisava nem ser 30. Falava, não, pode baixar então, para uns 10.
3: Eu vou mudar
1: aí.
3: Eu vou mudar a pergunta para você e pro Domênico. Não sei se sim ou não, mas vocês chamariam as senhoras de vocês e sentariam para conversar sobre a proposta? 30 milhões. 30 milhões. Muda tudo. Muda toda a sua vida e muda a vida das suas filhas, Domênico.
1: Ah, conversar, posso até falar, ó, pintou um negócio aí, ó, 30 milhões pra gravar com a André Surak, que você acha aí? Aí, dependendo do que ela falasse, mas, sei
2: muito
1: lá, né?
2: Muito pau mandado também.
1: Não vou gravar, não é pau, eu sou casado, não sei, tem como, é.
3: Isso tem que ser de comum acordo pra quem é casado. Pra quem é solteiro, tá fácil responder essa. Eu também acho. 30 milhões? Mano, resolve sua vida, você não tem fim.
1: Agora, por exemplo, se for o caso do palhacinho, tem que ver se a André Surak ela aceita por 30 milhões.
3: Né? Aceita.
4: O trampo tá brincando, né?
3: É mole esse trampo, cara.
1: É mole.
4: É um trampo mole.
3: Cara, é quase um bico.
1: Pergunta pra Ivê aí. Manda mensagem se ela toparia por 30 milhões.
3: Ela tá em aula, mas eu acho que ela consegue responder. Vamos mandar
2: ela
3: pra ela.
2: Tá trabalhando, amor.
4: Vamos supor.
1: É.
3: Eu vou gravar.
1: Não, fala assim, ó. Ivê.
4: É o tema do dia.
1: Tem uma coisa, calma aí, não grava. Ivê. Rolou uma coisa agora importante, preciso te falar.
3: Boa.
1: Recebi uma proposta.
4: Não fala 30,
1: de um
4: não.
1: Milhão, fala um. Não, de 500 mil reais. Fala que.
4: Não, tá não, bom. Aí não.
1: Não, 500 pô, mil reais.
4: Pô. Vamos chutar
1: não,
4: um pouquinho,
3: não,
4: vai.
3: Não, não. Tem, eu acho não, que tem que ser um valor que grita.
4: Tem que ser um valor que ela vai. 10 milhões. Caraca, não,
1: um milhão. Um milhão é dinheiro.
3: Não resolve velho. A vida, um milhão. Com todo respeito, não resolve. Você compra um apartamento, um carro e você não resolve a vida.
1: Apartamento depende do apartamento.
3: Não, um milhão. 5 milhões. 5 milhões.
1: É muito. Ela não vai acreditar.
4: 5, 5.
1: Ela não vai acreditar.
3: Não, não vou mentir. Eu vou falar que eu recebi. Ela sabe que a gente tá no ar. Eu vou falar que sim.
1: Mas você pode ter recebido por mensagem.
3: Não, a gente tá no ar. Ela sabe. Você não tá sabendo como tá no ar. Vamos lá. Oi, meu amor, tudo bem? Como é que você tá? Como é que tá aí na escola? A gente tá ao vivo aqui no Morde a Sopra e surgiu uma enquete sobre... Todo mundo tem um preço, você se venderia por um valor milionário? Essa é a pergunta. Porque André Sorak fez uma proposta pro Fiuk aí de filme adulto. A pergunta é, se eu recebesse uma proposta de 5 milhões de reais pra gravar um filme adulto com André Sorak, eu teria sua permissão? Eu nem disse se eu iria ou não, porque isso pode me custar a vida. Mas eu gostaria que você me dissesse se você toparia, porque nesses 5 milhões, você sabe que 2 milhões e meio são seus, né? Então a gente tem que entrar nessa história juntos. Me responde, por favor.
4: Ela vai
3: a bomba foi enviada.
4: Quanto que ela ofereceu pro Fiuk? Agora vamos
1: falar. A gente não sabe.
2: O Bernardo inventou esse dinheiro.
3: Inventou um número.
4: Mas tem um valor aí, tem?
3: A questão é, não é só...
4: Vamos investigar esse valor.
3: Não tem um valor. Deve ser proposta.
4: Mas ela fez a proposta.
2: Não, ela só fez uma brincadeira. E o Fiuk isso.
3: Cara, eu acho que a questão não é a brincadeira.
4: Não tem nada disso.
3: Não, a questão do conteúdo adulto, Dudu, você sobe hoje e ele vai monetizar. Você vai receber de acordo com o que as pessoas acessarem. E ela, geralmente, ela ganha uma grana com isso. E o Fiuk ganharia, isso é óbvio.
1: Ela ganha bem, ganha bem.
3: E a pergunta aqui é, todo mundo tem um preço. Você se venderia por um valor milionário? Essa é a pergunta. É isso que a gente quer saber.
1: Pergunta agora pra ver se você ouvinte. Recebesse uma proposta com o Alexandre Frota, gravar com o Alexandre Frota.
3: Ela deixaria só pra me ferrar. Ela se divertiu muito com isso, Então essa é a pergunta pra você, ouvinte. Você tem um preço? Valor milionário, você se venderia? Essa é a pergunta de hoje. Participe mandando sua resposta pelo nosso WhatsApp, áudio de até 30 segundos, no 96650-7997.
4: Repita.
3: 96650-7997. Estamos ao vivo no YouTube, você pode participar pelo chat também, por lá você pode responder. Caso você vá para o YouTube, canal da Rádio Energia 97 FM, inscreva-se no canal, mandem superchat, serão lidos durante o programa. E curta a transmissão. Isso é importantíssimo pro Morde a Sopra, tá bom?
4: Tem VAR.
1: Tem VAR? Tem VAR.
4: É com áudio? Tem? Vamos ver o VAR.
5: Acordei com o vídeo do Fiuk aqui no Instagram.
4: Sim.
5: Fiuk, meu amor, você é lindo, você é um gato.
3: André Sorak, pessoal do
5: Fica Rádio. Triste, não. Entendeu? Os momentos mais difíceis, realmente, as pessoas somem. Mas, se você quiser, eu te ajudo, tá? Vem pro conteúdo adulto. Você é um gatinho, gravo com você, facinho. Pensa, você vai pegar as mulheres mais lindas que tem no Brasil.
3: Quando você tá no deserto, o diabo te tenta.
4: Ela fez, aí, ó. Ela fez a proposta.
1: Uma possibilidade.
4: O cara tá devendo dinheiro, é isso?
1: Não, ele tá com um problema.
4: Tava escrito ali embaixo? Não.
1: Ele tem assim. Mas ele tem carro, um monte de carro que ele gosta, que ele coleciona. É só ele vender uns dois ali.
2: Ele já... tá fazendo drift.
1: Ele gosta de
2: ele drift. Ele tá divulgando drift.
4: Drift.
2: Que tá com os carros.
4: Desculpa. Drift.
2: Lembrei, aqueles carros que derrapam, tal, tá. Faz tudo derrapando. É uma modalidade de. Corridas.
1: O palhaço, o Frank Marcos de Antônio, ele tá matando a saudade aqui, ele mandou uma mensagem pra mim.
3: Não é possível.
1: Ele disse, Kani, manda o palhaço chupar, fala aí, trouxa, kkk.
3: Nossa, então, que tá mensagem.
1: Um recado
4: caramba,
1: aí.
4: Palhaço. Já vem pra cima, hein?
3: Caramba, ele acabou com você, hein?
2: Quem é
1: isso? Caraca.
3: Ele acabou, como assim? Cara, ele acabou com você.
1: Fizeram um carne no.
3: Foi seu produtor durante um ano.
4: Produtor teu e faz meu? hoje.
2: Meu não.
4: Depois do estádio 97. Que foi sim.
2: Meu não. Sim.
1: Foi você seu. Mesmo falou
4: foi que ele seu, foi seu, foi do. Do original, foi tudo.
2: Não lembro.
3: Ele lembra, acabou com você nessa mensagem.
1: Você mesmo falou que ele foi o melhor produtor que já passou pela Energia na Veia.
3: Foi o que você disse.
2: A vida é assim, as coisas acontecem e passam rápido. A vida é um sopro.
4: Isso é verdade. Como aliás, diria... hoje, que pena, né? Faleceu a Laura Cardoso, né? Laura Cardo, você já que você falou de a vida é um sopro, né?
2: Mas Laura Cardo, quantos anos ela tava?
4: Não, espera lá.
3: Eu tô aqui quieto, eu não ia puxar o assunto. Não, você não foi errado. Você foi muito errado.
2: Não,
3: muito
2: errado. É, só pra saber quantos anos. Não,
4: é. Tudo bem.
2: Tá com
1: 98.
2: Isso é a frase que a vida é um sopro.
4: Não, mas a vida é um sopro. Você sabe que ela existe para muitos assuntos relacionados à morte. É que você falou disso aí. Eu lembrei agora. Porra. É uma excelente... Aliás, foi uma excelente atriz. Excelente. De primeiríssima qualidade.
3: A história
4: perdemos da TV um talento.
3: A história da TV passa pela história dela.
4: Com certeza,
3: Se é? Entrelaçam.
4: É isso aí.
3: Arrebentava, Laurinha.
4: Pra deixar aqui registrado, né?
3: Exatamente.
4: Bom, vamos lá, vamos seguir, né?
1: Vamos seguir.
4: Tem presente hoje ou não? Nós estamos pobres.
1: Não, temos não. Abraço do Bernardo aí.
4: Mande falar deixa coisa o like. Pra você, hein? Esse programa aqui...
2: Calma.
3: Calma, Domênio, calma.
4: Não ele fala começou, ele era né, das 10 ao meio-dia, aí ficou um tempo 10 ao meio-dia. Aí baixaram. Não, vamos arrancar meia hora, porque tá muito grande esse programa. Pá!
3: Mas tinha prêmio.
4: Até 11 minutos. Tudo com prêmio. Aí... Ah, não, não, tá muito grande esse programa. Para as 11 fica até meio-dia.
3: Sem prêmio.
4: Sem prêmio. Agora não tem mais prêmio. É. Daqui, tá meu amigo, pra frente, você vai ver.
3: Calma. Não, calma. Você não tá sendo otimista. Eu acredito nesse
4: programa. Eu venho falando isso há anos, vocês não me acreditam. Ah, e eu quero uma piada agora.
3: Aí também, você quer salvar o programa assim?
4: Tentando, né?
3: Assim, essa é a sua cartada?
4: Tô tentando, então, né?
3: Então tá bom.
4: Tá? Errei, tá?
2: Presta atenção que eu separei muita coisa boa pra esse programa.
4: Você separou qual?
2: Separei piadas divertidíssimas.
4: Separou, deve ter várias, né? Então conta uma só, vai.
2: Eu tava fazendo uma pesquisa e eu descobri, sabe qual é o melhor horário pra se pescar?
4: Puxa, o melhor horário para se pescar?
2: Eu estudo, né? Eu estudo para fazer o programa, não é? Diferente de certas pessoas aí que...
4: Aliás, você falou isso, eu assisti o filme ontem.
3: Eu dei informação certa, assisti.
4: Qual lembrei, filme? Lembrei, porque ele tá pescando lá, o Wagner Moura. A última... Bom filme,
2: hein? Bom filme.
4: Qual filme? Pode assistir.
3: Qual que é?
4: A Última Casa. Bom filme.
3: Bom filme.
4: Com quem? Bom filme.
3: Com quem?
2: Final meio tosco.
4: Ah, mas tem que entrar na vibe do filme.
3: Você assistiu com Wagner Moura?
2: É muito ruim.
4: Assistiu?
2: Muito ruim.
3: Não é possível.
4: Não, achei ruim, não. Não achei ruim, não.
2: Bom,
4: vamos lá. É bom, o filme é bom. Vamos lá. Efeitos bons.
2: Qual foi a pergunta que eu fiz ao Wagner Moura?
3: Qual que é o melhor horário pra pescar?
2: Olha lá aí. Eu não lembrava mais.
4: Não, porque você falou de pescar, ele começa o filme, ele tá pescando lá. Eu comecei no filme, ele tá lá pescando.
2: Segundo estudos, qual é o melhor horário para se pescar? Informação. Qual é?
4: Não tenho a menor ideia, não pesco.
1: De manhã, quando tá amanhecendo.
2: Às 12 horas e 59 minutos. Porque uma hora o peixe vem.
1: Ah, boa dica. Muito bom.
4: Tá, essa era a piada?
2: Não, essa foi só a apresentação do estudo que eu fiz.
1: Legal. Cool.
2: A uvinha verde.
4: Olha.
2: Aqui é conteúdo, irmão.
4: Então vamos lá.
1: Vai é
4: lá,
1: ciência, conteúdo. Né,
4: vai, conteúdo.
2: A uva verde.
4: O que tem?
2: Estava passeando.
4: Tá.
2: Né?
4: Mas não vai vir com aquele negócio de uva passa, né?
2: Não. E depois eu vou fazer a corrida das
4: frutas. Aí a uva passa. Nós já sabemos isso aí, vai.
2: Não.
4: Já contou 8 mil vezes.
2: Não,
4: vai.
2: Não.
4: Que é isso?
2: Outro
4: final. Uva, vai.
2: Não. Essa final da corrida mudou. A gente se atualiza.
4: Aliás, eu quero a uva verde.
2: A uva verde?
4: É isso. Ele se perde.
2: Não, é que você vem com a uva passa.
4: Não, é porque
2: outro
4: eu pensei.
2: Estilo de uva.
4: Pensei, né?
2: Querendo me derrubar?
4: Não. É? Acho que eu te derrubei sem querer. Eu derrubei.
2: A uva verde?
4: Derrubei.
3: Presta atenção. Tem uma possibilidade.
4: Eu acho que tem possibilidade.
3: Tem uma possibilidade.
4: Tem uma possibilidade de ter te ferrado, hein, palhaço?
2: A uva verde encontrou com uma cenoura e falou...
4: Nossa. Ah, não.
2: Bom dia, dona cenoura. Ela falou, não, ainda sou cenourita. Mas continuou andando. E encontrou com outra cenoura.
4: Ah.
2: Tio Elinho, essa aqui eu já tô. Mas aí, não, encontrou com uma uva roxa.
4: Tá.
2: Encontrou. Sim, a uva verde encontrou com a uva roxa.
4: Beleza.
2: Olhou pra ela e falou assim: ai, nossa amiga, respira, respira, amiga. Cê...
6: Foi muito boa. Entendeu?
3: É boa, vai. Não tem nem concurso.
2: Encontrou com a uva passa também.
4: Não, não.
2: Falou, precisa fazer um botox. Não, mas é uma melhor que a outra. Pela hora de você aplicar um botox.
3: Que sequência boa, não é mesmo?
4: Que sequência. Caraca.
2: Quer mais de uma?
4: A vida é boa. Vamos lá, que agora é o seguinte. Agora eu preciso do ouvinte no tema.
7: Opa, fala aí, morde a sopra, que é Roberto de Santo André. Então, eu me venderia sim, porque eu vi uma entrevista de uma criadora de conteúdo que ela contratou um homem pra fazer os conteúdos com ela. Ele não aparece, só aparece ela. E ela disse que esse rapaz ganha 28 mil reais por mês pra fazer conteúdo com ela. Eu acho que juntou o útil ao agradável. O que vocês acham? Eu me venderia. Um abraço.
4: O ouvinte se venderia.
3: 28 mil reais, um desconhecido. Menino, fio, que levantaria uma boa grana.
4: Não. Aí, ó. Não sei.
3: Pô, Domênico.
4: Não sei, falou isso aí, mas não sei se é isso aí.
1: É assim, não. Essas collabs dão dinheiro. Não é se venderia, é venderia a sua força de trabalho, né?
3: Você vende seu corpo.
1: A gente vende a nossa força de trabalho.
3: Isso é foda.
1: Então, foi aqui na rádio, em todos os lugares. Então, a diferença é que você venderia a sua força de trabalho em um outro ambiente, pra uma outra profissão.
3: Eu concordo com
4: você. De uma outra forma.
1: Aí, ó, só que você teria que...
3: A questão é ética e moral.
1: Ter...
3: Solteiro. Mas a venda é a mesma.
2: E o pastel que encontrou com o pastel e falou: nossa, velho, tamo fritos.
4: Ele não para.
2: É muito bom.
4: É imparável.
3: Eu não sei se ele reclama quando ele para, quando ele continua.
2: Ai, ai.
4: Deixa eu ver aqui. Deixa eu ver, a produção me manda aqui. O custo pra fazer um filme pornô varia muito. Pode ir de quase zero.
2: Depende do filme.
4: Para conteúdos amadores feitos em casa, até milhares de reais para produções profissionais no Brasil. O preço final depende muito do tipo do equipamento, do aluguel, do local, dos cachês pagos ao elenco e à equipe técnica.
2: É, se for um puta equipamento é mais caro. Se for equipamento...
1: Se for que...
2: É,
1: equipamentinho, né?
2: Palhaço, equipamento aí, Shopee.
3: O palhaço tem até que fixo.
2: É baratinho.
4: É
2: o que eu
4: tenho. É o que eu tenho pro momento.
2: E Osasco, ela me
4: paga. Palhaço, que isso?
3: Falando isso, não respondeu ainda não.
4: Não.
2: Mas pra mim ela já respondeu.
1: É, ela tá... Sabe por que ela não respondeu, Dudu? É que ela tá pensando.
4: Tá pensando. Será que vale a pena?
1: Acho que vale, hein?
4: Vamos lá, mais um aqui.
8: Fala aí, pessoal do Morde a Sopra, o Marcel, do Itaim Paulista. Não, cara, acho que a dignidade é maior que tudo, entendeu? Eu acho que é dinheiro fácil. E se é fácil, vai acabar fácil, entendeu? Assim como você acordar e ter dignidade. Abraço aí.
2: Tem a história daquela moça, né?
4: Que moça? Alô, outra? Você tá infernal. Poxa, hoje, hein,
3: tá fácil.
4: Hoje, não, só lembrar, você. Hoje é terça, não é sexta, tá?
2: Tem a ver com o
4: Zé
2: tema.
4: Não tá aqui.
2: Tem a ver com o tema.
3: Não sou foco artista, deixa
2: eu ver. Tem a ver com o tema. Tem a ver com o tema.
4: Então vai.
2: Não tem convidado.
4: Deixa eu ver. Mas não vai ter convidado mesmo.
2: Nós tem que encher linguiça aí até.
1: Não, tem material.
3: Tem encher linguiça, palhaço, só
4: pra. Tem material pra cacete aqui. Ó, que tem coisa aqui, ó. Produção trabalhando arduamente.
2: Tem duas latas de tinta ali, tem o material, a lixa.
4: Ó, o que tem de coisa pra ser falado no programa.
2: Não, mas tem esse negócio de preço aí que o
4: Bernardo
2: inventou aí.
4: Ah, vai, e aí?
2: O marido chegou pra moça e falou.

0: da sua sensação. Todas as vezes que eu vou. Cada vez pior.
1: Mas você vai no mercado? Você
0: porra,
1: vai,
0: eu vou, opa. Você mesmo? Vou pra cacete. É,
1: uma... Consigo imaginar o Domênico com um carrinho no mercado.
0: Eu, carrinho no mercado, sim, senhor. Eu adoro fazer o mercado. É legal,
2: eu consigo imaginar ele na fila esperando pra pagar e falando, porra, meu, essa fila demora, meu, não sai do lugar.
3: Teve uma economista aí que falou que o preço baixou.
0: Funcionário? Eu tenho funcionário?
3: Ah, vai. Teve uma economista que falou que todos os preços baixaram. É que as pessoas ainda não sentiram a sensação de que baixou. Tem só a sensação.
0: Eu vi alguém falar isso. Sensação que baixou.
3: Eu vou dizer, mas aí o cara tava falando com a esposa, vamos lá, né? Senão, aí o cara falou, eu tô com a sensação de que eu não consigo arrumar emprego. Tá feia a
0: coisa. É só a sensação.
3: É muita sensação. E não conseguia, meu, e não conseguia. Aí ele falou, desculpa te falar, mas é chato até o que eu vou te falar. Mas eu acho que você vai precisar fazer um programa. Ela, é não é SBT, na Record? Não, um programa. Pra levantar um turu aí pra nós.
0: Ela,
3: sério?
0: E aí?
3: Ele falou, sério. Ele falou, mas amor, eu nunca fiz nada disso. Eu sou fiel a você.
0: Palhaço.
3: Aí ele falou, mas nós estamos precisando de grana. Eu tô assim, arrasado de estar te falando isso. Eu te oriento, mas eu te dou um suporte. Eu sou o seu coach.
0: Coach?
3: É. Ah. Aí ela falou, então você precisa me orientar, porque eu não sei nada de mercado, não sei nada.
0: E aí?
3: Ele falou, não, eu te levo lá de carro. Eu te explico as coisas,
0: tá.
3: Tranquila.
0: E aí?
3: Aí ele pegou e foi lá e ele falou, bota a melhor roupinha aí.
0: É, aquelas, né?
3: E vamos nessa.
0: Vambora.
3: Foi, levou ela de carro, ele falou, pelo amor de Deus, menos que quinhentão.
0: Nem pega.
3: Nem mexe. Né? Mas nada.
0: É o mínimo.
3: Ah, mínimo é quinhentão.
0: Mínimo.
3: Aí ela, tá bom. Deixou aquele aluno na esquina. Qualquer coisa, eu tô com o carro ali do lado.
0: Só ir lá.
3: Me consulta. Aí ela pegou e falou, aí passou um cara. Ela falou, oi moça, tá, quanto tá cobrando? 500. Falou, pô, mas... 300. Não pode ser. Ela, 300, mas elas estavam muito sem grana.
0: Né? Ah.
3: A moça falou, só um minuto, por favor. Foi lá...
0: No marido.
3: Saiu andando rapidinho, foi rapidinho. Ah. Aquele efeito de correndo. Põe lá rapidinho. Benhê. Um moço ali ofereceu 300. Falou, não, é 500.
0: É 500, 300 não.
3: Aí, o cara foi embora. Aí foi indo e não conseguia fechar por 500.
0: Fechar por 500.
3: Acho que o cara supervalorizou o produto.
0: Acho que a moça não é tudo isso, hein?
3: Aí, tô achando, hein? Aí ele pegou, até que chegou uma hora que apareceu um cara, o mesmo cara dos 300, falou assim, eu tenho 250 aqui no cacau. Mas não precisa nem ser a sapatada. Pegadinha, tranquila.
0: Uma pegada.
3: Pegadinha tranquila.
0: Pegadinha.
3: Né?
0: Tá.
3: Chacoalhar o boneco.
0: Tá. Aí. Já entendemos, vai. E aí?
3: Ela, só um minuto. Foi lá. Aí é. O moço tá oferecendo 250. Mas só pra dar uma chacoalhada.
0: Só pra dar um, boneco. Pega.
3: Aí ele, eita, meu.
0: Só pra chacoalhar o boneco.
3: Caramba, eu falei que menos de 500 não podia.
0: Mas aí.
3: Aí eu falei. Estamos duros, sem grana, não apareceu nada.
0: Né?
3: Fala pra ele que você topa. Aí ela falou, vou voltar lá. E aí, olha, 250 eu topo. Aí a hora que o cara sacou o equipamento.
0: Certo.
3: Era um equipamento. Aí ela foi lá e falou assim, só um minuto, por favor. Me empresta 250.
0: É bom. Cada bom. Boa. Essa foi boa. É o preço. Essa foi boa. Muito bem. Olha, o Ranieri vai trazer agora, né? O diretor de dublagens revelou o bastidor do anime de Street Fighter no Brasil.
2: É isso, Dodô. A gente já falou aqui muitas vezes que o Brasil é o país da dublagem, né?
1: Referência, né?
2: Referência, total. A nossa dublagem é tão boa, e eu tenho essa tese, que a gente consegue até melhorar.

0: desenhos, filmes e séries. Por exemplo, Chaves, pra quem já assistiu no original, cara, é muito mais engraçado, é muito mais legal em português. Verdade. Por mais que você compreenda ali em espanhol ou assista legendado.
1: Já assisti e concordo.
0: É muito verdade, né?
1: Eu concordo.
0: E quem acompanha o Morde e Assopra há algum tempo já também percebeu que a gente faz entrevistas muito legais com dubladores. O Wendell Bezerra, né, que é o dublador do Goku e do Bob Esponja.
2: Gente boa demais.
0: Gente finíssima, ele já bate cartão aqui, né? Já veio várias vezes.
1: Ouve o programa, ouve a rádio.
0: Escuta o programa, parceirão. Gosta do Energia em Campo, gosta do Estádio 97, já veio aqui no Estádio 97. Então a gente valoriza muito a dublagem brasileira. E um ponto que vale destacar é que, normalmente, os grandes dubladores, viu, Dodô? Eles também trabalham como diretores de dublagem, né? Dos conteúdos estrangeiros que chegam aqui. O Wendell mesmo, ele é um grande diretor de dublagem. E não só ele, né? Tem tantos outros. Um desses outros dubladores que também são diretores é o Nelson Machado, que, inclusive, ele ficou bastante conhecido porque ele deu voz ao Kiko. Então ele faz o Kiko, né? E imagina, o Kiko é um personagem extremamente carismático e marcante.
1: Se eu não tiver enganado, o Nelson Machado já veio no Energia na Véia? Vocês sabem?
3: Ah, vá.
1: Já, né?
3: Já.
0: Três vezes.
1: Ó. Também é parceiro.
0: Ele é gente boa, né?
3: Muito bom dublador, hein?
0: Muito bom, nossa, uma lenda.
2: Agora palhaço.
0: É verdade. Eu falei o quê aqui?
3: Silvio.
0: Putz. Mas o Silvio tinha entrado aqui rapidinho.
1: Passou, colocou a caralhinha,
0: entrou. Passou, só falou, é. Dito isto, né, sobre o Nelson Machado, nos últimos dias, eu tava lá de boa no Instagram, viu, Dodô? E aí apareceu uma história muito legal contada pelo Nelson Machado no perfil dele do Instagram. E aí eu falei, pô, já sei, vou levar na rádio e vou compartilhar porque é muito interessante mesmo. No vídeo, ele falou sobre os bastidores da chegada do anime do Street Fighter no Brasil. Quem é milênio, meu caso, eu acho que até o Bernardo vai se identificar demais com o desenho do Street Fighter. Você chegou a assistir, Bernardo?
1: Eu jogava o...
0: Jogava o Street Fighter 2, do fliperama.
1: Exatamente. E tinha o desenho animado, não tinha ou não?
0: Então, aí veio o desenho pro Brasil.
1: Eu lembro disso, lembro disso.
0: É que você é um pouquinho mais velho que eu.
1: Exato.
0: Eu peguei exatamente quando chegou, né?
1: Pegou a febre do negócio.
0: Eu peguei a febre do negócio.
1: Eu já trabalhava, eu acho.
0: 95, você tava com quantos anos?
1: 95, eu já tava com 16, eu já trabalhava de office boy.
0: Ah, então. Então é por isso, provavelmente. Eu era mais moleque, né? Eu tava com 8 anos nessa época. Em 1995, aconteceu o lançamento aqui no Brasil do Street Fighter 2 Victory, que foi o desenho do Street Fighter e que era baseado justamente no jogo Street Fighter 2, que foi uma febre para quem acompanhou o fliperama, quem teve o privilégio. Eu diria que das coisas mais legais que tinham, assim, nos anos 80 e 90, cara, locadora e fliperama.
1: Se você pensar bem, há 30 segundos eu disse que eu era office boy. Ou seja, eu ficava 30% no escritório. 70%
0: do fliperama.
1: É isso. Eu esqueci de envelope em cima da máquina aí, rapaz.
0: E o legal do Street Fighter Victory, né, que foi esse desenho do Street Fighter, o anime, lançado em 95, ele foi lançado quase simultaneamente com o Japão e ao todo ele teve 29 episódios. Inicialmente, esses episódios passavam domingo de manhã, mas como ele fez muito sucesso, ele também passou pro sábado de manhã e aí ele já tava no Bom Dia e Companhia durante toda a semana. Foi um desenho muito legal. E o Nelson Machado, olha que bacana, ele foi o diretor de dublagem desse desenho e ele contou uma história muito bacana sobre o bastidor de como foi feita a dublagem de Street Fighter Victory, o anime, o desenho do Street Fighter. O Johnny vai soltar a primeira parte pra gente. Pode soltar, Johnny.
4: Nelson Machado aqui e quem pra vocês que eu vou falar do Street Fighter. Quando o Street Fighter chegou no Brasil pra ser dublado, ele veio através da Colômbia. Mandaram pra mim. Pra eu dirigir essa série. Uma série grande. Mas não chegou a série primeiro. A série, o que chegou foram gravuras coloridas, bonitas. Me arrependo muito de não ter guardado. Chegaram gravuras lindas com os personagens, com os nomes dos personagens. O filme chegou, aí chegaram os episódios de série para ir pra tradução. Mas enquanto eu olhava aqueles personagens, eu via que eu já tinha visto aquilo em algum lugar. E eu dizia, não é possível, porque essa série não tava aqui. Não existia, não chegou, não passou em lugar nenhum. Onde que eu vi? Gente chamada Ryu, Ken, Bison, Sagat. Onde que tinha isso? Pensei e lembrei. Eu tinha visto no shopping. Eu tinha visto nas máquinas de games, nos shoppings. E eu fui pro shopping para saber do que se tratava aquilo. Fui falar com a molecada.
0: E aí, ó, que interessante, Dudu.
3: Legal.
0: Então, o que ele percebeu? Chegou um desenho. Estão falando aqui do trailer, né? No chat, no trailer do Street Fighter do filme que vai sair. Então, naquela época, teve também o Street Fighter, que ele fez parte da dublagem. E aí vai chegar um desenho. É um desenho que, na verdade, era pra ser do Guile, o personagem do Street Fighter, Mas como não teve, como esse desenho nunca ficava pronto, no acordo mandaram, acabaram mandando o Street Fighter Victory, né? Que é esse anime desse desenho. E aí ele, atento, já tinha percebido que nos fliperamas, que eram febre na época, né? Pra quem viveu essa época sabe disso. A molecada, ela conhecia Ryu, Ken, Bison, os golpes e etc. Então ele falou assim, pô, já sei. Né? Como veio traduzido do inglês e não do japonês no original, eu vou ter que entender como que a galera interage, né, com esse produto, com essa franquia que é o Street Fighter. Aliás, quem quiser acompanhar com imagem, vai lá, youtube.com/energia97, porque tá com imagem também. E aí nessa segunda parte, Dodô, ele vai contar como que essa atitude dele de ir ver lá a molecada jogando o fliperama ajudou ele nesse processo da dublagem do desenho do Street Fighter. Pode soltar, Johnny.
4: E ao falar com eles, eu descobri que muitos dos golpes que tinham vindo pra gente fazer, eles estavam com nomes em inglês. Tinha passado primeiro pelos Estados Unidos para depois chegar ao Brasil. E claro, eles puseram tudo pra inglês. Por exemplo, quando um menino chamado Ryu juntava as mãos e daquelas mãos saía uma coisa luminosa e era um golpe, aquilo estava escrito como bola de fogo. Era isso que nós tínhamos que dizer.
1: Nossa.
4: E eu descobri que toda a molecada do Brasil já tinha acostumado que aquele golpe se chamava Hadouken. Na máquina ele era Hadouken. Caraca. Ele tinha que ser Hadouken na série. E eu fui aprendendo com os moleques. Caraca. Tudo que tinha que ser dito, como era a pronúncia dos nomes, que o Bison não era Bison, era Bison, todo mundo já conhecia ele como Bison, e assim ia. Foi muito legal fazer esse curso com a molecada nos shoppings, e muito legal dirigir essa série, que foi uma série muito boa de fazer, a série japonesa, né? A série original. Depois eu acabei dirigindo as outras coisas também. O longa-metragem com Van Damme, o longa-metragem de desenho, a série americana, que é muito diferente da série japonesa original. Eu dirigi tudo que havia de Street Fighter, mas tudo baseado no que aprendi com a molecada no shopping. Foi uma experiência muito legal. Vou ficando por aqui. Beijo pra vocês e ó, Hadouken!
3: Ah, que legal, legal. É, muito
0: bacana,
3: bom.
0: Né? Então imagina você assistir um desenho do Street Fighter e de repente o Ryu mandar um bola de fogo. Ia ser meio aquela música, né? Sou eu, bola de fogo.
5: Ficando atoladinho.
0: Tô ficando atoladinho. Então, muito legal aí essa história nostálgica, né? Do Nelson Mandela.
1: Mais do que genial, né? É humilde. Porque ele, como diretor, ele poderia ter seguido o roteiro e vambora. Ele
3: deixa pra lá,
1: a humildade,
3: né?
1: De descer do lugar dele.
3: Ainda deixa, bem, né?
1: Deixa ele dar um rolê onde a coisa acontece. Deixa entender o público que vai receber isso. Mas teria sido um mico, mas teria sido mano, ia acabar com a história do negócio.
5: Segue lá o Nelson Machado, que tem muita história dele, é muito boa lá.
3: Muito
5: eu
3: bom.
5: Sigo ele também.
0: É, aliás, quem quiser vai lá no Instagram, coloca Nelson Machado, segue, é um dos principais dubladores com do certeza. Brasil. E, segundo o Palhaço, eu entrevistei ele, viu, Dodô? Há muito tempo, eu era estagiário na outra rádio que eu trabalhei. Eu nem tava na rádio ainda, eu só participava de um programa, assim, de uma forma meio voluntária pra você ir aprendendo. E aí, os produtores da época decidiram fazer um programa especial sobre dubladores. E colocaram todos os dubladores do Chaves no estúdio. Foi muito legal. Tinham as duas Chiquinhas. Por telefone colocou o professor Girafales e colocou também o Seu Madruga. O Chaves, o novo, né? Porque o antigo já morreu há bastante tempo, também foi no estúdio. Dona Florinda. Cara, foi muito legal. Foi muito legal mesmo. E o Nelson Machado, ele não conseguiu ir. Fazia o Kiko. Então eu acabei gravando... Fui na rádio e gravei uma entrevista com ele. Imagina, eu, foca total, né? Pra quem não sabe o que é foca, é aquele iniciante no jornalismo.
1: Aspira.
0: É, eu tava completamente nervoso a entrevista. Eu devo ter ela até hoje, deve ter sido horrorosa, assim. Mas foi bacana. Entrevistei ele, conversei com ele, deu um material de uns 10 minutos ali. E aí ele fez as imitações, né? Foi muito legal, muito bacana mesmo.
3: Muito bom. Tive aqui mais ouvintes participando da nossa enquete, hein?
6: Bom dia, Morde a Sopra. Eu me venderia fácil, fácil hoje. Por 15 mil. Fácil. Onde eu assino? PH, motorista de app.
3: Caraca, vocês estão se vendendo por qualquer coisa também.
5: Quinzão já tava resolvendo.
1: Pergunta de hoje pra quem não tá sabendo é, todo mundo tem o preço, certo? Você se venderia por um valor milionário? Baseado no que o Fiuk deu declarações que tá quebrado financeiramente, foi emancipado pelo... É um ex-filho do Fábio Júnior, precisando de dinheiro, e André Surak, ele fez um convite para gravar conteúdo adulto. Baseado nisso, eu perguntei no ar... Mandei um áudio de WhatsApp pra minha namorada se ela liberaria. Falei que o valor seria 5 milhões, 2 milhões e meio pra cada um. Ela acabou de mandar o áudio.
0: Respondeu?
1: Respondeu.
0: Você ouviu já?
1: Eu não ouvi.
3: Eu acho que é legal pôr no ar.
1: Então, eu vou mandar pra rádio. Ô, Vini, tá ouvindo nós?
3: Não. Põe aqui.
0: Põe aí, já.
1: Então tá bom.
0: Engata aí.
3: Pera tá aí, com medo, Bernardo?
1: Deixa eu só derrubar
3: tá
1: aqui. Que a Clara tá ligando pra mim pra me cobrar, a fatura tá atrasada.
3: Desliguei. Que não vem um palavrãozinho aí, não.
0: Não, não.
3: Não.
0: A gente faz pi, eu vou ficar esperto pra fazer um pi aqui, ó.
3: Vai.
7: Ô, meu príncipe, eu nunca tinha pensado nessa possibilidade. Mas, assim, diante da história, né, de toda a proposta, eu autorizo sim. Até porque o meu passado, eu já recebi Gaia e foi de graça. Assim, eu nem sabia. No caso, você tá comunicando e eu ainda vou receber uma parcela desse valor? Vai lá, filho. Seja feliz. Só volta com o dinheiro no bolso.
3: Uma foto com
0: Ou seja, a única exigência...
3: Eu sou mais fã dela agora.
0: Exigência da EV é...
3: Só traz o dinheiro do bolso.
0: Cobra antecipado.
3: É lógico.
0: Cobra antecipado.
5: É isso. Jeito que o Bernardo é tonto.
3: Também 5 milhões, porra. 5 milhões aí, né? Muito bem. Vamos ao giro. Maravilhoso. Giro de notícias. Ah, meu Deus do céu. Você vai ficar bem informado do que acontece no Brasil e no mundo com o André Ganieri.
0: A Petrobras confirmou a descoberta de petróleo na bacia da Foz do Amazonas, no litoral do Amapá. A informação foi dada pela presidente da empresa, Magda Chambriar, durante uma coletiva de imprensa em Oiapoque. De acordo com a presidente, a perfuração do poço ainda levará de 15 a 20 dias. Só então será possível estimar o tamanho da reserva na região. A fase atual é de avaliação e busca responder principalmente qual o volume de petróleo existente e também se a quantidade é economicamente viável para a produção. Rick Martin e Pedro Sampaio se apresentarão no show do intervalo do NFL Rio Game 2026 entre Baltimore Ravens e Dallas Cowboys. Os dois times se enfrentam no Maracanã no dia 27 de setembro, no primeiro jogo da maior liga de futebol americano do mundo em território fluminense. A partida será válida pela semana 3 da temporada regular 2026-2027. Natural do Rio, o DJ Pedro Sampaio fará sua primeira apresentação no Maracanã. Já o cantor porto-riquenho, Rick Martin, irá cantar no jogo do Rio após ter participado como convidado especial de Bad Bunny na apresentação da última final da NFL. O candidato do PRTB à presidência da República, Pablo Marçal, afirmou que houve um erro do TSE ou do próprio partido em sua declaração de bens. O valor registrado no final de semana e apresentado à Justiça Eleitoral na candidatura surpresa de Marçal foi de 7,4 bilhões de reais em patrimônio. Vale lembrar que Marçal está inelegível até 2032 e deve ter seu registro de candidatura julgado pelo Tribunal Superior Eleitoral nos próximos dias. Em entrevista a um canal de política segmentado, o ex-coach disse que seu patrimônio, na verdade, caiu 20 milhões em relação ao de 2024 e que agora está em 149 milhões de reais.
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1: Primeiro sobre a NFL aqui. Eu achava que Pedro e Sampaio eram uma dupla sertaneja. Então agradeço pela informação. Muito bom.
0: Mas eu queria saber, uma pergunta pro Dodô e pro Palhaço, que também é DJ. O Pedro Sampaio, ele é um DJ muito, muito estourado mesmo. Ele
1: popular,
0: é...
1: né?
0: Não, é, exato. Ele é popular. Ele é bem... Mas ele é um baita DJ mesmo, assim, do ponto de vista técnico. Eu tenho essa curiosidade. Você nunca viu ele tocando?
3: Tocando, não. Mas tem músicas dele Pedro que Sampaio. São estouradas, mas no segmento dele, né?
0: Chamam ele de Alok brasileiro até, né?
3: Olha, eu não posso falar. Não conheço as técnicas, nunca vi ele tocando.
1: Brasileiro.
3: É bom?
1: Peguei isso
3: aqui. Johnny. Foi bom. É um bom produtor.
0: É.
3: É um bom produtor, porque faz sucesso.
0: Exato.
3: O cara que faz sucesso, independente se você gosta ou não, se ele faz sucesso, ele é bom.
0: É porque,
3: como assim, é que eu vou falar que ele é ruim?
0: Pô, ele vai tocar...
3: Quem sou eu pra falar que o cara é bom ou ruim?
0: Tocar
3: cara
0: no estourado. Intervalo, né? No intervalo.
3: Cara estourado no Brasil.
1: Não,
3: em hit pra cacete,
1: É uma análise sua muito, muito sóbria, porque algumas pessoas realmente definem o que é bom e o que é ruim pelo gosto delas. E às vezes a pessoa é um sucesso no que faz.
3: A gente não pode analisar aí gosto.
1: Sim, eu entendi o que você disse.
3: Não pode, entendeu?
1: Perfeito.
3: Não é porque eu não gosto, por exemplo, do que a... Como é que chama aquela moça lá? Me fugiu agora, rapaz. Que é...
0: Anitta.
3: Não. Xuxa. Os cabelos lá, como chama lá?
5: Eliana.
3: Mexendo o cabelo lá, como é que é?
1: Joelma.
3: Eu não gosto do estilo musical dela, mas eu não posso chegar aqui e falar que é ruim.
0: Sim.
3: Porra, tem um monte de sucesso, tem um monte de gente, um povo
0: que gosta
3: pra caramba. Como é que eu vou falar que é ruim?
1: Exato.
3: Eu existem, assim, eu vou dizer mais uma vez, já falei sobre isso. não existe música ruim. Existem gostos diferentes.
1: Existem gostos ruins.
3: Não existem
1: músicas ruins. Existem gostos ruins.
5: Gosto não. De Merlin.
3: Não, é não, isso. Você não entendeu. Não existe música ruim. Não existe música ruim. Existe gosto diferente.
1: Sim, sim.
3: Não é gostos ruins.
1: Não, entendo.
3: Porque senão você vai generalizar pro outro lado.
1: Sim, sempre. Né?
3: Existe gosto diferente. Então, agora, existe música bem feita e música que é mais ou menos bem feita ou talvez ruim.
1: A produção
3: aí é outra história.
1: A produção às vezes é ruim, tá?
3: É.
1: Não tá afinado. Exato.
3: Não é. Não, tem, afinado, não vou nem nesse aspecto. Mas
1: afinado você
3: não eu tá vou música. Eu vou no aspecto de uma música ter mais instrumentos musicais, vários elementos musicais que transformam a música mais bem feita ou não. Mas isso não significa que essa música vai ser mais sucesso que a outra música que não é.
1: Sim.
3: O que vai identificar se vai ser sucesso ou não é o povo se vai gostar sim ou não.
1: Agora,
3: uma coisa aqui que me chamou a atenção...
1: prova disso é Caneta Azul, Domênico.
3: Exatamente. Né? Uma outra coisa que me chamou muita atenção e eu gostaria de saber, e é claro que eu vou fazer a pergunta e não vai ter resposta, né? Enfim, né? Aqui no Brasil já temos petróleo, né? A Petrobras cuida aí do petróleo aí. Né? Agora foi encontrada outra aí, uma bacia na Foz do Amazonas. Isso aqui não significa nada, né? Que não vai baixar nunca a gasolina. Porque se tem poços de petróleo aqui dentro do Brasil, e a gasolina está sempre aumentando.
5: Ah, porque não tem nada
3: que adianta aqui. Não achar.
5: Tem estrutura nenhuma, refinaria.
3: Tem nada.
5: Não tem nada.
3: Tem que
5: ficar mandando para fora
3: e pegar mais vocês.
5: Caro lá fora.
3: Olha, o Brasil é um país maravilhoso. É um país que teria tudo para ser país de primeiro mundo. Para estar ao lado dos Estados Unidos, de China, de grandes países aí com potências. Ele não é por conta do povo. O povo que comanda aí é por causa disso. O que é isso, palhaço?
1: Seu celular.
3: O que é isso daí?
5: E eu tava procurando.
3: Tira esse negócio daí.
5: Eu tava falando um negócio sério aqui.
0: Ele volta e falou, quem que é o filho da mãe que tá deixando essa música tocar?
3: Que é isso aí?
5: Engraçado, que é esse imbecil?
1: Ele tava com cara de que é esse imbecil mesmo. Olhou bravo pra mim.
3: Pelo amor de Deus.
1: E eu vi que era o celular dele.
0: Quase xingou o Bernardo.
3: Perguntaram pra mim aqui, né?
1: Vai derrubar o YouTube, animal.
3: Tira isso daí. Tira isso daí. Tira isso daí.
5: E tem segundo.
3: Cartão amarelo pra você. Eu te expulso, hein? Eu te expulso, tá?
5: Ai, que tira. Nervoso. Musiquinha boa, gostosa, hein?
3: Eu vou falar o que é gostoso já.
5: Vou falar. Aura.
3: Cheguei aqui. Pergunta pro Dodô quem que é. Marcos Vinícius. Pergunta pro Dodô se ele gosta do Naldo Beni. Eu não tenho nada contra o Naldo, nem conheço ele.
1: Também. Você não conhece alguma música do Naldo Beni?
3: Conheço.
1: Uma.
3: Uma só.
5: Whisky,
3: o amor de chocolate.
5: Essa aí.
3: Mas assim,
5: tu faz,
3: eu quero amar. Não é o meu gosto, gente. Não é o meu gosto. Mas eu não posso chegar aqui e falar que é ruim. Foi um puta sucesso.
1: Não. É chiclete, né? Ah. E fez, deu certo no que ele queria.
3: Muito bem, agora. Será que não vai dar tempo, não, hein? Não vai dar
1: tempo. Mas você pode ir pra sequência que dá tempo.
5: Vocês estão sabendo que nessa notícia aí...
1: A sequência dá tempo.
3: Dá tempo?
0: Bombadas.
3: Bombadas.
1: Bombadas. Eu não sou a favor de bombadas, mas acho que talvez precise pra ocupar essa lacuna.
5: O petróleo foi no terapeuta.
3: Quem?
5: Petróleo.
3: É. Petróleo foi no...
5: É, no terapeuta, porque ele tava no fundo do poço.
0: Putz. Caramba, hein? Momento difícil.
1: Eu fecharia o programa assim.
3: Ah, vai ficar estranho, hein?
5: Acabou?
3: É melhor fechar assim, ó. Bombadas do Veloso. Bombadas do Veloso. Bombadas. Bombadas são aquelas notícias que não mudarão em nada na sua vida. São as bombadas do Veloso.
1: Marina Rui Barbosa usa luvas e laço em evento da Vogue. Graciele Lacerda exibe corpo de biquíni e recebe elogios nas redes sociais. Rihanna vive imersão cultural com os filhos em Barbados. Fábio Porchat anuncia casamento com Priscila Castelo Branco para 2027. Futebol! Segunda divisão do Paraibano. Walter Bolacha, ex-Inter e Fluminense, é anunciado como reforço do Cruzeiro da Paraíba para buscar o acesso à elite do futebol paraibano.
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0: Faltou uma notícia. Faltou uma notícia. Marina Senna e Juliano Floss terminaram. Vocês viram na madrugada.
1: Não, pode ser.
0: Te juro.
1: Cara. Agora se acaba. No final do programa você acabou com o
0: 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Eu não queria dar essa notícia. Eu queria acabar pra cima aqui o Morde a Sopra.
3: Mas aí ficou uma notícia meio triste.
1: Eu feliz pelo Walter Bolacha que tinha fechado com.
3: Acabou o programa, viu?
0: Acabou.
3: Acabou. Acabou. Acabou. Muito bem. É, alguém quer falar alguma coisa? Ou cale-se pra sempre. Aliás, quanto que é teu show, Bernardo Veloso? Quero saber quanto que é teu show.
1: Meu show é sexta agora. Meu show de comédia stand-up, sexta agora, às 10 da noite, no Acústico Comedy. Consolação, de frente pra Paulista. Quer ir sem pagar
3: nada? Eu quero.
1: Sem pagar nada no ingresso?
3: Não quero pagar.
1: Você é acompanhante.
3: É.
1: Eu tenho 5 pares, como ontem eu não falei nada disso. 5 pares de ingresso.
3: Agora 5 é bastante,
1: hein? Vai no meu Instagram. Ô Bernardo Veloso, manda um direct. Eu quero. Os 5 primeiros. Ô Bernardo Veloso, direct eu quero. Sexta, 10 da noite, show de comédia stand-up. Ô Bernardo Veloso, manda lá.
3: Fala, palhaço.
5: Tchau.
3: Só? E qual que é a sua rede social, palhaço?
5: Palhacinho 97.
3: É? Só? E, Ranieri, eu sei que tá bombado lá. Sim, a série.
0: Exato. Vamos lá.
3: Você pro Japão. Como é que faz o pessoal seguir essa saga?
0: Vai lá, uma série que eu tô fazendo, que é a caminhada, né, minha e da minha esposa ao Japão. A gente vai visitar o Japão em março do ano que vem. Ela é Ranieri _ André. Siga a gente. Tenho certeza que vocês vão gostar dos vídeos. Ranieri _ André. E, Dodô, uma última notícia, essa é triste mesmo. O Pablo, né, o Carlos César, que é o Pablo do Qual é a Música, ele faleceu aos 60 anos, tá? Poxa, morreu. Né?
3: Pablo, qual é a música?
1: Exato, um ícone,
0: uma pena.
1: Né?
0: Exato. Pablo. São José dos Campos, primeiro.
3: Primeiro,
0: é. É original.
3: Puxa vida.
1: Ô, Lani, sua série no Japão, quando é que tem vídeo? Tem previsão de próximo vídeo?
0: Eu vou postar, eu pretendo postar um ou dois essa semana. Já tá ali, então quinta-feira, sexta-feira, com certeza vai sair vídeo novo.
3: Muito bem. Vem aí o tempo de jogo na sequência pra você que tá agora ao vivasso. Pra você que tá na reprise, vem aí o Energia na Véia. Amanhã tá de volta, 11 horas, o Morde e a Sopra. Valeu, tchau!
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3: Quando acende uma luz no painel do seu carro, você é do tipo que para logo o carro e verifica o que é, ou adia um pouco até ver se apaga? Se você for do segundo tipo, muito cuidado. Se acender a luz da pressão de óleo e você não verificar logo, pode ter um prejuízo imenso com o seu carro. Se a luz permanecer acesa com o nível de fluido correto, o sistema está informando que o óleo não está chegando até as galerias do motor com a força necessária. Se você ignorar esse sinal, o contato de metal com metal dos componentes pode causar danos irreversíveis. A luz pode estar indicando saturação do filtro de óleo, fluido degradado, presença de borra de óleo ou, na melhor das situações, falha nos sensores de pressão e temperatura. O procedimento certo é, ao acender a luz, parar o carro, chamar o guincho e levar o seu mecânico de confiança. Quer saber mais sobre carro? Me segue no Instagram, eu sou @claucarsug com GHI no final.
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2: Ah, muito boa tarde, está começando mais uma edição do Tempo de Jogo, terça-feira, dia 18 de agosto. Seja bem-vindo, você que nos acompanha no 97.7 nas ondas do rádio em São Paulo e região, obrigado pela carona. Você que nos acompanha no nosso aplicativo no Brasil e no mundo, seja muito bem-vindo. Não tem o nosso aplicativo ainda? Baixa aí na tua loja digital o app do Fundo Azul e nos ouça em qualquer lugar do planeta. Você que está chegando no youtube.com/energia97, seja muito bem-vindo. Chegou na live, deixa o like porque fortalece o programa e o nosso canal. Aliás, inscreva-se no nosso canal, faça como mais de 1 milhão de amigos já fazem, nos acompanhando no youtube.com/energia97. E claro, você vai participar conosco nessa edição de hoje do Tempo de Jogo pelos corneteiros.
3: Anota o número.
2: Qual é?
3: 11 966 507997, ok?
2: Repita.
3: 11 966 507997, ok?
2: Ok, mande aí então o seu áudio ou o seu vídeo de 10, 15 segundos e o seu nome e nós colocaremos vocês para participarem dessa edição do Tempo de Jogo que começa agora num oferecimento de YPF Lubrificantes. 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Comigo na bancada, Marcos Costa, André Ranieri, Rafael Sgrilles. Bom dia, galera.
4: Boa tarde, Marcelo Lima. Boa tarde, André Ranieri. Boa tarde, Rafael Esgres. Começou bem. Você mandou um bom dia no começo. Tá tudo certo.
2: Eu vou acertar os dois.
4: Boa. Boa tarde, Rafael Esgres. Boa tarde, Quero Quero.
3: Boa tarde.
4: Boa tarde. Boa tarde para você que acompanha a gente pelos 97,7 FM e também aqui pelo youtube.com/energia97. Vamos até 1 da tarde no FM, até 1h30 no YouTube, falando, obviamente, do jogo do São Paulo de hoje à noite e, claro, do fim. Que novela, hein, rapaz? Que novela holandesa essa. Pelo amor de Deus, tem muita coisa pra gente falar. É ou não é, Sgrilles? Boa tarde, Brodinho.
5: Boa tarde, Brodinho. Tudo bem, Costinho?
4: Oi.
5: Boa tarde, André Ranieri. Boa tarde, Marcelo Lima. Boa tarde, Quero Quero.
3: Boa tarde.
5: Boa tarde. E terminou mais uma novela neste país. Olha, durou vários capítulos, meses. E eu vou fazer uma trégua aqui. Vou colocar a faixinha dele.
4: Mudou de lado, é?
5: Boa tarde, André Ranieri. Enquanto eu coloco a faixinha que não passa por uma máquina de lavar há pelo menos 8 meses.
6: É isso, faz bem. Faz bem, às vezes, colocar roupas na máquina de lavar e acessórios também, como essa faixinha de Memphis Depay. Muito bom dia, Sgrilles, Marcelo Lima, Marcos Costa, Quero Quero.
3: Boa tarde!
6: É, boa tarde, verdade. Muito boa tarde também a todo mundo ligado no 97.7, youtube.com/energia97, também no aplicativo. E você que está no YouTube, quer concorrer a esse boné aqui do Tempo de Jogo, vai lá no nosso chat, coloque seu nome completo e também a hashtag boné Tempo de Jogo, automaticamente você estará concorrendo. Nossa meta, 400 likes. Quando a gente bater 400 likes lá no YouTube, a gente separa o nome e anuncia no fim do programa. Marcelo Lima.
2: Muito bem, antes das manchetes, aquele recado importante para vocês. 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Vamos às manchetes do Tempo de Jogo.
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6: São Paulo, o tricolor está pronto para o duelo decisivo desta noite diante do Bolívar no Morumbis pelo jogo de volta das oitavas de final da Copa Sul-Americana. A expectativa é que Arthur, recuperado de dores no músculo adutor da coxa esquerda, retorne ao time titular. O São Paulo necessita de uma vitória simples para avançar ao próximo estágio da competição.
2: Corinthians, após obter o aval do Conselho de Orientação, o presidente Osmar Stable anunciou que o contrato de Memphis Depay será renovado nesta terça-feira. O mandatário alvinegro confirmou que o holandês aceitou uma redução significativa nos valores totais do vínculo. O novo compromisso deve ser homologado nas próximas horas no BID da CBF.
6: Palmeiras, de olho no jogo de amanhã contra o Cerro Porteño em Assunção, o técnico Abel Ferreira tem uma dúvida sobre o substituto de Andreas Pereira, que está suspenso. Emiliano Martínez e Lucas Evangelista lutam por esta vaga no meio-campo alviverde. Alexander Barbosa, preservado do jogo do fim de semana por conta de um trauma no pé, treinou normalmente e deve ser relacionado.
2: Santos! Após a folga de ontem, o elenco do Peixe volta aos treinamentos no CT Rei Pelé nesta terça-feira, visando o segundo jogo das oitavas de final da Copa Sul-Americana frente ao Macará, em Ambato. Neymar será preservado nesta partida, pensando na sequência de confrontos pelo Brasileiro e a Copa do Brasil.
6: Torneios continentais. A terça-feira será marcada por uma rodada decisiva com jogos importantes pela Libertadores e pela Sul-Americana. Na principal competição da América do Sul, o Fluminense vai à Argentina para enfrentar o Independiente Rivadavia em busca da classificação para as quartas de final. Pela Copa Sul-Americana, o Boca Juniors vai até o Paraguai para encarar o Deportivo Recoleta nesta noite.
2: Inter de Porto Alegre. É, a diretoria do Colorado está perto de concretizar a contratação de Antônio Sanabria, de 30 anos, da Cremonese. As tratativas estão avançadas. O jogador tem contrato até 30 de junho de 28 com a equipe italiana rebaixada à Série B na última temporada. O atacante disputou duas partidas pelo Paraguai na Copa do Mundo sem marcar gols. Na última temporada, teve apenas um gol e uma assistência em 25 jogos disputados, 10 como titular.
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2: Essa última aí, eu achei que fosse contratação do São Paulo.
5: Que
2: é mais fase
5: que tá
2: São
5: o
2: Paulo,
5: Inter,
2: hein?
5: Também, hein?
2: Olha, rapaz.
5: A contratação pronta. Se ele não vai jogar a Série B do italiano, talvez possa jogar a Série B do brasileiro, né?
2: É ele, o Vardy, né? É, que saiu da Cremonese.
5: É o tal
2: também,
5: do Vardy, né?
6: E sabe quem lembra? O Carlos Vinícius. Vocês lembram do Carlos Vinícius? Quando foi oferecido para todo mundo, ninguém quis, porque não marcava gol há muito tempo. Aí o Grêmio foi lá, investiu, e vou te falar, deu certo. Não que o Sanabria vá dar certo, né? Mas deu certo, pelo menos, pro Grêmio.
2: E o Inter ontem, que tava ganhando de 1-0 do Remo até os 49. Aí falta lá do meio da rua, Vitor Bueno bateu, o goleirão mandou botar só dois caras na barreira. A bola passou, desviou, um abraço pro Gaiteiro.
6: Cê
2: 1-1.
6: Você viu o Vitor Bueno falando o que ele disse?
2: Não, o que ele
6: falou assim: não, eu não ia bater direto, mas quando o goleiro vai lá e não foi quase ninguém na barreira, eu me senti desafiado. Aí ele chutou,
2: pediu,
6: e
2: né?
6: fez o gol.
2: Pediu. O Danilo Soto, quando joga no gol, também só pede dois na barreira e toma gol. Boa tarde, seu Danilo Soto.
8: Boa tarde, rapaziada. Salve meus amigos. E que golaço do VB, hein? Que golaço, mas não pode tomar um gol desse, né, Marcelo Lima?
2: Não.
8: Deu até arrepios quando eu vi o Vitor Bueno comemorando. Eu falei, nossa senhora, velho, o que tá salvando o Remo lá. Mas que golaço, rapaz. Golaço mesmo, de fora da área, uma paulada. Não pode tomar um gol no finalzinho desse. Só o São Paulo tá acostumado a tomar gol assim.
6: É isso que eu ia falar. A sorte do Danilo é que tem um goleiro que nunca toma um gol desse jeito, né?
2: E o resultado acabou sendo bom pro São Paulo, né?
8: Exato, exatamente.
5: Aliás, uma dúvida antes de falar de São Paulo, Danilão. Você já recebeu o título de cidadão mirassoense? Porque, pelo amor de Deus, você foi quantas vezes pra Mirassol esse ano já?
8: Nossa, acho que umas 4 vezes já pra Mirassol, e é uma cidade gostosa, viu, cara? Gosto quente pra caramba, muito quente, mas é gostoso de estar lá, o pessoal recebe a gente muito bem, e muita gente que ouve a energia também lá em Mirassol, passei o final de semana lá em Mirassol.
2: Mas quando você vai de avião, para em Rio Preto, é mais gostoso, né?
8: É mais, lá, bem, né? Mais gostoso, né? Eu fui uma vez no Paulistão, eu fui de busão 14 horas, peguei o pior ônibus que tinha,
5: senhora.
8: 21 paradas, eu assisti acho que 4 filmes e 3 séries completas, Breaking Bad, 14 horas
5: que
8: na estrada.
5: Parando em cada cidade, né? Entra, olha, divisa do município, já para um pouquinho aqui, fica uma meia hora, depois vai.
8: Exatamente.
5: Mais um pouquinho.
8: O Ranieri vai chegar no Japão antes do que eu cheguei em Mirassol, velho.
5: O Memphis renovou e você ainda tava na estrada.
8: e eu tava na estrada, impressionante. Mas eu quis voltar hoje, viu, Rani? Porque eu queria ver exatamente a cara do senhor Rafael Esgrima.
2: Cara de
8: hoje.
2: Pau, já botou eu faixinha, cara ver... de pau.
8: Cara de... Olha será isso. Que ele foi ameaçado também, como deve foi o presidente?
2: Não, foi ele e o De Paula, né? A duplinha
6: aqui. Não, mas o Esgrima é café com leite. Na verdade, o hater mesmo é o De Paula. O Esgrima só vai na onda. O Esgrima só vai na onda.
8: Ele ridículo. Se rendeu.
5: Eu só quero ver a treta.
2: É, o nosso Gonzaguinha aqui do tempo de jogo. Aí, vou te falar aí, uma coisa, viu?
5: Rapaz, eu não lavo essa faixa desde quando Gonzaguinha eu comprei.
8: É muito bom.
2: Gonzaguinha é igualzinho. Muito bom.
5: Você sabe que o português só me chama de Gonzaguinha.
2: Porque
5: agora,
2: é igualzinho. Né? Você tá cada vez mais parecido com o Gonzaguinha. Bom, velho.
8: E já percebi, hein? Já percebi que o quero-quero aloprado não veio hoje.
2: Não, hoje tá não. O sonado.
8: Eu já percebi. De casa, você vê como a gente conhece os nossos, hein?
5: Você sabe que hoje é o dia do estagiário. Quase o quero-quero estagiário entrou hoje.
3: Tá doido?
5: Quase, quero-quero estagiário.
3: Eu sou produtor!
5: É, isso aí, ó. Garoto, vou dar uma faixinha dessa aí também, ó. Quero-quero.
2: Ó, tem uma enquete no ar já pra vocês participarem, né? É, quem classifica hoje na Copa Sul-Americana lá no Morumbi? São Paulo, Bolívar... E aí, São Paulo ou Bolívar?
8: Pelo amor
2: quem
8: de Deus,
2: passa,
8: né, rapaziada?
2: Hoje? É, vamos aproveitar vamos votar, então. Hein? Vamos lá, participe da enquete. Já vamos falar desse jogo de hoje com transmissão do Futebol Energia em Campo. Agora, né? Vamos lá. Aqui dentro do tempo de jogo, começamos falando do tricolor. 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
2: É, rapaz, São Paulo joga hoje às 9:30 da noite lá no Morumbi contra o Bolívar, né? Primeiro jogo lá no alto do Morro, em La Paz, 1-1. Então, se empatar hoje de novo, decisão nos pênaltis. Qualquer vitória de qualquer lado, qualquer placar, enfim, classifica-se quem estiver com a vitória para as quartas de final e vai pegar o Boca, né? Porque o Boca não vai tomar naba do Rigoleta, né? Ganhou de 3-1. Então, provavelmente, aí quem passar pega o Boca Juniors. Mais de 30 mil ingressos já foram vendidos. Quer dizer, o torcedor de São Paulo vai de novo dar um voto de confiança à sua equipe, como fez contra o Curitiba. Será que hoje, Danilo Soto, a torcida vai ajudar ou não vai adiantar nada, como foi no final de semana?
8: Olha, o torcedor São Paulino tá merecendo, viu, Marcelo Lima? Tá merecendo uma boa vitória hoje, uma classificação. É, o São Paulo venceu um jogo nos últimos 14 jogos. É muito tempo que São Paulo não consegue uma vitória. E o São Paulino tem feito a sua parte, né? Voltou no último jogo 44 mil torcedores, se eu não me engano, no Morumbi. Eu estava lá também, fez uma grande festa, apoiou o time, mas dentro de campo não teve a resposta. Espero que hoje o São Paulo consiga, na Sul-Americana, conquistar novamente o seu torcedor, uma vitória. Eu tô com uma sensação que o São Paulo vai começar assustado o jogo, sabe? Que o São Paulo vai começar pressionado, pode até sair perdendo, mas vai virar o jogo. Hoje o São Paulo vence...
2: O belo enredo você tá prevendo, hein?
8: É, São Paulo começa perdendo, na minha sensação. Começa perdendo, toma um susto. Sabe aquela cutucada que você falou, opa, quem foi, né? Quem foi?
5: E falou com muita como propriedade,
6: como
5: hein?
6: Como que é, Danilão?
5: Ó, como o bicho, deixa eu ver. Eita, ele disse, hein?
2: Isso aí é pula pirata, você tá louco?
5: Isso aí, você tomou um cutuco, hein?
6: Ai, que gostoso!
8: Eu quero convidar vocês pra ir comigo na torcida do Corinthians, do Palmeiras, do São Paulo.
6: Tomar cutucada? É. Tô fora.
8: Vou te falar, viu, rapaziada?
5: Sem cutuco,
6: essa função é sua, né? Essa função é sua.
5: Vira esse abroche pra lá.
2: Achei que você levasse só perdigoto, mas tudo bem.
8: Perdigoto é o que mais recebo, viu, Marcelo? Mas sem brincadeira agora, acho que São Paulo tem que ganhar o jogo hoje, tem que se classificar no tempo normal, hein? Nada de assustar o torcedor, levar para penalidades. São Paulo deve ter o retorno do Arthur, né, Ranieri? O Arthur deve começar até jogando o jogo hoje, deve continuar com o Domingos Duarte na zaga, que foi uma ótima contratação, né? Por enquanto, tá indo muito bem, todo mundo... torceu o nariz, falou, quem é esse cara aí, meu, 31 anos, zagueiro português, mas chegou, parece que já tá 5 temporadas no tricolor, pelo menos nesses jogos que ele fez, então torcer pro São Paulo hoje fazer uma boa partida e trazer pro torcedor, deixar o torcedor São Paulino um pouquinho mais aliviado com uma classificação.
2: Com emoção ou sem, André Ranieri?
6: Eu acho que, de repente, essa estratégia que o Danilo sugeriu pode ser uma boa, começa perdendo, chega assim, ó, no vestiário e fala assim, ó, vamos tomar o primeiro gol. A gente toma porque a gente marcar primeiro não tá dando certo. Ou a gente leva
8: o empate. Vamos tomar pra buscar o resultado.
6: Exatamente.
8: Né?
6: Vamos tomar um gol rápido, aí a gente vai atrás e a gente vira. A torcida fica feliz, inflamada.
8: E vai ser uma virada épica.
2: Mas né? Os caras têm que combinar pra virar no primeiro tempo, viu, Danilo? Porque se for pro segundo.
5: Não vai pro vestiário, não. Pelo menos fica lá, né? Não vai pro vestiário, fica vendo a atmosfera da torcida, porque toda vez que volta do vestiário é outra coisa, hein?
6: E é isso, né? O Dorival tá tentando encontrar um time, ele achou um zagueiraço, tá? Não dá pra negar, o Domingos Duarte, ao que parece, é um baita de um zagueiro. Inclusive, aqui mesmo no tempo de jogo, em determinados momentos, quando falava-se das contratações do São Paulo, eu sempre colocava ali o Domingos em uma outra prateleira, porque eu entendia que, pelo histórico recente dele, por ter jogado, apesar, né, de ter defendido o Getafe, que não é uma grande potência, mas por ter feito uma campanha muito boa em La Liga e ele ter sido grande líder, titular absoluto, jogando todos os jogos, eu achava que tinha que colocar ali uma outra prateleira, porque não é normal o São Paulo contratar um cara saudável, começo de conversa, um cara que vem jogando com regularidade e um cara que fez uma boa temporada. Né? E, então, para mim, das contratações, o Domingos Duarte ele está em um outro patamar, tanto que muito rapidamente ele assumiu a titularidade e acredito eu que se ele continuar desempenhando da forma que ele vem desempenhando, ele não vai perder essa titularidade. A dupla de zaga está bem ali formadinha com o Arboleda e o Domingos Duarte, apesar dele ser um destro jogando pelo lado esquerdo da zaga. Agora, das demais contratações, sinceramente, cara, Nilton não me passou firmeza até agora, na época do Botafogo já não passava. Beleza, o Dorival está ali, está feliz com ele, está gostando do que está vendo, eu tenho minhas dúvidas. O próprio Iago, ainda muito cedo, eu lembro do Maílton, quando ele bateu 3 escanteios e a torcida do São Paulo ficou extremamente...
8: É verdade.
6: E você lembra disso?
8: Ficou extremamente... É verdade. Como primeiro jogo, a gente falou, caramba, chegou o Cafu, rapaz.
6: Ele é... Esse
8: mas
6: é bom.
8: Não deu,
6: Ele chegou...
8: é bom.
6: Porque ele marcava gol, dava assistência, era quase um lateral atacante, no São Paulo não fez nada. E aí os demais jogadores, o Aurélio Buta nem se fala pra mim, assim, a primeira impressão que a gente teve foi uma impressão muito ruim, né, graves defeitos defensivos e assim por diante. Então, assim, Domingos Duarte é o jogador que provavelmente o Dorival ele vai utilizar bastante, vai ser titular e vai ficar. O Arthur retornando é importantíssimo, mas, repito, para mim, o grande problema do São Paulo é a questão psicológica. Às vezes uma vitória, uma classificação como essa, e na sequência uma vitória no Campeonato Brasileiro, muda a chavinha. Porque o São Paulo, eu já disse aqui e repito, para mim é melhor do que muitos desses concorrentes aí que estão brigando para não cair. Então, se o São Paulo tiver a parte mental, né, os jogadores eles estiverem bem psicologicamente, para mim o São Paulo não tem tanto risco ali de rebaixamento e pode, quem sabe, até ir avançando, utilizar do Dorival Copeiro para, quem sabe, sonhar com esse título de Sul-Americano.
5: Danilão, só uma pergunta. Não passa muito essa baixa do São Paulo por um termômetro que foi muito positivo no ano passado, chamado Marcos Antônio, e nessa temporada ele tem jogado muito pouco. Isso fica abaixo do São Paulo, essa questão do Marcos Antônio de não ser... Não sei se ele joga na posição certa nessa temporada ou se ele mesmo baixou um pouco a sua qualidade nesse ano de 2026, Danilo.
8: Não, com certeza. Até o futebol do Bobadilha foi potencializado pelo Marcos Antônio na outra temporada, né? O Antônio estava vindo muito bem, né? Se ele caiu um pouco, sim, de produção, mas é um baita jogador, né? São Paulo precisa contar com ele, sim. O Arthur mesmo, com a chegada do Arthur, eu gostei bastante quando ele começa jogando. Eu acho que o Arthur hoje vai ser um retorno importante para esse time do São Paulo. Então, é que eu acho. São Paulo hoje tem totais possibilidades de conseguir uma vitória e, como o Ranieri falou, vai ser importante esse jogo hoje, só pode se classificar porque no final de semana vai para Chapecó, precisa ganhar um jogo lá, todo mundo tirando ponto da Chapecoense. São Paulo não pode ir para lá e voltar com um empate. São Paulo precisa ganhar. Teremos lá uma temperatura de 6 graus, viu, Marcelo Lima? Estarei lá em Chapecó, fui pesquisar, vai estar frio para burro lá.
3: Mentira!
8: Mas São Paulo tem que ganhar hoje e ganhar no final de semana. Duas vitórias na sequência, uma na Sul-Americana e uma no Campeonato Brasileiro, dá um respiro pro Dorival trabalhar, dá mais confiança para esse time, e é o que o São Paulino precisa hoje.
4: E tem um outro jogador também que chegou, começou a jogar bola, performar, deu, né, uma esperança assim e deu uma sumida, que é o Danielzinho, né? Que também acho que contava muito com o Marcos Antônio. Ou seja, tudo passa muito pelo Marcos Antônio nesse meio campo do São Paulo. É um jogador chave hoje para que o Dorival possa fortalecer o meio campo, como ele sempre fortalece os times que ele passa e que ele tem sucesso, né? Como copeiro, o Ranieri já falou aqui. Então, acho que passando hoje é um alívio muito grande e traz o moral que o Dorival tem como treinador, de treinador que monta time copeiro justamente com um meio campo muito forte. Está fortalecendo a zaga, tem que parar de tomar esses gols bobos. Eu já disse aqui, ó, 3, 4 semanas, estava quase já mudando de ideia que o São Paulo não vai brigar pelo rebaixamento. Eu acho que ele vai ficar numa zona intermediária ali, mas aí vieram 2 tropeços seguidos e caiu, tá ali bem próximo. Mas eu acho que São Paulo tem condições sim de recuperar e passa muito por hoje. Classificando hoje, da mesma forma que o Santos estava precisando mexer ali do Neymar, de fato, como líder de vestiário, que entra no vestiário, né, com discurso, que entra em campo, faz 90 minutos e é muito importante. Acho que o Santos vai começar a sair também desse buraco nesse momento dentro de campo, porque também tem um técnico muito competente. Da mesma forma, acredito que o São Paulo possa melhorar muito classificando hoje.
8: Ô Costi.
4: Oi.
8: E só um detalhe, Rani, que eu queria também sua opinião. É, quem tem que voltar a performar é o Luciano, né, Ranieri? Luciano também tem que voltar a jogar bem, né? Luciano, Caleri, são jogadores principais do São Paulo que tem que voltar a performar e chamar a responsabilidade.
6: É até o que eu ia dizer, né? Pra mim, eu não vejo que o Marcos Antônio esteja num momento ruim dele, né, como jogador. Eu acho que ele continua bem, então contra o Coritiba ele fez uma boa partida, ele foi, acho que, assim, um dos principais jogadores do São Paulo, sem sombra de dúvidas, o que mais buscou jogo, só que a grande diferença são os companheiros que ele tem hoje. Na época que ele jogou muito bem na temporada foi com o Crespo, e ele tinha ao lado dele Danielzinho e Bobadilha, em um meio de campo que era muito móvel. Hoje em dia você tem o meio campo do São Paulo formado com o Pablo Maia, que é um cabeça de área, aquele cabeça de área que ele não tem uma saída de bola boa, no máximo uma qualidade que ele tem é chute de média distância, tanto que ele marca gol, o primeiro gol, né, do São Paulo contra o Coritiba, e você tem o Luciano. Então, hoje, não é que o Marcos Antônio esteja ruim, na minha opinião, é que ele esteja sobrecarregado. Simplesmente, toda a capacidade criativa do São Paulo hoje sai dos pés de Marcos Antônio. O Luciano não é esse cara e o Pablo Maia não é também. Antes ele tinha o Danielzinho para dividir essa responsabilidade e mesmo o Bobadilha, que foi quando o Danilão falou que o Marcos Antônio ele potencializou o futebol do Bobadilha, e eu concordo.
4: É que nessa época em que estava encaixado, os laterais também estavam sendo efetivos. Então o São Paulo tinha um meio campo que estava ajeitado com a passagem dos laterais, e aí a bola vinha para a área. Então, quando sobrava, o Luciano punha uma ou outra, conseguia fazer o gol. O Caleri estava com uma média impressionante de gols no começo do ano. Acho que era a melhor média dele, inclusive, com a camisa do São Paulo. Só que não tem mais os laterais não conseguem mais fazer esse tipo de passagem. Então, mudou a forma de jogar. O São Paulo agora tem que se preocupar em parar de tomar esses gols bobos, porque o gol está fazendo, né? Se a gente pegar até uma analogia com o Palmeiras está penando para fazer gol, né? O São Paulo faz o gol, mas depois vai lá e toma sempre a virada. Aí que está o complicador. E os laterais não estão ajudando, não estão conseguindo performar. Então acho que é melhor arrumar a primeira cozinha. Achou um zagueiro muito bom. A dupla de zaga é uma dupla de zaga que pode ser confiável.
9: O volante que parece que é confiável também, que é o Nilton, né?
4: Exato. É, já não sei se tanto.
6: Tenho
4: mas
6: minhas
4: assim,
6: dúvidas, viu?
4: Mas ok.
6: Bastante.
4: Quando você encaixa as peças, ele vai ser confiável. Mas precisa voltar a ter um armador, sim. Porque também concordo, tá sobrecarregado o Marcos Antônio. E isso pode explicar um pouco a baixa dele.
2: Falando no Marcos Antônio, ele falou lá pra TV do São Paulo, né? Ele disse que o time tá pronto, focado pra essa decisão. E conta com o torcedor hoje à noite no Morumbi. Vamos ouvir.
10: É um jogo importante, né? Então nós temos que estar ali bem focado e sempre em busca de poder vencer para a classificação mais importante para nós. É sempre importante ter o nosso torcedor ali. Sabemos da força que o torcedor tem em um jogo de decisão como esse. E amanhã é um jogo muito importante para nós e vamos jogar junto com o nosso torcedor e vamos em busca dessa vitória para a gente poder seguir adiante na competição.
2: Tá aí, né? Falamos muito do Marcos Antônio, ele tá com expectativa. Aliás, falar em torcida, pra encerrar já o São Paulo, daqui a pouco vamos falar do Memphis, do Corinthians, né? Acabou a novela, né? A organizada do São Paulo disse que foi lá conversar tete a tete, olho no olho, com Rafinha, Dorival Júnior e Maciz.
4: Agora vai.
2: É. Eles disseram lá, abre aspas, desta vez nossa conversa foi direta com o técnico Dorival, com o executivo de futebol Rafinha. amanhã é vencer ou vencer. Não existe outra alternativa diante da história e da grandiosidade do São Paulo Futebol Clube, disse a organizada em nota. E o Maciz também estava nesta conversa. Então tá, né? Um incentivo.
9: Agora vai, Marcelo.
2: Pois é, um incentivo, olho no olho lá da organizada com Rafinha, Dorival Júnior e o Maciz. Bota a escalação aí na tela, meu caro Silvio Luiz. Vamos lá. Vai, vamos lá.
6: Se fosse outro, é. Bota a tabela do Campeonato isso. Brasileiro, é isso? É, né?
2: Qualquer coisa ele põe isso. Aquele áudio lá. É.
9: Eita, Rafael não. Lucas Ramon Arboleda Domingo. Opa, aí, vamos lá. Rafael, Lucas, Ramon, Arboleda, Domingos Duarte e o Wendel, Pablo Maia ou Newton ou Bobadilha, Arthur, Marcos Antônio, Luciano e Jonathan Caleri.
2: Muito bem, transmissão do Futebol Energia em Campo hoje à noite para São Paulo e Bolívar. Tricolor buscando a vaga para as quartas de final da Copa Sul-Americana, onde deve provavelmente enfrentar o Boca Juniors, que ganhou o seu primeiro jogo contra o Recoleta por 3-1 e hoje decide a sua vida. Muito bem, então é isso. Aliás, coloca a tabela, tá aí, ó. Pra quem. Agora é a tabela da Libertadores e da Sul-Americana, não é do brasileiro.
11: Ai, ai,
2: isso. E aí é, muito bem. Libertadores hoje, o Independente Rivadavia recebe o Fluminense às 19 horas. O Fluminense jogou 3 vezes com o Rivadavia e não ganhou nenhuma. Universidade Católica do Chile contra o Estudiantes e o Tolima contra o Del Valle. Pela Sul-Americana, tem esse jogo que a gente falou, né, que vão se enfrentar ali no chaveamento. O Deportivo Recoleta recebe o Boca Juniors às 19 horas e o São Paulo Bolívar às 9:30 da noite.
9: O Deportes Tolima e o Del Valle é o primeiro jogo ainda, porque foi cancelado devido ali toda aquela questão do terremoto, né, lá na Colômbia. Então esse é o jogo de ida e não o jogo você de
12: falou
9: volta.
12: Tolima, terremoto, deu uma tremida na mão aí, o Isgrini, está tudo bem? Porque você falou Tolima, terremoto, deu uma...
9: Ah não, tá mas você sabe que depois do Tolima, né, muita coisa mudou, o time foi campeão brasileiro, foi campeão da Libertadores, Mundial, Benito de Paulo.
2: Diálogo entre os nossos cantores da bancada, Benito de Paulo e Gonzaguinha.
9: Essa foi muito boa.
2: Bota o corneteiro aí, vai.
13: Boa tarde, galera. Tempo de jogo, André do Capão. Eu espero que hoje o Dorival tenha a decência de tirar aquele peso morto do Luciano do time. Uhum. Coloca o Arthur de volta. Danilão, você é monstro, hein? Celebridade no Morumbi. Mentira. Muita gente pedindo pra tirar foto com você, que você é um cara sensacional. Abraço a todos.
12: É, ó. Que da hora aí, André.
9: O rei das cutucadas, rapaz.
12: É. Não, foi legal que eu tava lá e encontrei com ele novamente, com o André do Capão, participou também da transmissão, falou no pré-jogo e tal, o cara muito gente boa, mas deve ter saído irritado também no final do jogo, como todo mundo, né, Marcelo Lima?
2: É verdade. Ó, você que mandou corneta aí, depois, da 1 da tarde, né, quando a gente for lá pro YouTube, a gente complementa com as cornetas para que todo mundo que mandou entre no ar aí com a sua pergunta, com o seu palpite, com a sua cornetada, tá bom? Muito bem, então agora vamos à parte que Rafael Sgrilles estava esperando ansiosamente do programa. Hora do Corinthians no tempo de jogo. 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
2: É, rapaz, acabou a novela, né? Como dizem os jovens, como o André Ranieri gosta, teve um plot twist. Nessa novela.
9: Gostei.
2: Né? Então,
9: pelo amor de Deus, hein?
2: Descartado para assinado o contrato mais uma vez, renovado.

0: que a gente conhece de político. Rafael Esgrilis, que estava junto, ele se reuniu com De Paula, né? Os dois estavam juntos torcendo para que o Core dissesse não para a renovação de Memphis Depay. E ficaram tristes, vagando. Foram vistos.
1: Nossos votos não
0: vagando, valeram. É, foram vistos vagando ali pela região do Parque São Jorge, depois que o Core deu o seu aval e o Osmar Stabile confirmou a renovação de contrato com o Memphis Depay. Eu vou te falar, hein, seu Esgrilis. O Osmar Stabile, acho que ele assinou ali agora o atestado de incompetência. Vai ficar difícil ele ser reeleito, hein?
2: Ou de genialidade, né, Lima? Porque eu, às vezes vai saber se o cara não foi gênio e conseguiu blefar ali as coisas, né?
1: Difícil, hein? É, mas ali ele tentou dividir mesmo responsabilidade com o Core e foi uma votação apertada. Mas só relembrando um ponto importante, que mesmo se o Core vetasse, isso não impede que o Osmar Stabile assinasse ali a renovação de contrato. Ele quis dividir responsabilidade depois da repercussão negativa que teve nas redes sociais, junto a parceiros comerciais do Corinthians e 99% da torcida, né? Que ficou contra da atitude de esticar até quem era contrário ao Memphis Depay, se irritou na questão dessa negociação e como foi conduzida pelo presidente Osmar Stabile. E ontem, como o indício político fala tudo, né? Foi 6-6 ontem a votação. Então ali, o que faz parte o Core? O Core são conselheiros importantes, né? E às vezes de muita vivência em vários lados políticos do Corinthians, né? Teve ali ex-presidente, como o Roberto de Andrade também. Então, o Senger, que foi presidente do Conselho Deliberativo lá na década de 90 do Corinthians. Então, tem muitos corintianos ali, conselheiros antigos. E ali você já mostra como ficou muito dividida a questão do contrato do Memphis Depay. 6-6. E ficou o voto de Minerva na mão do presidente do Core, que é o Miguel Marques e Silva, que é de um lado contrário da política ali do Osmar Stabile. Ele deu uma chamada no presidente na condução principalmente da negociação e votou a favor do aval. Colocado contra a parede, depois o presidente foi e anunciou a renovação de contrato. Lado financeiro, Memphis Depay abriu mão de cerca de 20 milhões de reais do valor total do contrato, né? Então isso é importante colocar. E agora tem alguns parceiros já sinalizando em ajuda para a questão do Memphis Depay ao longo desses 2 anos de contrato. Nós falamos da Fatal Fans, né, na apuração inicial do pessoal do Meu Timão, que trouxe essa notícia de 5 milhões e pode chegar até 10 milhões no contrato de 2 anos, né, essa ajuda. E é claro que também a principal patrocinadora promete também ajudar nesta questão. A seguradora ainda não renovou com a equipe do Corinthians, né, com relação a mais 2 anos de contrato. Tem como garoto propaganda o próprio Memphis Depay, então o contrato vai ser renovado. Seguem as parcelas, 2 a cada ano, de 45 milhões de reais do total, né? Você paga ali um pouco menos de 11 milhões de reais em fevereiro do próximo ano, agosto do próximo ano, fevereiro de 28.
0: Agosto de Deus.
1: E agosto de 28.
3: Que fonte, né, é essa, hein, mano?
1: Então, essa é a questão. E agora, jogador já treinou, chegou por volta das 9 horas da manhã lá no CT do Parque Ecológico do Tietê, já treinou e em seguida deve aí contar com essa situação do BID da CBF para ficar à disposição. E segundo o staff do jogador, ele tem pelo menos ali condição de jogar 25 a 30 minutos. E é claro que se tiver condição física mesmo, vai para o jogo, mas já treinou junto com os companheiros na manhã desta terça-feira, Marcelo.
0: Vamos ouvir o Osmar Stabile antes da gente comentar aqui sobre essa questão. Vai, vamos ouvir o que disse o presidente, vai.
4: Tudo certo, deu trabalho, evidentemente, que um astro internacional não é assim que a gente consegue fazer muito rápido. Foi um processo demorado, como todos já sabem, mas graças a Deus levamos lá para o Core, que precisaria passar pelo Conselho de Orientação. Quando passa o valor de 40 mil salários mínimos, é necessário passar pelo Core. E nós passamos, graças a Deus deu tudo certo, conseguimos a votação necessária para a aprovação e nós estamos aí tranquilos, conseguimos realizar. Conseguimos primeiro fazer um agradecimento especial às pessoas do Core que lutaram para que a gente pudesse chegar nesses números aí que nós chegamos. Também agradecer a equipe do Memphis Depay e ele pessoalmente, que nós tivemos uma reunião pessoal e ele conseguiu reduzir números que a equipe dele não conseguia chegar. Nós

0: fizemos o que foi melhor para o Corinthians, em todos os aspectos, principalmente na questão financeira. Eu sempre falei que a questão financeira era a mais importante para o Corinthians, porque não adiantava eu fechar qualquer contrato se eu não comportasse pagar no futuro. Eu não estou pensando em mim, eu estou pensando em quem vem depois, né? Nós estamos fazendo um contrato de 2 anos, não sei se eu estarei aqui nesses 2 anos, então eu tinha que fazer o melhor para o Corinthians. Eu sempre pensei na instituição, sofri as consequências. Para mim seria muito mais fácil, muito melhor ter assinado qualquer contrato como costumavam fazer aqui no Corinthians e depois sair para o abraço, tirar a foto e correr o mundo. Era o mais cômodo para mim naquele momento. Mas eu quis, pensando na instituição, estendemos, sofremos as consequências, vazaram meus telefones, vazaram os telefones das minhas filhas, invadiram as minhas contas de banco, das minhas filhas, da minha esposa. Então, olha, foi uma situação difícil. Então, a situação não é fácil. Eu acho que isso aí, não, ninguém merece uma situação dessa. Difícil de a gente passar por uma situação dessa.
1: Rapaz!
2: Dando os créditos só para as imagens, né? Da
3: identidade corintiana.
2: Identidade corintiana.
3: Henrique Manfield.
2: É, e Esgrelis, como que ficou então, como ficaram os valores em relação aos meses? Então a operação total tem os 42 milhões, vai ser sem juros, não vão ser aqueles 77 milhões. De salário?
3: Vai girar perto de 1,8 milhão, esse salário, de 1,8 milhão de reais por mês. Agora vai ter toda essa questão de ver com os patrocinadores quem entra nessa barca ou não. E aí já tem a Fatal Fans, que já aparece com esses 10 milhões em todo o vínculo, né, dos 2 anos, para ajudar a pagar o Memphis Depay. Veremos se vai ter a patrocinadora Master, que vai entrar também nessa operação, mas o Corinthians paga por mês, 1,8. E ele entra juntamente com os outros companheiros também, em caso de classificação importante.
2: Mas é gatilho, então, assim, a operação por 2 anos de contrato do Memphis saiu 90 milhões de reais, é isso?
3: Perto
2: 48,
3: disso.
2: Né? Vai, vamos arredondar para 2 milhões aí por mês de salário, mais os 42, né, que é a dívida antiga do Corinthians. Não tem aqueles gatilhos mirabolantes?
3: Não, mas... não. Inclusive até aquela ajuda de custo mirabolante de 250 mil reais, que já virou para dólar,
2: auxílio,
3: já virou
2: para euros. Né?
3: Auxílio moradia,
4: aí
3: tiraram
4: é
3: os penduricalhos com relação aos 5 passes para gol que ele
1: quebraram
3: tinha no
1: os
3: primeiro
1: gatilhos?
3: Contrato. Não,
1: quebraram?
3: Os gatilhos foram quebrados.
1: Quebraram os gatilhos.
3: Foram quebrados. Então, esse é o novo contrato da equipe do Corinthians. Vamos.
4: Ficou só o gatilho na cabeça do presidente.
3: De 95 a 100 milhões de reais, quase vai ficar o vínculo aí do Memphis Depay em 2 anos.
2: Ô, Danilão, rapidinho, mas se você parar pra pensar, né? Primeiro que assim, o Osmar Stabile, quando ele disse que pensou no melhor do Corinthians, então ele basicamente tá falando assim: eu fingi que eu era um baita de um otário, eu quis passar vergonha pra caramba. Uhum. Para conseguir o melhor para o Corinthians. Porque assim, convenhamos, uma negociação profissional, você não faz isso que o Osmar Stabile ele fez, né, durante todo esse tempo, de desiste, volta, vai, não sei o quê, agora não quero mais, agora eu quero. Então assim, sinceramente, ninguém faz papel de otário, né, porque está pensando no bem do clube, ali na administração. Você tem que saber negociar de uma forma profissional, e ele foi tudo menos profissional. Agora, eu estava vendo aqui, viu, Danilão, até para trazer, né, um contraponto, eu quero ver agora quem reclama assim, pô, mas ganha não sei o quê e não entrega, né, a pegação de pé, porque a gente sabe que quando alguém quer pegar no pé do outro, tudo é motivo, né. Aqui, ó, o Hugo, lateral esquerdo, não sei se são verdadeiros esses valores, né, recebe na casa dos 700, Mango, Pedro Raul, 750,
3: isso.
2: Alan, 850, André Ramalho, 900, Alex Santana, 800, Félix Torres, 750, Vitinho, 850. Aqui a gente tá falando de 6 milhões de reais.
3: A folha tem 24 milhões de reais no total.
2: Então, aqui são jogadores que não acrescentam em nada. O Alan, eu vou dar um desconto, o Pedro Raul até tá sendo utilizado, mas não vale isso. Mas são jogadores que não acrescentam em absolutamente nada, e isso não gera nenhum tipo de revolta do torcedor. Isso que é o mais engraçado. E o Core, ele não é acionado para fechar um contrato com um salário, sei lá, de quase 1 milhão para Pedro Raul, para Félix Torres. Isso que é o mais curioso, né? Então, assim, sinceramente, eu acho que no fim das contas, para o torcedor corintiano, vai ser bom, porque o Memphis ele tem um salário razoável, que deveria ser, desde o início, desde o primeiro contrato, um salário razoável pela qualidade e pelo que ele pode entregar. Eu acho que pro nível hoje inflacionado do futebol brasileiro não é nenhum absurdo o Memphis ganhar 1,8 milhão de reais, né? O problema estava no outro contrato e não era nem do Memphis, era de quem fechou aquele contrato com ele. E eu acho ainda que, apesar de uma temporada bastante irregular, ele pode sim entregar dentro de campo, e o Corinthians precisa de jogadores que tecnicamente consigam fazer a diferença.
3: E eu não duvido nada ele jogar 30 minutos, brocar, fazer gol, e aí ele vai sair nos braços da torcida. E eu não duvido nada disso, não.
5: Ah, não, tá escrito o roteiro aí pra quinta-feira ele entrar e resolver a partida. Mas eu fiquei mais tranquilo, viu, Marcelo Lima?
4: Por quê?
5: Porque o Diniz falou que a patrocinadora vai pagar, né? Então, com certeza vai pagar com muito prazer, Marcelo Lima, com muito prazer.
4: Em espécie!
5: Vai ser pago.
4: Vai pagar em espécie!
5: Então, o torcedor que vai ajudar a pagar o Memphis Depay...
2: Dependendo de quem fosse, Daniel, aceitava até em permuta, né?
3: Vai que não tem a permuta também, né? Não dá pra duvidar,
5: Mas falando sério agora, chamou a atenção, até o Costa comentou rapidinho aí, nas ameaças que o presidente sofreu também, né? Ele, a família...
4: Triste.
5: Né? Isso é pesado, é triste, e é mais um fator, né, Ranieri? Mais um fator que fica meio vergonhoso, né? Pra mim, quando eu recebi a notícia hoje de manhã que renovou, falei, meu, e aí vi a entrevista do presidente, falei, mano, é porque ele foi ameaçado pra caramba, entendeu? Oh. Ele não tinha convicção nenhuma de que ele não queria.
2: Entenda uma coisa, Danilo, hoje, com exceção do Palmeiras, tá bom? Com exceção do Palmeiras, presidente do São Paulo, presidente do Corinthians e presidente do Santos, eles governam e utilizam como termômetro as redes sociais. Eles não têm convicção alguma. Eles não têm convicção alguma. O que os torcedores...
4: O Palmeiras também, só que aí faz o contrário.
2: É, o parece que
4: a rede
2: que
4: social está pedindo...
2: Ele faz o contrário de pirraça, né? Parece que é de pirraça. Mas eu prefiro assim. Eu prefiro também, a pirraça, dúvida. Porque pelo menos mostra que alguma convicção você tem. Agora, Corinthians, São Paulo e Santos, Danilão, é só por rede social. Se o torcedor começar a chiar, eles voltam atrás, eles vão, contratam, descontratam, assim por diante.
5: É impressionante. Desculpa, Costa, e ganhou um roteiro, né? Ganhou um roteiro espetacular pro corintiano com a renovação. Quinta-feira ele deve entrar em campo. E você tem dúvida que ele vai jogar com uma vontade, rapaz. Ele vai entrar com vontade e deve meter gol mesmo. Tá, pra mim tá escrito, Corinthians se classifica com o gol do Memphis Depay.
4: Eu só tenho dúvida em relação a essa participação dele, porque ele não joga desde quando a Holanda foi eliminada da Copa do Mundo. Faz muito tempo. Uhum. E é muito diferente você ficar treinando em academia, dando voltinha olímpica, em pista de atletismo, do que você estar lá no dia a dia, né, com a intensidade de treinamento. Lima. Não, independentemente
5: ele
4: disso,
5: vai
4: Danilo.
5: Tá no banco,
4: não, acho que vai. Se ele tiver no bid, ele vai. Agora, eu tenho dúvida se ele vai conseguir performar, porque ele está muito tempo parado. E não é assim que funciona, né, para um jogador profissional. Mas, por tudo que envolveu o Memphis e tal, eu não duvido que ele jogue, nem que seja 10 minutos.
2: E é sempre aquele exercício, pode ver, sabe aquela bola de, sei lá, 20 quilos lá, ele?
3: Medicine ball.
2: É, ele fica atacando a bola na parede, ele gira a bola de um lado pro outro, etc. Ainda tá faltando treinar mais com a bola no pé, né,
4: pois
2: talvez.
4: É,
2: né?
4: Rapaz. Marcos Costa, você tá muito quieto aí pro meu gosto.
3: Meu caro
4: Marcos
3: Benito Costa. De Paula, você está muito quietinho hoje, Benito. O que tá acontecendo?
4: É porque é um assunto que todo mundo fala, então cada um vai falando. A minha opinião é muito impopular quanto ao Memphis Depay. Já expus aqui e acho que piorou. Porque o Corinthians é refém de um jogador hoje. O presidente, ele tem ameaças da torcida, ele tem ameaças do próprio jogador que ameaçou. Quando o negócio foi dado como encerrado, ele veio pra rede social, ele ameaçou o Corinthians, de que ele ia tomar as providências necessárias, e o torcedor acaba sendo também, a grande maioria dos torcedores, reféns de uma idolatria, de uma necessidade, de uma carência de idolatria. É um baita jogador? É óbvio que é. Tecnicamente é o melhor jogador que o Corinthians tem? É o melhor jogador. Pode entrar, pode fazer o gol, pode resolver. Mas eu acho que, sei lá, pra mim é como um casamento que tá acabado, aí o cara vai lá e compra uma aliança nova. Não resolve absolutamente nada.
6: Muito bem, então tá aí, né? Falamos mais da novela Memphis, continuaremos a falar, caso o Esgrilis queira despejar toda a sua mágoa lá nos acréscimos, ali no tempo de jogo, a partir da 1 da tarde,
3: agora
6: só no
3: YouTube.
6: Agora
3: vai ter que jogar, hein, mano? Agora vai ter que jogar, que nós estamos de olho, contrato novo, hein? Estamos de olho, hein?
6: Tá doidão, quero. É impressionante nosso Gonzaguinho. É o seguinte, a partir da 1 da tarde a gente volta a falar mais do Memphis, vamos colocar mais corneteiros, tá? Tudo isso daqui a pouquinho no YouTube, da 1h30, né? A gente vai até a 1h no FM, no nosso aplicativo também, e claro, no YouTube, e depois da 1h30 só no YouTube. Aliás, fica o convite a você que nos acompanha no rádio e no aplicativo para passar também para o youtube.com/energia97 para continuar acompanhando o tempo de jogo. Vamos falar do Palmeiras agora?
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6: Palmeiras! Bom, amanhã o Palmeiras joga, né? Jogo importantíssimo, valendo a vaga para as quartas de final da Taça Libertadores. Jogo de volta contra o Cerro Porteño no Paraguai. O jogo é às 19 horas, sempre lembrando, né? Com transmissão do Futebol Energia em Campo. Principal novidade, caso queira o Abel, Kelvin. Kelvin está recuperado da contusão muscular que tinha e já está à disposição. Lembrando que o Abel Ferreira não vai contar com o Andréas Pereira, que foi expulso na partida de ida. Talvez aí esteja o seu principal dilema, meu caro Marcos Costa. Quem colocar no lugar de Andréas Pereira?
4: Ou seja, as notícias. Não tem Andréas e volta Kelvin. O cenário não está muito legal, viu, ultimamente para o Palmeiras. Mas eu acho que o dilema é esse. Acredito que venha com o Emiliano Martínez, com os três zagueiros de novo. Emiliano Martínez para fazer a função ali de volante, liberando um pouco mais o Marlon. Também não duvido que ele venha com o Maurício no lugar do Vitor Roque, porque o Maurício está performando, está fazendo gol, e o Vitor Roque, desde que voltou da contusão, pós-Copa do Mundo, não está conseguindo performar, não está conseguindo fazer os gols. É um jogador muito importante, claro que é, mas pode ser uma arma para um segundo tempo, numa eventual necessidade do Palmeiras fazer o gol para a classificação. Então acho que essas vão ser as mudanças, a volta do Barbosa para formar esses três zagueiros. O Palmeiras tem que de uma forma até defensiva, porque, queira ou não, nessa Libertadores, em três jogos, o Cerro mostrou ter uma possibilidade maior do que o Palmeiras. Foram dois empates e uma vitória do Cerro. Então, assim, o Palmeiras está com dificuldade de jogar contra o Cerro. O Cerro tem a grande possibilidade de vencer o maior algoz dele em Libertadores, que é o Palmeiras. É o 20º jogo. O Palmeiras tem uma freguesia gigante para cima do Cerro, então é uma possibilidade muito grande do Cerro fazer história aí, de vencer o Palmeiras numas oitavas, partir para umas quartas, estádio lotado, já venderam todos os ingressos e estão com moral. Então o Palmeiras tem que ir com a casinha fechada, tem que tentar fazer o arroz com feijão, tem que chutar de fora da área, não pode deixar cruzamento. Se vier cruzamento, o Murilo tem que estar um pouquinho mais atento. Vai ser um jogo bem difícil pro Palmeiras, Lima.
2: Você não acha que, de repente, o Abel ele pode utilizar os três zagueiros, aí usa o Piquerez para fechar uma linha de quatro quando for defender, aí o Alan, ele vai é o...
4: a liberdade,
2: ele tem direita. A liberdade, é o Alan, né, o atacante pela direita, e, de repente, colocar o Maurício no lugar do André, porque o Maurício, ele executa essa função.
4: Pode ser também.
2: Aí você põe o Marlon com o Maurício e você pode deixar, por exemplo, o Vitor Roque com o Flaco Lopes, né? Então, pelo menos é uma escalação que, no primeiro momento, vai agradar o torcedor, porque é uma escalação bastante ofensiva, né? E aí você já tem a justificativa, ó, tentei, fiz de tudo ali e tal, o Palmeiras, ele vai tentar se impor desde do primeiro minuto. De repente pode ser uma alternativa.
4: Eu acho que a justificativa de tentei de tudo, ela nunca vai colar quando você tem um elenco tão qualificado, né, como o Palmeiras tem. Porque é isso. Olha as possibilidades que a gente está falando aqui. São possibilidades que mudam completamente o jogo. Aqui não der certo, sempre a outra vai ter sido a melhor. Porque aí é engenharia já pronta, né? Obra já pronta. Aí você vem e comenta. Mas pode ser essa possibilidade, sim. É que eu acredito que tem que ir um pouco mais fechado, sim. Tem que deixar... Porque o Cerro vem para cima.
6: E então, o Palmeiras não ganhou do Cerro, né? É, exemplo do Fluminense, que jogou três vezes com o Rivadavia e não ganhou nenhuma. O Palmeiras foram três jogos com o Cerro, dois empates e uma derrota em casa pro Cerro, né?
4: Exatamente, em três jogos. Então, assim, é deixar o Cerro vir, né? O Cerro atacar, você defender. E num contra-ataque, você tem o John Arias, você tem as possibilidades ali na frente com o próprio Alan, que é muito rápido, Flaco, Maurício ou Vitor Roque. Enfim, o Palmeiras tem as possibilidades aí para jogar num contra-ataque. Deixa o Cerro acreditar que tá melhor, que é mais time, e aí o Palmeiras pode surpreender nisso. Essa é a minha opinião.
3: Bom, por Maurício, isso que o Alan pode jogar um pouco mais à frente para você ter outro escape do outro lado. Se você tem o John Arias do lado esquerdo, você tem esse escape com o Alan pelo lado direito um pouco mais à frente. E o Maurício, acho que ele vai para o segundo tempo para controlar mais a posse de bola. Se você consegue um gol logo de cara, você tem o Maurício para controlar um pouco mais. E você tem um jogador com confiança para a parte final, já com a zaga ali já mais cansada nesse jogo.
6: Falando no Maurício, ele participou lá da TV Palmeiras. Ele pediu atenção, né, no jogo de amanhã, e reconheceu que a equipe não vive um bom momento, mas tem esperança sim que o Palmeiras saia do Paraguai com a classificação. Vamos ouvi-lo.
8: Sim, a gente sabe que nos últimos 4 jogos a gente não tem ido bem, não tem ganhado nenhum jogo, então a gente sabe da importância que é esse jogo, por se tratar também de uma oitava de final e sempre do próximo jogo é o jogo da nossa vida, é uma final pra gente, então a gente tem que lidar como se fosse esse tipo de jogo para sair de lá com a vitória e a classificação. Sim, a gente sabe que é uma equipe muito qualificada, a gente já enfrentou eles três vezes nessa temporada, então a gente sabe muito bem como eles marcam ali em marcação individual, então a gente tem que tá bem atento com isso e buscar fazer o nosso jogo para sair com a classificação.
3: O Paraguai e o Maurício, falar, né?
6: Ele tá com sotaque de brasiguaio ou impressão minha? Pelo amor de Deus, hein? Olha... Que não faz uma Copa pelo Paraguai,
2: hein? Primeiro caso do cara que ele se naturalizou paraguaio e começou automaticamente a falar portunhol, né?
6: O brasileiro.
3: Que lado você tá, hein?
2: Sem morar, né, no país que fala espanhol.
6: Mas um mês de Copa lá com os companheiros já...
2: É, exato, deve ter... E deve estar treinando o espanhol também, talvez, fazendo aula.
6: Você me lembra o Miller, né? O Miller voltou da Itália falando com sotaque italiano, mas não era o da Moca, não. Parecia que ele tinha morado em Turim 40 anos.
2: Dani Alves, né? Ele fala um português todo estranho também.
4: O Dani Alves, entender, ficou muito tempo lá.
2: Sim, foi o dele cedo, é real.
5: Eu também, viu? Eu voltei de Milão, ó.
2: Chacoalhando a mão assim, como nunca.
4: O Roberto Carlos,
5: eu falo assim o dia inteiro agora, eu quero pedir um pastel, me dá um pastel, eu falo.
6: Eles mexem assim mesmo assim. Lá na Itália, Danilo? Você que tava
5: mexe, lá, Marcelo Lima, são mal-humorados italianos.
2: E
5: lá,
2: pra
5: viu?
2: Completar, você assistiu ainda a trilogia do Poderoso Chefão, aí lascou, né, Danilo?
5: Aí lascou.
2: Aí que você começa a falar desse jeito.
5: Viu? Aí que você fala assim e reclama, viu, André Ranieri?
6: Muito bem, mas a gente volta a falar com mais calma do Palmeiras. O jogo do Palmeiras é amanhã. Antes do Santos, o Santos tem novidade, hein? Vendeu o jogador. Mas antes disso, deixa eu dar aquele recado importante para vocês da YPF. 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Vamos falar do peixe agora no tempo de jogo.
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6: Bom, o Santos vai treinar hoje. Treinou, né? Na verdade, agora de manhã no CT Rei Pelé. E à tarde já segue a longa viagem até Ambato, lá onde joga o Macará, né? O Santos vai jogar na quinta-feira a partida de volta da Copa Sul-Americana, tentando vaga às quartas de final. Ganhou o primeiro jogo por 2-1 e, por isso, joga pelo empate, né? São 6 horas de voo direto para Quito e mais 2 horas e meia, 3 horas de ônibus até Ambato, a cidade lá do Macará, que fica a cerca de 150 quilômetros da cidade da capital equatoriana e a 2.600 metros de altitude. Não é tanto assim, é um pouco menos, por exemplo, lá... LDU em Quito também, né? É 2.850. É Quito, 2.850, baixa um pouquinho, vai para 2.600. Mas, de qualquer forma, tem ali um pouco de altitude, sim, né? O Santos, que estava negociando com o Racing a ida do Adonis Frias, né, para lá, só que apareceu o Atlas do México no meio do caminho. Então, o Santos brecou, né, a venda ou empréstimo do Adonis Frias pro Racing. Inclusive viria o lateral direito Martirena para o Santos teria que pagar, obviamente, o transfer ban lá que tem com o Mônaco para que viesse, mas isso aí foi abortado porque foi confirmado que o Atlas vai pagar 19 milhões e meio de reais pelo Adonis Frias. É isso, Resgrini?
3: Isso, 3,7 milhões de dólares, 19,5 milhões de reais, 28 anos o Adonis Frias foi vendido ao Atlas do México. O clube mantém 20% dos direitos de uma futura venda do defensor. A diretoria já havia encaminhado uma troca com o Racing, né? Como você já citou, o Adonis seria jogador da equipe argentina por cessão temporária. Em contrapartida, teria o Gastón Martirena lá lateral direito. E é importante também o Santos ficar aí com uma possível venda. É um jogador que ainda tem idade, não sei se para a Europa, mas tem idade ainda para uma futura negociação. Então o Peixe fica com ainda 20% de uma futura venda do defensor. Agora o Adonis Frias vai jogar no Atlas do México.
2: E informação, inclusive, durante a transmissão no último jogo do Santos contra o Vasco da Gama, né? Foi bem bacana porque o Pedrinho e o Ademir, eles foram apurando essa informação durante o jogo, inclusive trouxeram essa possibilidade do Atlas de contar com o Adonis, e o Santos, ele praticamente recupera o dinheiro investido. Se não me falha a memória, ele foi contratado pelo Santos por 4 milhões de dólares e agora vende por 3,7, né? Então praticamente recupera, ele não entregou muito dentro de campo. Agora o Santos tem que pegar essa grana, provavelmente não vai receber tudo à vista, né? Mas o que receber, tem que tentar pagar o transfer ban.
6: Eles vão mudar de planos, viu, André?
2: E pagar o salário.
6: Eles vão pagar o salário, primeiro... eles vão redirecionar para salário, direito de imagem, e vão deixar o transfer ban para um segundo momento.
2: É.
6: Eles só pagariam o transfer ban se fizessem uma negociação com o Racing, que daí viria o lateral direito, né?
2: Sim, sim. E aí tem a questão também do Alexander, né?
6: Do Atlético.
2: Do Atlético, né? Mineiro, mas seria por empréstimo e depois, se o Santos quisesse comprá-lo, né, em definitivo, aí seria no fim do ano. Mas o Santos tem que pegar a grana primeiro, paga o que tem para pagar de dívida com os jogadores e funcionários, depois paga o transfer ban e aí depois você pensa em algum tipo de contratação.
4: É isso, é indiscutível. Primeiro, salário. É a primeira coisa que tem que acertar, acerta salário de quem está trabalhando. E não é só de jogador, a gente fala muito de jogador, mas tem muito funcionário lá que recebe muito menos, tem menos condições e passa necessidade. Então acerta salário de quem tem que acertar e aí você vai acertando as coisas menos importantes, não que não sejam importantes, mas nada se compara ao salário. Acerta salário e depois vai tentando ajustar a casa com as outras coisas que estão erradas aí.
3: E tanto que teve até uma conversa importante com o Lima, ex-jogador do Fluminense, que está no América do México, né? Mas essa questão aí do transfer ban vai segurar um pouquinho essa negociação com o Lima, meio atacante que jogou no Fluminense, que está no América do México. E tem esse transfer ban de 12 milhões de reais ao Mônaco da França.
4: E aí é quando o transfer ban pode ser beneficitário pro clube, tá? Benéfico pro clube, né? Porque vai deixar de ficar fazendo mais compras e gastando dinheiro com jogadores que são incógnitas. Vai com o elenco que está, fecha, tenta se livrar do rebaixamento, tenta uma sorte melhor na Copa do Brasil entrando dinheiro, tenta uma sorte melhor na Sul-Americana entrando dinheiro e vai acertando a casa. Então o transfer ban nesse momento está ajudando o Santos, inclusive.
6: Olha, falando da América do México, na última rodada, foi lá do Tortilhão, né, o campeonato mexicano, Rafael Veiga marcou um gol depois de muito tempo. Muito
2: e
6: bem.
2: E o Luigi marcou o primeiro gol dele na MLS de pênalti, né? É. Marcou lá.
5: Calando isso. Os críticos, hein, Ranieri?
2: Calando, inclusive Marcos aí, Costa aqui, ó.
5: Aí, ó. E ele falando mal do Luigi, aí, ó.
4: Mas é um calar maravilhoso, é um silêncio que, olha, eu agradeço. Continue me calando lá. Muito obrigado.
6: André Ranieri, quem ganhou o boné hoje?
2: Vamos lá, tá ligado aí, quero.
9: Positivo.
2: Vamos lá, o vencedor desse boné bacana, bonito, aqui do Tempo de Jogo, Maiara Carpani.
9: Parabéns pelo prêmio!
2: Quase que eu li Carpini aqui, não, é Carpani. Maiara Carpani, parabéns, você ganhou esse boné muito legal do Tempo de Jogo, agora tem 5 dias úteis para comparecer à Avenida Paulista, 1439, nono andar, no horário comercial.
6: Muito bem, é isso aí, ó. Fica o convite a vocês que nos acompanham e nos dão carona no 97.7 nas ondas do rádio em São Paulo e região. Muito obrigado pela carona no nosso aplicativo também, Energia 97 no
4: Olha
6: Brasil
4: o camarão.
6: E no mundo. Vá lá para youtube.com/energia97, tá? Clica aqui no Tempo de Jogo para você continuar nos acompanhando. Nós vamos ficar no YouTube até 1h30 da tarde, falando de muitos assuntos. Tem mais corneteiro, você mandou corneta, vai entrar também agora, a partir da 1h da tarde, só no YouTube, tá? A partir de agora, então, no FM e no app, você vai ficar com Lunch Break, DJ Ronaldinho. Às 17h30 tem o Estádio 97, um pouco mais tarde, abertura da transmissão para o jogo decisivo do São Paulo na Copa Sul-Americana contra o Bolívar. 21h30 é o jogo. Hora antes, a gente abre a transmissão do futebol Energia em Campo com a equipe Tricolor, tá? 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Vai lá pro YouTube, vai lá. Vambora.

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14: Vamos, Jimmy. Ah, meu Deus. 966507997. Valendo presentes pra galera, hein? Aquele kit Lunch Break tradicionalíssimo. Com a camiseta, como personalizado, é só você participar. Vamos começar o programa? Bora. Sofia Ellis Baxter, na programação Energia 97, o Lunch Break tá no ar.
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1: Direto da Alemanha pra você, The Underdog Project Summer Jam, nessa versão incrível, Sonia, Listen to Your Heart. Legal, hein? Fleetwood Mac com Dreams, TV Wonder, Black Box, Stardust, Music Sound is Better with You. E Sofia Ellis Baxter na programação Energia 97, você ligadão no Lunch Break, 966507997. Deixa eu mandar um beijo a todos da clínica Gamem, na sintonia da Rádio Energia, meu grande amigo médico nutrólogo Gustavo, a Ju. Beijão pros dois, sempre na sintonia da Energia 97, ó, 966507997. Quer ouvir músicas legais? Eu vou falar do Auto Shopping Global e na volta, a voz, Fred Mercury na programação Energia. 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
1: Não demorou nada, 966507997. Tá com o celular na mão? Mete o dedão aí no WhatsApp, coloca o seu nome completo, peça a sua música. O Lunch Break chega na segunda parte com o The Voice. Freddie Mercury na programação Energia 97, Living on My Own.
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1: Have the In Boys, fechando o lunch break, Desireless, Voyage. Aliás, que ano que é esse Voyage aqui? 86. É. O Eric aqui é uma enciclopédia, ele fica me dando os toques aqui. É, verdade.
0: Cara, é o Shazam?
1: O Shazam. Undercover, Breaking Street, MC Sar, M People, George Michael, Flawless. Bem legal, numa versão de 2004. E Freddie Mercury, Living on My Own. Chegou a hora de sabermos no 966507997 quem faturou esse kit lunch break de hoje, Jimmy.
0: Você deu bem, o Jerônimo Ribeiro de Souza.
1: Boa, Jerônimo. Um abração, hein? Um abração pra Deca também, estão ouvindo o programa.
0: A Deca, grande Deca.
1: Grande Deca. Vai ser demais. Um abração, amanhã tem mais lunch break na Energia. Fique com o Jimmy Solera até o Estádio 97. Ótima tarde.
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0: Ok, ready? Vambora! 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Tarde de terça-feira só tem hit, só tem sucesso por aqui. Tamo junto, hein? Rapidinho eu volto, fica aí.
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7: Você sabe como agir se seu carro der uma pane na estrada? A primeira atitude é manter a calma e sinalizar sua intenção de parar. Leve o carro para um lugar seguro, se possível em áreas de recuo. Se não tiver, vá para o acostamento, ligue o pisca-alerta e coloque o triângulo. Se a velocidade da estrada for 120 km por hora, coloque o triângulo a 120 passos do carro. Os maiores problemas que as concessionárias registram são panes mecânicas, pneu furado, superaquecimento do motor, pane seca, bateria descarregada e pane elétrica. Com o veículo parado, motorista e passageiros nunca devem ficar atrás do carro. Devem ir a um local seguro e ficar atrás das barreiras de proteção da estrada. Em seguida, acione o serviço de atendimento da concessionária da estrada. Mas lembre, melhor que fazer tudo isso é investir na manutenção preventiva do carro. Assim você viaja com tranquilidade e segurança. Me segue no Instagram, @claucarsug, com GHI no final.
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9: Vambora, vambora, tamo junto. Ótima tarde de terça-feira. A energia que te move. Vamos lá, liberado a partir de agora, hein? Tá liberado aí? Não demorou, ó. WhatsApp 966507997. Chegou a pauta de prêmios de hoje aqui. Terça-feira, 15 de agosto. 14 horas, Jimmy Soler. Temos aqui, ó, Batalha dos Artistas. Qual você curte mais? Depeche Mode ou New Order? Responde pra gente aí, 966507997, com seu nome completo. Vale um ingresso pista pro show do Jamiroquai, 13/9, no Nubank Park. E a Energia 97, a mídia partner do evento, vai colocar você lá no show, tá bom? 966507997, seu nome completo, e responde aí. Qual artista você curte mais, Depeche Mode ou New Order?
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Se eu sou ligado aqui na Energia 97 FM, a J-Lo, Waiting for Tonight, fazendo parte aqui do nosso playlist na sua tarde de terça-feira, 2h27. Parada é o seguinte, ó, nosso WhatsApp tá rolando pra você aqui, 96650-7997. 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Pra você participar e concorrer a esse ingresso cobiçadíssimo, tem aqui a Batalha dos Artistas. Responde pra gente, qual artista você curte mais? Qual aí é aquele top pra você? Depeche Mode ou New Order? Responde aí, 96650-7997. Fechou? Vambora pro break rapidão. Já tô separando mais um monte de som por aqui, ó. Tem Coldplay, no clássico tem Ramones, lembra? Pelo amor de Deus, né? 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

0: Sempre bom saber que seu som tá ligado aqui na Energia 97 FM. Esse é o nosso playlist. Mas é o seguinte, ó, sabe que você pode ouvir a rádio o tempo todo, né? O dia todo, todo dia, 97,7 no seu carro aí, no seu som normalzão. Porém, saiu disso, pode ir pro nosso aplicativo que é free download, tá? O do fundo azul. Se você já tem o aplicativo, faça aí a atualização para você ouvir o nosso som onde você estiver. E também assistente de voz na Alexa. Alexa, ligar o som na Energia 97 FM. Pronto, a rádio todo dia com você aí. E a melhor programação num super som, tá? 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

0: galera, que seu som tá aqui na Energia 97 FM, tarde de terça-feira, música boa o tempo todo pra você, né? Esse é o Playlist Rolando.
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0: Eu sou aqui na Energia 97, terminou a playlist The Weeknd. Continua valendo pra você aquele ingresso cobiçadíssimo pra você assistir o show do Jamiroquai, 13 de setembro, no Nubank Park. E a Energia 97, a mídia partner do evento, vai colocar você lá no show, tá? Tá rolando por aqui a Batalha dos Artistas. Qual você curte mais? Depeche Mode ou New Order? Participa, esse ingresso pode ser seu, tá? 966507997, uma mensagem de texto com o seu nome e a resposta aí. Qual? Depeche Mode ou New Order?
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0: Vamos ver aqui rapidão aqui, ó. Espera aí que eu volto na sequência com Alex Warren, e o clássico do W, tem Beyoncé e muito mais.
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0: Bora, tamo junto. Ótima tarde de terça-feira. Eu sou o Jimmy Soler e essa é a rádio. A energia que te move.
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0: Sempre bom saber que seu som tá aqui na Energia 97 FM, você ouvindo nos 97,7, também no nosso aplicativo que é free download. Do fundo azul, atualiza aí o seu e no assistente de voz, Alexa. Alexa, liga o som na Energia 97. Pronto! O dia todo, todo dia, junto com você, onde você estiver, tá bom? Tá rolando por aqui a Batalha dos Artistas, valendo aquele cobiçado. Um ingresso para você curtir o show do Jamiroquai, 13 de setembro, no Nubank Park, onde a Energia 97 é media partner do evento e vai colocar você lá. Então participa aí e responde. Qual artista você curte mais? Depeche Mode ou New Order? Manda! Gosta mais de qual? Quer saber? Depeche Mode ou New Order? 96650-7997, mensagem de texto com o seu nome completo e o seu artista preferido aí.
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0: Vamos pro break? Vamos pro break? Virando mais uma hora aqui, 4 horas. A gente volta na sequência com mais som. Rapidão, vou ali e já volto com uma sequência top pra você. 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
12: Ótima tarde. Estamos junto aqui, hein? 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

0: Sertanejo 97 FM, você ouvindo a nossa playlist 4h23. 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

0: Seu som aqui na Energia 97 FM, 4h47. Parada é o seguinte, ó, última chamada para você se dar bem hoje. Tenho aqui um ingresso pista para o show do Jamiroquai, 13 de setembro, no Nubank Park, onde a Energia 97, a mídia partner do evento, vai colocar você lá para assistir esse showzaço, hein? E tá rolando aqui a batalha dos artistas. Qual você curte mais, Depeche Mode ou New Order? Você vai decidir qual é mais legal na sua opinião. Qual é? Depeche Mode, New Order? Decide. 96650-7997, mensagem de texto junto com o seu nome completo.
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0: 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A energia que te move, sim. 4h48, a gente volta na sequência com mais playlist. Até a chegada do Estádio 97.
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4: 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Tem três tipos de rodas diferentes para cada versão, tela central de 10 polegadas e botões físicos para diferentes funções, o que eu gosto muito. Quer ver o carro? Acesse meu Instagram, @claucarsug.
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12: Tem mais som por aqui. 4h53. 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

Sempre bom saber que seu som tá ligado aqui na Energia 97 FM, final de tarde de terça-feira, o playlist de Cornberries, fazendo parte aqui da nossa programação. Bom, hora do resultado, vamos ver quem se deu bem aqui, participou durante toda a tarde no 966507997, estava valendo aquele ingresso cobiçadíssimo para curtir o show do Jamiroquai, 13 de setembro no Nubank Park, onde a Energia 97 é mídia partner do evento e vai colocar você lá, tá bom? Venceu aqui, ó, com 61% dos votos. Artista preferido na opinião geral aí, ó. Geral não, né? Bem mais da metade. New Order venceu em cima de Depeche Mode. E quem se deu bem vai assistir o showzaço do Jamiroquai por nossa conta. Parabéns aí, Carlos Alberto de Oliveira! Aí, Carlão, se deu bem! Ó, Amanda vai entrar em contato com você, te passa todas as informações, hein? Logo mais tem showzaço pra você curtir. Demorou, hein? Tamo junto, valeu pela participação. Amanhã tem mais. Só fica ligado aqui na programação. Na sequência vem toda a galera do Estádio 97.

0: a gente termina o nosso playlist com o vencedor aí, ó. New Order, The Perfect Kiss. Terminou. Vambora, vambora, vai. Tudo já tá cheio. Vem toda a galera do Estádio 97 no seu som.
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0: 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Boa tarde! Tá começando mais um Estádio 97!
1: Ah, boa tarde!
2: E aí?

0: boia.
1: A boia de patinho.
2: Mas vai tirar de sunguinha lá?
0: Boia.
2: Com esse corpinho que você tá derretido?
1: Puta, não uso bermuda sem camisa faz mais de 10 anos, velho.
2: É, agora vai, vai queimar?
1: Não. Tem que dar, fica um problema apresentável. Um pouco.
2: Ano que vem eu vou estar que nem você.
1: Boa. Não, não, Matinha, vem pro time aí.
2: É só mais 10 anos.
3: Hétero?
0: É, isso aí que você vai voltar?
3: É, você vai virar
1: configuração
0: original vai de novo? Que nem o Bento?
1: Não, de fábrica.
0: Você vai voltar?
2: De gordura.
0: Fisicamente.
2: Não, é. Você vai voltar pro original. Já perdi 7, tá bom.
1: Incentivo todo mundo.
2: Mais 10.
0: Você também. Você pegou o carro da original de fábrica, remodelou tudo.
2: Também, né? Configuração de fábrica, né?
3: Então, com aquele kit, né?
2: Não tem jeito aqui, irmão. Eu vou falar pra você. Você, homem.
0: Olha, cuidado com o
2: que você fala. Você, homem. Não queira experimentar. Entendeu?
0: É
2: aquela coisa, vou tentar. Não,
0: mentira. Domênico já experimentou e disse que não é legal.
2: O Domênico?
0: É.
2: Não.
1: Não,
2: sério. Não.
0: Justo o Domênico.
2: Ele vai te matar, cara.
1: Ele tá nervoso.
2: Domênico é tipo aquele do americano lá, como é que é? Beleza americana.
1: Cuidado. Hoje amanhã, não enche o saco do Domênico.
2: Deve dar uma pilha.
1: Por causa do jogo de amanhã.
2: Deixa ele quieto.
1: Ele tá num estado de.
3: Mas tá prevendo que já vai rodar, velho.
0: Isso é medo.
1: Eu também tô gongado desde ontem. Eu tô gongado desde sábado.
3: O Domênico parece. Vídeo
1: do gol, velho.
3: O Domênico parece aqueles animais que começam a fugir pras montanhas, porque eles estão percebendo que vai dar algo errado, sabe? Começa a fugir.
2: Vai antes,
3: aqueles filmes lá que, sei lá, vai vir um tsunami, seu cachorro já sai correndo e vai
2: as na direção aves, da montanha. As aves começam a aparecer. Mas
3: você não entende nada. É o Domênico, velho.
2: Não assim. Experimente essa coisa de curiosidade, porque acaba mal.
3: Quem você acha do estádio aí que já teve uma curiosidade e consumou? Né?
2: O Vieira
3: não. Cara, o Vieira tem uma cara de que falou assim, Carol, pega a Doriana lá, sabe?
0: É. Vieira? Os amiguinhos colorados.
2: Doriana, não, cara. Não precisa. Gente, não fica colocando coisa dentro de você.
0: Rodinha, rapidinho, aquela lá, as hashtags de hoje. Vai lá, São Paulo!
2: Será? Tricolor hoje pega o Bolívar.
0: Ah, isso a gente
2: Morumbis, 40 mil pessoas. Assim,
0: qual é,
2: 40 mil no
0: Morumbis. 40 mil.
2: No
0: Palmeiras, Motinha.
2: Palmeiras, Abel tem dúvidas para o meio de campo e para o ataque contra o Cerro.
0: Muito bem. E o Peixe?
2: Peixe vendeu um jogador hoje. Aleluia, RG.
0: Vai receber?
2: Não, calma, vendeu hoje, calma. Vai cair pica,
0: vai
2: calma.
0: Vai receber.
2: Pô, nem sei se não passa direto também.
3: Também vai parar onde, né, gente?
0: Daqui a pouco a gente fala mais aí dessa venda do Adonis Frias. Corinthians!
2: Ah, a torcida corintiana tá feliz! Memphis Depay foi anunciada a renovação dele pro Corinthians.
0: Ele voltou.
2: É o Corinthians anunciou a renovação do Memphis Depay depois do Core aprovar.
0: Ele voltou.
2: Olha lá, já tá, o mano tá assim, ó.
0: Ele voltou a ser ido.
2: É.
3: Não, ele foi, né? Ele foi pra Copa. Foi.
0: Não, sim.
3: Deu uma desfrutada lá, depois agora voltou.
2: Não, mas ele não tava,
0: voltou,
2: né?
0: Voltou sem ter ido mesmo. 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Agora, as manchetes do estádio.
2: Vendidinho,
0: senhor. 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
2: Tava ouvindo, Dodô? Tava ouvindo?
3: Mas eu tenho informantes, né?
2: Tem informantes? Quem?
0: Meu
2: Deus, fala assim,
3: até meu parceiro.
2: Ele fala assim, meu.
3: Senhor, tô de olho, senhor.
0: Meu Dodô,
3: corri lá pra comprar papel. As pede agora papel pra mim.
2: De quê?
3: De coisa de escola.
2: Ah, cartolina. Ah, podia ser pior, podia ser meia.
3: Você vai ver, mano.
2: 11 horas da noite, podia ser domingo, 11 horas da noite. E aí?
3: Hã?
2: Ah, geralmente tem aquela tradição. Criança
3: vem. Aberta a loja lá, você não corra
2: agora. Bate na porta assim, ó. Pai. Amanhã tem que levar a cartolina 10 horas da noite.
3: Hoje é muito fácil você pegar, antes de vir trabalhar, passa num PS, pega um atestado e fala, perdeu o dia, tá com febre. É melhor do que sair correndo pra comprar cartolina.
2: Olha,
3: faz amanhã dele. Planejado.
2: Ele já quer, hein? Mano, a criança já vai nascer.
0: Compra cartolina.
2: Compra deixa em casa. Compra extra de cartolina, papel higiênico que tem que levar pra escola.
3: Vou dizer, viu?
2: Vamos lá, Santos vendeu. RG Santos vendeu. Todo mundo ficou chocado com essa notícia, né? Adonis Frias.
0: Mas calma, Motinha, já foi?
2: Já. Tá acertado. Tá tudo acertado.
0: Tem certeza?
2: Tem certeza. Ademir foi.

0: Lá pôs no navio.
1: É.
2: Ah, bom.
1: É.
2: Fechou a porta.
1: Vendeu pro Atlas do México, né? Inclusive, onde tá o... É onde tá o Crespo? O Atlas? Eu sigo o Crespo lá no México. Né? Por 19,5 milhões de reais.
2: Eles já estavam namorando.
1: Estavam namorando. Não, ele ia ser emprestado, RG, pro Racing.
0: O Adonis não foi jogador do Crespo no Defensa e Justiça?
1: Não sei. Não tem informação.
0: Porque
1: sei,
0: eu também. Lembro... Olha, esse Adonis Frias é um horror, né?
1: É.
0: Nossa. É um horror.
2: Horror, você tá sendo bondoso, pô. Horror.
0: A época, se eu não me engano, da primeira vez que o Crespo veio
1: passou
0: pro Paulo, ficavam falando, não, também tem que trazer o zagueiro, o Adonis Frias. Ah. Aí tinha um cara no YouTube e ficava falando, não, belo zagueiro, tá, tá, aquela... Sabe esses tipo de Portuga que conhece
1: tudo,
0: outro,
1: viu sei tudo, lá. Em todo lugar.
0: Não, Adonis Frias, um belo jogador, papapá.
1: Rádio Mitre.
0: Nós vimos aí o belo jogador no peixe.
2: Meu Deus.
0: Aí cria comoção, né? Se você não traz o Adonis Frias...
1: Tá vendo, e perdeu fica o jogador. Coisa,
0: ah, olha, como que não trouxemos o Adonis Frias?
2: Não, e a bala que pagou, né?
1: É. Ura, não é pagou 5 milhões de dólares,
2: não
1: né?
2: Não é trazer, o problema é a bala.
3: Mas quer saber, velho, as coisas pagou podem
1: cinco,
3: acontecer.
1: O Santos pagou 5 milhões de dólares... E vai ganhar 3,7 milhões de dólares, né? Só que o Santos vai ganhar mais 20% numa futura venda. Só que ele tem 28 anos.
2: Não, não, mas tá ótimo. Tá ótimo. Entendeu?
3: Deixa mas esse aí, negócio, tá RG, ótimo. Por exemplo, depende muito, mano, do raio cair no lugar certo na hora certa. Você vê, por exemplo, o Gustavo Gomes. Gustavo Gomes, ele veio pro Palmeiras, ele se tornou um dos maiores da história.
1: Acertou,
3: né? Mas é um cara que tava no Milan como terceira opção, RG. É, gostado, sendo uma né? dessa, um Santos vai, no momento que tá hoje, vai atrás de um Gustavo Gomes e põe lá, não vai dar certo, entendeu? Tipo, não tô dizendo que o Adonis Frias é igual o Gustavo Gomes, não é isso, mas às vezes aí a coisa casa, certo, né? Sabe? Ah, de cair tem na hora isso, certa e no lugar isso. certo.
2: Sim, eu concordo com você.
3: E o cara casa com pode treinador, ser até melhor do que ele apresentou o futebol no Santos.
1: Tem,
3: mas,
1: o cara pô, joga com aquele treinador, Santos, né? Tem treinador que sabe fazer o cara jogar, sim, né? Claro. O cara vai. Vamos lá, olha, pra pegar o Macará, né, RG?
2: Nossa.
1: O Santos, Neymar, nem Gabigol viajaram, né? Então vão ser poupados, né?
2: Importante, como diz o Cuquinha, é brasileiro.
1: É, mas quem tá de volta, RG, é o Moisés, né? Já está recuperada de uma entorse no tornozelo esquerdo, né? E viajou com a turma aí.
2: Tá devendo futebol isso aí também, hein?
1: Então, aí começou a pintar um negócio aí, RG, pro Santos, que é o Santos tá negociando, né, com o Lima... Sabe aquele que era do... No Cunho, não, não do nosso, Fluminense. Marcelo. Do Fluminense. Ex-Fluminense.
2: Eu lembro
1: dele. Então, ele tá no América do México. Sim. E o Santos tá negociando,
2: pagou,
1: certo?
2: Mas já pagou o transfer ban?
1: Então, a questão é essa. Se o Santos não pagar os 12 milhões pro Monaco, não tem como trazer o cara.
0: É um transfer ban só que o Santos tem?
2: Que eu saiba um, mas deve ter uma galeria aí.
1: Não, o Quintino já falou que pode estourar outros aí. Então, mas ele tem um transfer ban, que seria 12 milhões.
2: Sim, é uma bala, né?
1: Então, pra fechar com o cara, tem que fechar esse transfer ban. Há pouco tempo atrás, duas semanas atrás, o Santos falou que não ia, né? O Cuca tinha pedido, falou, olha, não, dá prioridade pra pagar o transfer ban e trazer jogador. Né? Agora, por exemplo, vai ter que trazer zagueiro. Tá vendendo um, sim, né, Gê? Tem que trazer zagueiro. E como é que vai fazer isso se tem transfer ban?
2: Ah, tem que... E agora começa, tá se aproximando o nosso artista lá, a reeleição, né, para presidente.
1: Já começou a pintar os candidatos. Oito candidatos.
2: Aí já começa aquela coisa de staff, né, de staff não, de privatizar o clube, o time. Já começa essa coisa de contratação. Quer dizer, tudo fumacinha para inglês ver, né? Tudo papinho jogado fora. Quer dizer, não... Meu, tem que pagar... Tá, deve jogador, deve transfer banco. Que vai contratar o quê, cara? Você tá de brincadeira.
1: Não, e o mais louco é o seguinte, né, Gê? Eleição para presidente. O Santos numa M gigante, numa confusão, né? E tem 8 candidatos já, Gê?
2: Ah, mas é a nossa pergunta aqui. Como é que...
1: Por quê, cara?
2: Como é que aquela poltrona fascina, né? Mas
1: é o poder, né, velho?
2: É o poder, né?
1: O poder, o ego, né, velho?
0: Depois
1: é uma coisa
0: assume e fala, não, tá difícil,
1: é,
0: tá muito
2: complicado. Como é que é? Pegamos com uma situação
1: difícil
2: né?
0: Olha, surpreendentemente, encontramos os cofres vazios.
1: Não, ninguém sabia.
0: Não, ninguém sabe.
1: Ninguém lê, ninguém tem...
2: Gaveta cheia de boleto.
1: Ninguém tem informação dos bastidores, ninguém sabe nada.
0: Não, né? Quem se candidata não tem que ter desculpa.
2: E o pior que
1: quem... Fábio tá se metendo.
2: E o pior que quem tá não quer sair também.
1: É isso que é louco.
0: Ah, é, porque lógico, é uma maneira de você brincar com a falência dos outros.
2: Porra, né? Quem tá não quer sair.

0: Aí, é, velho.
1: O CEO, o presidente, o dele não vai falir.
0: Não, de jeito nenhum. Dele não e nem vai ser cobrado, né?
1: Nem vai ser,
0: é. Não vão tirar da família dele, da fortuna dele.
2: E vou te falar que eu invejo, cara. Eu invejo esses caras aí, porque muitos deles querem pegar clubes quebrados. Eles sabem sim onde eles estão se enfiando. E é cara que vive 8, 10 horas dentro de um clube. É, eu queria ter essa condição financeira, porque se o cara tá 8, 10 horas dentro do clube...
0: Ele não precisa trabalhar, né?
2: É um cara que é um abnegado, concorda? É um cara que já não precisa mais trabalhar, é um cara que...
3: A esposa agradece, né?
2: Porra, entendeu? Vai. Não, mas aí que tá, RG. É uma situação muito estranha.
4: O negócio anda sozinho, né? O negócio dele anda sozinho. Mas, ô
2: Bento, é aquele negócio. Assim, o negócio olho do dono engorda o porco, tá ligado? Sim. Tipo, não vem que esse bagulho anda sozinho.
4: Não, mas se o cara tem talvez um lance de controle dele...
2: Ah, total, meu irmão. Eu acho que esse negócio de clube é muito, mas muito estranho pra esses caras aí. Por exemplo, quando o Andrei Sanches, mano, assume uma presidência de um Corinthians e fala, eu passo 10, 12 horas dentro do clube...
4: Ele tem empresa de tomate, né?
3: Ele é empresário, né?
2: Se eu não me engano, a empresa do Andrei era de sacolinha de mercado, irmão. Não, é, não. O Duílio, eu não sei o que ele faz até hoje. Falavam que ele era... É, tinha restaurantes, aí era sócio em restaurantes, não sei o quê, enfim.
0: Marcelo, mas, por exemplo, é dono de faculdade.
2: Um cara desse, quando fala, eu passo 10, 12 horas dentro de um clube... E a gente não sabe realmente o ramo. Porque se o cara pega e fala, sou um Paulo Nobre da vida, tá ligado? Tipo, você sabe o que o cara faz, mercado herdeiro, financeiro. Né? Porra toda, tem a Leila. Ah, tem a financeira dela. Beleza, você
1: vê. É uma baita estrutura.
2: É, entendeu?
3: Tem cara, nossa, que você não sabe.
2: É outra mesmo pegada, mas quando chega uns caras desses aí, que pousa dentro do clube...
0: Tem
2: aí,
0: uma empresinha, né?
3: Tem cara que você não sabe mesmo.
0: É difícil a situação. Leila
1: mesmo. Qualquer treta lá dentro, Bento liga e fala, Leila, você vai voltar aqui, pra resolver. Tá feio, hein, agora da empresa.
4: Eu queria.
0: É verdade.
4: Se tivesse poder de poder fazer isso, eu já falava algumas coisas.
1: É assim com ela.
0: E a é verdade, você foi no camarote dela.
4: Fui quando ela nem presidente.
0: Nem era presidente, você foi tocar lá.
2: É. Tá de jogador, fala, sobe mais 2% dos negativados.
3: O Bento não, mas a Leila é louca pra tirar foto com o Dudu.
0: É?
1: É?
4: É.
0: É mesmo? A Leila deu café pra ele, ele foi? Não deu a cafeteira lá? Não.
1: Pôs pra todo mundo, deu pra mim.
3: A Leila tira foto com o Dudu.
2: O sonho da Leila, cara, o sonho da Leila é sair fumaça assim dos lados, o Domênico atrás na picape, tocando Alba e ela dançando, tipo, Abba.
4: Abba.
2: Sabe, tancando Abba lá, tipo, Dance
4: Queen. Ela gosta de frenético.
1: É, exatamente.
4: Ela gosta de frenético. Abre suas
0: asas. Aquela dancinha assim, né? Fica assim, só mexendo a cabecinha, parece um boneco.
4: Esses dias, cara, até achei estranho, assim, agora fora, totalmente fora. Tava aqui na Oscar Freire, ali no árabe que tem ali, pô, entrou o Lamar, que é sozinho, velho.
0: Sem problema.
4: Mas sábado à tarde, seguranças
0: estavam lá fora.
4: Tinha, hein? Tava assim.
0: Ah, duvido.
1: Mas qual o problema do cara entrar sozinho?
4: Não, pô, não, só eu fiquei com o Vasco, sentei lá e conversei com ele. Eu falei, você tá precisando de algum? Você ia falar do Vasco aí? Quando eu sentei e falar do...
0: Ô, mas não, duvido que o milionário anda assim sozinho.
4: Ele tava só com motora lá
3: alguém
4: fora.
3: Não. Lá fora tinha alguém.
0: Você tava no carro, ele só no restaurante, beleza.
4: Porque o motorista dele veio falar comigo, hein, seu Bento? Falou, ah, você tá com... Ele falou, não, tô aqui.
3: Ainda mais aquela região segurança escondida.
1: Ninguém uma região que era?
0: Um cara bilionário assim. Eles são bilionários. Não são bilionários? Bilionários? Bilionário não anda sozinho.
4: Nada contra ele estar sozinho, mas né?
0: É estranho.
4: Não é.
0: Fui tomar um café.
4: Cadê o filho dele? Ah, o filho dele, o cabelinho pra trás lá que tá comprando.
0: Mas ele mora no Rio, né?
4: Enteado. Mora no Rio?
0: É, enteado.
4: Ah, acho que é verdade. Enteado. Não mora no Rio.
0: Ele mora no Rio.
1: Mora no Rio. Ó, e do peixe?
0: Do peixe acabou.
1: Acabou?
0: Pô,
1: boa notícia. Só boa notícia, ganharam, venderam. O que você gostaria de comentar?
3: Foi tudo falado, o peixe ganhou, pelo amor de Deus, não mexe mais.
0: É verdade.
3: Não estraga,
0: quando tá ganhando, não se mexe,
3: né? Dois dias bom, né, gente? E vendeu um dos piores caras que tinha lá dentro, cara. O zagueiro Adonis Frias, velho. Pô, deixa quieto, pelo amor de Deus.
0: Né? Dois dias bom, né? Porra, cara. Pô, mas
2: vocês tentaram estragar ontem, eu vi o Quintinho. O
1: Adonis é Frias, né? Não é quente.
3: Foi uma Frias, né?
1: Geladas.
3: Foi uma Frias.
1: Adonis gelados.
0: Ó, ó.
1: Que mais, Mota?
0: Segue. É que tem um boato aí, mas eu não vou falar porque não consegui
1: confirmar. Não inventa. Vai conseguir confirmar. Mas
0: a gente tem razão.
1: Não inventa. Como se você fosse o apurador.
0: Quando eu falo, vocês falam, qual é a fonte? Qual é a fonte?
4: Mas
1: se for pra tumultuar, você não pode deixar a fonte.
4: Você é o Nicola agora.
0: Vamos lá, vou Nicolar aqui. Eu vou Nicolar. Dizem, RG, nos bastidores.
1: Dizem.
0: Dizem.
1: Mas dizem, né?
0: Dizem, mas foi vazado aí. Que o staff do Robinho quer emprestar ele de qualquer jeito, que ele quer sair do Santos.
2: Mas ele tá preso?
0: Não, o filho. O jumento.
2: Fabinho Júnior. Quem prestaram ele lá de Tremembé para
0: o
2: presídio?
0: O

0: Domênico, eles queriam vender, não conseguiram, mas quer, eles estão desesperados
1: para tirar o Robinho de lá.
0: Posso falar? Acho que talvez. Não seja nem falem e nem é boato. Talvez seja verdade. Ele quer jogar, porra. O moleque quer jogar bola.
1: E não é só isso. Sabe o que é a questão, Edu? Que vazou o salário do Robinho Júnior. Né? Dizem que ele ganha 700 mil picanha.
0: Hã? Não, se ganhasse isso, não queria sair.
1: É, não é?
2: Na renovação, talvez, Sombra.
0: Mas é louco, 700
3: pau. Quem vai pagar 700 pau?
4: Tá de brincadeira. Deixa eu falar um negócio pra você, Motinha. Eu já falei isso, mas vou repetir.
3: Apura primeiro, né?
0: Vai tomar banho.
4: Apura primeiro. O Robinho Júnior e o Gui Negão.
1: É. Pode dar mão.
4: Empresta. Vai amadurecer em outra árvore, entendeu?
1: Fizeram, porque, né, uma coisa, né,
4: gente? Porque não dá, cara. Pelo menos o Gui Negão, até nem sei como é que o corintiano vê isso. Mas o Robinho Júnior...
1: Foi um vento que soprou,
4: não,
1: né?
4: Me lembra, sabe quem? Ângelo. Nossa.
2: Mas será que numa dessa, RG, o Robinho Júnior é longe do Santos, não é melhor pro Neymar? Porque, por exemplo, no treino, eu não sei se procede. O corintiano tá aqui, pra ele poderia falar. É, parece que de vez em quando aí o Robinho passa pelo Neymar, ele faz assim, ó.
4: Dá um pedaço.
2: Aí o Neymar faz assim, sai correndo. Olha lá, meu pai vai te levar pras ideias, mano.
4: Dá um peteleco. Sabe,
1: tipo... ó, o cara, o Geraldo ali, Geraldo Xavier, tá falando que foi, é 500 mil, que foi, já foi divulgado o salário dele. É. Mas o que vazou é que não é, 700 mil, que o elenco fica então, meio assim. Mas, com,
3: então, você quer saber quanto ganha o Robinho?
4: Mas...
3: Mano, você tem o número do Ademir?
1: O Ademir?
3: O Ademir sabe só... Meu, você acha... Olha,
1: Ademir,
3: o
1: Ademir deve ter até a folha.
3: É que ele não pode, mas você acha... O Ademir deve conhecer o cara do RH, do financeiro, quase todo mundo.
4: Ah, não,
3: é o cara que toma café na padaria com ele.
4: Isso
3: que
4: sim.
3: Come porquinho ali na praia. Você tá de brincadeira.
4: Estão todos juntos. Você
3: acha que o cara lá do Santos, quem tá lá dentro do Santos, não manda lá um arquivo, lá um doc X pra ele com tudo?
1: Lógico que manda. É, deve ter até a folha na mão dele.
4: Agora, vai ganhar um pouquinho melhor... O Motinha, por quê? Porque se tiver esse lance realmente de empréstimo, aí tem que dar uma renovadinha para poder
1: vender lá na frente, né?
4: Aumentar o valor do
1: então
4: do
1: pode jogador. Ter sido que quando ele diz que ele foi renovado, né? Um tempo atrás não tava aquela confusão para renovar com ele e
4: agora,
1: tal.
4: Só precisa tomar pode cuidado, ter aumentado. Só precisa tomar cuidado com o seguinte, né? Tem que jogar a bola lá fora, velho.
1: Não volta.
4: Senão...
3: Ah, mas aí é problema do cara.
2: Esse moleque, RG, quando ele apareceu, ele parecia ser muito bom jogador. É que talvez ele tenha deslumbrado. Não sei se o próprio staff forçando uma barra pra ele jogar sempre.
4: É, fez fumaça, né, Maurício? Igual o Guinegão também. Quando,
2: não, pô, mas é diferente. Não, o Guinegão... Jogos... Não, mas o RG, o Guinegão é meio bagre que tava fazendo gol. O Robinho, ele mostrou qualidade técnica. Diferente, eu acho, um pouco a característica dos dois.
4: Mas eu... Lembra do Wesley, do Santos?
1: Uhum.
4: Foi emprestado pro Atlético Paranaense, aí voltou e foi campeão pela Libertadores com aquele time, mas voltou jogando bola, entendeu? Ficou um ano lá no Paraná, lá, e no Atlético Paranaense, e voltou legal. Então, o Robinho empresta, velho. Aí já vê logo, mas é novinho ainda, né? Então, se realmente for o negócio dele a bola, volta e joga.
2: Mas tô vendo que você tá de bem da administração agora, RG. Você consegue gritar assim, vai Teixeira?
4: Não.
2: Só pra provocar o
4: Quintino. Não.
1: Ó, isso... falaram aqui, mandaram aqui, ó, pintou, né? 574 mil reais ele ganha.
3: Quem mandou? Não,
1: tá. Posso falar?
3: Não,
1: melhor não.
2: Fala.
1: Fala. E diz que essa história aí do que tá vazando, que eles estão forçando pra ir embora, é verdade. E ficou sem clima depois da briga com o Neymar.
4: Tá rodando essas manchetinhas aí.
2: Também direto passa uns carros filmadão na porta do CT do Santos, lá que o Neymar tá saindo lá. Ó, tá embaçado, lógico que é. É bom pra todo mundo ele meter marcha, ô Motinha.
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0: 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Agora, Botinha, as manchetes do...
1: Tricolor.
0: Notícias do Tricolor. Ai, que gostoso. 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
1: Vamos lá, São Paulo e Bolívar hoje, né, pelas oitavas da Sula, né, às 9h30 da noite. 40 mil, diz que vai ter 40 mil pessoas no Morumbi.
2: Isso, né? É prestígio, hein?
1: É, vamos ver, né, vamos apoiar os jogadores, diz que a torcida vai fazer aquele corredor, vai ter tudo de volta.
0: Sábado também.
1: É.
0: Tava bonito.
3: Inclusive. Aqui no primeiro jogo foi 1-1, né?
1: Foi 1-1 lá, né? Mas antes de falar
0: tava bonito, hein?
4: Aí, atrás de você, Martinha.
1: É, meu Deus do céu, velho.
4: Aí, RG.
1: Cara, eu já tô me preparando.
4: Cataratas.
1: Cara. Cataratas. Eu tô me preparando.
4: Já. Por quê? Pra cair?
1: É.
4: É mesmo? Mas vocês têm 4 pontos na frente.
1: Eu sei, mas...
0: Isso aí?
1: Quer dizer nada.
4: 4 pontos.
1: Domênico.
4: Pô, 4 pontos lá atrás é bastante.
1: É duas rodadas. Duas rodadas.
4: O Inter Domênico. Não consegue sair de lá, filho.
0: Então, São Paulo tava 8 à frente, agora é 4.
1: Duas rodadas.
4: Ah, mas né.
1: Vamos lá,
4: vocês
1: olha.
4: Não vão cair, não. Infelizmente, vocês não
1: vão cair. Então, antes de falar dos jogadores que o possível time pra hoje, vamos falar o seguinte. O Inter
3: conseguiu ontem também, vocês estavam vendo o jogo do Inter.
4: O último lance.
3: Cara, o Inter tava ganhando. O Inter abriu o placar com 3 minutos.
4: Ótimo.
3: Foi. O Inter abriu o placar ali com 3 minutos e tava com o jogo na mão. Aí, beleza.
1: Podia ter feito 3, né, mano?
3: Mas aí, é o Inter, velho. E o Corinthians, ele conseguiu ser eliminado pra essa tranqueira, velho. Essa porcaria. Eles também se enrolaram com ele no brasileiro, mano. Esse time do Inter é nojento, cara. Porque o
4: Sobral, não, mas eles deram um jeitinho no time, viu?
3: Não, treinador, mas deram lá. Nada, Domenico. É uma porcaria. Mano, o Inter é uma porcaria, gente. É que vocês estão jogando mal, vocês acham que o Inter melhorou.
4: Não, mano, mas não é uma porcaria que nem os outros ali.
0: Eu não vi o jogo, mas pela lógica, ele tem que propor o jogo.
3: Ô, Sombra, no segundo tempo eles deram a bola pro Remo, como fizeram contra o Corinthians também. O Remo foi melhor que o Inter no segundo tempo na casa dos caras. Eles pediram pra tomar o gol, mano. Aí no último lance lá, uma falta lá no meio da rua, mano. O cara chutou, deu uma paulada, desviou na cabeça do cara e entrou, mano.
1: Foi.
3: O cara deu uma paulada no meio da rua, a bola desviou na cabeça do cara da barreira lá e matou o goleiro.
1: Pegou de casquinha, né?
3: Sim.
1: O São Paulo aí tá... Os jogadores que estão fora dos planos do São Paulo, chefinho, estão treinando lá em Cotia, né? Entre eles, o Cedric. Diz que a novela do Cedric é o seguinte. O São Paulo queria que reincindir com ele. Ele não aceitou.
0: Tá, né? Certo, Cedric. Exija tudo.
1: Ele vai ficar
0: até... tem direito, fique...
1: Até dezembro de 2027. E qual é o problema?
0: Isso aí. Tem que ficar...
1: O problema... É o seguinte, não consegue emprestar ele porque o salário que deram pra ele é alto.
0: Óbvio.
1: E ele é um jogador que, tipo, não vale isso. Todo mundo sabia disso, né? Menos a diretoria do São Paulo, lógico. E aí assinaram com um cara até dezembro de 2027. E agora ele está treinando em separado em Cotia, né? Em horários alternativos. E tá lá, não só ele, viu? Quem tá lá também? O Mike, né? O Belém, o zagueiro, o menino, né? E o Luan. Eles estão tudo treinando em Cotia.
0: Ah, com todo respeito... Eu sei que não sou a respeitoso, mas é só tranqueira, hein? Pelo amor de Deus, hein?
1: Ah, o Luan, nossa, pai, meu Deus do céu, né? O Luan ficou essa novela com Maria, ele também, né? Só porque ele fez um jogo no Paulista maravilhoso e o Abel elogiou ele, pronto. Ficou
0: essa novela. Fez 3 jogos,
1: nossa.
0: Bom, e dane-se.
1: E já era, renovaram, chegaram a renovar com ele, pelo amor de Deus. Vamos lá. O São Paulo tá sendo processado pelo Juan Trissold, né?
0: Tressold.
1: Então, tá sendo processado por negligência médica.
0: Ai. Olha, não é, não é o primeiro jogador.
1: Como assim?
0: A processar o São Paulo por negligência. Teve aquele jogador que foi formado, acho que no Santos, e veio da Itália pro São Paulo, chamava André alguma coisa. Ele, se eu não me engano, ele também processou o São Paulo por negligência.
1: Ele pede indenização 13 milhões. 13,7 milhões. Ele falou assim que o São Paulo colocou ele em campo com dores, né? Quando foi indicado para operar, o São Paulo não operou, depois que operou, né? Usou técnicas aí questionáveis para a cura dele e não fez um seguro obrigatório que teria que fazer, né?
0: Aí eu não vou... Isso é o que ele alega. Aí eu também não vou tomar partido nessa.
1: Ainda
0: vai por mais que eu tenha tudo contra quem dirige o São Paulo, mas eu não
1: dá para saber, né?
0: Tudo contra, mais um pouquinho e com chorinho. sabe aquele chorinho que você põe a mais ali?
1: Sim.
0: Mas aí é uma questão técnica, aí é uma questão de você botar lá o perito, o médicos...
1: André depois, Anderson.
0: André Anderson, esse mesmo.
1: Paulinho Anderson. Falou. Obrigado, Paulinho. Olha,
0: veio quando o Rogério era treinador.
1: Lembra o Dedé que foi expulso de São Paulo? Entrou na justiça.
0: Diretor do social, foi expulso, não faz mais parte.
1: Não faz mais parte, entrou na justiça, quer voltar, tá tentando reverter na justiça, né? Agora o São Paulo vai ter que ir lá.
5: Ele foi expulso e quer voltar?
1: É.
0: Acho difícil porque, pelo menos nessa expulsão, não tem a brecha que criaram no Conselho do Corinthians pra volta de expulsos, hein?
1: Não dá pra voltar.
0: No Conselho... Olha,
3: o Corinthians também não deveria ter, Sombra, porque esses caras eles passaram por um crivo, que era o Comitê de Ética do clube, as duas únicas opções vigentes ali dentro do que o Comitê de Ética propôs era a absolvição ou a punição, correndo o risco de expulsão. Não tinha aquele, olha, pode ser punido, mas com 6 meses. O Comitê de Ética não aprovou isso. Quem aprovou isso na canetada foi o Romeu Tuma, que é o presidente do Conselho Deliberativo.
0: Mas vai saber na mão de quem vai cair isso.
1: Uhum. Depende do juiz.
0: Você sabe como são as coisas, as influências.
1: Vamos lá, escalação pra hoje, chefinho. São Paulo empatou o primeiro jogo.
6: Vamos ver se o Sombra é emocionado que nem o Marcão.
5: Nota real.
1: Vamos lá, Rafael.
0: Putz, sim.
5: Tá bom.
1: O melhor da semana, deixa eu falar uma parte do Rafael. O Sombra falando que o Rafael tava melhor do que o goleiro do Palmeiras. Aí o Rafael faz essa cagada.
0: Não, mas o Rafael não é que ele não falha. É que o Carlos Miguel, as falhas foram mais grotescas.
1: É, e tem mais falhas, ultimamente.
6: Em pouco tempo.
1: Em pouco tempo.
3: Carlos Miguel deixou a criança cair no shopping, né?
1: Duas vezes.
3: São Paulo deixou cair em casa. É diferente.
0: Não, é a mesma, a um caiu viu, no carpete, né? Outro caiu no chão de mármore.
1: Todo mundo viu, né? Vamos lá.
0: De cabeça.
1: Lucas Ramon.
0: Sim.
1: Arboleda. Perdeu o título de Arboleda, agora é Arboleda só, né?
0: 6.
1: Domingos Duarte.
0: Olha, do que eu tô vendo, vamos lá, sem empolgação, 6.
1: E Wendel.
0: 4.
1: Pablo Maia.
0: 5.
1: Nilton
5: Goste.
0: Ainda vai de 5 e olha lá.
1: É, lembrando que o Bobadilha segue fora, né? Marcos Antônio.
0: 6.
1: E Arthur.
0: Tava machucado, mas vinha sendo um dos melhorzinhos.
5: Tá voltando, é.
0: Vou dar nota de quando ele saiu, 6,5.
1: Luciano. Hoje 6 anos de Luciano no São Paulo, hein?
5: Cara, isso é bom ou ruim?
0: Isso mostra o que é o São Paulo. Quando você tem um jogador que fica tanto tempo no time e ele não é lá nada dessas coisas, isso fala mais do time do que do jogador.
3: Luciano é meio Romero do São Paulo, né? Tipo,
0: é
3: aquele cara que muitas vezes aí o pessoal pega no pé, mas é um cara que resolve. O Romero resolveu, Sombra. Durante muito tempo ele resolveu.
0: Então, vamos lá.
3: Mesmo com a qualidade técnica um pouco abaixo.
1: É bem questionável a história do Luciano São Paulo.
0: Né? Cara, o Romero era o cara que era aguerrido, ruim de bola, mas aguerrido, tinha muita vontade. E, às vezes, ele fazia mais gol que o centroavante do time. A bola bate na cabeça dele, ele entra. Aquela coisa meio que acontecia com o Romero. O Luciano, acho até que com a bola no pé, ele é melhor do que o Romero. Não, não acho. Ele é melhor do que o Romero. Mas o Luciano é o seguinte, tem jogo que ele fala, gente, precisa jogar isso aqui mesmo?
1: Tá ausente, né? Parece que ele tá ausente.
3: E sem contar a burrice também, né? Porque o Luciano, muitas vezes, aí pra tomar cartão é com ele mesmo, né?
0: Adora.
5: Ah, fica nervosinho.
0: Adora levantar um cartão.
5: Fica nervosinho. Né?
0: Também prejudicado muitas vezes por ser o jogador de meia e o único meia, também é prejudicado. Mas sério mesmo, né? Eu jamais imaginei na história que o São Paulo fosse ficar 6 anos com um jogador que nem o Luciano.
1: É. E ele é nos últimos 3 anos, se eu não me engano, não sei se é 3 anos, acho que é 2 ou 3 anos, ele é o artilheiro do São Paulo.
0: Meu amor de Deus.
1: É?
5: Que beleza, hein?
1: É. E Caleri?
0: 5.
1: 5.
5: E o técnico?
1: Professor Dorival. Nossa. Lovers.
0: 5. O Dorival ainda leva menos do que 5. Porque ele é responsável pelo coletivo da coisa. E tá horroroso. Tá horroroso. Eu sei que os jogadores são muito ruins. Eu sei disso.
1: Ô, chefinho, você conhece todo mundo lá no São Paulo?
0: Eu não conheço todo mundo lá.
5: É. Conhece,
0: você sabe disso que eu não conheço.
6: Não
5: conhece?
6: Não sai de lá.
1: É verdade.
5: Hein? É fora.
1: É verdade, chefinho, que Dorival, no jogo, sabe, teria entregado o cargo pro Rafinho, o Rafinho falado, segura até terça.
5: Já? Acabou de chegar, Cátio.
1: Bastidores.
6: Pardoval, como que é?
3: Pardoval.
0: Não Cardoval sei.
4: Júnior. Já, mano?
6: Pode chegar, cara. Loser. E eu vi um comentário em algum lugar, desculpa, o Renato Gaúcho estaria de sobreaviso.

0: Ah, esquece.
1: Pô, Renato Gaúcho, São Paulo. Depois de ter colocado a camisa no jogo.
2: Não, não é isso que você ia falar?
3: Começaram a discutir,
2: não é isso que você ia falar?
3: Não, e tanto que hoje começaram a discutir o seguinte. Aí. Qual é a multa do Dorival? Porque quando ele foi apresentado, falou que não tinha multa. Só que agora estão falando o seguinte. Se ele for mandado embora, tem que pagar até o final do ano para ele o salário integral.
0: Essa coisa de não tem multa... É. Ô, Mota, para. Sempre tem.
3: Eu também achei estranho. Dorival, o cara que...
0: Vê, sabe aquela coisa que dirigente joga? Pra falar, olha que negócio bom que a gente fez. Olha, tá vendo como a gente sabe fazer negócio bom.
3: Como era até o final do ano, não vamos pôr multa.
0: Se o São Paulo não classificar hoje, eu acho que ele cai.
4: É insustentável.
0: Sim.
4: Não é já, né, doutor?
1: Domênico. Ele chegou agora há pouco, Cássio.
0: E aí? Agora há pouco, chegou
3: 12 jogos que não ganha.
1: 12?
0: 12.
1: Brasileirão. Ele tá 12 jogos.
0: O desempenho dele é de 16%.
4: Porra, tá, até que tá
3: ganhando. O melhor desempenho de um técnico no Brasileirão, ó. E olha que o São Paulo teve ruim, hein?
1: O anterior dele
5: ganhou quantos jogos? Quando eu falei desse bagre aí, ó.
1: Não. Quantos ganhou? O
5: pessoal fala que eu pegava no pé dele, velho.
1: Às vezes não é, eu já falei aqui. O problema do São Paulo não é treinador, gente.
0: Não, Domênico, eu acho que você tem razão. No seguinte
5: sentido. Não é só treinador, mas é também.
0: Não, sim. Eu acho que neste momento, até porque ele topou vir dirigir o São Paulo.
1: Então.
0: Ele sabia o que ia encontrar, ele sabe que o São Paulo é um clube falido, ele sabe de todos os problemas do São Paulo, ele sabia para onde estava vindo.
4: É, voltou na de herói.
0: Essa coisa de dizer, porque lá, eu lembro, quando ele estava no Corinthians... Ficava aquela coisa, mas tinham prometido o jogador pra ele. Porra, você vai pro Corinthians e acredita que prometeram o jogador?
1: Desculpa,
0: você vai pro São Paulo e acredita que prometeram o jogador? Quando você vai pra esse tipo de clube, principalmente hoje, você não pode acreditar que, nós vamos trazer jogador.
1: Não, sim, tudo bem.
0: Isso é mentira.
3: Não lê, não sabe das notícias que acontecem dentro do clube.
0: Tudo bem, mas para acreditar,
1: Mas então, a culpa é dele.
0: São puta de um bocó.
1: Dele. É dele ou do São Paulo?
3: Dele que aceitou vir pro São Paulo.
1: Ué, mas ele tentou. Ele tentou. Ele sabendo disso,
5: tudo bem. Não tá fazendo nada, velho.
1: Mas ele está tentando.
3: Ele não
1: Domênico,
3: você acha que ele
1: gosta
3: de perder? Vocês acham que ele gosta de perder?
1: Vamos lá.
3: Quando chega um técnico, você espera o quê? Que ele mude o status do time. O que, que o Dorival mudou no São Paulo? Nada.
1: E quem é que mudou nos últimos anos?
3: O Crespo, Domênico.
1: O Crespo era líder brasileiro.
3: O Crespo foi mandado embora com o São Paulo na vice-liderança.
1: Era líder, mas ele mesmo falou que era 45 pontos. Domênico,
5: a questão não é essa. Uma coisa, outra coisa. Quando você fala a respeito de aproveitamento, eu tô falando de um trabalho que o Crespo tava entregando com o mesmo time que o Dorival não entrega. É essa a questão. Não é que o São Paulo seria campeão com o Crespo, não é isso.
1: Pera. Depende muito também.
5: Com relação a quê?
1: O Crespo pegou o Campeonato Paulista.
5: O brasileiro,
1: o nível é mais alto,
5: Domênico,
1: gente.
5: Tirando Palmeiras e Flamengo hoje. Palmeiras, Flamengo e Cruzeiro, Domênico. O resto do Campeonato Brasileiro é briga de bêbado, velho.
1: Mas o nível é maior do que
5: o Paulista. O Crespo, a vibe dos caras tava melhor.
0: Em relação ao Crespo.
1: É a vibe do pessoal que tava com ele.
0: Então
5: pega o Corinthians, ó. Vamos fazer o comparativo Corinthians e Dorival. O Dorival, com o mesmo time que o Diniz tem pra trabalhar. O Diniz, ele liberou aí os seus quase 70% de aproveitamento dentro do Campeonato Brasileiro. O Diniz, Domênico, se fosse o técnico do Corinthians aí, desde o começo da competição, ele poderia estar brigando. Tô falando em termos de aproveitamento. Aproveitamento é aproveitamento. Números são frios. O aproveitamento do Diniz... Mas não é isso, Domênico. Eu tô falando de aproveitamento, cara. Aproveitamento. O Diniz, que tem 20 partidas aí como técnico do Corinthians, ele hoje diminuiu um pouco o aproveitamento dele. Mas ele chegou a ter um aproveitamento que era de terceiro colocado do brasileiro. Ou seja, o Dorival, que largou o time no Z4, o Diniz pegou o mesmo time, RG, e briga hoje lá em cima. Não dá pra falar que o trabalho do Dorival não era uma merda.
3: Domênico, o pessoal fala do Dorival pelo título de 23 da Copa do Brasil. É por isso. Porque, meu, o trabalho era ruim. Mas eu
1: sempre achei o Dorival... de médio pra fraco.
3: Pra lembrar, pra gente não esquecer, no Brasileirão de 2023, São Paulo teve uma vitória no Brasileirão fora de casa.
1: Tudo bem, mas eu sempre falei que eu acho ele fraco, não acho ele um treinador forte. Não, nunca achei, nunca. Vocês sabem disso aqui. Sempre falei.
3: Eu também
1: nunca achei. O Dorival sempre foi treinador pra tirar time da zona do rebaixamento. Bom, sempre.
0: Mas olha,
1: ele deu aí.
3: Tá levando.
1: Ele levou com o São Paulo e levou uma moral porque ele ganhou a Copa do Brasil que o São Paulo nunca tinha vencido.
0: Bom, ele ganhou o Flamengo.
1: Tirou o Flamengo e o Palmeiras no caminho dele.
0: Eu acho que.
1: Entendeu?
0: Eu discordo no sentido de achar que. Discordo. O Domênico sempre teve essa opinião.
1: Sim.
0: Eu discordo que ele seja fraco. Um cara que é fraco.
4: Eu também.
0: Ele não tem como ser campeão três vezes
1: Copa do Brasil. Mas de Copa, Sombra. Copa é Copa.
0: Mas time é

0: time, né, Domingos?
1: Não, sim, mas Copa, você pega Copa, o retrato de Copa, ele não é um retrato agora, que o melhor vence. Nunca foi.
0: Eu penso que qualquer treinador, é que a gente tem aquela coisa, às vezes, de rotular, o cara é bom ou é ruim. Ou é médio. Uhum. Só que às vezes...
1: Eu acho ele médio.
0: Às vezes, isso é que nem ação na Bolsa de Valores. Como que tá a ação da empresa tal? Às vezes está em baixa, às vezes está em alta, né? Acho que na carreira das pessoas...
2: Vai oscilar, né?
1: Tem oscila. As oscilações. Oscila, oscila.
0: O momento do Dorival, na vida de treinador, é péssimo.
1: Era baixo já, quando saiu do Corinthians.
0: Já estava em baixa saindo do Corinthians, apesar de campeão. E agora, veja, por que, que ele também é responsável? Pelo seguinte, mesmo... A gente tem que ser didático. Mesmo entendendo que 90% dos problemas do São Paulo não são treinador, a gente tem que ver. O aproveitamento do Dorival com o São Paulo é de 16%.
1: É de rebaixamento.
3: Quantas partidas ele tá sem ganhar? 12?
0: Eu não tenho o número exato agora.
3: Se não me engano, acho que são 12 partidas sem vencer.
0: Você sabe quem tem o aproveitamento de 16% do campeonato?
1: É a Chape, acho.
0: A Chapecoense.
1: É isso aí. Então, ele zona rebaixamento.
0: Então, assim, o São Paulo tem um time ruim, de médio para ruim? Tem. Só que, com os jogadores ainda que ele tem, você não pode ter um desempenho igual ao da Chapecoense.
2: É o que eu falo.
1: Essa não, questão, não, mas eu concordo. É, eu concordo com você.
4: A folha do São Paulo é impossível.
3: Então, a culpa é dele.
0: Então chega no momento que o São Paulo tem vários problemas. Jogadores com problema, que não recebe salário, jogador meia boca, goleiro que falha.
4: O jogador vai embora, abandona.
0: Eu não tenho dúvida que o time da Chapecoense tem goleiro que falha, tem jogador meia boca em todas as posições. Você entende? Sim. Então, assim, se você me falasse assim, não, olha, ele tá com desempenho de 40%, aí eu falaria, olha, ok,
4: tá legal,
0: eu
4: acho que tá legal.
0: Está à altura da situação do elenco do São Paulo, que não recebe salário, 40%. 16% é muito abaixo, Domênico. É
1: muito abaixo. Mas o time,
4: mais um detalhe,
1: time também não ajuda.
4: Domênico, mais um detalhe. Ele teve 40 dias.
1: Então vamos lá. Cara,
4: ele 40 põe, dias pra treinar o time. 40.
1: Quem é que vem agora?
4: Quem 40 é o salvador dias da ele teve.
1: Que vai pegar o mesmo time e fazer jogar os 40%.
0: Eu acho que a questão não é se... Hoje, você pegar o trabalho de quem tá no Remo, é melhor que o do Dorival.
1: Tudo bem, mas você tira o treinador do Remo e põe no São Paulo, também vai ter o mesmo não desempenho. Vou fazer. Quer apostar? Isso.
0: Mas você não pode. O Dorival não pode ter um desempenho.
1: É diferente o desempenho da Chapecoense e do Remo.
3: Vamos trazer pra prática, Domênico.
1: Traz pra prática.
3: É, o Luciano, Domênico, ele não deu certo com o Zubeldia de meia. Ele não deu certo com o Rogério Ceni de meia. E o Dorival insiste com o Luciano de meia. É cagada de técnico, Domênico. É simples.
1: Tudo bem, é cagada de técnico. Então traz outro aí, vamos ver se melhora.
3: Mas a questão não é, tipo, trazer outro e ficar trocando. Mas a questão não é essa. A questão é você analisar o trabalho do Dorival. O Dorival, Sombra, é aquele negócio. Não é por coincidência que ele foi campeão de dois títulos no Flamengo e não ficou. O Flamengo não quis renovar com ele para contratar o vice, que foi o Vitor Pereira naquela época. O Dorival foi para a seleção, um trabalho horroroso, ridículo. É, a imagem que simboliza o Dorival na seleção, RG, é aquela rodinha de jogadores ali, todo mundo abraçado, e ele tentando ser aquele tiozão do pavê atrás para trocar ideia, ninguém cedendo espaço para ele poder entrar e conversar com os caras. Ele veio de novo aí pro Corinthians, mano, só fez cagada. Foi campeão, sim, apesar do Dorival. Porque o Dorival, quando ele teve que colocar a mão na massa e mostrar que ele é um bom técnico, ele ficava com a desculpinha. Não, porque o calendário é assim, é complicado, eu tenho que rodar o time. O Diniz, ele veio com o mesmo time do Dorival e manteve o time titular aí 10 partidas seguidas.
0: Eu continuo achando que ele é até um bom treinador, mas só que ele não está no momento feliz, ele não estava conseguindo fazer o Corinthians jogar bem. O ano do Dorival, o trabalho do Dorival, este ano, à frente do Corinthians e do São Paulo, é tenebroso. É um negócio horroroso.
3: Eu acho que o Dorival, Sombra, ele é um bom técnico ele quando ele não é...
0: Ano, é isso?
4: Uma foi. Vitória.
3: E tava com o Corinthians
4: uma ainda. Você não...
3: Na época do Corinthians.
0: Um técnico que dirigiu
3: tá seis meses o Corinthians sem ganhar.
0: Do e brasileiro, que dirige né? O São Paulo, por mais medianos que sejam essas equipes, você não pode ganhar um jogo só. O Corinthians tem atraso de salário, o São Paulo tem atraso de salário. Quem é que não trabalhou com atraso de salário no São Paulo? O próprio Dorival, em 23, tinha atraso de salário no elenco. Isso não é desculpa. Ô, Sombra, o trabalho está muito ruim.
3: Você quer saber, cara? Na boa, Domênico, o Dorival, eu acho que ele faz um bom trabalho quando não cria uma expectativa em cima dele. E foi assim no Santos, foi assim no São Paulo, aquele time campeão da Copa do Brasil, e foi assim no Ceará, até ele sair para largar e pro Flamengo o Ceará caiu. Naquele ano, vocês vão lembrar. Porque ele tava fazendo um puta trabalho no Ceará. Tá. Quando ele abandonou o time, tá. Foi pro Flamengo.

0: e o Ceará caiu. É, então o Dorival, quando ele tem uma responsabilidade de pegar um bom trabalho ali e mostrar que ele é competente, ele não consegue fazer. É, e foi assim, por exemplo, dentro do Flamengo, com aquele puto esquadrão do Flamengo.
1: Na prática.
0: Foi campeão apesar dele.
1: O que nós, São Paulinos, precisamos é só que o Dorival consiga ter um desempenho medíocre de 40%.
0: Para não correr risco de cair.
1: Porque com 40% do que tem ainda a disputar, o São Paulo somaria mais 19 pontos. 19 mais a pontuação que ele tem, escapa.
0: Uhum.
1: Escapa. Então, não estamos pedindo um desempenho daqui. Sabe quando o clube tá lá embaixo?
0: Sim.
1: E o cara fala assim, meu Deus, vai ter que ganhar 7 em 10 jogos. Aquela loucura. Vai ter que ter desempenho de campeão para tirar o time do rebaixamento. Não. Nós precisamos apenas que o São Paulo tenha um desempenho ruim de 40% para que não seja rebaixado.
0: E quer saber? O São Paulo só não tá no Z4. O São Paulo só não tá no Z4 por causa do Crespo.
2: Sim, a campanha.
0: Porque naquelas vitórias. Nas primeiras partidas, não, mas eu lembro, Motinha, aqui, acho que nas 5 primeiras ou 6 primeiras, o Crespo ele tinha lá, acho que 5 vitórias e um empate. Nas 5 primeiras rodadas do Campeonato Brasileiro. Tira esse bom momento que o São Paulo tava com aproveitamento lá em cima.
2: Deve.
0: Pra ver se já não tava brigando lá embaixo.
2: A maioria dos pontos do brasileiro é do Crespo.
1: É. Pode ainda. Ser até que depois o Crespo perdesse várias.
2: Sim.
1: Mas até aquele momento, você não pode mandar embora um treinador
2: isso é um absurdo.
1: Que tá com um bom...
2: Não, foi tiro no pé.
1: O histórico recente...
2: Não vamos esquecer, né, quem fez isso.
1: O Campeonato Paulista foi ruim pro São Paulo. Foi péssimo, tá ok? O Campeonato Paulista com o Crespo foi péssimo. Mas você não pode chegar lá, o cara com 5 vitórias, um empate, você mandar embora. No Campeonato Brasileiro, que é difícil. É difícil.
0: Mas mandaram pela declaração dele,
2: lógico,
0: né,
2: Rui Costa.
0: E ali, ó, a torcida Rafinha, também, Motinha.
2: A torcida Rafinha tem que veio culpa. Bater de frente, falar que era um absurdo ele falar isso porque era o São Paulo, não pode falar um negócio desse.
0: Mas a torcida também tem culpa, porque a torcida comprou esse discurso aí da diretoria de
2: que era um absurdo. A torcida não manda,
0: o técnico
2: mano.
0: Falar isso.
2: Não, a torcida
0: ela endossou o argumento ridículo do Rafinha.
2: Eu não
0: endossei,
2: não. Eu não lembro disso, não, hein?
0: Quando rolou, sim. A torcida do São Paulo ficou puta com o Crespo.
2: Não endossou.
0: Toda a torcida fica puta. Ora, quando não. O treinador olha, chega e fala, o time é meia boca.
1: Teve endossou, quem não. Ficou puto. Não, mas é que tá, ô, mano. Vou te falar
2: um negócio. Eu acho que não, hein?
1: Ora. Não foi tanto assim, cara.
2: Não
1: olha,
2: foi também.
1: A gente, por ser torcedor, a gente
2: acompanha
1: sempre recebe muita mensagem, tudo. Foi uma pequena parte que falou que ele... Ficou tipo, como assim? Vai cair?
2: Os caras do Soberano. Os caras do Soberano ficou puto.
1: A maioria do que eu recebo de mensagem, que escreve qualquer coisa, e tem qualquer resposta, assim, de mensagens e tal, tava pé da vida porque mandaram ele embora. Pé da vida.
2: E sabia da real condição do São Paulo.
1: Eu vou te falar uma coisa. O torcedor do São Paulo, a minha visão, é de que ele é muito mais exigente nesse sentido. Por exemplo, eu vejo muito mais o torcedor... Você vai entender, pô, você tá falando que o corintiano é fanfarrão. O corintiano, ele é diferente do São Paulino em boa parte. Ele é bem diferente do São Paulo.
0: Não acredita porque o nosso time é melhor.
3: É um puta fanfarrão, né?
0: Fanfarrão não, nosso time...
1: O corintiano
0: é Corinthians, Palmeiras, Flamengo e Corinthians.
2: Hã? O quê?
0: Corinthians, pela ordem. Corinthians, Flamengo, Palmeiras e Cruzeiro.
1: Melhores elencos. Eu vejo muito mais o São Paulino. Eu vejo o São Paulino muito mais realista sobre o time... Do que o corintiano.
0: Ah, mas não tem a dúvida, você viu o mano falando agora.
1: Isso é normal, porque eu tava até falando com o Zé antes do programa. O corintiano sempre foi, desde a sua existência, aquela coisa, né?
0: O parrão, né?
1: O time que sofre, o time do povo.
2: Do povo.
1: O povo sofrido.
2: Tamo junto,
1: dane-se. É o tal do 23 anos, não sei o que lá. Então, assim, o corintiano sempre colocou aquela coisa assim, pô, pra gente é tudo muito difícil, etc e tal. A história do São Paulo nunca foi difícil pro São Paulino. Nunca. A história do São Paulo nunca foi difícil pro São Paulo. E eu sou um fruto dessa falta de dificuldades.
2: Carência, dessa carência.
1: Porra, meu. Garoto. Pô, time que ganha título, tem o maior estádio particular do mundo, etc e tal. Pô, a época que eu comecei a torcer pro São Paulo, se ficasse 2 anos sem conquistar um título, era muito, muito, muito.
2: Era estranho,
1: ficar 2 anos sem conquistar um título, eu tô falando aí, ó. São Paulo campeão 70, 71, 75, 77, 80, 81, 85, 86, 87, 89, 91, 92, 94, bom, 93, 94, e aí foi em 98, 2000, e aí vai, né? E aí teve 2005, 6, 7, 8, ou seja, aí o torcedor quando ele vê, porra, meu, o São Paulo não é mais isso? O São Paulo, pô, eu,

0: o que eu gosto, eu tô acostumado com o São Paulo, é aprendi a torcer para um time que sempre foi vanguarda, que ganha tudo, não fica sem ganhar. Aí quando ele vê que o time corintianizou em todos os sentidos...
1: Se fecha aí, o Trica. Se tivesse corintianizado, vocês eram campeão da Copa do Brasil, o atual campeão da Copa do Brasil,
2: campeão
1: o atual 2020, campeão da Supercopa.
2: 2023.
1: Tal, comédia. É. Mas 2023. Vocês ganharam na cagada, velho.
2: Cagada?
1: Cagada,
2: a gente ganhou do Palmeiras, do Flamengo.
1: Cagada, cagada.
2: Tá louco? Não fala besteira.
1: Cagada.
2: O maior título da Copa do Brasil já ganho nesse país.
0: Então o São Paulino fala assim, peraí.
1: E roubaram o Corinthians aí, aquele gol de Ronaldo Lucas.
2: Cala a boca.
1: Roubaram o Corinthians aí.
0: A régua é outra.
2: Galinha é reposição.
0: O Corinthians sempre se acostumou em ter o corintiano que mal sabe falar direito.
2: O maior título deles é 77 do Paulista.
1: É um doze, é um doze. É um doze,
2: o Bambi. Ai, vai falar do Basílio, é o Basílio.
1: Basílio é um monstro. Basílio tem mais história que o Raí, bacana. Se fecha.
2: Só fala disso aí, gente.
1: Tem mais história que o Raí, esse comédia.
0: Gostei dessa ilustração. Bonito, passa pra eu postar, por favor. Eu gostei.
2: Bonito, bem feito.
1: Essa, hein? Foi bem feita.
0: Gostei muito. Não sei quem fez, mas eu gostaria de postá-la.
1: Bem feito.
2: É o cowboy.
1: Cara, cada vez. Mas então, o cara escreveu, ó, Estúdio 97 no seu fone.
0: Então já não quero mais.
1: Estúdio 97.
0: Estúdio não quero mais.
1: Estádio.
0: Então é isso, é isso meu.
2: Fez os dois.
0: A régua sempre foi muito alta pro São Paulino. Ele não tá, não quer viver essa vida de Corinthians. Não quer mesmo.
2: Não.
1: Nossa senhora, vida de Corinthians.
0: Eu não quero.
1: É porque tá cheio de corintiano também.
2: É que tá cheio de corintiano infiltrado lá dentro do São Paulo.
1: Jamais, velho. Vida de gambá não dá.
2: Meu Deus.
1: É legal ser bancado por uma madame aí.
0: Agora eu concordo.
2: Aonde? É cheio de corintiano infiltrado dentro de São Paulo agora também.
1: Ela falou o dia que eu for embora dessa pardieiro aqui, volta a ser o que era.
2: Ela é presidente.
1: Ela falou o dia que eu sair desse pardieiro, volta a ser o que era.
2: Bancado por uma madame.
1: Não tem nada a ver.
2: Bancado por uma madame. Você não falava assim quando teu irmão era bancado pelas madame, não?
1: Acho que falava. Lógico que falava.
2: Teu irmão era bancado pelas madames e você ficava quietinho.
0: Agora você imagina o Marcão, ele me contou. Ele era namoradinho de uma madame. A madame levava ele pra jantar com as amigas no Shopping Guatemi.
2: É.
0: Pra mostrar
2: ser
0: exibido pras
3: amigas. Você era um namorado troféu.
0: É sério.
3: Ele era namorado troféu.
0: Namorado troféu. É sério, você não sabia, cara, disso?
1: Não, fiquei sabendo que ele saia pra jantar com umas coroas aí, mas tipo...
2: Ganhava perfume.
0: E apresentava pras amigas.
3: Você acha que o carro dele, hein? Bancou a diferença?
1: Nossa, velho.
2: Esse é o Bento.
1: É igual aqueles caras que levam aquelas pervas lá nos jantar da empresa,
2: tá ligado? E camiseta pra mostrar o bracinho.
1: É.
2: E elas falavam assim, nossa, bonito, hein? Nossa, forte o menino, né?
1: Falava, nossa, ele é o Mr. Emílio Ribas,
3: você,
1: né?
3: Você vê, agora virou o contrário, né? O jogo virou, não é mesmo, sabia, Marcão? Né?
2: Marcão. Mas ele não sabia também, né?
0: Agora vamos falar da maior. A transmissão agora de São Paulo e Bolívar vai começar primeiro no YouTube às 8h05 da noite.
2: Boa.
0: 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YouTube pelo app da Energia, tá?
1: Jogo é 9h30, né?
0: Jogo é 9h30. E depois, nos 97,7, após a Voz do Brasil. Basta. 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
0: Muito bem, continuando com as manchetes do Estádio 97. 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
2: Vamos lá, né? Para Palmeiras e Cerro, né? A dúvida do Abel. Abel tem dúvidas no meio-campo e no ataque.
0: Parece que ele anda com muitas.
2: Né? Muito, né? Contra o Cerro, né? Sem Andreas Pereira, que foi, né, tá expulso no jogo de ida, né?
3: Injustamente. Claro.
2: É, foi. E agora ele tem que escolher entre Lucas Evangelista e Emiliano Martinez. Quem que eu acho que ele vai?
3: Eu acho que ele vai com o Emiliano.
2: Também acho. De Emiliano?
3: É, eu acho que ele vai com o Emiliano. Ele tem jogado mais, né?
1: Acho foi... que o Marlon tem mais qualidade de passe.
3: Aí ele,
1: pra fazer a segunda.
3: Aí ele joga mais o Emiliano ali na cabeça de área.
2: Na cabeça.
3: E deixa o Marlon Freitas um pouco mais pra frente.
2: E no ataque, né? Ele deve mudar o trio de ataque aí, né? Que tem Arias, Flaco e Vitor, né? E agora ele vai colocar. Ele vai, quer colocar o Maurício.
1: Sim, tá jogando demais, né?
2: E vai ter que tirar um deles. Quem que ele vai tirar?
1: Acho que o Vitor Roque acho que não deve jogar esse aí.
3: Eu acho que ele vai jogar amanhã.
1: Acho que é Arias, Maurício e Flaco.
3: O time pra mim, eu acho que é o Barbosa, Murilo e o Gustavo Gomes. Piqueires de um lado, Alan do outro, Emiliano, Marlon, John Arias, Flaco e Maurício. É, acho que aí. Esse aí é o time pra amanhã.
2: E tem a volta do Kelvin, viu?
3: Tá recuperado. Kelvin,
2: tá recuperado.
1: Acho que não põe o Kelvin.
3: Não, acho que...
2: Não, tá, não vem jogando, tem ritmo.
3: Não, né? Não, pode ir pro banco e tal, né? Pra uma,
0: e vai ali... manter o Carlos Miguel?
3: Vai manter o Carlos Miguel, não tem por que tirar. Nossa,
2: não, o Carlos Miguel avisou.
0: O Lombaro é mais confiável?
2: O Carlos Miguel é quarta-feira.
3: O Carlos Miguel, disse, pode... ficar tranquilo que ele ia se classificar. Eu tô confiando em você, então, Carlos Miguel. Você falou, quero ver amanhã.
2: Pô, os palmeirenses ficaram putos que ele falou isso. Por quê? Ele falou assim, pô, isso é coisa de corintiano, ficar falando isso é quarta-feira. Pode
3: ficar quem sabe que não segura o Rojão. Sabe que o Cerro é favorito. Não, porque não, o Cerro não é favorito. Mas assim, os caras
1: estão empolgadão. Em 3 jogos vocês não ganharam um dos caras, quem é o favorito?
3: Você sabe, na história...
2: É 10 jogos,
3: na história,
2: né?
3: Aí, os caras são freguesaços. Só tem esse problema.
1: Mas esse ano, 3 jogos, não ganharam um
3: dos caras. Não ganhamos, tudo bem. Mas chegou a hora de ganhar, e amanhã...
0: Não ganhou e perdeu um, né?
3: É, sim, perdeu um e empatou 2. É isso aí, foi essa situação do Palmeiras com o Cerro até agora. Mas amanhã...
2: Palmeiras tem que fazer qual placar, bebê, pra se classificar?
1: Qualquer placar.
2: 1-0?
0: Eu acho que vai
3: empatou aqui, empatou.
1: Assim, aqui, empatou seu jumento, você vai...
0: 0-0 é pênalti.
3: Não tem gol fora mais.
0: Empate é pênalti e qualquer vitória
2: é... Ah, pênalti, o Carlos, ele é bom?
1: É bom.
3: É, lógico que é.
0: Se bater baixo...
3: É, eu te falar agora.
0: E o Lua?
3: É, o Lua deve voltar domingo, viu?
0: Ah, é?
3: É, domingo contra o Vasco.
0: O Lua.
3: Deve voltar com lei do ex, né? É bom que ele volte, parece que já tá encaminhado pra jogar domingo contra o Vasco. Paulinho, você tá falando, né? O da Lua, batizado pelo RG, como Paulinho deve jogar domingo.
6: E foi uma viagem, o Paulinho se machucou. Seu Bento foi até a Lua e voltou e o Paulinho continuou.
2: Isso. Acabou a Copa.
3: A nave, né?
2: Começou a Copa.
3: Os caras foram pra Lua, voltaram e ele não tinha voltado
2: ainda. Da Lua.
0: Pô, mas que sorte que esse jogo Palmeiras e Vasco é agora, hein?
1: Por quê?
3: É, não sei.
0: Ah, né? Se fica lá pro fim do campeonato e com o Vasco podendo cair...
1: Mas ele tá podendo cair, né?
0: É,
3: tá podendo cair, tá lá embaixo, lá.
0: Não, agora, mas...
2: Mas o que que tem a ver? Não entendi.
1: Mas, ó, vou te falar, essa derrota pro Santos do jeito que foi, o Vasco vai ter que mostrar serviço com o Palmeiras, porque senão os caras amassam os caras lá.
6: Se tomar mais
3: vocês não entenderam, o Samba tá querendo ensinar outra coisa, que vocês não entenderam.
0: Mas nem comprou lá ainda.
3: É, não, cara, ele tá pegando no pé disso aí faz
1: tempo. Ele tá falando a respeito da parceria. Pegar
0: o ano que vem o clube na primeira ou na segunda divisão?
3: Não, mas não tem nada. Olha, vou falar pra você. Esse negócio aí, nem sei se vai acontecer. Porque os caras estão batendo em cima. Nossa, aí.
2: Nossa, o Flamengo tá batendo. É,
3: não sei. Denunciou, sabe a força agora, lá, será? É. Não sei se vai acontecer esse negócio ainda aí. Ainda bem que agora.
2: Uhum. Vamos lá, olha. Palmeiras e W Torre, né? Logo a W Torre vai sair porque vai assumir outra empresa lá, né? Mas eles já avançaram pra quê? Pra um projeto do Palmeiras. O que que é? Retirar as cadeiras do setor norte. Né?
3: Demorou
2: pra fazer isso. Ah, os caras vão pagar pau da gente.
3: Né? Demorou pra fazer isso.
2: Então já faz a capacidade tempo já do estádio, que era de 43 também, né? mil, vai pra 48.
3: É, tem que fazer. Ali é um lugar de organizada.
0: Meio degrau.
2: É. Aí, vai ser o degrau.
0: Aí é raiz, meteu meio degrau.
6: Eu ia falar isso agora.
2: Meio degrau.

0: Marcelão fazendo história.
1: É. Então, não, mas ali não é meio degrau, eles vão tirar lá.
2: As cadeiras, né? É. Então vai ser só no primeiro trimestre de 2027, mas já tá aprovado. Né?
3: Imaginou lá na arquibancada do Morumbi meter o tal do meio degrau?
2: Nossa, velho.
3: Não cabe. 80 mil só na arquibancada.
0: Tem que fazer isso, Motinha. Eu não sei porque tem... O que implica nessa mudança?
2: É porque é o seguinte, eles vão falar... Tem que ter aprovação da prefeitura, do bombeiro. Não,
0: você muda,
2: Tem um monte de coisa.
0: Que a gente faz as coisas certas.
2: Então tem um monte de coisa. Por isso que vai ser só em janeiro.
0: Vai metendo louco aí.
1: Quem é o louco? Diferente de vocês, outros, inclusive. Liga lá no Corinthians. Não, porque o Corinthians ele tirou recentemente.
0: Não falei de vocês.
1: O Corinthians ele foi tirado do Norte há muito tempo e tirou agora do Sul. E tudo que a gente faz, o porco copia.
3: Carapuça.
1: Então, liga lá pra ver como é que faz. Não, deixa o carapuça. Eu tô dando como pra vocês não errarem. Mas, por exemplo, o Corinthians ele fez recentemente. Então é muito simples você pegar lá e humildemente a Leiloca pegar e falar... Ô, Stabile, o que precisa fazer de documentação?
0: Não é a Leila. Não é a Leila, não é a dona, que é a W Torre, que é com até 2044.
1: A W Torre não vendeu pra alguém?
3: BTG. Ela tem que consultar lá, quem que é o dono lá, por enquanto, lá, porque tá lá no... Tá, não é do Corinthians, quem quer?
2: Que
3: tá
2: na caixa,
3: Vai lá com o gerente da caixa.
0: Vai com o gerente da caixa. Comédia, essa aqui é comédia. É o seguinte, quase todas as arenas do Brasil, do Grêmio, de todas, aí já estão tem que fazer isso mesmo. Ali é uma área destinada a torcidas organizadas, só fica ali a... Fica a Savoia, fica ali a Mancha, fica as outras torcidas, tudo fica ali,
2: tem que liberar mesmo, né?
0: Libera ali em geral isso aí, pros caras ficarem
1: em pé. Vocês vão ver a galera que gosta de ficar sentada assim,
0: os caras vão meter o pau. Os caras ficam defumando um ali atrás.
1: A galera que tá acostumada a ficar sentada lá todo jogo... Aí você vai ver
2: se
1: vai
2: ver. Será que eles vão copiar os bebedouros do Palmeiras? Do Corinthians? Os bebedouros pra torcida? Ah,
1: sei lá, mano.
3: Mas ele é organizado.
2: O Corinthians foi bebedouro lá pros caras.
1: Não, mas era uma vergonha, não tem.
0: A boca seca ali, velho. Tá? A boca seca ali, mesmo. Véio. Os caras ali ficam diascando o jogo inteiro. Ué, mas lá, a boca seca, velho.
2: E a brisa que dá depois da fome? Nossa, e a fome? A larica. A fome,
1: mas aí você toma água.
0: Na boca ali.
2: Toma água, jogo, aí, durante toma o jogo, água, a larica não bate.
1: Mas aí depois pega olha pizza de 10.
2: Olha o do Corinthians, olha que bonitinho.
0: Tá aí os
1: E foi inaugurado pela tia de vocês. Olha, que isso, cada um lá.
2: Tem mal criamento.
1: Mas esse bagulho aí é um absurdo, mano. Porque água é o básico pra ter em qualquer estádio.
2: É caro, hein?
1: Porque, mano, água no estádio, mano, é 10 conto um copinho, velho.
3: É caro.
1: Tá ligado? O refrigerante é 15 pau a lata, mano.
3: Eu acho que a água deveria ser algo fornecido.
1: Óbvio, mas tem que ser, mano.
3: Tem bebedouro espalhado tudo quanto é lugar. O lugar mais capitalista do planeta, onde tudo é cobrado, a água é gratuita, que é na Disney.
1: E ó, pra você ter uma ideia, Sombra, eu cansei de ir em jogo do Morumbi.
2: Paris você leva sua garrafa, você põe e enche todo
1: o lugar. Eu cansei de ir em jogo do Morumbi, que até tinha lá o bagulho pra tomar água, você ia no banheiro, tomava da torneira mesmo. Mas cara, jogo do Corinthians e São Paulo, os caras fechavam a água, velho. Na safadeza mesmo. E no Corinthians também, Domênico, os caras instalaram agora bebedouro, tá ligado? Tipo, tanto no Norte quanto no Sul.
3: Mas tá errado.
1: É absurdo, velho. É absurdo.
2: É o mínimo, né?
1: É o básico.
3: Porra, água, pô.
2: Acabou o porco, vai.
3: Eu já fiquei sabendo de dono de casa noturna que fechava água.
2: Pra vender mais, né?
3: Porque a galera que ia na casa noturna não era muito de grana, né? Então, se deixasse, eles só bebiam na torneira. E aí o cara vai...
0: Broadway!
2: Que é isso? Os coruja, né? Os coruja, né, o seu Bento? Os
3: não coruja, é desse lugar que eu tenho a referência.
2: Não, acho que não. Os corujão tem que beber que água, né? Beba água.
0: É outro lugar. Lá também.
3: Não sei.
2: Seu Bento, da pupila dilatada tem que beber água, né?
1: É, rave que mais vende e pra frito é água, velho.
3: Foi
0: 20
3: conto água.
0: É. Mas eu acho
2: os caras desesperados, eu lembro uma rave, o cara tava contando que desesperado, os caras comiam lama.
0: O Tucci está lá em frente ao hotel. Lá.
2: Ah, não.
0: É, o Palmeiras chega daqui a pouco, às 18h45. Tá, o time tá chegando lá.
1: Quer saber se o maluco vai jogar uma zica, mano?
0: Quem?
1: O maluco vai jogar uma zica, velho.
3: É. Para com isso.
1: Verdade, velho. Você vai ver, velho. Vai jogar uma zica, mano.
3: Não vai jogar zica nenhuma.
1: Ô, Abel, para no mercado, velho.

0: É, porque não, eles sim, pegam uma é chance,
1: isso,
0: né?
1: Eu não tô falando. Não é, não é. Tá eu certo, acho que eles esperavam.
2: Eu acho que eles esperavam ser goleado aqui, né, velho?
0: Não, não esperavam. Não, tá louco.
3: Não, Motinha. Eles
0: os caras propuseram o jogo.
3: Mas eles fizeram dois jogos muito bons com o Palmeiras. Não é um time fraco e ruim, como todo
0: não,
3: mundo tá
0: achando.
3: Eles
0: passaram em primeiro do grupo, Motinha. O Palmeiras foi o segundo.
3: É um time bem montado, bem montadinho. Um conjunto bom.
1: É aquele cara feio que uma bonitona deu moral. Aí os caras estão empolgados, tá certo.
3: É o Ariel cima mesmo. Né? E eles viram que o Palmeiras está num momento ruim, de Libertadores, inclusive, que não
1: muito
3: fez uma
1: bem montado o time dele.
3: Então eles acho que é a chance de
2: tirar. Mas é um perigo, você dá chance pro feio, ele vai lá e faz.
4: Né? É um Roland que foi embora do Santos com poucos jogos.
1: É, no Santos.
4: Foram lá também soltar fogos no apartamento fazer,
1: né? O Santos.
2: Ele ficou com medo.
1: É, não, o Santos que você coloca ali, nada vai, né?
5: Fica ele ruim, não... fica ruim.
1: O quê?
5: Pro Abel. Pode ficar ruim pro Abel.
1: Olha, vou falar pra você, ruim vai ficar, mas pelos posts aí da presidente, tudo.
2: A presidenta.
1: Ela segura. Segura.
2: Não, pra saber é o seguinte, ela esteve. Que, ela esteve no treino, houve uma reunião entre ela, não o Abel. E houve uma cobrança em cima do elenco. Cobrando, inclusive, com ela presente, disse que ela estava na hora.
0: Ah, mas esse bagulho não pode acontecer, desculpa. Ah, isso aí não pode, Domenico. Cobrança com ela assim, ó, o Abel falando
2: não,
0: assim,
2: mas ó, ela não
0: comendo falou toco valor assim dos caras, tipo, pô, vocês têm que jogar bosta, vocês querem me fu. Ela, isso, Abel, isso, cobra esse aqui, ó. Não, mas até dá umas pintelhadas.
2: Não, ela houve a reunião, disse que alguns jogadores até falaram assim que eles tinham que dar mais e tal, que eles não, podiam dar mais. Óbvio.
1: Aliás, tem um monte lá.
2: Falando, fazendo
1: discurso. São jogadores que... Tem os caras ali. É verdade, cara. Porque é o seguinte, Palmeiras você vem em volta aí, todo mundo arrebentado. Palmeiras tem informação que paga até antes do dia que é pra pagar. Né? Premiação em dia. Os caras têm um bom do melhor lá. Agora tem muitos jogadores que são considerados aí um dos líderes
2: do elenco. Não voltaram da Copa, muito... hein?
1: Não, o Piquerez tá lá ainda no Uruguai. Jogando a Copa lá, tomando o baile lá. O John Arias é outro também, que eu acho que não sei se o
2: Flaco também.
1: Não sei se aconteceu, abalou lá alguma coisa, o terremoto lá na Colômbia, não sei se abalou ele, alguma coisa, mas ele tá jogando mal, perdendo um gol incrível, ele perdeu no jogo aqui um gol incrível.
0: Mas ó, é sacanagem lá do Abel, mano, não pôs esse Maurício pra jogar, mano, de
1: titular. Não, vai ter que jogar amanhã, uma das certezas que eu tenho amanhã é que ele vai jogar
0: o Maurício. E se ele não começar com o Maurício?
3: Eu acho assim, ô, mano, é incrível, né, mas... O Maurício estava pedindo passagem, né, seu Bento? E ele colocou... Sim. Eu não me lembro se foi... Acho que foi contra
1: Internacional. Ele e o Sousa no ataque.
3: E o Sousa não funcionou.
1: Não.
3: Incrível. Tava vindo bem e não funcionou. Aí ele saca no próximo jogo, que é o Fluminense, né? E coloca o Maurício no segundo tempo. Aí ele funciona. É incrível. O Maurício é um jogador que funciona no segundo tempo.
1: É, então.
0: Você não começaria maioria... com ele amanhã, então?
3: Então, mano...
0: Você faria o quê, se você fosse o Abel?
3: Não, eu acho que eu começaria, mas ele é um jogador que... geralmente funciona no segundo tempo. A gente tá vendo vários jogos que é assim.
1: Amanhã finalmente...
3: Mas acho que amanhã não tem o que fazer, né?
1: É, e amanhã finalmente ele vai ter o que ele tanto gosta, que ele tem gostado aí, que funcionou, no, que é o Barbosa, Gomes e Murilo. Barbosa. Ele vai ter esses três amanhã que ele considera...
3: não tem o que fazer, né?
1: É, os três. Então, mas eu acho que o Maurício amanhã está jogando. É uma
0: ele suposição. Entra no lugar do Andrés?
1: Não, acho que ele entra no... Eu acho que ele entra no lugar do Vitor Roque.
3: Eu também tô achando.
1: Acho que o Vitor Roque tá muito abaixo.
3: O Flaco pra frente.
1: Isso.
3: E o Maurício faz o...
1: Aí ele faz ali com o John Arias, o meio-campo com o Emiliano e o...
3: E o Alala.
1: E também se você colocar o Maurício no lugar do Andrés, eu acho que fica, perde um pouco na marcação. E esse time aí do Cerro, aliás, tem uma baixa importante. O camisa 10 deles, o Castilho lá, que é um dos melhores do time, tão fora. Não vai jogar. Não foi nem relacionado.
3: O cara é bom, hein?
1: Ele é bom.
3: É o cara das bolas paradas.
1: É, ali. O cara que articula o meio campo do Cerro, ele teve uma contusão, ele tá fora, não foi nem relacionado pra partida. É. Nessa altura do campeonato é bom, né?
4: Agora, Bento, você na ausência do Domênico, diz que o Domênico não deve estar nem dormindo.
1: Eu também tô nessa,
3: hein? Eu tô meio gongado, hein?
4: Tá gongado?
3: Tô.
1: Eu tô.
3: Hoje vai ser difícil.
1: Ó, Sombra, depois de sábado, difícil. Até vocês viram na transmissão, na hora do gol ali, eu dei uma mesmo...
0: Você dá um tapa na Pantera pra dormir, ô Domênico?
1: Não.
3: Não. Mas eu vou falar pra você, mano. Vou falar pra vocês uma coisa aqui. Eu falei pro seu Bento aqui fora do ar, né? Eu acho.
1: Você imagina, né? Você imagina se apertando um lá, mano. Você imagina se. as minhas lá no, na varanda ali. Não, só imaginando, não tô falando.
3: Na casa verde, né? Na casa verde.
1: Só acendendo a ponta. Assim,
3: e as crianças, tudo com vidro fechado. Pai,
1: que sobe o Peter Tosh. Põe o Peter Tosh e não tinha volume.
3: Olha o que eu tenho que me submeter aqui, Reginaldo.
1: Basta você dar uma volta aí.
3: Olha o carro de uma pessoa aí, né, Beto?
5: Vou dizer, viu? Você falando com você mesmo. Porra, velho.
3: Agora, só faltava essa.

0: Domênico, pega carona com algumas pessoas aí que você vai de boa, Domênico, pra dar relaxada.
1: Pergunta, a Nick já dormiu?
2: Não, eu...
3: Vai terminar aí,
2: Domênico. Eu comentei com você, comentei com você aqui fora do ar, né? Sim. Eu acho, e eu tô falando sério agora, é um marco esse jogo pro Palmeiras.
3: Do ano é, também concordo.
2: É um marco, se o Palmeiras
0: ou perde... Ou vira ou não vira.
2: Se o Palmeiras perde a classificação, na minha opinião, é um vexame dos maiores vexames da história do Palmeiras em Libertadores da América.
0: Mas vai conseguir
2: um dos maiores.
3: História recente,
2: não adianta você vir falar, ah, mas porra, o Cerro tá jogando bem, saiu em primeiro do grupo. Não importa, é um dos maiores vexames da história. Se você pegar fora de pagamento do time do Cerro, acho que, porra,
3: não, e,
2: você tem que pôr uns 10 times do
3: Cerro. Foi perguntado,
2: há
3: 3, 4 jogos atrás, você perguntaram, ah, quando ele recebeu a homenagem, inclusive você falou aqui, quando ele recebeu a homenagem lá, perguntou pra ele qual título ele quis, fosse poder escolher, qual que ele escolheria. A Libertadores. Então, a Libertadores, uma questão financeira também.
2: É.
3: E uma questão de disputa, obviamente, o Palmeiras investe muito, é o carro-chefe do Palmeiras. Só que eu concordo com o Domênico, amanhã tomando naba...
2: É ponto de, olha, de virada,
3: pode,
2: de chave,
3: pode dar um...
2: de um lado ou do outro.
0: É. E pode piorar, né?
2: Porque se perder, perde aí, vai dar um
0: uma down,
2: brochada,
0: né,
2: em todo mundo. É. Na torcida,
0: aí entra no jogador. Morto.
2: Aí já entra morno. Porque eu
0: aí
2: acho
0: o
2: assim,
0: Flamengo assume
2: se você
0: a ponta.
2: Ganha, se você... Então, mas aí é que tá. O Flamengo tem um confronto aí difícil. É Cruzeiro lá.
3: Ele tem o Cruzeiro lá no domingo.
2: Só que tem um detalhe também. O Flamengo também joga com o Cruzeiro na Libertadores. Se também perder, aí vem também também tem o lado de lá também. Lógico, não tem o lado de cá só.
0: Lógico.
2: Não tem só um lado da história. A moeda tem dois lados.
0: O Flamengo sai da Copa do Brasil, né?
2: Se eles saem pro Cruzeiro na quarta-feira... É quarta, né, Sombra? Acho que o Cruzeiro, né? E Flamengo...
0: Não,
2: se sai, só vai ficar com o brasileiro. E eles pegam o Cruzeiro de novo domingo. Só que vem meio broxado. Você entendeu? Porque já perdeu a Copa do Brasil, perde a Libertadores nas oitavas com um time com a potência que é, o investimento feito, lógico que vai abalar. Abala também lá. E aí vem com o Cruzeiro que pode tomar naba lá com o Cruzeiro lá no Mineirão.
0: E eles têm a pressão que
2: já caiu
0: fora da Copa do Brasil, né?
2: Pega o Vasco e pode ganhar do Vasco e pode começar a abrir de novo. Você pode ter duas coisas aí. Ou
0: a gente tem que pensar a chave.
2: Ou o Palmeiras perde a vaga, mano, e o Flamengo ganha a vaga, aí, meu amigo, eles vão pra cima do Cruzeiro.
0: Porquinho
2: pode,
0: lá de
2: pode
0: fralda.
2: Ganhar já. E aí,
0: boa. Olha o porquinho. Sim. De fralda.
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4: Já ainda tem o Corinthians, mas diga, Dudu.
2: Não, é rapidinho. Poxa, a gente perdeu duas grandes atrizes hoje, né?
4: É.
2: Sim. Duas espetaculares atrizes, né? Laura Cardoso, de manhã, e agora há pouco a Glória Menezes.
0: Glória Menezes.
4: Sim.
2: Que coisa, né? Vocês falaram? Não.
4: Falamos.
2: Ah, falaram? Falamos. E perdeu também, não sei se vocês falaram. Lembra do Pablo, do Qual é a Música?
4: Sim. Morreu também.
3: Um deles, né?
2: Não, era o primeiro.
3: Era o primeiro ou o segundo?
2: É o primeiro.
3: Primeiro. É o que virava com a estrela aqui.
4: É.
3: Né?
4: Ó. A gente sempre tem que zelar pelo melhor aqui no vídeo, né? Porque estamos no rádio, mas também estamos em vídeo, né? Um superchat do Castaway.
3: Castaway.
0: Porra, Castaway.
4: Aí o superchat aí. Boa noite.
3: Boa noite.
4: Gentileza comunicar ao RG número 2 para aparar a barba. Está parecendo um mendigo.
2: Ah, que é isso?
4: Boa
2: que
4: isso? Semana a todos.
0: Aí, RG. vamos fazer um dia de princesa do RG.
3: Aquele filme lá, o Wilson lá.
2: O Náufrago.
0: Vamos terminar também, né?
3: O Terminal.
0: O Lobo Mal.
4: É. Sensacional. Muito bom, muito bom.
0: O velho do saco.
1: O cara se preocupa, né, cara?
2: Ah, mas é da hora,
0: tá muito, tem que tá, só tem que parar um pouco.
2: O cara pode ser um personal stylist. Tá bonita
0: sua barba, mas tem que parar.
2: É lógico.
0: Fazer uma hidratação. Fazer uma parada aqui.
3: Assim. Faz nele aí, chefinho.
0: Vou fazer.
4: Sente se a barba dele é macia.
0: Mas é, gostou
4: da barba. É, você gosta?
2: Dele. O RG tá parecendo o rei do gado na época que ele ficou preso na mata, lembra?
0: Essa barba no manu.
2: Lembra o rei do gado quando ele ficou na mata? Lembra que o avião dele caiu, aí ele tinha que viver lá?
4: É verdade.
0: Ele viu o velho do Rio.
2: A novela era boa, né?
0: Velho do Rio. É o velho do Rio.
2: Pô.
4: O velho do Rio é outra coisa.
0: Não é do Pantanal?
4: Não. O velho do Rio não tem nada a ver com o rei do gado.
0: Ah, não é a mesma novela.
4: Óbvio que não.
1: Outra novela.
2: Pra mim, do Rio é o Eurico Miranda. Meu.
0: Não é hoje mesmo.
4: 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Vamos lá, continuando. Ainda tem o Corinthians.
2: Obrigado.
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2: Bora aí, Motinha, é nóis, mano.
0: Ele ficou, ele renovou. O Corinthians anuncia a renovação do contrato do Memphis Depay, né, mano? Depois de passar ontem pelo Core, o presidente do Corinthians... tava uma confusão, mas foi apertado, viu, Bah? Foi 7-6, né, a votação do...
2: Na verdade foi 8, né, Motinha, porque empatou 6-6 ali, e aí o presidente acabou dando o voto dele novamente, junto com o Osmar Stable.
0: Então, e aí a votação ainda foi apertada, mas foi aprovada, né, mano? Diz que... Desculpa. Diz que nos últimos dias aí, houve uma renegociação, né, do Memphis... que o Corinthians estaria economizando aí, que ele teria tirado o Memphis da negociação, cerca de mais 20 milhões. Um total entre, por exemplo, aquele benefício, lembra que tinha um benefício todo mês, uma ajuda de custo de 250 mil? Foi tirado. Aqueles de patrocínio que ele teria direito, seria de 15 milhões, baixou para 6, né? Então várias coisinhas aí foram tiradas e no final o Corinthians economizou 20 milhões. Fora a dívida, foi fixada em 46 milhões, né, mano? Que o Corinthians vai pagar...
2: 42, eu vi, Motinha.
0: 42 ou 46? Precisa
2: do 42.
0: É, então, mas que seja, vai em 4 vezes, né? Em 4 parcelas a partir do janeiro do ano que vem, né? Vai pagar em 4 parcelas aí de 10 milhões e pouco, né? Então, o Corinthians foi aprovado aí pelo Core, né?
1: Só não foi uma renovação, né, mano? Por convicção, foi por pressão, né?
2: Total. Motinha, quem renovou o contrato do Memphis não foi o Core e não foi o presidente, foi a torcida do Corinthians. A torcida do Corinthians, ela botou uma pressão absurda para que isso ocorresse, até de maneira justa.
0: Faz tempo que não acontecia isso, né, mano? Assim,
2: então, mas a torcida tá começando a se mobilizar e a torcida do Corinthians tem que fazer isso, porque o Corinthians, ele não pertence a meia dúzia de ratos que estão lá dentro que acham que manda no clube. A torcida do Corinthians, ela tem que colocar realmente aí a cara e começar a cobrar esses caras aí. E a primeira resposta foi essa renovação do Memphis, RG. Porque o negócio
0: vem mais por aí, mano.
2: Já vou citar os outros pontos aí. Com relação à renovação do Memphis, RG, é o que eu falei, mano. Tipo, as pessoas podem ter uma opinião a favor de permanência ou não do jogador. Eu mesmo era contrário, mas eu teria desligado o cara já na época da Copa. Falou, Memphis, valeu, obrigado, enfim. Mas diante de tudo que foi construído no pós-Copa, RG, pediram pro cara voltar, fazer exames médicos... brifaram a comissão técnica de que ele voltaria, deram um contrato pra ele lá, ele fez umas ressalvas, devolveu o contrato, falaram que iam mandar o contrato assinado, fizeram ele no jogo do Corinthians e Inter ali também, como se fosse já um cara muito próximo de renovar. Então tudo encaminhou-se pra uma renovação, e de maneira absurda, de uma molecagem e sem vergonhice absurda, a diretoria do Corinthians agiu de forma sorrateira, comunicando à imprensa, ele leu através da imprensa que ele não seria mais jogador do clube.
7: Então isso daí foi constrangedor, RG. Eu acho que reforma-se uma atitude, não vou dizer criminosa, porque não existe crime, mas é uma atitude aí vergonhosa que manchou demais a história do Corinthians. E o Corinthians tem que dar graças a Deus, RG, que esse cara não é rancoroso. Não é rancoroso. Porque se fosse um cara aí deslumbrado, um cara emocionado, um cara com o eguinho aflorado, ele poderia já ter dado uma resposta de imediato e jogado merda no ventilador. E não foi isso que ele fez. Ele falou, vou me pronunciar nos próximos dias, tô muito chateado, tô muito triste, mas eu vou agir de forma enérgica. E a forma enérgica era entrar primeiro com um pedido na FIFA pro Corinthians pagar tudo que deve pra ele, inclusive com juros.
8: Já pulava pra 77 milhões.
7: Sabe, né, que era uma paulada absurda. Tudo bem, o Corinthians ia ter um tempo pra recorrer, ia recorrer de novo lá na FIFA, ia pro CAIS, enfim. Ia ter um tempo, mas a hora que chegasse a PEMBA, RG, ele não ia facilitar. Ele ia falar, vou pagar, vou querer receber em 4 vezes. Ele ia pedir o bagulho à vista, mano. Era à vista. Então, a diretoria do Corinthians, que foi sem vergonha com ele, ele não agiu de forma sem vergonha com a diretoria do Corinthians. Muito pelo contrário. Ele abdicou de muita coisa que ele tinha. E eu acho que o Memphis, ele provou que ele quer jogar no Corinthians quando ele chega de fato, RG, e põe a mão na massa. Porque quando eu tava o staff também fazendo os contatos com o Corinthians, discutindo o contrato, a porra toda, era aqueles bagulho, se o Memphis sair em 2029 e o Corinthians ganhar título, ele tem que ter participação no Mundial, na Libertadores, porque é o rastro do que o Memphis deixou. Tudo isso saiu do contrato. Porque o Memphis mesmo fez questão de ele falar com a diretoria e falar, o que tá pegando? O que não é pra ser? O que é pra ser? Qual que é a proposta de vocês? Então, e ele aceitou tudo, RG.
1: Tá claro, mano, essa relação, conhecimento do contrato do Memphis. Quer dizer, não tem mais nada a não escondido. Ser... A não ser...
8: Surpresas.
1: O salário dele e a multa dele. Será que não tem mais nada?
7: Agora não tem, RG, porque passou por um crivo do Core. 6 do Core votaram ali contra e 6 a favor. E o principal argumento de quem era contrário era justamente as cifras que o Corinthians deve para ele. Só que essas pessoas, elas precisam entender, RG, que o Memphis, recebendo essas cifras, que vão girar hoje em torno, acho que, de 125 milhões, dos cofres do clube sairiam aí por volta de 110, juntando tudo que tem para pagar pro cara, é uma questão, RG, de matemática. Você pode, por exemplo, pagar os 110 milhões que o Corinthians vai pagar em 2 anos, de maneira fracionada, ou você pode pagar, talvez, aí 80 milhões ou 90 Hoje. Milhões, ou até se a justiça entender que fosse mais o valor que o Corinthians deveria para ele, de acordo com o que o Corinthians já não pagou no para trás. E, cara, juros em cima de 45 milhões é absurdo. Entendeu, RG? Então, poderiam entender, vamos colocar um valor de, sei lá, 85 ou 90 milhões. À vista. Você pode gastar 110 em 2 anos parcelando isso, ou pagar, sei lá, 80, 90 à vista. O que é melhor? Então, RG, sem contar o ganho técnico. O Corinthians hoje, RG, é um time que ele tá com 3 transfer bans vigentes e ele não tem dinheiro pra pagar esses 3 transfer bans e contratar alguém. A presença do Memphis hoje, RG, fora a parte do marketing, a parte de ter mais um jogador renomado, é com relação à qualidade que o Corinthians também tem dentro do seu ataque. Hoje, o Pedro Raul é o principal jogador ali na ausência do Yuri Alberto. Poderia ser Caio César e Memphis. Poderia até ter o Memphis, o Caio César e o Pedro Raul e sacar alguém do meio campo, o Bidon, que não tá jogando bosta nenhuma. Enfim. Mas é um cara que vai acrescentar tecnicamente também. É um ganho técnico que o Corinthians tem contratando um jogador que ele não tem a condição de contratar justamente pelos transfer ban. Ele só renova o contrato do cara que já estava dentro do clube. Então, nesse ponto, o Memphis está habilitado para jogar já na próxima quinta-feira, inclusive. Ele virou, já está bidado.
1: É o resumo da ópera, que virou 4 pau e pouco por mês, né?
3: 3, né?
1: Não,
3: 3 e pouco,
1: não.
3: Né?
1: Não.
7: Se fizer, acho que um comparativo, RG, eu acho que vai dar em torno de uns 4,5, dividindo esse valor em 2 anos.
1: Os dois que ganham 4, Neymar e ele.
7: Mas é que o que muda aí, RG, por exemplo, aqui o Corinthians, eu tô diluindo o valor total do contrato que o Corinthians tem que pagar, dá 4,5 por mês. Sim. Só que o Corinthians ele não vai gastar isso mensalmente, porque ele vai pagar parcelas semestrais de 10 milhões.
1: E diz que tem um lance que não pode atrasar um dia, né?
7: Então, esse ponto, RG, já é um negócio flexível também.
1: Por isso que eu estou te perguntando com relação ao contrato, porque vazou, ninguém tinha conhecimento do primeiro. Aí vazou, deu aquela merda toda, porra, cara, tinha que ter isso, tinha que ter aquilo, blá, blá, blá. Agora, esse segundo contrato, será que também não tem aí uns...
7: Eu acho que não tem, RG, porque um dos pontos que o Corinthians estava batendo na tecla que gostaria que ele tirasse do contrato era justamente ele poder executar esse contrato se atrasasse. E o Memphis, o RG, fora tudo que ele já tem aqui no Brasil, o vínculo aí, ele é um cara que gostou de morar aqui.
1: A Maísa.
7: Exatamente. É um cara que ele quer ter negócios aqui dentro do Brasil. É, parece que depois que ele terminar o vínculo aí com o Corinthians, enfim, que ele parar de jogar, é, ele quer continuar vivendo aqui. Então isso pode pesar também a favor dele, de numa dessa, tipo, ó, oh, beleza, não é isso que vai me fazer ser mais rico ou mais pobre, por mais que a gente esteja falando aqui de 40 milhões. Mas é um cara, RG, que duvido que ele tenha batido o pé e falado, ó, oh, se atrasar um dia eu posso executar o time na justiça. Ele tem a pretensão de continuar aqui. Então, certeza que essa cláusula não prevaleceu. O Corinthians, mesmo que atrase futuramente, e vai atrasar, porque o Corinthians ele não está conseguindo honrar esses compromissos, é, eu acredito sim que o Memphis não vai executar o clube e ele vai continuar jogando aqui. Então, RG, de verdade, cara, eu gostei muito da atitude do Memphis. É, o Memphis ele tinha a faca e o queijo na mão para agir de outra forma. É, ele poderia ter forçado uma barra, inclusive, ele poderia ter dado um desconto aqui, um desconto ali, mas ele fez mais do que muito corintiano faria. Tem muito jogador que bate no peito e fala que é Corinthians, que não fez pelo clube o que o Memphis fez aí. Então, nesse ponto, vão falar, ah, mano, você tá louco, é um cara que vai ganhar 100 milhões. Sim, mas é direito dele, mano. É direito dele, ele não pôs o revólver na cabeça de ninguém.
1: Não forçou ninguém.
7: E ele poderia ter forçado de uma maneira diferente.
1: Vindo de um gringo ainda, né?
7: Sim, ele poderia ter forçado, Mota. Se ele quisesse, ele poderia ter forçado e não forçou. Agora, só com relação ao que você tá falando, Mota, da torcida do Corinthians ter agido, e agiu bem nesse caso, e tá prometendo agir diferente agora daqui pra frente, e tem que agir sim, RG. E a torcida do Corinthians, quando ela quer, ela faz uma revolução. É, amanhã tá prometido já pelas seis maiores torcidas organizadas do Corinthians, é, um protesto na frente do Ministério Público pedindo a intervenção judicial no clube. Tá um protesto marcado para amanhã, na hora do almoço ali no Ministério Público. Para quinta-feira, no jogo também, no início da partida ali também, a torcida vai protestar pedindo a intervenção judicial dentro do clube e sábado no Parque São Jorge. Então, é, as principais organizadas do clube estão se mobilizando para esse protesto. A Gaviões, a 12, o Pavilhão, o Chope, é, o Estopim, é, a Fiel Macabra, todas vão estar aí protestando em harmonia e sim contaminando o restante do estádio e o restante dos corintianos. Porque tem muito corintiano aí que fica de braço cruzado, fazendo revolução em internet. Tem que mostrar a cara também, mano. Tem que mostrar a cara também. É, quinta-feira vou estar no jogo lá também contra o Rosário. É, cara, faço questão de participar, porque o Corinthians, RG, ele não pode ser da porta pra dentro, mano. Da porta pra dentro, eu tô cagando pra esses caras aí. Como o Miguel Marques falou aquela vez, o Corinthians é do associado. Associado a PQP. É, o Corinthians é do torcedor do Corinthians. O Corinthians não é por causa de uma porra de um título que o cara tem que se achar mais corintiano do que os outros. Você paga a porra do título, é pra usar aquelas porra de quadra, piscina. É pra isso que vocês pagam o título. Agora querer colocar o Corinthians aí pra 300, 400, aí vocês estão de brincadeira, rapá. Tá de brincadeira. Então a torcida do Corinthians tem que se mobilizar mesmo e tem que agir em prol do clube, mano. A torcida do Corinthians, diferente de quem tá na porta pra dentro, que acha que o Corinthians é deles, é, a torcida do Corinthians ela tem que pressionar pra realmente o Ministério Público colocar esse processo pra frente, RG, e exigir depois da justiça que aconteça uma intervenção. Porque o Ministério Público, o poder dele vai até um certo ponto. Se a justiça não acatar, também não acontece nada.
1: É verdade.
7: Então, a torcida do Corinthians tem que ficar em cima do Ministério Público e o Ministério Público em cima da justiça, mano.
1: Ô, agora, mano, só uma nota ruim...
4: Um superchat importante ainda sobre o tema. O Porco Louco mandou ali o superchat. Memphis amarrou o burro na sombra e vai ganhar enganar a galinhada mais 2 anos. Chora, mano, trouxa.
7: Mas mesmo que ele engane, vamos colocar que ele engane, Sombra. Matematicamente e financeiramente melhor, né? Falando, é melhor você parcelar essa pemba em 2 anos.
4: Segura o cara agora lá são dentro. 19 horas, a Voz do Brasil hoje vai ao ar às 20 horas.
7: Boa. O Corinthians ele não tem hoje 80 milhões pra tirar do bolso e pagar, Motinha. Ele não
1: consegue pagar o transfer ban.
7: Exato, então é melhor você diluir. Mesmo que ele engane hoje, mesmo que ele engane durante 2 anos, é melhor
1: vai enrolar ele
7: do que até... realmente tentar fazer alguma coisa aí meio que na base da marra e o cara executar o time na justiça lá.
1: E a coisa triste dessa história toda, né, mano? Que
4: chega, diz, né, Mota?
1: Calma. Pô, só falando do Memphis. O Stable falou o seguinte, que a família dele foi ameaçada, né, mano? Mandaram foto de arma pra ele, de faca, né? Ameaçando, divulgaram...
4: Divulgaram
1: o CPF dele, o CNPJ, divulgaram
7: o WhatsApp das filhas,
1: é, o telefone da família, né? E não só ele, disse que o do Romeu Tuma também foi, né? Então, tem que tomar cuidado com essas coisas, que vai ser investigado, viu? Você fica fazendo, mandando coisa aí pro presidente e tal, você corre isso aí de responder um processo bom, hein?
7: É, esse bagulho aí, Motinha, de mexer com família aí, pra mim é coisa de sem vergonha. Totalmente também, tá ligado? Errado. É, isso aí é coisa de sem vergonha, isso aí não deve acontecer. Eu acho que você pressionar e
1: indicar
7: que esses caras saiam ali realmente do clube é um direito que o torcedor tem, mas eu acho que tudo tem um limite. É, quando você começa a ameaçar e achar que isso é normal, quando a gente fala, ah, mas faz parte do futebol, é pressão. Não, isso aí não é pressão, mano. Outro dia os caras mandaram um buquê de flor aí pra uma filha do, do presidente do Ceará, mano, com uma bomba dentro, irmão. Entendeu? Então é uma parada, mano, que transcende. Né? Isso aí é coisa de bandido, isso é coisa de sem vergonha. É, eu acho que o torcedor tem que pressionar sim, tem que tirar esses caras da zona de conforto, que eles acham que eles estão lá metendo a mão no, no clube aí durante décadas, mas é, esse bagulho mesmo aí, Motinha, é, especificamente aí que você citou de Osmar Stabile e Tuma, apesar das minhas críticas que eu faço aí com relação ao Stabile e ao próprio Tuma também, mas, cara, não tem que mexer com o bagulho. Família é sagrado, irmão.
9: Vazar coisa da família.
7: Não, aí é
9: perigoso
4: não,
9: isso.
4: Não, cara. Só safadeza. A família, como a própria pessoa, sim, é, no que tanja questões de ameaça, integridade
7: física. Aí é crime, física, né, mano?
4: Isso é crime.
7: É crime. O protesto inteligente é uma coisa, agora crime é outra.
9: E já aconteceu porque perde muito, né? Por exemplo, já aconteceu até com o jogador do Corinthians, né? O William foi embora por causa disso, né? Que a família dele tava sendo ameaçada. Né? Sim. Vamos lá, o Corinthians...
7: O próprio Luan, coitado, porra. Tava no motel, né, Rigi, dando uma sarobada. É, porra, chegando, os caras entraram, mano.
4: Você imagina?
7: É que ele deu azar, porque acho que os caras devem ter alugado um quarto, assim, sei lá, ou não. O Luan alugou um quarto, né? Não, então, mas aí os caras ficaram sabendo que o Luan tava no motel. Quem será que aguentou, mano? Será que foi a moça da recepção lá?
9: Não, disse que foi as minas, né?
7: Taxista lá, Gavião, ele,
9: né? Bata falando que foi o taxista.
7: Mas né? O taxista chegou lá e falou, rapaziada, o bagulho é o seguinte, mano.
9: O cara entrou com 4 mil, mano, né?
7: É a chance de pressionar o Luan,
9: nossa,
7: mano. Imagina, os caras pularam o portão do motel, mas os caras foram batendo o quarto do maluco.
9: Não, mas podia ser preso que, os caras lá,
4: que o taxista que levou as meninas falou, elas contaram pra ele.
9: Sabe
4: então, tudo, né? E ele deu com a língua nos
9: dentes. Assim,
7: mano.
4: Eu quero ver se o dia que o taxista dedurar o Marcão.
9: Ah, nossa, também, né?
7: Mas não anda de táxi, anda?
4: Hã?
7: Não. Ele não anda de táxi, anda?
9: Não.
4: Ah, não sei. As
9: namoradas às vezes dele, ele volta, talvez, que né? Ele tá muito louco, ele volta de... Ele não vem de carro. Olha, o Corinthians foi denunciado ao STJD por arremesso de copos e invasão do campo em jogo contra o Cruzeiro, né? Quando acabou o jogo, um cara entrou lá e pediu a camisa do Gomes, não foi, mano? Entrou e pediu a camisa do jogador e arremessaram Gomes? O copo aí na...
4: Gomes?
9: Do Gustavo, aqui do Gomes.
7: Agora. Quem?
9: Gustavo. Do Gustavo, o zagueiro do...
7: Gustavo Henrique.
9: E arremessaram o copo aí durante o gol aí. E aí o juiz narrou, aí colocou lá na súmula.
7: Ah, porra de...
4: Né? Narrou.
9: Ué,
4: porque ela não pode narrar o copo.
9: Narrado, tá narrado ali na súmula. Né?
4: Tá narrado.
7: Então, que
9: vão vai cagar ser amanhã também. O julgamento, viu?
7: Ah, vamos pro inferno.
9: Você não tem dinheiro pra pagar multa, por que eu vou multar vocês?
7: De multa. O bagulho é o seguinte, com relação ao jogo ainda, Motinha, o Gabriel Paulista, que acabou saindo nesse jogo contra o Cruzeiro também aí por um incômodo muscular, ele já tá à disposição também, deve retornar pra essa partida contra o Rosário. Assim como ataque. O Memphis. Motinha, eu acho que o Memphis ele não é jogador pra jogar durante 90 vai, né? Minutos. Não, o Yuri ainda tá fora. É, a tendência é ter o Pedro Raulan lá na frente junto
9: como? Com
7: o Caio César.
9: Qual é o nome do cara?
7: Pedro Raulan. E eu não sei se o Memphis vai começar o jogo, mas eu tenho a expectativa que o Memphis, porque ele tá treinando separado ali. Tudo bem, treina uma coisa. Eu acho que até mais, viu, Sombra? É capaz do Memphis jogar uma meia hora. O Memphis jogando meia hora, ele é melhor do que qualquer um do ataque ali.
4: É. Bom.
7: Tá?
4: Vamos aguardar, né?
3: Só uma informação, viu, Sombra, aqui do jogo de amanhã. O Vinícius Colletti tá lá no jogo do Palmeiras. E o campo continua reduzido, tá? Ah. Eles não fizeram da última vez, viu, Dodô?
4: Ah, é?
3: Tá, então amanhã
9: mas já... contra as regras, não é, né?
3: Não, se fosse fazer depois disso aí, agora você tem que informar antes da competição começar, já como já tinha...
7: Ah, então tá do jeito que a gente gosta.
3: É.
7: Aí, olha, e parabéns pela sua camisa que faz uma alusão ao Cerro. Aí, não. Já tá torcendo pros caras, né, trouxa? Olha lá. Não, faz uma alusão, né? Faz uma alusão ao Cerro, mano. Olha lá.
9: Faz uma alusão ao
3: Cerro. Essa camisa aqui tem uma história que em 2000, quando eu entrei na rádio, eu ganhei daquele rapaz ali, ó.
9: Qual?
3: Que tá sentado ali, o Sombra. Ganhei a camisa dele e eu guardei, porque ela não entrava, era baby look. E aí agora, graças a Deus, entrou novamente, então por isso que eu vim com ela. Tá novinha aqui, ó. Aí.
4: Boa.
3: Uma pitada histórica.
4: Né? É isso aí. Pitada histórica. 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
10: 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Ó,
4: já chegando os ouvintes, já chegando os ouvintes. Agora, eu recebi uma foto aqui do Dodô só no relax lá.
2: Eu?
4: Relaxando. Eu recebi uma foto aí do Dodô relaxando, hein? É.
2: Olha lá. Que é isso, Domênico?
4: Olha lá.
2: Porra, velho.
4: Café? Relaxada.
3: Olha o olho vermelho.
4: Olha o zoião vermelho. Olha lá.
2: Ai. Domênico,
4: cafezinho, cafezinho. Puta, litro de café.
2: Olha ali. As pontinhas ali do.
3: O café tá bom.
2: Olha as pontas, não foi o primeiro, hein?
3: Caramba, que...
2: Aquele Moura no bolso, né, velho? Pra pingar no...
3: Pastelzão aí, Dodô.
2: Pastelzão. Esse aí é pra contar perdendo, hein, mano?
3: Caraca, velho.
2: Só faltou o fone de ouvido. Faltou o fone.
3: Valeu, vou dizer. Não tem mais nada pra fazer da vida.
2: Porra, velho, isso tá bom, hein?
4: 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Alô? Caiu.
2: Começou bem.
4: Caiu, as linhas caíram. 3284-7097. Deixa eu ver aqui se enquanto...
3: Linha 14.
4: Tocou, vamos lá. Vamos ver quem que tá aqui na linha.
2: 14, né?
4: Linha 14.
3: Boa.
4: Alô?
12: Alô?
4: Oi, quem fala?
12: Alex.
4: Ô, Alex, nome Alex. Completo.
12: Alex do Santos Souza e Silva, tio Alex do PSG.
4: Ah, o tio Alex do PSG. Tudo bem com você?
12: Tudo ótimo, Zombra.
4: Beleza. Quantos anos você tá, Alex?
12: É, 4.0.
4: Boa. Você mora onde?
12: Osasco, perto do De Paula.
3: Osasco. Mundo de ossos.
4: Meu Deus.
12: Olha a quantidade.
2: Caramba, nossa, vai comer um dog com ele lá?
12: Pô, de vez em quando a gente vai no calçadão de Osasco, né, cara? É. E tem que comer o dogão.
2: Aí encontra todo mundo ali comendo. Seu dog é completo com purê?
12: Milho? Sim, com purê.
4: E o seu time? Ah, RG, 40 anos lá de Osasco.
1: Ah, né? Fazia tempo, viu?
4: Okay.
1: Mas muito tempo.
4: Você
1: não via a turma do Santos Alex, velho. Pô, fazia tempo, viu?
2: Sensacional.
4: Verdade.
1: Muito tempo.
4: E o seu time? Você tá Alex ou tá triste?
12: Tô Alex, todo poderoso Timão.
2: Coringão!
4: Eu vou pedir licença pra vocês, viu, Alex?
1: Eu
4: deixar
1: também.
4: Vocês na agradável companhia dos coleguinhas aqui, do Dudu, do Bento, do Mano, do Mota, do RG, porque eu já volto com a transmissão do jogo do São Paulo, tá bom?
2: Boa, a eliminação do Trica, mano. Vai Bolívar, mano.
4: Fazer duvido. O quê, né? Se tiver que ser, será.
2: Eu duvido, mano. Mas, ô Alex... Com relação aí ao assunto mais quente do dia, mano, a renovação do Memphis Depay, a continuidade dele aí pra permanecer por mais 2 anos no Coringão. Qual a sua opinião sobre?
12: Cara, foi perfeito. Tinha que ter renovado mesmo, né? O presidente fez a molecagem lá com ele, de fazer voltar. Aí agora, pelo menos, sob pressão, ele conseguiu fazer o certo, né? Porque é melhor pagar o cara com ele em campo do que ele fora. Porque ver de Pedro, Raul e Guinegão, desculpa, né? Complicado.
2: Mas o Alex,
1: deixa eu fazer uma dúvida, tirar uma dúvida, porque eu li em alguns lugares que sim, em outros lugares que não, você vai entender. É que falando assim, que o presidente tem obrigação da magnitude aí dessa contratação, dessa renovação, ter passado pelo core, e outros que ele não quis ter essa responsabilidade sozinho. A verdade, ele tem que passar isso pelo core para ser aprovado?
2: Ô, Moto, isso é balela, mano. O regime é presidencialista e mesmo que o core dissesse não por unanimidade, se ele quisesse assinar o contrato, ele assinaria.
1: É isso que eu queria saber. Então, era uma coisa que, tipo, tá no regimento, tipo...
2: Não.
1: Ó, depende do valor da contratação, tem que passar pelo
2: core. O Stabile, ele queria um apoio para decidir a favor de alguma coisa. Ou negativo ou positivo. E ele meio que consultou os universitários, igual o programa do Silvio Santos, lá que perguntava pros caras, e você tá meio que calçado numa atitude e fala, beleza, é nessa que eu vou.
7: É, mas
9: ele caso, não era Motinha, obrigado.
7: Não, se ele quisesse ignorar a recomendação do Core, porque o Core, Mota, ele é um conselho de orientação. Ele não tem o poder de vetar alguma coisa, entendeu? Tipo, não existe... olha, o Core rejeitou, veta. Então o Memphis não... Não. Mas não existe.
9: Não é aquele conselho administrativo que nem tem o Santos que tinha antigamente,
7: é outra coisa.
9: Que mandava mesmo.
7: Conselho de gestor é uma coisa, o conselho de orientação é outra. O de orientação, por exemplo, o Core.
9: Ele instruiu... diz, ó, isso aqui pode ser ruim, então é melhor não ir e tal. Aí o presidente decide. Mas
7: é igual, por exemplo, o departamento jurídico. Vai, vamos colocar na prática aqui. O departamento jurídico do Corinthians, quando a Taunsa veio fazer o contrato com o Corinthians, eles não apresentaram as garantias e a documentação necessária. Mas aí aquele sem vergonha falou: eu tenho culhão, eu vou assinar. E passou por cima da recomendação do departamento jurídico. Assinou com uma empresa sediada no terreno baldio, a gente viu a pista que deu. Então, nesse caso, Mota, o regime é presidencialista. O presidente ele vai tomar qualquer atitude que ele queira tomar, independentemente dele ser comunicado ou não por qualquer outra pessoa, órgão, setor do clube. Ele, se quiser assinar, ele vai assinar.
9: E por que você acha que ele rateou, mano?
7: É óbvio que é a pressão da torcida, Mota. Tudo que aconteceu, a pressão da torcida, a pressão da imprensa. Porque é aquele negócio, Mota, não aconteceria, e até quero perguntar pro nosso tio PSG, mano, o Alex, se ele já era a favor da renovação do Memphis mesmo quando ele foi pra Copa, ou se ele mudou agora depois das atitudes do Corinthians. Porque a minha opinião anteriormente, o Alex, é que se o Corinthians tivesse rescindido não, porque o contrato acabou, se o Corinthians tivesse notificado o Memphis de que não continuaria com ele naquela época da Copa do Mundo, não aconteceria essa repercussão negativa que aconteceu agora. O grande problema, cara, e eu acho que o agravante, foi todo o contexto que envolveu o Memphis, cara. Fizeram o cara voltar, fazer exames, deram toda uma conotação que iam renovar com o cara, e aí do nada disseram, através de uma nota na imprensa, que não iam fazer. Qual que era a tua opinião?
9: Né?
7: Exato. Qual que era a tua opinião, Alex? Você já era a favor da manutenção do Memphis naquele período, quando ele foi pra Copa do Mundo, ou você mudou agora depois da atitude da diretoria?
12: Não, já era não era a favor dele continuar pelos gatilhos do contrato dele, né? Gatilho de assistência isso, fazer gol aquilo, pô, isso não pode, né? Ele não pode ser maior que o clube. Sim. Mas depois da molecagem que fizeram com ele, faz o cara voltar, faz teste, faz isso, faz aquilo, pra falar, não vamos renovar, aí assim, ficou chato pro presidente, né? Aí agora ele corrigiu o erro e trouxe o cara. E ele, tecnicamente, mano, ele vai ajudar muito o nosso time, cara. A gente vê, a gente joga, pô, eu trabalho com futebol há 20 anos. A gente vê ali o que é, pô, você não tem um atacante de peso pra fazer gol, um cara que chama responsabilidade. Então, assim, o Memphis, tecnicamente, pô, ele vai entregar. Teve um cara que falou aí, né, que o Sombra falou, pô, vai amarrar o burro na sombra, vai enrolar. Mas ele, dentro de campo, ele já chama atenção.
7: Sim.
12: Dentro de campo, o cara, igual vamos supor, não com devido às comparações, mas quando o Messi tá jogando, é um ou dois caras em cima dele ali de olho. O Depay, ele vai ficar ali paradinho, cara. Se os caras sabem que se a bola chegar nele, ele vai resolver. E eu acho, assim, que ele vai querer correr um pouquinho, né? Ele precisa correr um pouquinho mais também pra ajudar todo mundo. Não pode ficar mais naquela preguiça, na tirissa dele.
7: Mas vou te falar, cara, todo esse desgaste que ele teve, eu acho que foi bom até pra ele. Sabe por quê? Ele agora, mesmo aquele corintiano que era mais reticente, comprou a briga do cara, mano. E até pelo posicionamento dele, e tudo que ele fez pra... Ele forçou a barra pra jogar no Corinthians. Essa é a verdade.
9: E ele foi validado, né, mano?
7: Então, Motinha, ele ganhou um carinho extra por parte da torcida que eu acho que ele vai querer retribuir também, tá ligado?
12: Exatamente.
7: E aquele negócio, Alex, a gente... Muitas vezes eu criticava aí o Yuri Alberto, falava, pô, Firazzi bonito. Porque o Yuri Alberto, pra fazer um, ele perde 5. Mas, cara, com o Pedro Raul, mano... Cara, o Pedro Raul, eu dou uma moral pra ele, porque, mano, não tem como falar mal, mano. Não tem como falar mal, não dá pra exigir nada diferente do cara.
9: Às vezes é só ele que tem também, né, mano?
7: Ó, eu prefiro uma furadeira na uretra, mano,
9: não,
7: do que o Pedro Raul. Mas o negócio... mas o negócio é o seguinte, tem que dar moral pro cara, mano. Mas o Yuri Alberto, quando não joga, mano, a gente vê o salseiro que é. Porque, na boa, Alex, esse Guinegão é horroroso, mano. O Dieguinho, mano, também é aquele bagulho. O Dieguinho pode ser um bom jogador pra quando o time tá pronto, mano, você fala, põe esse moleque num time pronto, tá voando. Aí o moleque vai render.
9: E não vai ter cobrança, né?
7: Exato, mas fora isso, pôr o Dieguinho pra mudar um jogo, pôr o Guinegão pra mudar um jogo, não vai mudar,
9: mano. Jogo grande tem que ter jogador grande, né, mano?
12: Sim. Eu assisti no jogo do Corinthians contra o Cruzeiro, cara, entrou os moleques reserva, né? Tipo assim, é a chance da vida, cara. Tipo assim, tem que agarrar aquilo ali. Eu falo que pros meus alunos, às vezes, meu, que a oportunidade é como a linha de um pipa. Passou, você agarra ela, porque se você deixar ela passar, alguém vai pegar. Então, tipo assim, tem que ser a oportunidade da vida. Aí entra contra o Cruzeiro, dentro da Neoquímica Arena lotada. Pô, você não consegue fazer nada. O Dieguinho, às vezes, me dá raiva, cara. Tipo, tô vendo ele jogar ali, moleque novo, corre pra caramba. não conseguia passar por ninguém. Tipo assim, eu falo, cara, precisa ter oportunidade esses moleques. Tem oportunidade, não agarra a chance. Cara, é, então, um ou dois minutinhos que você tiver de oportunidade, tem que dar o seu melhor.
7: Aí, mas o problema, Alex, é que talvez o melhor... É que às vezes o problema, o melhor desses moleques pode não ser o que a torcida espera. Pode ser o melhor que não é compatível pra jogar no Corinthians, tá ligado? É esse que é o grande problema. Você pega, por exemplo, você que é um cara que tá aí no futebol. Você treina garotos. É, mano, eu não consigo entender, por exemplo, o Bidon, mano. O Bidon, ele tem o pulmão de um fumante. Porque o negócio é o seguinte, mano. É, ele não consegue correr, mano. É, o moleque com 21 anos de idade, mano.
9: Moleque velho.
7: O Bidon, mano, é só toque pro lado e pra trás, mano. O Garro é outro. É que o Garro se mata fisicamente, ele corre, ele se dedica. Não é isso que eu tô falando. Mas, cara, tecnicamente, não é só correr e se dedicar. Saber porque correr, o Garro, né, mano, ele precisa jogar mais do que ele tá jogando. E ele sabe jogar, mano. Ele tem potencial pra isso. Como é que você já avalia, mostrou, por exemplo, né, o Corinthians hoje, ô Alex? É, com relação principalmente ao Bidon, que é um cara mais jovem e não tem problemas físicos como tem o Garro. Não rendeu o que ele pode, mano.
12: Pô, o Bidão, ele precisa de um chacoalhão, cara, porque o moleque com 21 anos, corre pra caramba, não tem problema físico. Assim, não sei o que, que o Fernando Diniz vai ter que fazer com ele pra dar uma chacoalhada. Será, mano, que a presença do Garro inibe um pouco ele de jogar?
7: Eu acho que não, cara, porque eles estavam jogando juntos com o Diniz, porque o Diniz conseguiu ressuscitar o Garro, e até a pausa pra Copa o Garro vinha sendo o melhor jogador do Corinthians, e os dois estavam bem. Só que o grande problema é que depois da pausa, ferrou.
12: O Pardal Júnior não deixava eles jogarem juntos, né?
7: Sim.
12: Aí o Diniz vem e consegue colocar os dois pra jogar junto. Mas parece que ofusca o outro. Não sei se um quer ser melhor que o outro, mas é complicado.
7: Sabe o que eu acho que pesa muito, que tá prejudicando muito o futebol do Bidon, cara? É a ausência do Yuri Alberto. É, porque o Caio César é aquele cara do um contra um. Ele parte pra cima, ele vai no drible. É, mas o Bidon, cara, ele tá jogando, por exemplo, o Caio César aí cai mais pelo lado direito aqui, onde tá o Mateuzinho, enfim. O Bidon, ele tá mais do lado esquerdo, mano. Então, muitas vezes, quem vai abrir o campo ali, ou pode ser o Garro pra tabelar com ele, o Garro não é um cara extremamente rápido, ou até o Pedro Raul quando ele quer sair da área. É, o Yuri Alberto, mano, ele é aquele cara que ele empurra a marcação, ele vai abrindo espaço, mano. Porque tá chamando a marcação do lateral, do zagueiro, e aí o Bidon, ele tem mais espaço pra correr, mano. Você não acha que pode ser isso também?
12: Pode ser, porque também o Pedro Raul, estático lá na frente parado, não puxa a marcação, não arrasta pro fundo, não dá profundidade e é complicado.
7: Porque o Pedro Raul, mano, ele também não pode sair da área. O Pedro Raul, ele tem que ser igual aquele lago de Chernobyl, mano, ele não se mexe, sabe? Ele tá ali, e ele tem que ter... Se ele sair da área, mano, o Pedro Raul não tem a qualidade, por exemplo, que tinha um Wagner Love pra fazer um pivô. O próprio Guerreiro, que tinha essa qualidade de parar a bola... Sabe, deixar o corpo, mesmo esperando a passagem do lateral, do meio ali, pra poder fazer um dois, enfim. O Pedro Raul, quando ele sai da área, mano, ele precisa de uma 12 pra matar a bola. Então não é esse cara, né, pra sair do...
12: ele é o finalizador, né? O cara
7: exato,
12: que vai tentar
7: é a última bola,
12: fazer o gol.
7: É a última bola. O Pedro Raul, se ele tocar duas vezes na bola, ele vai matar a jogada. O Pedro Raul tem que ser aquele cara pra dar o último toque e empurrar a bola pra dentro do gol. Mas e quinta-feira, mano, contra o Rosário? Primeiro jogo, conseguimos empatar lá. Quando esse pareceu 300 o filme. Metemos uma retranca lá também, os caras não acharam nada, mano. Metemos até uma bola na trave com o Bidu lá. E agora na Neoquímica Arena é tudo nosso, irmão. Inclusive com o retorno do Memphis pra essa partida aí.
12: Cara, quinta-feira o Corinthians só não pode entrar na pilha dos argentinos. Se jogar futebol, jogar ali de verdade, a gente vai conseguir fazer os 2-0 fácil neles. Não é fácil não, fácil é mal dizer, porque nada pro corintiano é fácil, sim, né? Mas a gente vai conseguir ganhar de 2-0. Mas não pode entrar na catimba dos caras, né? Eu falei aqui pra uns camaradas aqui um tempo atrás, eu falei, poxa, o Corinthians jogando contra o Platense, o Mateuzinho perdendo a cabeça, o jogo já tava classificado. Pegou o Inter, os caras fazendo catimba, cai na catimba de gaúcho. Eu falo, pô, então contra os argentinos, tem que colocar a cabeça no lugar, tem que entrar focado, eles têm que lembrar do Sheik em 2012, cara. Não cair na catimba, pelo contrário, tem que catimbar os caras, porque futebol por futebol, o Corinthians é melhor do que o Rosário, e se Deus quiser... Quinta-feira a gente vai comemorar um 2-0.
7: E vou te falar, mano, eu tô com uma expectativa absurda pra esse jogo, porque tinha tudo pra dar errado se o Memphis não tivesse renovado. Porque aí ia vir aquela pressão, a mídia pegando no pé, a torcida puta. Agora, do jeito que tá, mano, RG, eu tô vendo Deus no poropopó antes de começar o jogo. Sabe quando vai dar o apito inicial que a torcida faz o poropopó pra começar o jogo, mano?
9: Cuidado.
7: É tá nóis, maluco, irmão. Essa nóis, é velho. Quinta-feira é nóis, mano. Os caras não vão achar nada aqui na Neoquímica, RG. Vão passar o carro, mano.
9: Tá iludido,
7: coitado,
9: né?
7: Quer aproveitar pra mandar um salve pra alguém, Alex?
12: Opa, assim, vou mandar um salve pra galera do meu futebol de quinta-feira, que a gente joga lá, né, os professores lá do PSG, a gente tem o nosso nosso rachãozinho, né? Um amo ela pra minha esposa Camila, viu, RG?
1: Aí sim, hein? Já levou.
12: E pros meus filhos, o Bernardo e o Benjamin, dois corintianos que vira e mexe, a gente tá lá na arena acompanhando o Coringão.
2: Boa! Tá bom. Então, você sabe cantar o jingle da Della Via?
12: Pô, de tanto ouvir aqui todos os dias, cara.
2: Bora! Vai!
12: Bora lá, RG! Della Via, Della Via,
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2: Aí, garoto, boa! Garantiu aqui um kit da Della Via. 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
2: Boa! Ganhou também aqui um kit da Zumais. 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
12: Boa, show de bola.
2: Abraço. Valeu, valeu, irmão, um abração.
12: Vocês aí, todos aí.
1: Alô, velhinho, fica abraço.
12: Com Deus aí.
2: Você também.
12: Tamo junto, um abraço. Valeu.
2: Valeu, valeu. Valeu, seu estádio 97 aqui na Energia 97. 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
2: Boa! É isso aí, seu Bento. Estádio 97 partindo agora para os corneteiros, né? Você que mandou no 966507997. Corneteiro chegando. 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
14: Salve, salve. Boa tarde, galera do Estádio 97 Energia. Olha, eu queria falar para esse cara de joelho aí, que ficou enchendo o saco ontem de nós santistas, falando que o Gabigol é flamenguista. E agora, irmão? Que o presidente aceitou e assinou o contrato aí do Memphis Depay, que jogou nas redes sociais que era o sonho dele jogar pelo Santos junto com o Neymar. O que você vai falar disso aí, ô cabeça de joelho? Fala mais agora. E outra, né, o contexto do Gabigol, ele tava dando entrevista para as rádios cariocas, ou seja, ele quis fazer uma moralzinha lá. E agora o Memphis Depay jogou na rede social pra todo mundo ver. Chupa, mano, seu trouxa.
7: Eu não vi, porque tem ideia, como é tão inexpressivo, porque eu não vi em nenhum momento o Messi falando que gostaria de jogar no Santos, que era o sonho da vida dele, não vi. Ou seja, ninguém repercutiu. Só você, ô voz de gás hélio.
2: Que isso?
7: Mas,
2: que
7: isso? É, mas se ele falou, é porque apareceu.
2: Aonde, RG? Ô, Domênico, isso aí vive numa realidade paralela, mano. Dá pra ver até pela voz dele. Deve ter dado uma baforada naquele bagulho no balão do sobrinho. Sabe? No balão do sobrinho, aquele balão de gás hélio.
7: Bagulho.
2: E tá brisando. Então o negócio é o seguinte, com relação a isso. Não adianta vocês tentarem minimizar. Não fui eu que falei que o Gabigol é um flamenguista. O Gabigol falou. Porque, ô Domênico, uma coisa é falar, nossa, eu tô supondo que o Gabigol é flamenguista. O Gabigol, na declaração que ele dá, ele fala o seguinte, aqui é um flamenguista falando. Então eu não criei nenhuma narrativa pra cima do Gabigol.
7: É o Mulamba, ele fala.
2: Não, mas ô Motinha, eu não criei nenhuma narrativa pra cima do Gabigol. Foi o próprio que falou isso. Então, pra mim caiu no vácuo. Essa daí foi mal, velho. Tenta outra. Vamos ver, na próxima você acerta, talvez.
7: Ah, tenta de novo.
2: Tentou acertar meu queixo, passou no vácuo, gente.
7: Tem mais um corneteiro aqui.
2: Esquivou, mano.
7: Vamos lá, mais coneteiros.
14: Fala, gurizada do estádio, Giovanni Lucas de Porto Alegre, torcedor do Inter. Ô, mano, fica na tua que eu te esculachei. Na minha casa e dentro da tua casa, Vasco. Fica na tua.
2: Na minha casa não,
14: fica na trouxa. Tua bonitinho. Fica na, devagar, fica bonitinho que eu te esculachei. Na minha casa e na tua casa,
2: ô. Na minha nós ganhamos, trouxa.
14: Do meu joelho.
2: Cabeça do meu joelho,
7: é os guris.
14: Vacilão, tamo junto, é o Inter.
2: Faltava
7: essa. Qual o nome dele, Inter agora.
2: Não, qual o nome dele?
3: Vocês ganharam.
2: O nome dele, deixa eu ver.
3: Vocês ganharam um puta carro, ganharam uma Ferrari.
2: É o Lucas.
3: Lucas.
2: Lucas, esculachar dentro da minha casa era você ter ganhado. Você não ganhou, inclusive.
7: Ah, mas tirou, né?
2: Inclusive, tirou o Domenico Gatti de uma maneira sórdida. E eu não quero mais ouvir. Domenico, eu não quero mais ouvir esse papinho ridículo dos mimizentos aí, os chorolados. O chorolado de Porto Alegre, aquele negócio de 2005. Porque eles tiraram o Corinthians aí com um gol roubado, velho.
7: Onde roubaram? Onde foi roubado o gol?
2: O gol do Inter, o início da jogada é uma falta claríssima em cima do Caio César. Não, cacete. Falta claríssima em cima do Caio César, que foi sonegado pela arbitragem e pelo VAR. Eu sou justo, velho.
7: Eu vi a justiça.
2: Eu sou justo, só contra o Cruzeiro. Não, mas contra o Cruzeiro, nós fomos esfolados pelos caras mesmo. Isso daí, se fosse um mineiro falando cruzeirense, beleza. Eu aceitaria. Agora o time do Inter é horroroso, RG. O Inter do.
7: Mas vocês já
2: sacanearam ele, né? Sacaneamos nada. Os caras tiraram nós na mão grande.
7: DVD.
2: Eu teria vergonha de comemorar uma vitória dessa.
7: DVD.
2: Aí então, lá.
7: O cara não esquece.
2: 2009, irmão. Ronaldo mijou de porta aberta.
7: Mas
2: teve que voltar o jogo.
3: O Ronaldo eliminações, vocês são freguês dos caras, hein? Em mata-mata, vocês são freguês
2: do Inter? 4-1 em mata-mata. Mas no confronto direto não é passo o carro.
3: 4-1.
2: Mas em 2009, Domenico, que nós ganhamos a Copa do Brasil em cima deles, lá na casa deles, mano. Mano, o Ronaldo escreveu um R com mijo no muro, assim.
7: Ah, pra que isso? Vamos lá, mais um. Ronaldo mais um
2: muito aqui, mano. Lá e não pegou mais.
7: Vamos mais um.
15: Boa noite aí, pessoal do Estádio 97. Aqui é Fernando do Morumbi. Pô, vocês estão falando um monte de abobrinha aí, né? Pra começar que o Sombra ficar falando do Dorival como se ele fosse um Roger Machado da vida, mas além de ganhar 3 Copa do Brasil, ele também ganhou Libertadores, já foi pra Seleção Brasileira, né? Só tá falando um monte de besteira aí.
7: Nossa.
15: Segundo que a gente tá sendo o nosso estádio, a gente não joga no Morumbi. É óbvio que ele não vai ter o mesmo aproveitamento que um Zubeldía, que um Crespo, tá bom? Valeu, pessoal.
7: Mas a culpa de o Sombra foi graça, lá lavar a cara de tanta mijada que tomou do ouvinte.
3: O Sombra tá lá na sala agora.
7: Foi lá agora. Desculpa. Vem no banheiro lá pra
3: dar uma. Ele tá tweetando agora. Ele deve tá tweetando agora. Desculpa. Errei. Fui moleque. Errei.
7: Não.
2: Eu não concordo.
7: Como não concorda?
2: É porque falou besteira. Né,
7: falou um monte de coisa aí na cara, velho. Você é louco.
2: Ganhou 3 Copas do Brasil. Beleza. Mas foi pra Seleção Brasileira e fez o quê?
7: Nada. Mas aí qual o problema?
2: Não fez nada na
7: Seleção Brasileira. E quem fez na
2: Seleção Brasileira? Por que vocês não jogam no Morumbi? Por que vocês não jogam no Morumbi?
7: Não joga por quê? Nós estamos numa situação desesperadora. Nosso ex-presidente expulso vendeu o Morumbi praticamente, né? Deu os caras. Né? E vai, vai vir pior agora.
3: Pior que é mesmo.
7: Vai ficar pior agora quando renovar os ingressos.
3: Posso falar? Tá ficando pior que o nosso.
7: Vendeu,
3: ficando pior que o nosso.
7: Tá, porque precisa de dinheiro, então tem que vender o espaço, né? Tanto que o São Paulo está sendo pressionado aí, vai ter o BTS. O São Paulo está sendo pressionado por mais 3 datas do BTS. Vai pagar 1,5 milhão por dia. São Paulo, ou 1 milhão, ou 1,5 milhão, uma coisa assim. São Paulo liberar mais um dia. Então,
9: numa situação que o São Paulo tá, que foi sempre bem em casa, eu já falei isso. Uma vez a torcida salvou o São Paulo. É. Entendeu? Jogando em casa era diferente. Ganhava e tal. Porque fora, o Dorival, esse que você tá falando aí, que o Sombra comparou, sei lá, com outro. Dorival, pra lembrar, em 2023 nós ganhamos sim a Copa do Brasil. Mas não tivemos uma vitória fora de casa. Tivemos uma. Na última rodada a gente ganhou por nada, assim, foi sem querer. Culposa.
7: E vou te falar, mano, o Lucas pagou caro também aquele gol de mão, cara, porque a torcida do Corinthians com a
2: zica, velho.
7: Agora é o Sombra Putotô na tela. Ah, Sombra Putotô na tela.
9: É isso.
7: Enquanto isso.
9: O da energia
7: de ó, deixa eu dar um recado aqui. 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Muito bem, seu Estádio 97 na Energia 97. 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
16: Se o Sombra não tá lembrado, dá licença de eu contar. Aqui onde está esse estádio, era um time grande, um time vitorioso. Foi aqui, seu moço, que o Sombra, o Marcão e o Mota construíram sua maloca. Mas um dia, nós nem pode se lembrar, veio os velhos com a corrupção destruir o lugar. Peguemos todas as nossas taças e fomos pro meio da rua apreciar a destruição. Que tristeza que hoje eu sinto quando São Paulo joga. Eu sinto saudade do mito. O Mota quis gritar, mas o Sombra não deixou. 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Laia, laia. Joga as taças pra lá, tira as traças pra lá. Joga as taças pra lá, São Paulo, São Paulo, São Paulo, São Paulo. Oi. Joga as taças pra lá,
7: oi.
16: Tira as traças pra cá.
7: Oi.
16: Joga as taças pra lá, São Paulo, São Paulo, São Paulo, São Paulo, São Paulo. Acabou.
9: É,
16: abraço, galera, aqui é o Lourenço Fabiano do México, tamo junto.
2: Oh, acabou, São Paulo acabou, gente.
7: Ô, Domênico, ó,
9: parabéns.
7: A Dona Ibambi Babosa. Sabe, tipo, esse é o cara que cantou essa versão.
2: Como que é?
7: É a Dani Bambi Bambosa. Então o negócio é o seguinte: cantou a música, repórter. Cantou a música.
9: Foi o repórter, nosso repórter, né?
7: Sim, eu lembro dele.
9: Copa, da Copa.
7: Lá
9: do México.
7: Ele trabalha com cartel lá também, né?
2: Não. Eu vou falar pra você que talvez tenha sido o melhor coneteiro que passou em todas as
7: épocas.
2: Toda a história dos coneteiros. Tem
9: vários coneteiros bons aí.
2: Não, esse foi o melhor. Ele fez capela.
9: O Lourenço foi bem.
2: Né, bem afinado. Um hino, né? O Adoniran Barbosa é um hino. Esse é o Adoniran MPB. Só que esse não é o Adoniran Barbosa. Quem manda?
7: É o Adoniran Bambi.
9: Não falou nenhuma mentira.
7: Adoniran Bambosa.
2: Dei mais um, vai.
7: Mas mandou vamos bem.
2: Aí, depois nós vamos para os ouvintes, tá bom?
7: Parabéns, Lourenço.
2: É isso aí. Vamos lá, mais um coneteiro, depois vamos para os ouvintes do telefone.
17: Fala aí, rapaz!
9: Apareceu.
17: Não critiquem o meu Abel, hein? Não Abel. Quero ouvir mais essas baboseiras do todo-poderoso Abelão. Ele já deixou bem claro. Ele tem dois paulistão e dois vice pro malvado, é! O trabalho tá indo bem e eu também acho! Cheguei, hein? Cheguei! Um beijinho quente, uma patinha de caranguejo! Boa noite!
2: Mas é legal. Só que é assim, né? Ele só vem na época que tá começando a ficar bom, né, o negócio. Não,
9: mas
2: né?
9: Quando ele
2: falou
9: que perdeu, ele mandou mensagem.
2: Mandou quando? Mandou, não passa pano pra ele, não, aqui. Não, isso não vai passar pano pra ele aqui, não. Ele
9: é gente fina.
2: Não, cara, não. Ele é gente fina, não estamos falando que ele não seja. Ele
9: perdeu pro Palmeiras.
2: Não. Mensagem. Não mandou. Eu tô aqui, eu lembro de tudo que acontece aqui. Nesse não.
7: Verdade.
2: Quando o Flamengo tava numa pior aí, não mandou uma mensagem. Uma mensagem. Não
9: fala assim do nosso filho.
2: Ih, não fala o quê?
3: Era que eu tô empolgado, hein?
2: Vocês vão tomar cura, não.
3: Dois jogos, amanhã do Cruzeiro, amanhã e domingo no Mineirão, pelo Brasileiro. E volta tudo normal, relaxa.

0: Transferban, atrás de Transferban, não tem contratação de nada, né? Então, foi acertado sim, cara. Eu acho que, tecnicamente, o time vai crescer muito.
1: Mas com relação, por exemplo, a tudo que o Corinthians tem hoje, até inclusive de jogadores lesionados, o Memphis, cara, ele tem condição técnica aí de ser titular absoluto como ele sempre foi, mas fora isso, mano, é também meio que ajudar, até tirar um pouco da responsabilidade de quem tá em campo, mano. Você vê, por exemplo, o Bidon, é um cara que não tá conseguindo bater no peito e chamar essa responsa, mano. O próprio Garro, mano, tá correndo, tá se desdobrando, mas não tá produzindo o que dá pra jogar também. Então acho que tem muitos jogadores ali, principalmente nesse meio campo, que estão sobrecarregados, talvez até com uma pressão e com uma responsabilidade, e os caras estão sentindo o jogo, mano. O Bidon, principalmente. Lógico. O Garro ainda corre, mano. Agora o Bidon, mano, é só toque pro lado e pra trás, mano.
2: Mas ele é molecão.
0: Eu acho, mano, que tendo um cara como o Memphis no time, mano, faz crescer o futebol do Garro de novo, faz crescer o futebol do Bidon. A gente tá muito carente de atacante, velho.
1: Não, tem, e é isso também, cara.
0: Tem centroavante.
1: É igual o Santos, mano. Guardado as proporções, não tô comparando tecnicamente um com o outro, né? Tô falando de tirar a responsabilidade de quem tá do lado, porque o cara, ele atrai essa responsabilidade. O Santos, quando o Neymar tá em campo, é outro time, mano. É outro time, não dá pra discutir isso. Porque quando o Neymar não joga, RG, o entorno vai ter que aparecer de qualquer jeito.
2: Mas queira ou não queira, tá provado isso, né?
1: Exato. Então, e com o Memphis é a mesma coisa, não, porque adianta. O Memphis em campo, RG, os holofotes estão nele. Então, o Bidon, ele não vai ter essa cobrança que possivelmente tá tendo agora. O Garro vai ter mais espaço até pra jogar melhor, porque vai ter um cara mais móvel ali na frente, não tão estático quanto o Pedro Raul. Então, acho que tudo isso passa por um período de melhora. Pra você, mano, é claro que a gente não tem que falar a respeito disso, porque nós não estamos trabalhando com o cara diariamente, a gente não sabe a respeito da parte física também. Mas o Memphis, se você fosse o Fernando Diniz, punha pra jogar já na quinta-feira contra o Rosário?
0: Ah, titular primeiro tempo.
1: Então,
0: tem, mano, que tentar fazer o resultado, mano, primeiro tempo.
1: Essa era uma questão que eu ia abordar. Máxima. Mas, por exemplo, começa com o Memphis ou termina o jogo com o Memphis? Porque esse jogo pode ir pros pênaltis.
0: Começa
1: também,
0: com o Memphis.
1: E aí, mas e se
0: começa vai pros com pênaltis?
1: Corre o risco de começar, cara, com o Memphis?
0: Eu acho que tem que começar com o Memphis, porque é a chance de fazer o resultado do primeiro tempo.
2: Eu também acho que
0: sim. E no segundo tempo é cativar, cativar o argentino.
1: Então, mas essa é uma tática, mano, que a gente vai analisar depois o que deu certo e o que deu errado. Por exemplo, começa com o Memphis, o Corinthians faz 1-0, 2-0 lá e depois leva no banho-maria, todo mundo, porra, foi bem, colocou o Memphis. Agora numa dessa, guarda o Memphis pro segundo tempo, toma 1-0, aí o Memphis tem que correr numa subida do cacete.
2: Aí o cara tem que entrar e resolver.
1: Mas ao mesmo tempo, RG, numa dessa, jogo duro, jogo pegado, numa dessa, 0-0, 1-1, o jogo vai pros pênaltis. Aí é o Dieguinho que tem que bater, mano, porque o Memphis saiu também porque não aguentou jogar o segundo tempo, mano. E aí, é aquela velha pergunta que o pessoal, aquele negócio, o pai do filho feio, RG, ninguém é. Agora o pai do filho bonito, todo mundo chama pra si, né?
2: Mas é um jogo, não é? Então é um risco, velho. Tem que começar com o que tem de melhor e tentar liquidar a fatura.
1: O Memphis treinando hoje
0: lá no CT. Eu também acho, RG. Também acho.
2: Eu penso assim, esse negócio de ficar dando mole pro azar, não, deixa o cara pra prorrogação, não, vai lá, velho, vai e resolve.
1: Ó, o Memphis marcou um gol no treino hoje. Mentira, era chute no goleiro. Então é só pra dar uma valorizada no bagulho. Mas ele tava hoje lá treinando no CT.
0: Ô, Manu.
1: Oi.
0: Eu fui no jogo domingo, cara, e, pô, o Guinegão é pior que o Jorge Henrique, velho. O freio de mão dele puxado, acho que é 3 vezes pior, sabe?
1: Ô, mano, mas o Jorge Henrique era um monstro, mano. Eu gostava muito do futebol do Jorge Henrique.
2: Jogava,
1: mano,
2: bola, hein?
0: Não, o Jorge Henrique era um roubeiro jogava bom, bem, mano. Jogava muito. Só que tinha o freio de mão meio puxado. O Guinegão, cara, é 2 vezes pior.
1: Ah, mas o Guinegão, mano, porra, cara, a gente teve aí um momento que ele marcou seus golzinhos lá, enfim. Nunca teve aí uma postura, talvez, ali de que os treinadores bancassem também, porque o Dorival, que tinha dado oportunidade, nunca quis bancar o próprio Guinegão, até naquele campeonato brasileiro que o Corinthians aí não queria nada com nada, tava focado na Copa do Brasil, o Guinegão nunca foi titular absoluto, mas o Guinegão, nas oportunidades depois que ele teve, também nunca mostrou nada, mano, meio bagrão mesmo, tá ligado? E quanto o Cruzeiro teve aquela chance mesmo lá de cabeça e nada mais, o resto ele apanha da bola, mano. Mas e o Pedro Raul, mano, pra você, vai ser o herói da classificação na quinta-feira? Ou eu tô sonhando alto demais?
0: Puta, cara, ele quase foi herói contra o Inter, né?
1: Quase, mano.
0: Vai ter mais uma chance.
1: Mas, cara, vou te falar.
0: Vai ter mais uma chance. Vamos apostar também, né, cara? Tem que apoiar.
1: Mas o Caio.
0: Se tá titular, é o melhor que tem que apoiar.
1: Mas o Corinthians, cara.
0: É criticar, ficar falando mal do cara durante o jogo, né?
1: Sim. Mas, por exemplo, você tem o Pedro Raul no teu time, mano. Você não pode exigir desse cara que ele faça nenhuma função a não ser um cabeceio, mano, que é a principal arma que ele tem. Então por que, cara, não usar, por exemplo...

0: exemplo, Mateuzinho e Bidu pra fazer os cruzamentos que precisam ser feitos.
1: É bola nele, né?
0: O Corinthians toda hora, RG, é aquela maldita mania do lateral tentar ficar cruzando da intermediária, mano. É. Sabe? Lá do meio campo, mano.
1: Lá de trás não dá, né?
0: É ridículo, mano. Jogada do Pedro Raul, mano, é aquela jogada que o lateral precisa chegar em linha de fundo pra fazer o cruzamento pra pegar o cara de frente,
1: exatamente,
0: mano.
1: Exatamente.
0: Sabe? Mas é uma cagada, mano. Mas é um bagulho tão absurdo, Caio. E, cara, não me passa na cabeça, mano, toda hora Mateuzinho e Bidu cruzar lá do meio campo, praticamente.
1: Quanto mais de trás você cruzar, porra.
0: Exato, RG, porque numa dessa, um lance desse esporadicamente, você fala, pô, vou tentar explorar daqui, que eu acho que o cara tá numa posição boa pra tentar o cabeceio pra entrada da área. Beleza, é o cara fazer aquela parede pro Garro chegar batendo, o Caio César chegar batendo, mas é toda a bola assim, mano. E não usa o principal recurso do cara, mano.
1: É bola pro goleiro e pro zagueiro.
0: Porra, mano.
1: Quanto mais de trás você cruzar, melhor pros caras, velho.
0: Mas vou te falar também, mano, é embaçado, mano, porque o Gustavo Henrique, ô Caio, é o artilheiro do time, mano. Ô, Gustavo Henrique, mano, comparado com o Pedro Raul, ele é o 9, mano, porra.
1: Pô, joga muito, Gustavo, sempre jogou.
2: Mas,
3: cara,
2: mano,
3: uma jogada forte, cara.
0: Sim, foi, mas fora o jogo aéreo do ataque, mano, mas na defesa também o cara é um monstro.
1: Não, sempre jogou bola,
0: mano. Mas diga aí, ô Caio.
4: O Bidu e o Mateuzinho, cara, o cruzamento deles ultimamente é tudo meia altura, velho. Aí fica difícil também, né?
0: É, então, os caras precisam tomar um susto.
4: Contra, mano, o Bragantino, que o cruzamento foi certo, ele guardou o gol. Contra o Inter também teve um que foi bom lá, ele fez o gol. Sim. Tem que também... Não dá pra criticar só o cara, né, que tá errando, que não faz nada. Tem que chegar a bola certa pra ele também.
0: Verdade. E já que você foi no jogo, mano, você vai colar quinta-feira também contra o Rosário?
4: Vou colar, vou tá lá.
0: Boa, eu também, mano. E vai ter protesto da torcida, hein, mano. Amanhã vai ser no Ministério Público, quinta-feira é antes do jogo, sabadão é no Parque São Jorge. O torcedor do Corinthians tá no veneno pedindo intervenção, hein, mano. Você é a favor da intervenção?
4: Por favor, intervenção? Tem que tirar esses caras de lá, esses atazanos aí.
0: Porra,
4: tá, mano, acabando pro Corinthians.
0: Porque, mano, vou te falar, o que o Corinthians tem de arrecadação, se ele fosse um time bem gerido financeiramente, administrativamente, no modo geral, cara, o Corinthians, ele tinha tudo, mano, pra ser o maior da América Latina. Oh. E o Flamengo é produto Globo, mano. Nem leva em consideração, mano. Os porcos não tem nossa arrecadação também. É, mas o que espanta, mano, é o Corinthians ser tão gerido da forma como foi durante décadas, mano. Verdade. E ninguém ter feito nada, imagina, mano. Quando a gente fala a respeito de associado ser frouxo também, e tem um monte de sócio que fica bravo comigo, mas, mano, o cara que é associado, que paga mensalidade e tem o poder, por exemplo, de pressionar conselho, tanto o deliberativo, quanto o core, quanto conselheiros, presidente, porque esses caras estão no dia a dia no clube, mano. É, eu não vou trombar o Tuba no meu dia a dia pra poder falar o que eu queria falar pra ele. Mas, por exemplo, o associado tromba o cara no final de semana lá, tromba os Maristabli. Esses caras têm que cobrar esses caras, mano.
1: É inadmissível o clube dever o que deve. Agora, você pega que nem Corinthians, Flamengo, Palmeiras, os caras não podem dever dinheiro, não, cara. É muita grana, cara.
4: Mas ali é muito conflito de interesse, né? Cada um em cima do seu,
1: pô. Sim. Não, e não é só isso, né?
0: É conflito de interesse. O Corinthians, ele fez aí uma parceria, RG, com uma empresa, que ele fez um sorteio só pros sócios ali, enfim. E essa empresa, ela ficou durante anos no clube, rescindiram o contrato agora. Uma empresa que ganhou não sei quantos milhões do Corinthians, mano. Uma empresa que só tinha o Corinthians como grande cliente. Então, RG, essa boiadinha aí, quem você acha que mamou nessa teta aí? Então, se levantar uns bagulho desses, esses ratos de asa aí, mano, vai ter um monte de BO desse, mano. Que nem o Osmar Stabile, quando ele falou recentemente, ele falou, pra eu quebrar um contrato aqui é complicado, porque todo conselheiro tem um contrato embaixo do braço. O que o conselheiro faz com o contrato aí? Qual que é o interesse do conselheiro ter um contrato embaixo do braço?
1: O próprio lance lá, né, na arena, com estacionamento, você vê que,
0: também,
1: que demorou, absurdo, né, que é aquilo.
0: E vou te falar, RG, sabe quanto custa o estacionamento na Neoquímica Arena pra ver um jogo, Domênico? Oi? Sabe quanto custa o estacionamento na Neoquímica Arena?
5: Deve ser uma fortuna.
0: É 140 pau, irmão.
5: Caraca.
0: É 140 pau pra você parar o carro lá dentro, RG. É
1: carro pra cacete.
0: Porra, velho.
5: Então, olha, é uma mina de dinheiro, lá,
1: mano. Morumbi era 50, né?
0: Porra, mano. Pô, 50 conto tá dando risada de orelha a orelha.
4: Tem gente que vai de helicóptero.
0: Pois é, mano.
1: Mas é
5: os ex da Fiel, cara, né, velho?
0: A imprensa, RG, quando vai pra lá pra trabalhar, eu vou lá de vez em quando, faço estágio de lá também.
1: Quanto imprensa?
0: Paga 70.
1: Porra, mas
0: 70 pila, velho.
1: Desconto é uma bala, meu.
0: Porra, mano. É caro pra cacete. Não é todo mundo tem essa condição, não.
5: Mas de aeroporto, né, RG? Ou estacionamento de aeroporto e hospital maternidade, que é caro assim.
0: Pois é, mano. Mas, ô Caio, manda teu placar então, mano. Corinthians e Rosário, quinta-feira. Aí vamos mostrar pros porcos que vão ser eliminados na quarta. Como é que passa de fase, mano.
5: Só faltar
4: até nós. 2x0 Coringão.
0: É nóis, mano.
4: Lugo, Garro.
0: E quem mais?
4: Memphis. Primeiro Garro e Memphis.
0: Boa, mano. 2x0. Sem susto, mano.
5: Memphis machucado.
0: Eu também não quero sofrer, não, mano. Quero passar esse jogo na boa, mano. Porque se esse jogo que vai pra pênalti, o cacete, você depois não consegue dormir, mano. adrenalina que fica, tá ligado? Isso é louco, mano. Ai, então é melhor já matar logo esse jogo no primeiro tempo mesmo aí, bora que bora. Mas obrigado pela audiência então, tá, Caião? Quer mandar um abraço pra alguém?
4: Valeu.
0: Aproveita.
4: Ó. Quero sim. Quero mandar um abraço pro meu pai, pro meu sogro palmeirense, Marcão.
0: Boa.
4: Infelizmente, né? Mandar um amo ela pra minha esposa, RG, a Marina.
1: Marina.
5: Marina Morena,
1: você já levou, velho. Quando vier aqui, pede o cartãozinho.
4: Diga aí, mano. Queria te agradecer aí, cara. Tirei foto com você domingo lá na arena.
0: Comigo?
4: É, gente, boa demais, velho.
0: Ô, valeu,
4: vou te mandar,
0: mano,
4: a foto no Insta lá.
0: Opa, fechou, mano. Obrigado aí, mano.
1: Era o Marcão, não era ele não. Ele não foi e mandou o Marcão.
0: Marca lá que eu curto todas lá. Que o pessoal tira comigo. O pessoal sempre me marca aí também, mano. Obrigado aí pelo prestígio, viu, mano?
4: Fechou, tamo junto. Coringão é nóis.
0: É nóis,
2: mano. Vamos lá, você sabe cantar o jingle da Della Via?
4: Bora, vamos lá.
2: Bora.
4: Della Via, Della Via, no meu carro só Della Via, pneu.
2: Muito bem, garantiu aqui um kit Della Via. 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
4: Não lembro.
2: Não lembra. E qual é a maquininha com Pix grátis e conta PJ sem tarifa?
4: Puta, Dodô, também não lembro, velho. Cara. Tava dirigindo aqui e acabei conseguindo ligar, não peguei.
2: Mas ganhou o kit da Della Via, passa aqui pra pegar, tá bom?
4: Show de bola.
2: Show de bola.
4: Um abraço, valeu, pra todos aí, valeu.
2: Valeu, mano, abraço. Valeu. Abração. Valeu, tudo de bom. 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
2: É isso aí, bora pra mais corneteiros aqui, pintando corneteiros. Mais uma vez, os corneteiros invadindo aqui em nome de Infinity Pay. 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
7: Não, eu quero te falar que é o seguinte, hein? Quem vai apresentar o jogo do São Paulo é o Sombra. Eu achei que o São Paulo até ia passar. Mas era legal agora, é se ferrar só pra ver depois, velho.
2: Cara,
7: umas 11h30, ia ficar uma hora falando.
2: O Sombra, duvido.
7: Ele vai apresentar. Ele vai apresentar.
2: Mas ele vai falar assim, ele vai falar... Gente, eu já sabia dessa merda. Já sabia dessa merda.
5: Aí o São Paulo acabou.
2: O Marcão que é um idiota que acredita.
5: É isso, é sempre assim. Então, a gente já sabe.
7: É legal, pô.
2: O discurso é legal.
5: O do Capão vai mandar mensagem.
2: O do Capão vai mandar...
5: Essa madrugada não tem hora pra acabar, RG número 2. Não tem hora.
1: Engraçado, eles não falam do Lucas.
5: Esse jogo acabou uma hora da manhã.
0: O Lucas vai longe. O Lucas já meteu marcha, mano. Mas o Lucas não volta agora.
2: Ô, Lucas!
0: Mas não, aí mas o André Capão aí... Esse Marcos é um desgraçado. Esse corno fica aí falando que não é pro Aboleda jogar, mano. Ô, Marcão, vai pra puto que pariu, mano.
5: Que isso? É igualzinho, cara.
0: Que ele fica assim, parece o Casares Glover, mano.
1: O Dory Lover, esse Dory Lover.
0: Ô, Marcão, vai você e esse desgraçado, esse Dorival, pro canto dos infernos.
5: Ai, velho, igualzinho.
0: Você é um desgraçado, Marcão.
5: É, igualzinho, velho, mandando Capão, velho.
2: É. Muito bem. Vamos pros corneteiros? Bora, corneteiros, cornetas.
8: Boa noite, Estádio 97. Boa noite. Marcelo aqui de Taboão da Serra. Olha, eu queria falar, cara, eu até gostei da volta aí do Memphis, mas pra mim essa vergonha aí foi semelhante à vergonha que o Corinthians passou com o Cuca. Que não era pra trazer, aí trouxe, criou polêmica, aí diante da polêmica mandaram o cara embora, que ele paga lanche do caramba lá que o mano bateu nele. E, mano, é só vergonha que o Corinthians passa, mano. Foi muito parecido, cara, a situação.
0: Nossa. Mas o quê? Eu bati em quem?
1: Bateu no sentido, talvez.
0: Mas valeu, irmãozão, tamo junto.
1: Nas palavras.
0: Obrigado aí, tamo junto, obrigado pela audiência aí.
2: Outro.
9: Fala, transfermano. Rumo aos tri de bilhão de dívida, rapaz. Ai, ai. Que isso. Aqui é São Paulo, rumo ao Morumbis aqui, pra ver a classificação do tricolor. Gustavo do Morumbi.
0: Pitibitoca, velho. Tem um pitibitoca, mano. Você viu?
5: Ele deve estar numa nuvem, né? Do seu Bento, né?
0: Tem um pitibitoca de quem tá na nuvem. Não.
5: Tipo o Domênico, que tava lá tomando um cafezinho
0: dele. Você queria o Renato Gaúcho, Motinha?
5: Não. Esse cara.
0: Quem tem?
5: Esse cara foi um lixo pro São Paulo. Não merece nem passou lá. Passou sim. Chegou a vestir a camisa do São Paulo.
0: Então, mas nem chegou.
5: Não, não tem.
0: Cara, Deixa ele chegar lá.
5: Esse cara é uma lenda.
0: É bom, esse cara é bom, hein?
5: Esse cara, você queria no Palmeiras? O Renato Gaúcho dirigindo o Palmeiras?
0: Eu acho bom treinador, não acho ruim. Dos brasileiros, talvez seja o melhorzinho.
5: Ele só vai bem no Grêmio. Só vai bem no Grêmio. Renato Gaúcho.
0: Fluminense, ele foi bem pra cacete.
5: Ah,
0: pá. Bem pra cacete.
5: Um tempinho.
0: Muito bem. Vamos lá, mais um. Vamos lá, que dá tempo de colocar todos aqui. Bora.
10: Das últimas 4 edições de Copa do Brasil, o cara ganhou 3, com 3 times diferentes. A única que ele não ganhou é porque ele tava na seleção. Mano, não tem como você dizer que é apesar do Dorival. E ainda mais com o time limitado como São Paulo e Corinthians. É, de tricolor da Penha.
0: Mas é que tá, os caras falam, ah, o Dorival é copeiro. Gente, tem gente que tá no lugar certo na hora certa. O André Balada é um exemplo disso, o Zé Love foi um exemplo disso. É, o Dorival, ele pode ter estado num momento certo na hora certa. Principalmente naquele São Paulo sem perspectiva. Quando eu falei que esse time do Corinthians era um time...
5: Ali o São Paulo deu all-in, tudo.
0: Não, mas ô Motinha, o Corinthians, ele não era um time bagre como era aquele São Paulo. Basta ver, porque o São Paulo só ganhou aquela Copa do Brasil. Naquele ano o Corinthians tinha sido campeão paulista, ele ganha a Copa do Brasil, eliminando Palmeiras e Cruzeiro, e depois ele ganha do Flamengo a Supercopa também, jogando no quintal dos caras lá em Brasília. Então não era um time de bagre. Agora o Dorival, cara, eu acho que ele já foi um bom treinador. Mas quando você imputa a ele uma responsabilidade de ser o protagonista, fala, chegou o Dorival, é ele que vai mudar o cenário, principalmente dando peças pra ele, ele se atrapalha.
1: Ele entrou no lugar de quem? No Corinthians.
0: O Dorival. Chegou depois, não era o Vitor Pereira, tinha... Quem que era o outro técnico anterior ao Dorival, mano?
1: Não era o Carilli, mano.
0: Antes do Dorival? Não, esqueci, mano.
5: No Corinthians?
0: Não era o Vitor Pereira, depois veio outro no lugar do Vitor Pereira.
5: Não foi o que foi.
0: Ah, era o técnico menor, mano.
5: Não foi daqui a sogra, não.
0: Não. Não era o Thiago Nunes também, não?
5: Não.
0: Não era, mano. Deixa eu pegar aqui, ó. Já vamos mandar aqui.
5: Não era o Mano Menezes, não?
0: Não. Mano Menezes, acho que era o Mano Menezes, mano.
1: Acho que era o Mano Menezes.
0: É, mas era o Ramon Dias que eu queria falar.
1: Ah, tá.
0: Tá todo mundo falando que é o Ramon aqui, ó. O Ramon Dias.
5: Ramon Dias.
0: Ele mandou aqui, ó, Ramon Dias.
1: O velho, o pai e o filho, né?
0: Ramon Dias. Foi Mano Menezes, Ramon Dias e depois Dorival, é isso.
5: Vamos lá.
0: Valeu, Lê. Beijo.
2: Muito bem. Vamos lá, mais um. Ah, antes do corneteiro, ô Vieira, vem cá. Fala de estapar, Vieira.
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2: Muito bem, acabou o programa, hein?
1: Ah, como assim? Como assim?
2: Acabou o programa, acabou. Não, acabou, jogo, acabou, acabou, acabou, acabou.
5: Não, acabou. Não sofrer com São Paulo.
2: Imagina. Ali. Vocês querem mandar abraço pra alguém? Mandem agora, o calem-se para sempre.
0: Eu queria passar uma palavra de motivação pro Bolívar, mano. Bolívar, vocês têm que fazer hoje, tá ligado?
5: Cala tua boca.
0: Com que o Brasil fique mais feliz,
5: cala mano. Cala tua boca.
0: Porque o bagulho vai ficar louco, mano. Imagina para, o Motinha puto. São Paulo. Os trinca tudo bravo, mano. Tem que ser hoje, Bolívar.
1: E o Batinho?
2: Já sabia.
7: Acabou. Não, e esses caras ficaram aqui muitos anos, né?
2: Quem?
7: Do lado aqui, o consulado boliviano, né?
2: Sim. Aqui na frente.
7: Então, era aqui. Então,
2: Portuga dormia aqui.
0: Mesmo andar.
2: Vai.
0: Mesmo andar. Portuga Bolívar. Parou de receber Vale Transporte, que era abraço... quatro passos até
2: lá. Ei, Motinha, você
5: manda um abraço também, não?
7: DJ?
5: Não é o DJ.
2: Um belisco. Um belisco? Você tá pegando
1: opa,
2: quem?
1: Aí sim, hein?
2: Aí sim. Ah, Motinha com os beliscos, hein?
0: É fácil, ó. Viadão, viadão, não é que você...
2: Olha. Olha. Muito bem. Puta merda, olha, vou dizer, não é fácil, não. Muito bem. Acabou o programa. Acabou. 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Vem aí a voz do Brasil na sequência. Depois tem o jogo de São Paulo. Você que acompanha pelo nosso aplicativo e site. Vem aí o Night Sessions.
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26: Estupefato, pesando até mais. Eu saio com a cara até redondinha da Copa do Mundo. Agora já estavam me confundindo até com o Ramondino, né? Que a cara aparece.
27: Sim,
26: né?
27: sim.
26: A cara aparece.
27: Verdade, parece.
26: E aí eu fui ficando seco, fui ficando sequinho de novo. Tá aí, ó. De novo, eu desse jeito, por conta do São Paulo apresentar esse
27: futebol. O São Paulo é o Monjaro do futebol, hein, Navarro? O São Paulo é o Monjaro do futebol, pra você, hein?
26: Tô provando do Monjaro do futebol apresentado pra esse São Paulo do Dorival aí. É impressionante, mas vamos ver, viu, Sombra? Hoje, realmente, aquele negócio, o torcedor São Paulino comparecendo ao estádio de novo, né? Mais do que nunca ele tá desconfiado, apesar de todo o apoio já esperado, tava acompanhando, né? Uma baita festa da torcida São Paulina. Inclusive eu tenho falado, né, Dorival, é uma cacetada de jogos sem vencer, como você tem destacado aí, e eu tenho falado também sobre essas questões técnicas, né, que ele precisa consertar. Pô, o cara ganha uma bala por mês, né, Sombra, é aquele negócio, nós não temos assim um elenco que você possa falar que, pô, não merece estar na condição em que ele está no Campeonato Brasileiro. Eu acho que pode tirar muito mais desse elenco, né? Porque se for pegar pelos times que estão abaixo de São Paulo no Campeonato Brasileiro, em matéria de elenco, nós deveríamos estar melhor posicionado aí. Então, talvez isso passe um pouco também para esse trabalho do técnico. Então, vamos ver hoje, né? É Copa Sul-Americana, é o climinha da Libertadores e a expectativa é que a gente quebre esse jejum de derrotas, de não vitórias. Isso vai acontecer nessa noite, não tem a menor dúvida. Sombra, vamos pegar o Boca.
27: Acho que é importante essa análise, né? Ninguém espera um São Paulo de Libertadores, ninguém espera um São Paulo com um desempenho maravilhoso, né? Até porque não tem time pra isso. Mas, pô, ter desempenho de Chapecoense não dá. Não dá, sabe? Eu acho que, assim, é inaceitável. E isso, independente dos desmandos, independente de toda a desorganização, e por que não, de tanta malandragem e safadeza que a gente já ficou sabendo, né, do que aconteceu nos últimos anos, né? Não sei se já parou isso aí, se continua ou não, de todo o descalabro financeiro que o São Paulo virou, é verdade? Jogadores de salários atrasados, direitos de imagem, mas pô, vai me dizer que Remo, Chapecoense, tá todo mundo lá com salário em dia, pagando direitinho? Não, duvido, eu duvido. Então, esse grupo de jogadores, organizado pelo senhor Dorival Júnior, tem total responsabilidade por estar com um desempenho tão ridículo. Total. Ninguém aqui está exigindo G6. Mas pelo time que o São Paulo tem, não pode ter desempenho de Chapecoense.
26: Não pode, sobre aquele negócio. A gente tem falado do aspecto psicológico aí dos jogadores, mas tem que ver também que um técnico que passa por uma fase dessa e não consegue uma vitória desde fevereiro, também tem esse abalo psicológico. Então é aquele negócio, cara. Tá sendo muito mais pesado pro técnico, porque ele não pode deixar transparecer isso também pro seu elenco. Agora, é aquilo mesmo, mas pelo salário que se paga e pelo que foi investido e pelo que o torcedor São Paulino esperava do Dorival, até agora, nada, né? Precisa dar um jeito nesse problema crônico do São Paulo. Inclusive, é engraçado, né, sobre o São Paulo, ele, na temporada passada, sempre teve um probleminha específico, né, para ele não conseguir melhores resultados. No ano passado, foi a questão das lesões, né? As lesões atrapalharam bastante a condução do elenco para conseguir melhores resultados. E agora é esse problema, né, crônico de aspecto psicológico, onde um time consegue construir um placar no primeiro tempo e no segundo é uma outra equipe completamente diferente. É a segunda entrevista coletiva seguida que eu vejo do Dorival falando desse problema e que ele ainda tá tentando resolver, Dorival. Vamos lá, né? É técnico gabaritado de seleção, aquela coisa toda, mas é o que a gente tem destacado. Só não pode entrar nesse processo de derretimento psicológico para não transparecer pro elenco. Né?
27: E hoje o São Paulo, para ele garantir os 45 pontos, ele não precisa ter um desempenho nem de... Ele não precisa ganhar metade dos jogos que tem de Campeonato Brasileiro. Não precisa ganhar metade dos pontos. Metade dos pontos, eu diria. Não precisa nem ter 50. Ele precisa ter 40% de aproveitamento para garantir os 45.
26: Precisa ter os jogos como mandante, ele consegue isso?
27: É. Não tem conseguido, né? O desempenho aí de São Paulo em geral é 16% hoje. É o desempenho que tem no todo a Chapecoense dentro do brasileiro. Tudo bem, hoje é um outro capítulo, é sul-americana, mas é o mesmo São Paulo. E por que hoje é um jogo muito importante? Cara, se você não eliminar o Bolívar no Morumbi, aí a coisa fica muito feia.
26: E tem um retrospecto bizarro contra brasileiro. Bizarro.
27: Eliminou o Grêmio, hein?
26: Então, conseguindo resultados surpreendentes, mas o Bolívar, em retrospecto contra brasileiros, olha, é pavoroso também. Então é mais uma carga aí de responsabilidade pro São Paulo nessa noite, viu?
27: Já a gente vai saber como vem o São Paulo com o nosso repórter André Ranieri. Agora, nós vamos ao lado externo do Morumbis com ele, o repórter da torcida, Danilo Soto, sempre nos braços do povo, sempre dando aquela bebericada na cervejinha alheia, né, Danilão? Olha o Danilão, tá vermelhão. Tudo bem, Danilo? Boa noite.
3: Ah, boa noite, Sombra. Alô, Navarro. Alô, torcedor tricolor, noite de Sul-Americana. Tamo na área, Sombra. Tamo aqui no Morumbis, nesse esquenta com o torcedor São Paulino, que tá chegando empolgado e precisando hoje de uma classificação. Começar a bater papo com a galera aqui. Hoje, esperados mais de 40 mil torcedores. Então, teremos o Morumbi hoje com o grande apoio do torcedor do tricolor. Como é que você chama, meu irmão?
4: Juscelino,
3: fala pra mim, mano. Obrigação do São Paulo passar hoje, né, mano?
4: Ah, é obrigação do São Paulo passar. Vou mandar um abraço aí pro Sombra, pro Marcão, Navagol. Sou fã de vocês. E assim, pô, se começar com o Dorival não escalando o Marco Antônio de ponta, já ajuda muito. Mas a gente precisa passar. Hoje é obrigação passar do Bolívar.
3: E mais do que ganhar hoje, tem que ganhar domingo também da Chapecoense lá.
4: Assim, o mais importante, eu tô com o projeto do Crespo, 45 pontos, é isso que a gente tem que fazer. O projeto é esse.
3: Placar do jogo de hoje, garoto?
6: 3-0.
3: 3-0, vale tudo hoje, vem desse lado aqui, vale tudo, vem do outro lado aqui, ó. Hoje, torcedor São Paulino até trazendo a Ruda, é isso mesmo, Tomer?
7: Salve Sombra, salve Navarro, gente, não salve. Tem jeito, cara, Tomer. Não tem, a diretoria já não tá ajudando, a gente tá talvez no nosso pior momento, né, fiquei pensando em 2017, que a gente tava, né, lá no Z4, com a mesma quantidade de pontos, se a gente não tem perspectiva, a gente não tem uma notícia boa, todas as notícias são ruins, aí como acharam planta pra caramba lá na Bolívia, eu resolvi trazer outra, dessa vez a Ruda, pra limpar isso aqui e tirar um pouco dessa energia negativa. Eu não aguento mais. O torcedor São Paulino não aguenta mais.
3: É isso, rapaziada. Tá aí, até a Ruda teremos no Morumbi. Deixa eu falar com esse homem aqui, ó. Vem cá, levanta aqui. Levanta pra mim. Você foi um sucesso no último jogo. Como é que você chama mesmo, meu irmão?
8: Meu nome é Marcelino. Good night.
3: Good night, Marcelino. Marcelino, que vai dar aquele sorriso bonito pra galera da energia. Olha o sorrisão.
27: Aê, olha aí.
3: Ele tá sem dois zagueiros, velho.
8: Faltou dois zagueiros.
3: Fala da preocupação do torcedor São Paulino pro jogo de hoje, rapaz. Preocupa?
8: Preocupa sim. Mas não é tanto, porque nós estamos com a verdade que o Bolívar não dá com um time bom, velho. Tem dois desfalques o Bolívia.
3: Tem dois desfalques, então tá tudo certo.
8: Tá bom pra nós, bicho. E o São Paulo vai entrar com um atacante que tá machucado e vai dar a diferença aí.
3: Placar do jogo, Marcelino.
8: 2-0.
3: 2x0.
8: Não, velho. Aí, fala com eles aí.
3: Pô, vem cá, levanta aqui, garoto. Vem cá, mano. Como é que você chama, meu irmão?
0: Guilherme, bolinho.
3: Bolinho ou bolão?
0: Bolinho BJJ.
3: Ó, bolinho. Bolinho, você tá demais. Já comeu o seu lanche, bolinho?
0: Ainda não, tô esperando, né, pai?
3: Esperando,
0: né? Na fila de espera aqui, né?
3: Tem que mandar bala.
0: Sempre sim.
3: É isso.
0: Sempre sim, né?
3: E os tricolor hoje, rapaz? Tem que ganhar a obrigação.
0: Obrigação, né, pai? Hoje é obrigação, né? A torcida já tá 1x0 pra nós, né? Nós já fez nossa parte aqui e lá dentro vai continuar a festa. E hoje é couro com coça, pai.
3: Hoje é o quê?
0: Couro com coça.
3: Couro com coça.
0: É com coça, pai.
3: Daniel. Ué, é isso mesmo. Vem cá, Daniel. Fala comigo. Daniel já é mais cometido aqui, é mais tranquilo.
8: Não bebi tanto.
3: Não bebeu tanto. Quem que tá devendo nesse time do São Paulo, Daniel?
8: Cara, todo mundo. Do goleiro ao ponto esquerda, ninguém tá jogando nada. E o último jogo foi uma vergonha empatar em casa, Curitiba. Lamentável.
3: Você é a favor do São Paulo continuar bem na Sul-Americana e brigar pra não cair no Brasileiro? Ou se cair hoje, não tem problema?
8: Cara, faz o que der hoje, põe os moleque, o jogo importante é no Brasileiro. Não pode cair.
3: Não pode cair. Tricolor que fez uma festa aqui antes, viu, Sombra? Uma festa do torcedor São Paulino na recepção do ônibus, muita gente aqui, pra dar aquele gás, né? Pra dar aquela animada no torcedor, primo, no jogador. Estão falando aqui. Fala você, não quero falar com o primo do Cueva.
8: Primo do Cueva?
3: Quero falar com você, mano. Fala da expectativa pro jogo.
1: Cara, a verdade é a seguinte, olha isso aqui lotado, cheio. Esses caras aí, esses dirigentes, conselheiros, jogadores, não merecem essa torcida, cara. Terça-feira à noite, a gente se matando pra estar aqui por amor ao São Paulo. Esses caras aí não merecem nada disso que a gente tá fazendo, mas a gente só faz por amor ao São Paulo.
3: Boa, garoto, eles não merecem, mas o torcedor são paulino merece uma vitória hoje, uma classificação, viu, Sombra?
27: É verdade, né? É como disse o torcedor aí. O São Paulino é puro amor, né? É puro amor, né?
3: Exatamente. Mais 40 mil torcedores hoje novamente, uma terça-feira, viu, Sombra? Fizeram uma festa espetacular aqui para receber o elenco São Paulino, que não tá merecendo tanta moral não, né?
27: É verdade, mas você, Danilo, pô, todo mundo sabe que você é torcedor do Tricolor, obviamente, e sempre muito respeitado também por todas as demais torcidas, né? Mas você acha que o peso maior aí é do Dorival ou é dos jogadores, ou você vê essa coisa meio equilibrada?
3: Olha, quando a gente vê os números do Dorival Júnior, Sombra, não dá pra tirar a responsabilidade dele também, né? É técnico que o São Paulo não ganha, dos últimos 14 jogos, venceu um, né? É muito tempo. O Dorival não ganha um jogo desde, acho que 18 de fevereiro, ainda pelo Corinthians. Então, o trabalho dele não tá sendo bem realizado, mas obviamente que o elenco São Paulino tem que entregar mais dentro de campo, né? Te viu no último jogo, o São Paulo não pode jogar dentro de casa da forma como vem jogando. Então, hoje, obrigação total, o São Paulo tem que sair com a vitória e com a classificação. Um monte de gente querendo falar aqui, viu, Sombra?
27: Vamos!
3: Vou pegar mais um aqui.
27: Vambora!
8: Resultado certo, tá?
3: Quanto vai ser?
8: 2x0, São Paulo.
3: Vamos ver, gols de quem?
8: Pode gravar. 2x0, São Paulo. Vambora, oi?
3: Gols de quem hoje?
8: Caleri Luciano.
27: Ai, Caleri. Vou colocar o outro, Arboleda.
3: Arboleda, aí, ó. Estão até passando em mim aqui já. Já tá
27: passando nele.
8: Isso aqui, ó. Isso aqui é mal olhado.
27: Arruda.
8: Ser campeão de tudo é difícil, tem que ser mal olhado.
3: Se ganhar a Sul-Americana, tá tudo bem pro Tricolor, mano?
8: Vai ser mais um pra história. Vai ganhar o quê? Libertadores? Já tem três. Sul-Americana só tem um. Mas deixa pro Palmeiras, não tem mais nada, caralho.
3: Agora o foco tem que ser o brasileiro, amigão, também?
8: Na verdade, uma coisa de cada vez. Hoje 2x0 pra nós e domingo 2x1.
3: Pra você, meu querido, você que tá aí de pullover, fala aí do Tricolor, mano.
2: Ó, tamo cansado dessa diretoria. Vou falar uma coisa pra você. Eu tô desde 84 aqui. Eu nunca vi essa palhaçada dessa diretoria.
3: Tá sofrendo?
2: Sofrendo? Eu fui pro Sul lá. Você não sabe o que é sofrer com um time ruim. Perder pro time ruim.
3: Tá? Eu sei. Pior que eu sei, meu amigo. Pior que eu sei. É o torcedor São Paulino fazendo a parte dele por aqui, viu, Sombra?
27: Certamente, né, Danilo? E você participou lá? Teve corredor lá de fogo, caramba?
3: Teve corredor de fogo, teve fumaça, teve muita festa, muito grito. Por isso que eu fiquei um pouco vermelho também. Tava lá no meio da galera, torcida fazendo a festa. Dá uma empolgação, eu acho que ajuda, né? Eu acho que dá uma empolgada pros atletas, eles verem o torcedor do lado deles. Mas tem que refletir dentro de campo, né? O pessoal gritando aqui, querendo falar. Vamos lá, vem aqui, mano. Não grita, vem falar comigo. Como é que você chama, meu irmão?
5: Ué, vamos comer uma coisa lá no Jandá, lá que nós somos...
3: Vamos comer, cara. Vamos comer. A festa do torcedor São Paulino agora aqui na frente, coisa maravilhosa, né, meu?
5: É muito bom, a torcida faz sempre o papel dela, agora a gente precisa ganhar hoje de qualquer jeito, né? Então hoje a gente ganha e bora pra Argentina, todo mundo.
3: Pra você, esse momento do São Paulo é mais a responsabilidade de quem? Do Dorival, dos jogadores, da diretoria?
5: Cara, é de todo mundo, só não é do torcedor. Torcedor faz a parte dele, então tem que juntar treinador, diretoria, esses caras têm que começar a criar vergonha na cara. Mas a gente, independente de qualquer coisa, a gente apoia, a gente tá aqui e o próximo jogo nós vamos estar junto também.
3: Boa, garoto, valeu demais, torcedor São Paulino, empolgado e querendo muito essa classificação. Olha o que tem de gente, eu vou até virar a câmera, Sombra, pra você ver.
27: Opa!
3: Olha o que tem de gente por aqui, rapaz. Mais de 40 mil torcedores esperados hoje aqui no Morumbis para fazer a festa, para ver o São Paulo hoje se classificar. Espero que o torcedor São Paulino não saia chateado, irritado e eliminado da Sul-Americana.
27: É, hoje é jogo para classificar e classificar nos 90 minutos, né, Danilo? Classificar nos 90, né? Não é?
3: Ah, exatamente. Eu acho que ninguém tá pensando em penalidades por aqui, não. Meu amigo, vem cá, deixa eu falar com você. Não pode nem pensar em pênaltis hoje, né?
27: Não, São Paulo vai classificar direto. É pra se preocupar com o brasileiro, mas o São Paulo é incaível, nunca vai cair. E copeiro, vamos ganhar esse título pra ir pra Libertadores.
3: Você viria com o time titular, com tudo que tem de melhor, ou pouparia alguns atletas, pensando em domingo?
27: Eu viria com o time titular e depois titular também. O São Paulo tem que parar com essa coisa de ficar preservando o jogador. Titular nos dois jogos, vai se classificar hoje e vamos subir no brasileiro.
3: Pô, vem cá você, mano. Quem que... Você quer falar o quê? Fala aí.
5: Precisa ganhar.
3: Quem que tem que chamar a responsabilidade nesse time hoje, rapaz?
5: É quem pode resolver, o Luciano, o Caleri, o Marcos Antônio, de certa forma. Então, confio neles. Vamos lá, né? Situação é difícil, mas acho que dá pra melhorar. Vamos lá.
3: Boa, garoto. Esse aqui tá animado, hein?
5: 1-0 goleada hoje. Vamos ganhar, porra.
3: Você tomou algumas já? Tomou algumas já, não?
5: Várias.
3: Tá se preparando, né, mano?
5: Se preparar.
3: Só bebendo pra esquecer.
5: Lógico. Já era.
3: Boa, garoto, valeu demais. Meu irmão, deixa eu perguntar pra você, das contratações novas do São Paulo que você viu já jogar, qual que te agradou mais?
9: Rapaz, eu falo pra você, eu acho que o zagueiro da gente aí, veio o Domingos Duarte, ele bem forte, né? Veio com uma boa marcação, primeiro jogo, mostrou um bom resultado, firme, seguro. E o Buta ainda que não se adaptou, vamos ver com mais tempo o que ele vai conseguir demonstrar pro torcedor.
3: Pô, tá com saudade de ver o Arthur em campo, mano?
27: Muito. O Arthur, ele dá outra cara pro time, ele é um jogador que briga dentro de campo, vai pra dentro, pra cima, ele dá outra cara e faz falta ele no time.
3: Quem que vai resolver pro São Paulo hoje dentro de campo, meu amigo?
10: Entendeu, irmão?
3: Quem que vai resolver o jogo hoje pra nós?
10: Vamos, Caleri.
5: Vamos, Caleri. Boa. Toca no Caleri que é gol. Toca no Caleri que é gol.
3: O Caleri tá devendo?
27: Tá devendo, mas hoje vai fazer 3-0, vai pedir até música no Fantástico.
3: E o Luciano, rapaz, como é que tá a sua relação com o Lucy Gol?
27: Tá preguiçoso, Luciano. Tá precisando pegar um pouquinho de banco pra aprender que não é tão fácil assim jogar no tricolor. Não tá merecendo a 10, não.
3: Pô, meu amigo, num cenário ruim, pessimista, de eliminação do São Paulo hoje, você acha que o Dorival já tem que vazar?
5: Não, ainda não. Mas se não ganhar hoje, ele vaza. Não vai nem pra Chapecó. Não tem como. 8 meses sem ganhar.
3: Então se perder hoje, ele tem que cair.
5: Tem que cair. Mas o problema é, se ele cair, vai trazer quem?
3: Aí é que eu te pergunto, amigão. Você aceitaria o Zubeldía de volta?
5: Foda-se. Nem pra, né? Não dá. Aí é melhor os caras se resolverem do vestiário lá, escolhem a escalação e pronto. É isso.
3: Será que começa a azedar pro Dorival se São Paulo for eliminado?
27: Então, diga, Danilão, Sombra. Se hoje for eliminado pelo Bolívar, ele tem que ser demitido no vestiário. Aliás, seria mais digno ele mesmo pedir as contas. Seria mais digno. Ele mesmo. Então... E tem mais. Aí você fala, mas quem vai entrar? Gente, o que ele vem fazendo, o desempenho que ele vem tendo junto ao São Paulo, que o Dorival vem tendo, né? É como se não tivesse ninguém mesmo no banco. Então, assim, cara, pior do que tá, não vai ficar. Pior do que tá, não tem como ficar. Porque,
3: concordo.
27: Ó, Marcos Antônio, jogando pelo setor esquerdo, olha, pra você ter ideia, ele manteve uma ideia errada que o Roger tava fazendo essa merda. O Roger punha o Marcos Antônio pela esquerda, ele manteve o Roger, cara.
9: É.
27: Não dá.
9: Então, eu acho que o torcedor...
27: Acho que o Daniel...
9: Dorival, tem bola. Vamos perguntar pra galera?
27: Vamos.
9: Tá me ouvindo, Sombra?
27: Agora sim.
9: Tá me ouvindo? Vamos lá, deixa eu perguntar. Vem cá, mano. A pergunta é, se cair hoje, mano, São Paulo for eliminado, Dorival deve cair também?
10: Com certeza, mano, de verdade. Sei que tem a questão da Copa do Brasil, né? Querendo ou não, se torna meio que um ídolo, né? Um técnico ídolo da torcida. Mas eu acho que, mano, aí mais de 10 jogos aí sem nenhuma vitória. Eu acho que eu vi hoje, são 5 empates e 4 derrotas, pô. Eu acho que é isso. É no brasileiro, então, eu acho isso, por mim, inadmissível para um técnico que a gente esperava muito e por agora não entregou isso.
9: Pô, te perguntar para você, mano, estamos falando aqui, primeiro para você, Dorival Júnior, mano, São Paulo for eliminado hoje, pior das hipóteses, tem que cair?
11: Mano, na minha opinião, não. Na minha opinião, o São Paulo não tem consistência com técnico, então, às vezes é o que influencia aí o time tá toda hora mudando de técnica, de tática.
9: Mas tá gostando do trabalho do Dorival?
11: Gostando a gente não tá, né? A gente não tá gostando do elenco do São Paulo, mas acho que tá mais envolvido com diretoria do que time, entendeu?
9: Pô, quem vai ser o herói de São Paulo hoje, mano?
12: Hoje tem que ter gol do Caleri, São Paulo tem que jogar bem, tem que mandar no campo, né? Tamo jogando em casa, né? Tem que ter força, né?
9: Pô, muito lúcido o torcedor aqui. Gostei dele. Boa, garoto. Pode ter que mandar em campo. Deixa eu perguntar pra você, meu amigo. Se o Dorival não vencer o jogo hoje, mano, tem que cair?
13: Ah, tem.
9: Tem, né?
13: Tem.
9: Aí é só rindo, né, velho?
13: É complicado.
9: Aí é complicado, viu?
27: Aí é só chorando, não é rindo.
9: Aí é só chorando.
27: Aí é só chorando.
9: Aí é só chorando, não dá, viu, meu? Muita gente chegando. Deixa eu perguntar pra vocês, vem cá. Não quer falar? Tá fugido?
13: Tô.
9: Tá fugido.
13: Cadeia.
9: Ah, cadeia. Isso aí, vem cá, deixa eu falar com você, mano.
13: Fala aí.
9: Vem cá, estamos perguntando aqui, na pior das hipóteses hoje. O Edson Silva, São Paulo... São Paulo foi eliminado hoje. Já era pro Dorival?
13: Ah, não, ainda não, mano. Não tem ninguém no mercado, velho. Tem que ser o Dorival, mano.
9: Tem que manter.
13: Tem que jogar, tem que manter. Tem que manter. Tem que manter, mano.
9: Vou com uma tristeza no coração.
13: Tem que manter.
9: Valeu, garoto. Valeu demais, mano. Meu irmão, vem cá. Torcida Independente, Mongaguá.
14: Jaraguá, Zona Oeste.
9: E o Dorival não ganhar o jogo hoje, mano.
14: Tem que cair. Já era, Dorival. Tem que tirar as estrelinhas também, colocar um pouquinho no banco pra aprender.
9: Tipo quem?
14: Luciano, Caleri, não tá fazendo porra nenhuma.
27: Concordo.
14: É isso, vamos São Paulo.
9: Tá aí, ó, deu a letra, Sombra, deu a letra.
27: Eu concordo, viu? Eu concordo.
9: Eu concordo. Você ouviu o que ele falou ali, mano? Tem que tirar as estrelinhas, Luciano, Caleri. Você concorda com o seu colega ali?
13: Pra já, né, Caleri ganhou 1 milhão e pouco aí pra fazer 8 gols no ano, aí não dá, né, mano?
9: E o Dorival Júnior, mano?
13: Se não ganhar hoje, mano, sinto muito dizer, mano, ó, vazar, já deu a hora.
9: Já deu hora e pra você, mano. Concorda com ele, mano?
27: Como o quê? Com o Dorival?
9: Dorival.
27: Ah, eu acho que tem que dar tempo ainda, sabe? Porque a gente já demitiu o Roger, a gente já demitiu outro técnico. Então não tem como a gente demitir outra pessoa, vai contratar quem? Não tem ninguém no mercado hoje em dia. Então eu acho que o São Paulo, com muitas dívidas, não vai ter como a gente contratar outro técnico. Eu manteria o Dorival e eu acho que os problemas em si estão nos jogadores. E não no próprio Dorival, porque a gente já viu ele no Corinthians ou entre outros times... que ele desempenhou muito bem, mas eu acho que o problema atualmente não é o Dorival.
9: Pô, garoto, tá meio dividido, hein, Sombra? Tô achando que tá meio dividido aqui, uma parte achando que deveria cair em caso de eliminação e alguns deixando o Dorival mais um tempinho, viu? Eu sou do time que se cair hoje, pode pedir o boné no vestiário mesmo.
27: É, concordo com você. Vamos dar... Danilão, já a gente volta contigo. Vamos dar uma boa noite aqui pra ele que chegou. Ele que dessa vez vem pra... zicar a Bolívia, e não Bolívia zica. Ele veio pra zicar o Bolívar. Alô, Marcão, boa noite!
9: Salve, salve, Sombra, muito boa noite. Boa noite, Rafael Navarro, Danilo Soto. Daqui a pouco o André Ranieri também será apresentado. E o negócio é o seguinte, Sombra, hoje, né, eu tava ouvindo aí atentamente o depoimento aí dos torcedores são paulinos chegando aí no Morumbi. E vou te falar, viu, mano, eu sou fã do Dorival Júnior, mas se não conseguir avançar pra próxima fase, não conseguir... essa classificação contra o Bolívar em casa, pode realmente pedir o boné. Eu acho que o Dorival já mostrou em determinado momento a sua competência, não só no São Paulo, mas em outros clubes também, mas é fato que às vezes o trabalho do treinador não é assimilado pelo grupo, e ao que parece é o Dorival, mesmo depois aí de 40 dias de Copa do Mundo, naquela outra intertemporada que o São Paulo teve jogo adiado contra o Santos, não está conseguindo extrair absolutamente nada dessa equipe do São Paulo. Então acho que nesse momento aí,
3: realmente, se não acontecer uma classificação, os dias do Dorival como treinador são paulino estão contados, Sombra.
27: É isso aí. Participe, mande sua corneta. O número 11 966507997. Daqui a pouco a gente vai chamar as cornetas aqui. Agora vamos dar boa noite pro André Ranieri, o repórter hoje no Morumbis. Fala, André, tudo bem?
15: Fala, Sombra, tudo bem? Muito boa noite a você, boa noite ao Marcão, ao Navarro, Danilão Soto, todo mundo ligado aqui por enquanto no youtube.com/energia97, também no aplicativo. É isso, estamos aqui no Morumbis, no Cícero Pompeu de Toledo. O São Paulo já está aqui no estádio há bastante tempo até, né? Inclusive uma recepção muito bacana dos torcedores, como bem destacado pelo Danilão, mais de 40 mil torcedores, né, são esperados aqui para esse duelo das oitavas de final da Sul-Americana, o jogo da volta, né, o jogo da ida 1-1, bom resultado do São Paulo jogando em La Paz, e agora uma vitória simples garante o tricolor na próxima fase, nas quartas de final, e garante também 3,6,7 milhões de reais. A gente sabe que o São Paulo está precisando de grana, né? Então, viria a calhar. Esse dinheiro, sem sombra de dúvidas, ele viria a calhar. E um detalhe, eu estou acompanhando aqui, no Paraguai, o Recoleta vai jogando com o Boca Juniors e desse confronto sai o adversário do São Paulo. No jogo de ida, o Boca venceu por 3-1. E agora, na volta, o Boca está vencendo por 3-0. Ou seja, no agregado 6-1 Boca Juniors, poucos instantes aí para o fim da partida. O São Paulo, portanto, se avançar, já sabe que vai enfrentar pela frente o Boca Juniors, um duelo difícil. O Boca já não é mais aquele, ainda assim é um jogo bastante complicado. A fase do São Paulo não é das melhores, né? No último jogo pelo Campeonato Brasileiro, acabou empatando aqui mesmo no Morumbis por 1-1 com o Curitiba e inclusive foi vaiado pelo torcedor, tá? O torcedor tá pistola. Ao todo, são 6 jogos sem vencer, né? A última vitória do São Paulo aconteceu justamente pela Sul-Americana, na última partida da fase de grupos, vitória diante do Boston River por 2-0. Levando em consideração apenas Campeonato Brasileiro, aí são 9 jogos sem vencer. A última vitória do São Paulo em Campeonato Brasileiro faz muito tempo, né? Foi diante do Mirassol e nem foi aqui no Morumbis, foi no Brinco de Ouro da Princesa no dia 25 de abril. Então, abril, maio, junho, julho, agosto, 4 meses da última vitória do São Paulo jogando essa vitória diante do Mirassol, exato, pelo Campeonato Brasileiro, faz muito tempo, né? E a última vitória no Morumbis foi no dia 21 de abril, é isso que eu tava tentando lembrar, diante do Juventude por 1-0, jogo válido pela Copa do Brasil. Então, uma vitória aqui no Morumbis, no estádio do São Paulo, faz bastante tempo, né? Vamos ver se o torcedor, ele de repente, daqui a pouquinho, consegue comemorar a classificação para a próxima fase, para as quartas de final da Sul-Americana. Arthur, boa notícia. Depois de 3 jogos, ele volta a ser titular. No jogo contra o Coritiba, ele ficou no banco de reservas, entrou no decorrer da partida, mas agora ele começa jogando. Parem as máquinas, viu? Sombra, Marcão, Navarro e Danilão. Aurélio Buta, ele vai estrear como titular no São Paulo. É a novidade na lateral direita. E para quem acompanhou o jogo da ida em La Paz, viu que quando ele entrou, ele teve muita dificuldade. É que dizem, não sou um especialista, confesso, em Aurélio Buta, mas dizem que ele é muito melhor atacante do que defendendo. Então, lá em La Paz, ele entrou para defender. Não teve sucesso. Vamos ver se agora, atacando, ele consegue ter uma atuação que anime mais o torcedor são paulino. Sabino, depois de muito tempo, ganha a oportunidade e volta a ser titular. O Arboleda, ele tá fora, né? Ele foi um desfalque de última hora vindo do departamento médico. Edema no adutor esquerdo. Então, lesão na coxa. O Arboleda tá fora. Sabino ganha a oportunidade e vai formar a dupla de zaga ao lado do Domingos Duarte. Então, Domingos, dessa vez, deve jogar pelo lado direito da zaga do São Paulo e o Sabino, ele deve jogar pelo lado esquerdo. Outras mudanças, o Iago Borducci mais uma vez será titular, como no jogo da ida, na lateral esquerda. O Wendel fica no banco de reservas e Danielzinho, ele entra no meio campo. O Pablo Maia, ele foi pro banco de reservas. Então, 5 mudanças em relação ao último jogo em comparação ao jogo do Campeonato Brasileiro do final de semana. Buta no lugar do Lucas Ramon, Sabino na vaga do Arboleda, Iago no lugar do Wendel, Danielzinho na vaga de Pablo Maia e o Arthur no lugar do Vitor Sá,
16: que não empolgou também o torcedor são paulino na sua estreia como titular. Um outro desfalque importante que segue é o Bobadilha com dores no joelho direito. Ele nem fica no banco de reservas, tá bom? O São Paulo já é escalado pelo técnico Dorival Júnior em busca de uma vaga nas quartas de final da Copa Sul-Americana. Sombra.
27: Você disse que não é um especialista no Buta? Um especialista no Buta seria um butista?
16: Exato, né? O especialista num Buta seria um butista. E também tem um especialista que, se o Buta tiver filhos e esses filhos forem jogadores de futebol, aí seria um especialista no filho do Buta, né, Sombra?
27: Ah, é, mas vamos deixar. É melhor que não tenha filhos. Melhor que fique sem os filhos, não é mesmo? 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E agora, aumente o volume, porque vem aí a escalação do tricolor do Morumbis.

0: O São Paulo escalado pelo técnico, agora já bastante contestado, Dorival Júnior. Dizem que ele é copeiro. Será que será na Copa Sul-Americana? Na meta, sempre ele. Não vive o melhor momento, né, Marcão? Rafael tem a camisa de número 23.
1: Rafael tá um tanto quanto inconstante e indeciso, né, o Ranieri? Ele não sabe se ele sai do gol, se ele fica. Quando ele sai, ele não sabe se ele soca, se ele encaixa a bola, enfim. Rafael é um goleiro que tem se mostrado aí realmente não tem o nível do São Paulo Futebol Clube. Infelizmente, quando está sendo exigido aí, tá comprometendo os resultados. Então, nota 6 pro Rafael.
2: O famoso não sabe. Não sabe se sai, se pega. Se a bola vai no gol, ele não sabe se pega a bola ou deixa entrar. Ele tá indeciso.
0: Aliás, ele falhou para muita gente nos dois últimos jogos, né? No gol do Melgar, né, no último jogo em La Paz, o Melgar meio campista chutou de fora da área, para muita gente foi falha do Rafael, para outros não, e também contra o Coritiba, né, Marco?
1: Verdade, o cara, porra, saiu, ficou no meio do caminho lá, saiu o gol lá do Thiago Koser lá, enfim. Nota 6 para ele, André.
0: Na lateral direita, promete, será que vai ser o Jamal Lewis 2.0? Aurélio Buta tem a 20, Marcão.
1: Lembrava muito ali o lateral direito Vitor, que jogou no São Paulo, no Cruzeiro, no Corinthians, numa par de time aqui do Brasil. Só que é só a parte física mesmo, porque o futebol, aliás, marcar não marca nada, né? Entrou pra marcar lá na Bolívia, tomou um baile do ponto esquerdo dos caras lá e, na minha opinião, começa com 5, André.
0: O zagueiro central do São Paulo, ó, tem chamado atenção. Domingos Duarte, camisa 22.
1: É um recorte muito pequeno para a gente poder fazer qualquer análise, né, o Ranieri? Eu posso ser induzido ao erro, mas o Lima falou que ele lembra muito o nosso querido Ariel Pereira. Eu falei, é mesmo, Lima? Ele falou, pô, eu vi jogar, posso falar com propriedade? Eu falei, então vou na sua. É um cara que começa a construir muito bem as jogadas, né, André? Ele tem o passe qualificado, é um cara que joga de cabeça erguida. E nas bolas aéreas lá, defensivas principalmente, aí tem ganhado, né, todas ali pelo alto. E pra mim, ele e o Arboleda tá formando uma boa dupla de zaga. Começa com uma nota 7. Tô gostando desse início aí do Domingos Duarte no São Paulo. Nota 7 pra ele, André.
0: Ao lado dele era titular absoluto. Se machucou e agora precisa queimar tudo de novo. Ganha oportunidade como titular. Quarto zagueiro do Tricolor hoje, Sabino, 35.
1: E vinha num bom momento, né? Convenhamos, até a lesão ali. O Sabino era titular da equipe, né? Ao lado do Alan Franco, lá, enfim, antes da parada da Copa, lá, etc. Mas pra mim é bom zagueiro também. Acho que faz bem o arroz com feijão. Nota 6,5 pro Sabino.
0: A lateral esquerda terá mais uma vez elogiado, né? No jogo lá de La Paz, Iago Borducci, número 12, Marcão.
1: E foi muito bem, né, André? Um cara que joga lá no primeiro jogo, fora de casa, na altitude, se apresentando lá nas bolas paradas, deu inclusive assistência lá pro gol de cabeça do Arboleda, bateu muito bem aquele escanteio. Então, acho que, na minha opinião, ponto positivo pro Iago também, na minha humilde opinião, foi um dos melhores em campo do São Paulo contra o Bolívar no jogo de ida. Então, pra mim, começa com uma nota 7.
0: O meio-campo do São Paulo não terá Pablo Maia, né, que ficará no banco de reservas, mas terá, ele chegou e já assumiu a titularidade e não sai mais do time. Newton, camisa 28.
1: E acho que até pensando em explorar a bola aérea, né, André, como foi lá na Bolívia, eu acho que o Dorival Júnior dá essa sequência aí pro Newton, né, pensando também nesse aspecto, tanto ofensivo quanto defensivo, se de repente o Bolívar se retrancar lá atrás, tentar amarrar o jogo para levar para as penalidades, numa dessa alternativa pro São Paulo pode ser aproveitar a bola aérea. E aí a gente já sabe, né? Newton, o Domingos Duarte, o próprio Sabino. É, o Arboleda, eu vou te falar, hein, Gabriel. Porra, eu queimei minha língua aí. Achei que o cara ia voltar, né? Jogar porra nenhuma, tá jogando bem. Mas é um cara aí especialista também nesse tipo de jogada. Bola aérea é com ele mesmo. Começa com nota 6,5, André.
0: Danielzinho voltando a ser titular, tem a 94.
1: E esse tá devendo futebol, né, mano? Acho que teve um começo muito bom ali quando veio do Mirassol, vestiu a camisa, não sentiu o peso, né? Conseguiu montar aquele meio de campo na época com o Crespo ali, com o Marcos Antônio, com o Bobadilha, formando aquela trinca ali. Realmente os três estavam jogando muito bem, mas

0: velocidade, não tem drible, ou seja, ele fica ali avulso, né? Principalmente quando o jogo se desenrola mais pelo lado direito, ele pouco participa, né? A não ser que ele tente fechar ali pelo meio, tentar ocupar aquela faixa lá, mas de qualquer maneira o posicionamento dele aberto pelo corredor ali pelo lado esquerdo, na minha opinião, mata o Marcos Antônio, que é um cara nota 8, mas jogando por ali 6,5.
1: No momento que os jogadores do São Paulo entram no gramado para o trabalho de aquecimento, o torcedor, claro, faz a festa aí, tanto os titulares quanto os reservas. Voltando a ser titular, depois de 3 partidas, Arthur tem a 37, Marcão.
0: E ele é importantíssimo, né, André? Eu acho que no momento onde o São Paulo passa realmente ali por uma fase crítica em termos de campeonato brasileiro, em termos de futebol apresentado, o Arthur ainda é um dos poucos que se salva. Né? Não tem medo de chamar a responsabilidade, assume o protagonismo. É o cara das bolas paradas também, hoje deve dividir ali com o Iago algumas batidas, né? Bate bem falta também. Então, para mim, é o jogador mais consciente desse ataque São Paulino, né? Tá 7 para ele.
1: O ataque do São Paulo também tem Luciano, camisa 10, Marcão.
0: É, o ataque naquelas, né? Jogando essa função aí, ele joga mais como meia do que propriamente um atacante. Precisa jogar 80% do jogo tentando construir ali, tentando ser o articulador, e não é a dele. Estamos cansados de falar isso, é bater na mesma tecla, chovendo molhado. E aí o Dorival Júnior também até agora não conseguiu identificar. Está no clube há mais de 2 meses e até agora não conseguiu entender como é que ele pode utilizar o Luciano, ou mudando o esquema, ou de repente colocando ele no banco de reservas. Parece que ele tem todo esse cuidado aí por ser um dos líderes do elenco, mas no final das contas vai sobrar no rabo dele. Então, o Luciano, na minha opinião, jogando por ali, André, nota 6,5.
1: E no comando de ataque, de contrato renovado, não terá sombra de VAR e, pelo que tudo indica, Jonathan Caleri, número 9.
0: É um cara que se identifica demais com o torcedor ali, é um cara que briga o jogo inteiro, mas na minha opinião tá devendo um pouquinho de futebol também. Tudo bem que o São Paulo não tá conseguindo municiar tanto assim o Caleri, mas nas oportunidades em que ele tem, em alguns jogos aí, tem perdido alguns gols aí que a gente não tá acostumado a ver o Caleri perder. Então, dentro desse contexto, eu acho que o Caleri também não vive um grande momento, não vive uma grande fase. Nota 6,5 para ele, André.
1: E só uma pequena informação, nesse momento pela Copa Libertadores da América, 40 do segundo tempo, o Fluminense, ele teve Canóbio expulso no início da segunda etapa e mesmo assim conseguiu fazer 1-0 com Serna na assistência de Hércules e vai eliminando o Independiente Rivadavia nas oitavas de final da Libertadores, vai avançando às quartas de final da Libertadores. E detalhe, desde que Zubeldía saiu, por enquanto, a segunda vitória. Venceu o líder do Campeonato Brasileiro e agora vai avançando às quartas de final. Qual a nota, Marcão? Não de Zubeldía, mas do técnico Dorival Júnior.
0: Nota 5, André. Nota 5 para não falar menos ainda. Como eu disse, para mim tem sido uma decepção o trabalho do Dorival até aqui. Teve 40 dias durante a Copa do Mundo. São Paulo já não vinha bem antes da Copa, mas aí é ok. Fala, ele pegou o carro andando, né? Não dá para trocar o pneu com o carro em movimento, etc. Teve 40 dias com o carro parado, meu irmão. 40 dias e ele voltou fazendo exatamente a mesma coisa. Marcos Antônio aberto pelo lado, Luciano sendo articulador. Não contente com isso, fez aqueles 2 jogos lá contra o Atlético Paranaense e contra o Flamengo. Ficou mais 12 dias parado, né? Por causa do adiamento do jogo do Santos lá, etc. Mesmo assim, voltou fazendo a mesma coisa. Então, você não consegue novos planos, novos trajetos, ô André, acordando e fazendo todo dia aquilo que você estava fazendo de errado. Então, o Dorival, ele parece aquele violinista do Titanic. O barco tá afundando e tá com aquela cara de paisagem tocando violino. Pelo amor de Deus, Dorival. Então, tá fazendo o quê, meu irmão? 40, pô, praticamente 60 dias ali treinando e o time não evoluiu absolutamente nada. Então, pra mim, talvez o grande responsável por essa má fase do São Paulo é o técnico Dorival Júnior. Pra mim, nota 5, André.
1: O São Paulo, portanto, escalado pelo técnico Dorival Júnior para o confronto diante do Bolívar aqui no Morumbis pelas oitavas de final da Copa Sul-Americana, jogo de volta com Rafael, Aurélio Buta, Domingos Duarte, Sabino e Iago Borducci. Nilton Júnior, Danielzinho, Marcos Antônio e Arthur. No ataque, Luciano e Jonathan Caleri, Sombra.
2: Perfeito, tá aí a escalação do São Paulo que você acompanha aqui pelo YouTube da Energia 97, também através do aplicativo Energia 97 FM e pelo seu assistente de voz. 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Vamos agora ouvir o que estão gravando para nós aqui pelo WhatsApp. São os corneteiros no 11 96 650 7997. Vamos lá, cornetas no ar.
3: Fala, rapaziada, Energia em Campo. João Tito. Na última transmissão de São Paulo contra o Coritiba, o Marcão

0: Meio fantasiado de coxinha. E toda hora o Navarro ficava falando que no final da transmissão ia comer a coxinha, que a coxinha
1: foi
0: tava
1: isso,
0: meio
1: Navarro?
0: Amassada, meio estragada, ia comer. Ficou um papo meio estranho, mas a papo minha pergunta estranho. É pro Navarro: comeu ou não comeu a coxinha, Navarro?
2: Pô, agora até eu tô curioso, comeu?
1: Eu comi a coxinha, só que eu comprei nesses quiosquezinhos do metrô, né? E coincidentemente, eu não sabia que o Marcão iria vir de coxinha. E aí eu mostrei a minha coxinha, eu devorei a coxinha, meu.
2: Devorei
1: a coxinha,
2: senhor. É?
1: Ah, mandei.
2: Ela gritou?
1: Ué, não. A coxinha mesmo, né?
2: Lá você tá. Vamos lá, mais cornetas.
3: Boa noite, galera do Energia em Campo, Rodrigo de Carapicuíba, Marcão e Navarro. Considerando que o Grêmio ganhou do São Paulo recentemente e também foi eliminado por esse time do Bolívar, seria o Grêmio um time mais forte do que o São Paulo? Seria o Bolívar mais forte do que o São Paulo? Me ajuda aí.
4: A realidade é que cada jogo é um jogo, né? O São Paulo empatou com o Bolívar lá na Bolívia, né? E o Grêmio tomou taca lá e aqui. Então, acho que cada jogo, dependendo do contexto ali, o adversário, você tem, né, maneiras diferentes de poder atuar. O São Paulo mesmo, pega o Flamengo não ganha do São Paulo nem rachando. O São Paulo pode estar na fase, na desgraça que for, nós pega os caras, tapa na cara ou no mínimo nós empata. Como foi no primeiro turno que nós ganhamos e no segundo turno aí lá no Maracanã acabou empatando. Então, eu acho que dependendo do adversário, o jogo não encaixa e aí as coisas não acontecem, né? Mas o São Paulo é mais time que o catado do Grêmio e que esse catado do Bolívar aí também. Vamos passar o carro desses caras hoje.
2: Muito bem. Vamos voltar agora ao lado externo do estádio do Morumbis. O Danilo Soto tá por lá, ainda não bebericou nada, ainda não deu aquela tragada. Vamos falar com o Danilo enquanto ele ainda tá ação. Vamos lá. Ô, Danilo, tudo bem?
5: Tudo certo, não, tô tentando por aqui. Tem uma debandada geral agora de carrinhos de... O Rapa passou ali, né, meu amigo? Nossa Senhora, muita gente correndo por aqui. Como é que você chama, meu irmão?
6: Antônio Queiroz.
5: Como que é?
6: Antônio Queiroz,
5: fala desse jogo de hoje. Você tá preocupado com o São Paulo, rapaz?
6: Cara, sinceramente, eu tô confiante. É 2-0 pra nós hoje, hein, mano?
5: Quem vai ser o cara do time, mano?
6: Cara, pelo incrível que pareça, pra mim é o Ferreirinha hoje. Aí ferregou hoje ele, né? Fazer gol.
5: Você acredita no Ferreirinha?
6: Não, eu... Ele é duvidoso, mas hoje ele já decidiu o jogo.
5: Pô, valeu, obrigado. Ele é duvidoso. Vocês falaram do Buta aí, ô Sombra. Eu tô torcendo muito pelo Buta, porque eu quero ficar... Eu quero virar um butense, viu? Quero ser fã do Buta. Torcer pra ele se dar bem, vai ele ir bem. Olha a correria agora aqui fora, rapaz. Meu Deus do céu. Deixa eu falar com você, meu irmão. Como é que você chama?
7: Amauri.
5: Amauri, tricolor hoje é obrigação vencer, classificar, mano.
7: É obrigação vencer sempre, né? Mas a situação nossa é lamentável, né, cara? Mas a torcida faz a parte dela. A gente vem, apoia, tem todo o direito de vaiar depois. Mas é complicado, mano. É, vamos torcer de novo, vamos pra cima.
5: Agora o Dorival vai dar uma rodada no time hoje, vem com o Aurélio Buta na lateral, Sabino na zaga, Nilton no meio de campo, Arthur voltando a jogar.
7: Eu gostei do Iago, cara. Não
5: sei... Iago joga.
7: Vai jogar, não é o Wendel?
5: O Iago.
7: Bom, então, tomara que ele tenha mudado mesmo, vamos ver se esses caras vão corresponder, né? Mas é isso, mano, a nossa parte a gente faz.
5: O foco tem que ser o brasileiro?
7: Sempre, do jeito que tá. Tudo bem que a Copa é assim, eu acho que dá até pra tentar segurar, tentar ir passando, porque já é uma vaga direta pra Liberta. O brasileiro é 45, irmão, é só não cair, mais uma vez, né? Mais uma vez, irmão.
5: Vamos lá, é só não cair. Meu Deus do céu, obrigado, meu querido, obrigado. Vem cá, mano. Não quer falar?
8: Pode falar.
5: Vamos falar. O foco do São Paulo tem que ser o brasileiro, mano. Hoje, se passar ou não, tudo certo, ou é obrigação passar hoje também?
8: Hoje é obrigação passar hoje, mas o foco tem que ser o Brasileirão, que a gente tá muito ruim, não era pra ter empatado o jogo de sábado, de domingo à tarde, não era pra ter empatado, porque a gente era obrigação a ganhar, que a gente é muito melhor, tá ligado? Oh, muito melhor que Curitiba, entendeu? Então, agora contra o Red Bull é obrigação, próximo jogo aqui, sabe?
5: Chapecó, depois aqui contra o Bragantino.
8: É, Chapecó, obrigação também ganhar, porque olha a situação da Chapecoense como tá, né? Então, quanto o Red Bull também, obrigação ganhar.
5: Boa, garoto, valeu de
8: tricolor.
5: É isso.
8: Da brasa.
5: Boa, garoto.
2: Boa. Danilão, bora.
5: Deixa eu falar com você, velho. Quem que tá devendo nesse time aí que você vai cobrar hoje, que você vai xingar na arquibancada?
9: Ah, cara, hoje não vou cobrar não, eu vou gritar bastante, tá faltando gritar, cara. A gente tem que apoiar mais o time e vai ser o 10º jogador hoje. Vamos ganhar 2-0 pra nós hoje.
5: Boa, valeu, mano. Valeu demais, garoto. Valeu demais. Vem cá, meu amigo. se São Paulo hoje for eliminado, acabou pro Dorival Júnior?
10: Não, São Paulo não vai ser eliminado.
5: Não vai.
10: Nem pensar. São Paulo na cabeça. 3-0.
5: O histórico tá dizendo hoje, que hoje vai classificar.
10: Tá dizendo, o Dorival é copeiro. 3-0 pro São Paulo.
5: Aqui, ó, tá aí o Leôncio.
11: Chego, véio, é 2-1.
5: O que é hoje, mano?
11: Hoje é Caleri e Luciano, irmão.
5: É isso, mano. Você chegou aqui na marra, aqui, é isso.
11: É, mano. Esse é mistério, sem vaidade nenhuma.
5: Eu também acho.
11: Falou, certo?
5: Vamos ser campeão.
11: Vambora.
5: É isso, vem cá você, mano. Aí, grandão, ó. Aí, moleque. Beleza, mano?
11: Da hora, e aí?
5: Cara de mal, mas você é bonzinho, né?
11: Eu sou bonzinho, sou da paz.
5: Vem cá, o Dorival Júnior, mano, como é que tá com a sua relação com ele? Você tá aceitando o trabalho dele? Se perdeu, tem que sair fora?
11: Não tô aceitando, não, mas não é ele, não.
5: O problema é quem?
11: O problema é o time, tem que criar vergonha na cara e começar a querer jogar.
5: Aí, moleque, cobrou, hein?
11: É verdade. Você cobrou, tá falando a verdade.
12: Os caras ganham milhões e nada, mano. Acabamos de renovar o contrato com o Calleri. O Calleri tem que meter pelo menos 2 gols hoje, hein, Calleri? Pelo menos 2 golzinhos hoje pra salvar o São Paulo. Contrato novo, né, amigo? Aí não dá pra nós jogar toda a responsabilidade no Dorival. Dorival é um bom técnico. Fez um bom trabalho no São Paulo, fez no Flamengo, mesmo assim saiu fora. Mas a gente tem que confiar nele e o time só mostrar um pouquinho de força, de vontade pra querer jogar, mano. Não tem dificuldade, é só querer jogar, né?
5: Boa, obrigado. Vem cá, André Ranieri já deu a escalação do São Paulo lá. Você viu a escalação ou não?
13: Viu?
5: Puta na lateral, Sabino na zaga, o Iago na lateral esquerda, Arthur voltando a jogar. Como é que você viu essas mudanças do Dorival Júnior hoje, mano?
13: Cara, é muito importante porque a gente vê o Sabino que tá voltando de lesão e, assim, demonstra que o Dorival tem confiança nele, né? Voltando com ele, mesmo que o Arboleda vem fazendo uma sequência de jogos desde quando o Dorival chegou, a gente sabe que o Sabino era o nosso melhor zagueiro antes da Copa. Então a gente tem confiança nele. Então ele voltando e criando ritmo de jogo vai ser super importante. E o Iago já chegou estreando dando assistência. Então esperar pra ver que ele dá assistência de novo e o Calleri faça um gol. E aí vamos, São Paulo. Tamo junto.
5: O Arthur voltando, né, mano? Importante, né?
13: Importante, principalmente na bola parada, né? Bola parada que agora, ultimamente, o Arthur é nosso homem da bola parada. Que a gente sofreu tanto depois de muito tempo, né?
5: Placar do jogo, meu irmão.
13: Cara, vou falar pra você, tô numa loucura, loucura mesmo de São Paulino, 4-0 hoje.
5: É mesmo, se for isso tá bom, mano.
13: Pô, tô maluco, mano, hoje eu tô maluco, acordei confiante. É maluco, mano, é noite de Copa, caralho, vamos classificar.
5: Então manda um recado pro elenco São Paulino que tá no vestiário assistindo energia agora, vai lá.
13: Ah, ó, vamos jogar com vontade, né, tem que jogar com vontade. Honrar a camiseta, que essa camisa aqui é grande demais. Pra poder ter essas vergonhas que tá tendo dentro de campo.
5: Vamos honrar a camiseta do São Paulo, rapaziada. É isso aqui, Sombra.
11: Boa.
5: Muita gente chegando. Eu queria saber por onde anda o Osório, viu? Começou muito bem o Osório, zagueirão da base. Tá no banco de reservas o Osório?
11: Daqui a pouco o Ranieri vai responder,
12: tá,
11: hein?
12: Tá no banco. Tá no banco.
5: Ah, boa.
11: Tá no banco. É, Danilão, você faz um sucesso com o povo. Eu gosto de levar até você o que estão escrevendo no chat. A Bruna Camille César. A Bruna Camille, ela escreve aqui: esse Danilo tem cara de cachaceiro.
5: O quê?
11: Eu discordo.
5: Não sou.
11: Eu
5: não sou, não, pô.
11: Eu só queria dizer que eu discordo disso.
5: Tô só posicionado aqui do lado do cooler aqui, ó. Do lado do cooler, rapaziada. É, não, mas não bebo nada, não, viu? Só dou umas. Só uns golinhos na rapaziada. Aí, ó. Quanto é que foi essa bebida aí, meu irmão?
14: Ah, é barato pra nós aí. 40 conto.
5: Tá gostosinho?
14: Tomar um corte aí?
5: Tá. Tomar o quê?
14: Bebe o bagulho aí, mano.
5: Corte, deixa eu ver.
11: Cuidado que ele bebe tudo.
5: Docinho, hein? Docinho, hein?
14: Aí fora o show e a porrada, mano.
5: Ah, moleque, tá docinho o negócio por aqui. Vem cá, meu irmão. Fala comigo, como é que você chama?
15: São Paulo! 3-0!
5: É isso, é o São Paulo aqui. Vem cá, Nando Reis. Aqui o Nando Reis, ele que é São Paulino, tá por aqui. E aí, Nando, tudo bem?
16: Jogo estamos por aqui, tudo bem? Todo jogo estamos por aqui.
5: Pô, fala do São Paulo hoje, obrigação vencer esse jogo, rapaz.
16: É, obrigação de pensar contra o Coritiba. Venceu. Hoje é um time menos qualificado, então acho que é um pouco mais fácil, mas a obrigação acho que pesa um pouco.
5: O pessoal te chama de Nando Reis por aí, não?
16: Muito, me chamam de Elano na arquibancada.
5: Elano. Elano. Uma palhinha da música do Nando Reis agora, vamos lá.
16: Aí você quer me
5: falar. Família A, família
16: não,
5: A.
16: Não, prefiro família. Aquela, é, como eu, o meu apartamento é no 12º andar, ah. É, aperto 12 que é o seu andar, não vejo a hora de te encontrar. E aí acaba porque a minha voz não presta pra cantar.
5: Vai embargar, vem cá, mano, como é que você chama, meu irmão?
12: Júnior.
5: Júnior, todo mundo falando que a obrigação do São Paulo ganhar hoje, mas o foco é o Campeonato Brasileiro, mano. Como é que você enxerga essa sequência do São Paulo hoje? Tem que ganhar, fim de semana vai pra Chapecó, obrigação ganhar lá também.
12: Ó, eu acho que a obrigação é ganhar os dois jogos. O time do Bolívar é uma porcaria, com todo respeito. É um time que não dá medo em ninguém. Jogasse o brasileiro ia cair. Então tem que ganhar hoje e tem que ganhar da Chape também.
5: Boa, garoto. Lembrando que o Bolívar é o segundo colocado do Bolivião, hein, ô Sombra?
11: Bolívia não. É verdade. Ô, Marcão, diz uma coisa.
17: Ô, Sombra.
11: Oi, diga, Ranieri.
17: Não, rapidinho, só que tá, duas informações rápidas, né? O Boca Juniors, ele goleou o Recoleta 4-0 jogando no Paraguai, já havia vencido por 3-1 na Argentina, agregado 7-1 e tá classificado às quartas aí da Sul-Americana, ou seja, o São Paulo, se passar, já sabe que o adversário será o Boca Juniors. E na partida entre o Independente Rivadavia e o Fluminense, né, pela Libertadores, oitavas de final, praticamente no penúltimo minuto de jogo, o árbitro, ele inventou um pênalti para o Independiente Rivadavia. O Alex Arce, ele converteu, agora tá 1-1, o Fluminense estava ganhando. Mas foi um pênalti, viu, Sombra? Mas bem mandrake, o Ignacio, o cruzamento aconteceu, o jogador tocou na bola, a bola explodiu no corpo do Ignacio. Ele estava com o braço colado ao corpo, com o cotovelo assim um pouquinho aberto, mas estava muito colado no corpo. Então vou te falar, esse pênalti vai dar o que falar, porque não foi absolutamente nada, e com isso agora, muita comemoração ali do lado do Independiente Rivadavia, como no jogo de ida, né? A partida terminou empatada, agora vai para as penalidades, viu, Sombra?
11: Ah, nada que quem já, não já jogou lá na Neoquímica não saiba como funciona.
4: É? Má sorte do Fluminense é ter o Fábio, né? O Fábio é um goleiraço, pegador de pênalti, vai passar nos pênaltis, Fluminense.
11: Tomara, tomara. Muito bem. Ou não, ou tomara que não. Ah, pensando em título, se é que é possível o São Paulo ganhar um título, que só pode ser também de Sul-Americana, olha eu viajando. É melhor o Rivadavia ou melhor enfrentar o Fluminense posteriormente ao Boca Júnior, por exemplo?
4: Tá bom, o Fluminense não tá na Liberta? É Liberta o Fluminense.
11: Ah, é Libertadores isso aí. Não pertence a nós mais.
1: Não pertence, Sombra, a nossa caminhada é complicado, porque se passa pelo Boca ainda pode ter o River ainda.
11: É horrível.
1: Nossa senhora, olha.
11: Terrível, terrível. Ai, ai, ai, ai, ai. Olha aqui, já a gente vai voltar. Vamos colocar a corneta no ar, porque o pessoal tá mandando bastante. Vamos lá, já a gente volta com o Danilo. Vamos lá, cornetas no ar.
18: Que é o Reginaldo Campos de Zona Sul. O Dorival não ganhar hoje com esse time contra o Bolívia em casa. E pode vazar, pode pedir o boné. Traz o Renato Gaúcho, que está desempregado.
11: Agora, o Danilão. Também Navarro, meu. Marcão.
19: Tira uma fotinha com você, mano?
11: Ó, vai tirar uma fotinho lá com o Cachaça, meu. Olha lá. Vai tirar o.
19: A linha verde já, cara.
4: Estamos fazendo foto aqui com a galera.
11: Tá fazendo foto lá. Eu queria perguntar pra vocês, até porque o Danilo fez muitas perguntas nesse sentido também. Ah, Danilo, você tá aí agora com o André da Dragões? Então vamos lá.
5: Vamos ouvir o André da Dragões, tá aqui. André, tudo bem? Boa noite.
20: Tudo bem, mais ou menos, né?
5: Mais ou menos, né?
20: Ah, cara, essa fase que a gente tá vivendo aí tá deixando a gente bem broxado, bem pra baixo. Eu tô semi-depressivo com tudo que tá acontecendo. O jogo hoje é importante, sim, mas nada é mais importante que o Campeonato Brasileiro. Hoje talvez seja uma renovação de ânimo, a classificação e a vitória para a gente ter força no brasileiro. Porque se eu pudesse trocar, eu trocava uma vitória no brasileiro por hoje. Mas aí eu quero classificar hoje e ter mais força na continuidade do brasileiro.
5: Agora, André, estou falando com o torcedor aqui, lógico, em caso pessimista do São Paulo ser eliminado hoje. Muita gente já pedindo para o Dorival entregar o cargo hoje mesmo. Como é que é organizada a vez?
20: Não sei se eu tô pensando como um São Paulino à moda antiga, mas é uma hipótese que eu não pensei. Eu não acredito, não creio. Eu fui pra Bolívia, o time do Bolívia é horrível, entendeu? Na realidade, eu não acredito, eu não consigo aceitar o São Paulo estar na situação que tá, com o time que tem. Por mais que a gente tenha algumas peças ruins, eu vejo o time do São Paulo nome por nome, entre sexto e sétimo colocado sempre ali, entendeu? Não é para ter 13 times na nossa frente, 15 times na nossa frente. Então hoje é uma hipótese que eu não... Você me fez uma pergunta, eu nem vislumbro, cara. Eu acho que hoje... Eu acho não, eu tenho certeza que hoje passa fácil.
5: Agora, mais uma vez, torcedor São Paulino,